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1: Sejam todos muito bem-vindos a mais uma série do nosso programa aqui na Adore Mais FM, no quadro Essa é Minha História. Seja bem-vindo você do 102.1, você do YouTube, do Facebook, do Instagram, do aplicativo Mundo. Sejam todos muito bem-vindos. Ó, prepara aí o seu coração porque o programa de hoje, gente, tá demais. Olha, quem sabe pode ser o melhor dia da sua vida hoje. Isso mesmo, você sabe que tem dois dias, né? Aquele que você nasce e aquele que você entende. Por que você nasceu? Hoje a gente tem um especialista aqui em análise comportamental, desenvolvimento pessoal. Sabe aquelas treta, como diz ele, que acontece aí dentro da sua cabeça, na sua vida e você não entende? Pois é, hoje foi aquele dia que ele preparou pra juntos estarmos aqui e a sua vida, no mínimo, nunca mais ser a mesma. Obrigado você que tá aí no transporte público, no carro, no Uber. Aí, dona de casa, fazendo aquela comidinha, Dutra, Castelo Branco, Fernão Dias, não sei de onde você tá me ouvindo. Mas a honra é minha poder ter você como companhia no dia de hoje também. Como CEO da família Adore Mais, para mim é uma honra servi-los também nesse programa aqui. Ó, a gente passa mais tempo lá no meu Instagram, Elisângela Gomes Aeli. Elisângela Gomes Aeli. Eu conto um pouquinho como é negócios com propósito, como que foi ser executiva de negócios há mais de 25 anos. Sou nova, gente, calma. Vocês vão ver lá que eu sou nova. É que eu comecei cedo mesmo, então vai ser uma honra ter você comigo lá no Instagram, Elisângela Gomes Aeli. Bom, você que tá chegando agora, Eli, que programa é esse? Eu não tô entendendo. Minha primeira vez aqui, passei o DAI, tava em outro. E o que você tá falando? Que programa é esse? Gente, é um programa de entrevistas. Um bate-papo onde a gente vem trazendo grandes nomes. Por que grandes nomes? Pessoas que já chegaram muitas vezes onde você quer chegar, onde eu quero chegar, onde nós queremos chegar. E só tem uma forma, é a gente aprender. Como diz na palavra, o povo perece por falta de conhecimento. Quem chegou, você acha que tem pouca coisa a ensinar? Como não fazer? Como fazer? Como não errar? Não é mesmo? Então, é nesse programa. Bate-papo interativo, inteligente, para você crescer em conhecimento. Esse é o nosso quadro aqui, essa é a minha história. E vem sempre trazendo o melhor com essência, verdade absoluta, unção da palavra. Você sabe que quando você entrega o seu coração para ele, a sua vida para ele, é só o incrível que você vai receber. Nada menos do que isso. E esse pessoal incrível que vem aqui é assim, porque eles são escolhidos não por nós, mas sim pelo propósito, porque você que conhece a família Adore Mais, sabe que quem vem aqui tá alinhado com esse propósito. Então, chama todo mundo, e se você não baixou o aplicativo ainda, baixa aí. Quem sabe você vai sair do carro, vai ter que desligar o rádio. 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Ficou pouco, gente. Falar para mais de 25 milhões de habitantes do estado de São Paulo pelas ondas do rádio. Então a gente vai para o mundo com o aplicativo. Ó, notícia boa, já foi baixado em mais de 20 países, acredita? Pensa na festa que a família Adore Mais fez quando soube dessa notícia, desse dado. Pois é. Olha, todo dia que estamos juntos aqui, a Eli vai chamar sim você para pensar, para refletir, porque você quer ter resultados novos, fazendo do mesmo jeito, pensando do mesmo jeito. Isso é doidura, gente. É doidura, misturado com loucura. É. Então, a mensagem de hoje é: para atingir qualquer sonho, será necessário você começar. Para atingir qualquer sonho, será necessário você começar. Você tem sonhado bastante ou tem sonhado pouco? O que vai fazer a diferença é só o começo. Todos nós que estamos aqui transmitindo algum tipo de conteúdo para você, é porque um dia teve um começo. Teve um começo, teve um processo, teve um caminho para chegar nesse tão sonhado final, que você chama de sucesso, de prosperidade. Mas tá doendo para você começar? Pois é, tem um ditado que fala, tá doendo? Vai doendo mesmo, porque é no caminho que você vai entender. É no caminho que você vai compreender e aprender o tal processo. Lembra de Abraão, um dos heróis da fé? Abraão, que Deus mandou ele ir para uma terra que ele nem sabia onde. O que ele fez? Ele foi. O povo lá no deserto. Colocou o pé na água e ela fez o quê? Se abriu. Será que o Deus mudou ou ele é o mesmo? Na sua vez ele mudou? Não é possível. Então, quer chegar nesse sonho? Vai ser necessário você começar. Então, que tal você fazer isso hoje? Combinado? Olha só, minha gente. Como eu disse, vamos passar mais tempo lá. Elisângela Gomes Aeli, esse é o meu Instagram. Elton Euler, empresário, escritor, terapeuta dos famosos, professor de análise corporal, idealizador e cofundador do Corpo Explica. O Corpo Explica é a principal escola de educação digital no mundo sobre análise corporal, com mais de 30 mil alunos no Brasil e atualmente em mais de 20 países. Entre eles estão profissionais de diversas áreas, como psicólogo, médicos, professores, nutricionistas, fisioterapeutas, empresários e profissionais de recursos humanos. A proposta do Corpo Explica é trabalhar com uma linguagem didática e acessível ao público em geral, em vez de uma linguagem técnica ou acadêmica que acabasse restringindo o conhecimento a um público menor. Bom, quanta coisa boa aqui, né, gente? Teve até umas mudanças aí e é hoje que você vai saber de tudo. Vamos receber ele então, minha gente, com aquela calorosa salva de palmas, Elton Euler!
2: Boa! Quanta energia!
1: Seja bem-vindo, posso dizer amigo, né? Gente, olha, eu conheço essa figura. Vocês vão entender até o final do programa quem é essa figura que Deus nos presenteia hoje aqui no nosso programa. Gratidão, Elton, sei aí da sua agenda tão corrida e você com esse coração tão gigante, tá entregando um pouquinho, né, no servir aqui com a nossa audiência. Então, gratidão. Fala aí com o nosso povo.
2: Vamos lá. Obrigado pela companhia, obrigado pelo convite. Foi difícil marcar essa agenda, mas felizmente conseguimos. E cá estamos para fazer alguns questionamentos, provocações,
1: Eita!
2: Trazer algumas respostas.
1: É hoje.
2: Vamos ver como é que vai ser a temperatura aqui, que no meu território, geralmente a coisa costuma ser meio intensa.
1: Ai, meu pai, mas se não for intenso, não é bom, né? Fica meio sem graça, fica meio murchinho.
2: Meio morno, né? Meio água. Então vamos.
1: Tem que ser quente ou frio.
2: Exato.
1: Morno, tô fora. Gente, você quer participar com a gente, ó, corre lá pro nosso canal do YouTube, manda pergunta, que eu sei que você vai ter muitas daqui a pouquinho. Adore Mais FM, a gente tá ao vivo pelo canal do YouTube da rádio, tá? Ó. Bom. Quando a gente já vai chegar no Corpo Explica, no GPS e tanta coisa boa. Mas para quem não conhece o Elton, que tá ouvindo aqui, quem é? Quem é esse cara? Quem é ele?
2: Essa é uma pergunta sempre desafiadora. Eu costumo dizer que eu sou empresário por paixão, pesquisador por curiosidade e terapeuta por necessidade.
1: Uou!
2: Quando eu comecei a dar certo na vida, eu quebrei 17 vezes, eu errei muito, falhei muito, você começou muito cedo, eu também comecei muito cedo, mas sem estrutura, sem muito preparo, sem muita referência, eu fui tentando, fui quebrando. E quando chegou um determinado momento da minha vida que eu comecei a me achar, eu descobri que eu era um bom comunicador. Uhum. Então eu comecei a escrever para as pessoas. E aí eu me descobri no desenvolvimento humano, mas escrevendo. E eu escrevia coisas que as pessoas não tinham coragem de dizer. E uma vez um sócio meu virou para mim e disse: você precisa deixar de ser covarde. Se você quiser mudar o mundo, você tem que ter coragem de ir lá e falar e não ficar botando as pessoas para falarem o que você tem vontade das outras escutarem.
1: Na lata, sim.
2: Na lata, sim. Tipo, pare de escrever esse tipo de coisa, porque esse tipo de coisa não é o que as pessoas estão nos contratando. Elas estão nos contratando apenas para montar um negócio. Você está criando um negócio gigantesco que fica fundo ou fica pesado, e aí é fácil você falar que a pessoa não tem coragem, mas você também não tem coragem, porque essa vontade de mudar o mundo é sua.
1: Aí deu para você.
2: E aí eu, de fato, assumi esse lugar de que se eu quisesse fazer as coisas do meu jeito, eu ia ter que subir no palco e fazer, ia ter que subir no palco e falar, ia ter que enfrentar, porque realmente é muito fácil criticar quando você está de fora, criticar quando você não está fazendo. E aí começou a minha jornada no desenvolvimento pessoal, isso tem mais ou menos 5 para 6 anos, e ali eu fui criando coisas que não existia, com o desafio de estar fazendo isso sem ser um cara que tinha estudado para isso, sem ser um cara que tinha planejado ou desejado ou sonhado com isso. E eu fui me descobrindo, fui criando os negócios, os métodos, e foi dando muito certo. Criamos o Corpo Explica, depois criamos o GPS. E aí a gente veio desconstruindo algumas coisas para fazer as construções que nós gostaríamos de fazer. Então as nossas teorias e as nossas construções, elas confrontam o velho. E esses confrontos, eles são desafiadores, tanto para quem está ouvindo, quanto para quem está fazendo, quanto para quem está falando. Né? A gente questiona o modo como as pessoas constroem suas famílias, o modo como as pessoas constroem suas relações, o modo como as pessoas estabelecem relações de amor. Então, a gente vem fazendo muita desconstrução para fazer uma reconstrução na proposta de corrigir relações, corrigir resultados, corrigir saúde. E de lá para cá a gente fez muita pesquisa, fez muita coisa, então a gente avançou muito no combate à depressão, no combate ao câncer, com resultados significativos. Na nossa comunidade tem muita gente que deixou a depressão, deixou a ansiedade, venceu o câncer, deixou as dívidas, deixou a obesidade, restaurou o casamento, mas sempre com muito confronto, com muita provocação, que é a forma como a gente faz as coisas.
1: Nossa, já começa a bugar a cabeça, né, gente? Pois é, é pra isso mesmo que o Elton veio hoje aqui.
2: Mas é legal essa coisa do quem é você, porque essa resposta, ela vai mudando. Isso mostra que a gente vai evoluindo. Antes eu era um cara que eu me orgulhava de participar de construções, mas não de estar à frente dela. Estar à frente era algo que eu não tinha planejado pra minha vida, essa era a verdade. Então, de 1 ano e meio, 2 anos pra cá, eu tive que me reinventar para dizer, agora eu estarei à frente disso. E uma coisa que você não tinha planejado fazer, uma coisa que você não tinha sonhado fazer, como você colocou no começo do programa, chega uma hora que você tem que começar. Tipo, chega uma hora que você tem que assumir e talvez o melhor dia seja hoje, né? Aquele plano que ou estava na gaveta ou aquele plano que nem estava na cabeça, mas a vida te colocou numa situação que você olhou para aquele lugar e falou, acho que eu vou mudar o plano que eu tinha, e eu acho que eu vou assumir um lugar novo, e eu acho que eu vou arriscar. Se eu vou conseguir ou não, vai depender da jornada, mas só vai haver uma jornada se houver um pontapé inicial, se houver um start, né?
1: Você sabe que parece que tudo está no propósito de Deus, né? Ou o propósito do ser humano. Você acredita nisso também?
2: Em partes. Para mim, a visão de Deus é um desenho que o homem faz, né? não tirando a existência ou não existência. Mas quando eu olho, o meu papel é muito um papel de corrigir as relações. Então, o meu trabalho é um trabalho estritamente técnico entre humanos.
1: Muito bom.
2: E sendo estritamente técnico, atuando com humanos, entre humanos, eu vejo as pessoas acreditando em tudo. Então eu vejo as pessoas acreditando em formas completamente diferentes de Deus, e eu vejo as pessoas muitas vezes se beneficiando e muitas vezes se machucando com a forma como elas acreditam ou com a forma como as outras acreditam. Então aqui a gente tem um corte. Quando eu olho a fé, eu tenho 3 camadas. Aquilo que é Deus, aquilo que se acredita, e como se relacionam as pessoas que acreditam na mesma coisa. Então aqui eu teria a divindade, a fé que os humanos têm na divindade, e a religião, que é como os humanos se relacionam uns com os outros pelo fato de acreditarem na mesma coisa ou em coisas diferentes. Então, quando nós temos um grupo que acredita em um determinado desenho de Deus, e aí eu vou colocar dessa forma, porque é como eu tenho escrito sobre Deus, de um ponto de vista antropológico, o homem tem criado muito mais Deus do que Deus tem criado o homem.
1: Essa é boa, né, gente?
2: Porque às vezes a gente fica buscando como Deus criou, por que Deus criou e etc e tal, mas a gente não percebe que o homem tem criado muito mais Deus do que Deus tem criado o homem.
1: Até porque ele disse que, né, nós faríamos coisas muito maiores.
2: Sim, mas aqui eu tô no âmbito extremamente relacional, porque a fé, ela vem em um lugar de muita necessidade, e isso é bom, e um lugar de muita conveniência, e isso é mal.
1: É. Sempre querer botar na conta de
2: E
1: Deus quando
2: achar
1: dá
2: esse
1: errado.
2: lugar, achar esse limite da fé. Então, de verdade, eu já atendi todo tipo de crença que você puder imaginar. Algumas que eu te contar, você vai dar risada. Mas quando você olha para aquela pessoa, você fala: essa é a verdade dela. Essa é a verdade
1: Tem que
2: absoluta dela.
1: respeitar.
2: Além de nós termos que respeitar, nós temos que entender o seguinte: o grande ponto é se isso está fazendo mal para você ou para alguém. Porque se não estiver fazendo mal nem para você nem para ninguém,
1: Tá tudo
2: tá
1: certo.
2: tudo certo. É uma percepção que você tem acerca de Deus. E há muito tempo o homem vem criando Deus. Um homem que olha para o sol e fala: isso só pode ser Deus. Ele está criando uma projeção. A
1: Sim.
2: própria teologia é uma lógica humana acerca de Deus. Por isso que elas divergem. Um grupo entende de uma forma e outro grupo entende de outra forma. E eu não entro no nível teológico, eu entro no nível racional. Apesar de ter entendido muitas teologias, eu venho no nível relacional, que é como essas pessoas estão se relacionando umas com as outras, pelo fato delas se relacionarem com o Deus que elas acreditaram ou que elas projetaram. E quando a gente fala o Deus que elas projetaram, para os ouvidos das pessoas, é difícil.
1: Muito de confronta.
2: É confronta, tipo assim: como assim o Deus que eu projetei? Eu não projetei, ele é assim. Eu digo: sim, mas é que você diz que ele é assim, o outro diz que ele é de outro jeito,
1: Ele é
2: que
1: assado.
2: ele é assado, e cada hora que a gente vai agrupando as pessoas, elas têm percepções ou projeções ou preferências diferentes.
1: Isso responde o tanto de religiões, né? De igrejas, de nomenclaturas, de crenças mesmo religiosas que a gente vê. Aqui na nossa audiência tem um arsenal, né? De cristãos, de várias denominações e todos em busca ali de um melhor relacionamento com Deus,
2: Sim.
1: né? E aí, na sua visão, com o Deus dela. Então,
2: Eu
1: olha
2: costumo
1: só.
2: dizer que é aquilo que ela aprendeu a chamar de Deus. Não que não seja, mas no âmbito humano e relacional, é aquilo que ela aprendeu a chamar de Deus. Porque eu trabalho três elementos: Deus, pai e mãe. Essas três figuras na vida do ser humano moldam seus padrões, seus comportamentos, suas preferências. Então, isso molda também aquilo que eu combato, que é a dependência emocional. Tem muita gente que tem dependência emocional um com o outro pela forma como elas acreditam naquilo que elas aprenderam a chamar de Deus, sendo ele Deus ou não, sendo ele daquela forma ou não.
1: É a mesma analogia quando a gente traz pro dinheiro, né? Para prosperidade.
2: Exatamente. Tem uma
1: Tem.
2: verdade, mas tem uma subjetividade. E às vezes, muitas vezes, o dinheiro deixa de ser aquela questão monetária, ele passa a ser um mundo de coisas, como o próprio Deus passa a ser um mundo de coisas. Então, quando uma pessoa diz para o outro: Deus não quer isso de você, o quanto ela sabe o que Deus quer ou não, ou o quanto é de fato a preferência dela,
1: Dela.
2: e ela usa a fé do outro contra o outro. Já que eu sei que você acredita em Deus, eu vou dizer que Deus não quer isso para você. Quando no fundo, talvez quem não queira sou eu. Entende?
1: Eita, nós.
2: E aqui a gente vai para um lugar que, para mim, se você falar: Elton, qual certeza você tem acerca de Deus? Eu vou ser sincero e vou te dizer: nenhuma. Eu sei da minha limitação humana. Eu posso ter suposições, eu posso ter ideias, eu posso ter preferências e eu posso ter até uma fé. Só que fé, para mim, eu coloco em um lugar onde eu costumo dizer: a força com que você acredita em algo não obriga isso a ser verdade. E se você parar para observar, pessoas diferentes crendo em coisas diferentes, sendo isso, ou teoricamente sendo isso a mesma coisa, pela lógica não deveria ter uma crença diferente. Pela lógica, não. Ok. Acreditamos em um único Deus, com diversas pessoas crendo, se relacionando, defendendo e vendendo essa ideia ou essa versão de Deus em versões diferentes. Ok. Pela lógica, um vai estar certo e todos os outros estarão errados, ou todos estarão errados e ninguém acertou. Mas quando a gente olha sob o ponto de vista relacional, o quanto o ser humano muda a sua forma de se relacionar com o outro quando Deus entra na equação. O Deus de um, o Deus do outro, ou o Deus dos dois.
1: Ih! Oh, a Suzane tá aqui. As cabeças vão bugar. Já bugou, né? Já bugou, Suzane.
2: Porque quando eu coloco o Deus de um, o Deus de outro, ou o Deus dos dois, nós condicionamos uma relação com base em obrigação ou privação.
1: Uhum.
2: E a forma como as pessoas têm se relacionado juntas com Deus tem criado muita obrigação e muita privação que pouco tem a ver com a letra da Bíblia, pouco tem a ver com a vontade expressa de Deus.
1: Do Criador.
2: Do próprio Criador. Então você tem um lugar onde as pessoas elas têm se condicionado e se relacionado bem ou mal por causa do olhar do outro que crê na mesma coisa e não por causa do olhar daquele em quem ela crê.
1: Uou.
2: Aí você...
1: Forte isso, hein?
2: É forte. Eu te pergunto, o crente, por exemplo, ele tem mais medo da opinião de Deus ou do irmão?
1: Do irmão. Até porque ele vai ser julgado, ele vai sofrer punição por isso. Né? Ele vai ter que responder pelo que ele está fazendo. Em algumas religiões, até publicamente.
2: Sim.
1: Não é?
2: E aí essa punição, ou esse julgamento, ou essa privação, ela talvez não esteja vindo do relacionamento dessa pessoa com o Deus que ela acredita, mas do relacionamento dessa pessoa com as outras pessoas que acreditam no mesmo Deus que ela.
1: Uhum. Poderoso demais isso. Isso é um assunto para mais de metro, né, gente? Para dias aqui, horas. Ó, você que tá no 102.1, seja bem-vindo. A gente tá com o Elton Euler aqui. Perdeu um pouquinho do começo aqui da nosso papo no YouTube da Dori Mais. Vai ficar salva essa entrevista, assim como outras também ficaram, para você rever aqui, porque vai ser necessário para o seu entendimento do programa de hoje, minha gente. O Elton, o que mudou na sua vida depois que você começou a estudar pessoas? Quando você começa ali a fazer análise comportamental delas, o que mudou na sua vida?
2: Na verdade, eu só trabalho com o que eu trabalho, porque o meu objetivo hoje é tentar fazer pelas pessoas o que eu consegui fazer por mim.
1: Uou.
2: O conhecimento que eu levo adiante hoje foi um conhecimento que me libertou de diversas coisas. Eu vivia quebrando negócios, eu vivia endividado.
1: Quantas vezes que você quebrou?
2: 17 negócios diferentes.
1: Então você é especialista em como quebrar negócios.
2: Eu tenho uma certa experiência no assunto, eu tenho um lugar de fala aí. Já trabalhei com tudo e tudo que eu queria era ser um homem de negócios, criar meus filhos assim. Só que eu me vi em um determinado momento da minha vida em que você olha para trás e fala, aquele sonho de criança não deu certo.
1: Uhum.
2: Eu já tinha 3 filhos. Então você pensa, casou, 3 filhos, os boletos chegaram, você não conseguiu pagar a maioria deles, aquele sonho não deu certo. Eu já tinha ali 33 para 34 anos, não tinha virado. Uhum. E aí vem aquela coisa, acho que não é para mim.
1: Uhum.
2: Então eu tive todo tipo de questionamento, por que não eu? Sabe, porque eu não, eu olhava as pessoas, eu cheguei a me questionar, será que faz sentido ser honesto? Porque eu tô fazendo tudo certo. E eu morava em Brasília. Então, trabalhei com tecnologia, trabalhei com marketing político. Então, algumas propostas começaram a bater na porta que eu comecei a me questionar, será que faz sentido dizer não para esse dinheiro? Olha o ponto em que eu cheguei.
1: Meu Deus.
2: É um dinheiro sujo, que eu sei que é sujo, mas eu tô buscando dinheiro limpo e ele não chega para mim?
1: Uhum. E onde foi a virada?
2: A virada foi quando eu comecei a entender que eu precisava olhar padrão de funcionamento. Depois que eu entendi muito sobre padrão de funcionamento, eu comecei a entender padrão de relacionamento. São os dois padrões que eu trabalho hoje. E a grande virada foi quando eu tive acesso ao conhecimento que deu origem ao que nós criamos e transformamos no Corpo Explica, que me fez entender que eu não me aceitava porque eu não aceitava minha filha número 2. Eu tinha 3 filhos na época. E tinha uma filha que eu olhava para ela e eu vivia tentando mudar o jeito dela. O jeito dela de ser. Mas por que eu tentava mudar o jeito dela? Porque ela era muito parecida comigo, meio magrinha. Ela é a filha mais parecida comigo. Eu olhava para ela e pensava, essa menina parece comigo. Só que como eu me via como um fracasso naquele momento, o que, que eu pensava? Se ela é parecida comigo, eu sou um fracasso, quando ela crescer, ela vai ser o quê?
1: Um fracasso.
2: Um fracasso.
1: Meu Deus.
2: E aí, quando eu entendi tudo isso, eu falei, putz, é o padrão dela de funcionamento.
1: Por isso que ela é assim.
2: Por isso que ela é assim. Então, eu me entendi. Comecei a respeitar o jeito dela, comecei a parar de cobrá-la, porque no fundo eu estava me cobrando, e aí eu pensei, putz, eu consegui fazer isso com a minha família, eu consigo fazer isso com a família dos outros. Então família é uma paixão para mim. Eu falo muito de saúde, eu falo muito de dinheiro, porque uma família que tem um doente, uma doença desestrutura uma família inteira. Uma dívida desestrutura uma família inteira. Então, quando eu falo de dinheiro, quando eu falo de saúde, por que, que eu estou falando isso? Porque eu sei o que, que acontece com uma família que muitas vezes tem que cuidar de um doente que não se cuida.
1: Pois é.
2: Nem o doente se cuidou, e aí a família lá está pagando um preço. E aí eu comecei a estudar a dependência emocional, eu entendi a utilidade da doença, eu entendi a utilidade da dívida. Então as coisas que a gente fala hoje são coisas extremamente duras. As pessoas viram para mim e perguntam, quer dizer então que eu tenho que abandonar meu pai doente? Porque é a conclusão que ela tem. Aí antes de dar uma chancela, porque as pessoas... Elas querem alguém que assine a procuração. Por isso é muito fácil estar em um lugar dizendo que não foi porque Deus não quis ou não vai porque Deus não quer. Quando, no fundo, ela não consegue assumir suas próprias responsabilidades. Então, Deus está pagando muita conta que não é dele. Essa é a grande verdade.
1: E como tá?
2: Só tem um cara que paga mais conta que não é dele que Deus, que é o diabo.
1: É.
2: Como esse coitado?
1: Esse tá com muito boleto lá, esse viu? Tá. Porque ele não sabe o que ele faz da vida.
2: Tá com muita culpa. E aí, eu comecei a entender essas utilidades da doença, da dívida, do vício. Então, antes da pessoa chegar e falar assim, eu tenho que abandonar meus pais, eu pergunto, qual é a sua vontade genuína?
1: A verdade absoluta.
2: Ninguém quer cuidar de um doente, a menos que precise disso para justificar o seu não sucesso.
1: Ah, ou seja, a doença emocional.
2: A doença emocional. Toda dívida, toda doença... Ela não tem só um motivo, ela tem uma utilidade. Tanto para o doente, quanto para quem está próximo do doente.
1: O ganho secundário.
2: É muito fácil me relacionar com você e justificar que estou aqui por causa da sua dificuldade. Aí vem a pergunta, e se você não tivesse essa dificuldade, eu estaria fazendo o que da minha vida? Quando a gente olha famílias que estão vivendo isso, aquela pessoa que seguiu em frente e prosperou, ela desenvolveu o que eu chamo de permissão. Ela tem permissão para viver a vida. Ela tem permissão para seguir em frente. O outro não tem permissão. É aquele que ficou. Então, chegando no final do ano, é muito fácil ele falar. Você comprou casa, você viajou com seus filhos, mas quem estava aqui cuidando da mamãe era eu. Quer uma medalha de bom filho?
1: O que você quer?
2: Parabéns por ter vivido a vida do outro, quando no fundo só fez isso porque não estava vivendo a própria vida.
1: O que você entende, ainda nesse assunto, tem muitos assuntos poderosos aqui hoje, sobre honra, porque tem uma confusão aí, né? Ah, se eu não cuidar dos meus pais, ou se eu não estar presente, ou se eu não favorecê-los financeiramente, eu estou desonrando a Deus. Você já deve ter ouvido muito sobre isso, né? A gente fala muito aqui sobre honra, o que é a honra. Nesse caso, qual é a sua opinião?
2: Para mim, você honra o seu pai e a sua mãe com a sua vida, não com a vida deles. Então, por exemplo, o meu caso. O meu pai hoje...
1: Gente, presta atenção nisso.
2: Isso é muito importante. A minha mãe hoje, ela mora com a mãe dela. O meu pai toca a vida dele, mas até pouco tempo atrás morava com a mãe dele. Eu não tentei viver a vida dos meus pais e não obriguei que eles vivessem a vida deles segundo os meus termos. Na verdade, foi por isso que eu prosperei, porque enquanto eu queria que meu pai vivesse segundo as minhas regras... Eu vou falar agora dos 4 padrões controladores. Tem gente que acha que para ser narcisista, controlador, precisa ser rico, precisa ter poder. Não, o que tem de narcisista pobre?
1: Meu
2: Deus. Tá cheio.
1: Aliás, então, o dinheiro só vai potencializar quem a pessoa já é, né?
2: Exatamente. Então,
1: só traz a luz ali, ó.
2: O que eu acredito que honre os meus pais?
1: Uhum.
2: É fazer com que eles olhem para mim, para a família que eu construí, para mim, para a fortuna que eu construí, para mim, para a vida que eu construí, para mim, e sintam orgulho. É possível que um filho faça isso e o pai não sinta orgulho. Quer dizer que o filho está desonrando o pai? Não, quer dizer que esse pai tem vários distúrbios, que ele não consegue ver o sucesso do filho, ele não consegue ver a prosperidade do filho. Eu sou um sujeito que nasceu de uma família desestruturada. Minha mãe veio para a construção de Brasília com os meus avós, chegou lá, meu avô morreu, minha avó com um monte de filho, minha avó surtou. Literalmente, foi internada. Assim começa a família da minha avó e a família da minha mãe em Brasília.
1: Eita!
2: A família do meu pai veio de Minas Gerais depois da morte do meu avô, com um monte de filha, aquela coisa toda. Essas duas famílias se encontram, junta meu pai e minha mãe. Aparece ali eu, minha irmã e meu irmão no mundo. Ou seja, duas famílias desestruturadas gerando uma outra família desestruturada. Eu honrei meu pai e minha mãe? Eu honrei a história deles com a história que eu construí para mim? Sim. Hoje eu recebi um título de doutor honoris causa. Eu sou pesquisador. Eu construí uma família com 5 filhos.
1: Gente, pensa numa família linda.
2: Aí é aquela coisa.
1: Ele levou a sério crescer e multiplicar. 5 filhos, minha gente. 5.
2: 5 filhos nos tempos de... 5 de hoje é 15 de antigamente.
1: Exato.
2: Então, assim... A honra não é só pela sua capacidade de fazer, mas também pela capacidade do outro de perceber valor. Porque muitas vezes você pode achar que você está desonrando seu pai por não fazer nada por ele, desonrando sua mãe por não fazer nada por ela, mas isso não é honra. Isso talvez seja favor, isso talvez seja dívida, isso talvez seja uma série de coisas. Honrar é o nome que você criou, a história que você construiu, honra aqueles que vieram antes de você. Isso é honra. De lá de São José do Mipimbu, agora saiu um garotinho que está acreditando que vai trazer o Nobel para o país dele. Mesmo que não consiga. Mas eu persigo coisas que o meu pai não perseguia. Eu fui além. Isso para mim é honra.
1: Imagina, né, o pai olhando para um filho e falar, olha fulano, meu filho. Dois senhores sentados numa praça. Faz essa analogia comigo, gente, você que está ouvindo aqui. E conversando sobre os seus filhos. Como é que um senhor fala de um que construiu família, fortuna, riqueza, alegria, felicidade, saúde? Como que ele fala desse filho? E o outro, que os filhos dele não têm o que comer, não conseguiu construir família, não mal consegue o seu sustento físico, né? Qual dos dois tem orgulho de falar do seu filho?
2: Exato.
1: Então, o dia que eu entendi isso, Elton, a minha vida mudou, mas assim, da água pro vinho. Porque eu não entendi a falta de amor do meu pai, por exemplo. Eu nunca soube o que era um abraço dele. E aí eu fui estudar a história. Eu falei, peraí, que doideira é essa que tá acontecendo aqui, né, na minha vida? E aí eu descobri que meu pai foi abandonado com 5 anos na linha do trem pelo pai dele. Eu falei, tá explicado. Aliás, não tem como.
2: Era o óculos que ele usava pra ver o mundo que ele via.
1: Exatamente. Se ele nunca teve abraço, eu não sabia o que era um etimo, não sabia. E eu queria que ele me desse, né? Então, eu não sei em qual momento você se familiarizou com esse assunto que a gente tá tendo hoje aqui. Mas saiba que não é por acaso. Talvez a resposta que você espera, o resultado que você tanto almeja na sua vida financeira, na sua vida espiritual, principalmente, porque parece que quando ouvimos assim, pai, o pai todo-poderoso, o Deus vivo, que se relaciona a pai, peraí, mas eu não tive um pai, que doideira é essa? Não quero, não quero. Então, olha, quem sabe você que está ouvindo aqui pode ter agora a libertação na sua alma, porque esse é o único objetivo do nosso programa aqui. É fazer você entender, de fato, o quanto você pode ser amado por você e por aquele que te criou. E
2: tem uma coisa importante nessa história de pai, mãe, passado e honra ou não. Uhum. É que tem muita gente que tem muita dívida. Então, essa pessoa que tem muita dívida emocional, quando alguém aponta o sucesso dela, que talvez tenha um contraste com a história dos pais, ela se sente na obrigação, no dever ou no direito de corrigir a vida dos outros para igualar.
1: Uhum.
2: Então, ela quer fazer uma adequação social. E a adequação social mais fácil de ser feita é para baixo, não é para cima. É muito mais fácil você se igualar aos que não têm, não tendo, do que se igualar aos que não têm, fazendo com que eles tenham também. E eu descobri que a gente não corrige o outro neles, a gente corrige o outro na gente.
1: Uou.
2: Os padrões que os meus pais e os pais dos meus pais tinham, eu quebrei todos eles, mas em mim, não neles. Então, eu não passo para os meus filhos o que os meus pais passaram para mim. Isso para mim é honra. Se isso não for honra, aí eu não sei com qual régua as pessoas estão medindo essa relação.
1: Elton, como é que começa isso? Como é que você fez isso? Porque eu acredito, milhões de pessoas que estão ouvindo a gente aqui, tá bom, identifiquei, eu também tenho esse problema, falta dinheiro aqui, tá faltando alegria, tá faltando tudo. Mas por onde que eu começo?
2: Tem uma coisa chamada permissão, esse é o começo de tudo. Algumas pessoas prosperam e outras não. Quando você vai analisar e comparar uma com a outra, você descobre que talvez elas saibam o mesmo tanto, talvez elas se empenhem, se dediquem o mesmo tanto, porque uma foi mais longe do que a outra, porque uma deu mais certo do que a outra. Esse foi o meu questionamento quando eu vivia quebrado. Por que eu não? Por que não eu? Eu me empenho, eu sei das coisas. Aí eu descobri que existem três coisas: capacidade, disposição e permissão. Se você não unir as três, não tem conversa.
1: Capacidade,
2: disposição
1: e permissão.
2: Capacidade é aquilo que você sabe fazer. Então tem coisa.
1: Gente,
2: que...
1: anota, papel e caneta.
2: Agora
1: ou pega aí
2: caneta.
1: O seu note, chegou esse momento. Se você não anotou até agora, deu mole. Começa agora.
2: Capacidade, disposição e permissão. As três coisas que as pessoas precisam para prosperar. E aí, cada um que entenda o que quiser de prosperidade. Para mim, prosperar é avançar. Sabe aquela árvore que prosperou? Ela avançou, ela cresceu. E nós, seres humanos, precisamos prosperar. Tem muita gente que se orgulha do que sabe, se orgulha do que aprendeu, e talvez se orgulhe até do que aprendeu na Bíblia, e às vezes eu pego no pé e digo, não conta o que você sabe não, porque o seu resultado final envergonha o seu conhecimento.
1: Ai, ai, ai, doeu!
2: Sabe muito, mas não tem nada.
1: Então... tá incongruente essa parada, hein?
2: Tem alguma coisa faltando. Pelo menos esconde o que você sabe até o resultado aparecer. Porque senão vai ficar quase que hipócrita ou vazio.
1: Sim.
2: Então é preciso unir essas três coisas. A permissão é a autorização que você tem para seguir em frente. Tem gente que já consegue, já sabe, tem plenas condições de avançar, mas não avança porque não pode. Tem gente que faz pior. Avança e volta. Quando avança, se sente mal por estar bem e o outro estar mal. Volta, faz uma adequação social. Aí eu observei isso e pensei, deixa eu entender essa dinâmica, essa forma de se relacionar. E por que que está na família? Porque nós aprendemos a amar e ser amado. Só que nós aprendemos do jeito errado. Essa é uma necessidade e uma habilidade do ser humano. Isso diferencia a nossa espécie. Nós temos capacidade de atribuir significado ao outro. Ou seja, a partir de agora eu te amo, você é importante para mim. Ponto. Agora eu quero atribuir em mim significado a você. É a hora que a gente começa a criar as nossas relações. Perfeito. Só que as relações saudáveis, elas precisam de duas coisas.
1: Quais são elas?
2: Elas precisam de vínculos fortes, mas também precisam de limites claros.
1: Eita, aí...
2: é aí que a coisa pegou. Porque as pessoas se vinculam com muita força, mas elas não estabelecem limites. É. E quem estabelece limite é tido como egoísta, como frio, é aquele que desonra, aquele que só pensou em si. Entende?
1: Welton, parece que de novo volta, né? Para você primeiro se conhecer. Porque é impossível você dar limite para o outro quando você não sabe qual é o seu limite.
2: Exatamente.
1: Como é que você vai falar, peraí, oi, alto lá, até aqui. Ou dizer sim onde tem que dizer não, onde dizer não, onde é que tem que dizer sim.
2: E muitas vezes você diz não e o outro não entende.
1: Aí piorou.
2: Ou não respeita. Uhum. Ou muitas vezes você diz não para o João e a Maria e o Pedro vão se doer. Como assim você disse não para sua mãe?
1: Você tá
2: doido?
1: Como
2: assim você disse não para o seu irmão? Como assim você disse não para aquela pessoa que já te fez tão bem? Como assim você disse não para alguém que te deu a vida? Eu gosto muito de provocar as pessoas que têm uma construção tão romântica. Não, mas é que o meu pai me deu a vida. Deixa eu te contar uma coisa. Possivelmente, quando você veio ao mundo, seu pai não estava pensando em nada de você. A única coisa que ele queria era um momento de prazer com a sua mãe.
1: E só!
2: E só! Talvez você tenha sido uma consequência de uma irresponsabilidade ou de uma aventura. Então, cuidado para não dizer, ai, mas é que se não fosse o meu pai, tá? Se não fosse o seu pai, em busca do seu próprio prazer, ir atrás da sua mãe, que talvez tenha se entregue em busca do seu próprio prazer
1: então,
2: também. E só.
1: E romantize, não.
2: E aí a gente cria um hiper significado. É. E aí é muito fácil colocar dívida, é muito fácil colocar culpa.
1: Nossa.
2: E é quando surge o que eu chamo de dependência emocional, que castra essa permissão. São pessoas que não se permitem ir além por conta das relações que elas construíram.
1: Meu Deus.
2: E não são pessoas más, mas são pessoas que estão se relacionando de um jeito que faz mal.
1: Meu Deus.
2: Quem pode te fazer mal? Quem te ama ou quem te odeia?
1: Quem te ama.
2: Quem te ama.
1: Quem te ama tá perto. Quem te odeia tá longe.
2: Quem te odeia tá longe. Quem não te conhece não faz diferença pra você.
1: Uhum.
2: Então eu costumo dizer que o fato de alguém te amar não impede essa pessoa de te fazer mal. Mesmo que não seja por mal.
1: Uou.
2: E aí é a hora que a gente começa a corrigir as relações, não as pessoas. Porque as pessoas não são más. Elas estão se relacionando de um jeito que é o jeito que elas aprenderam. Aprenderam em casa, aprenderam na igreja, aprenderam com as experiências que viveram.
1: Uhum.
2: Então tem uma mulher hoje que talvez está tocando uma família que ela não sabe o que é ser amada, ela não sabe o que é ser cuidada. Ela está dando o que ela tem. Tudo bem, ela está dando o máximo, mas isso em algum momento vai fazer falta. E alguém vai precisar fazer essa correção, não do outro, mas da forma de se relacionar com o outro.
1: Uou.
2: Entende?
1: Ai, meu pai, que coisa doida que tá esse programa hoje, maravilhoso, gente, olha, sério, eu ficaria aqui mais horas, dias, falando sobre isso, porque parece que a gente traz a solução pro mundo, né,
2: São as nossas histórias. Pra mim, a solução do mundo é uma solução relacional, e muitas
1: vezes,
2: e muitas vezes as pessoas tentam levar para um âmbito espiritual, aquilo que elas não deram conta de resolver relacionalmente. E eu ainda não vi Deus corrigir a relação entre duas pessoas. Uma delas precisa levantar, chamar o outro e falar, vem cá, vamos corrigir o jeito que você me trata? Vamos corrigir o que você espera de mim?
1: Oh.
2: Vamos corrigir as exigências que você está fazendo?
1: Uhum. Bom, ai, ai, ai, a gente está caminhando para o final aqui no FM. Eu acho que eu até vou ter que, em produção, continuar um pouquinho mais esse papo no YouTube. Bora! Mas antes, a gente tem aqui uma galera poderosa nesse FM, no 102.1. E assim, a gente falou, mas tem, né, uma solução. Tem onde isso pode ali desaguar. A gente tá falando do GPS, onde que o pessoal pode continuar com essas soluções que você tem proposto hoje aqui no nosso programa?
2: É o que nós fizemos. Nós descobrimos que a internet, ela trouxe uma facilidade, que é a transferência da informação.
1: Pô.
2: Só que a informação fácil, muitas vezes, gera uma aplicação difícil.
1: Uhum.
2: A pessoa gostou de aprender, mas agora ela não quer pagar o preço do aprendizado.
1: É, porque vai doer um bocadinho.
2: Vai doer um bocadinho, não vai mudar da noite para o dia,
1: uhum,
2: mas precisa mudar todo dia. Então, o que nós observamos, se nós tivermos uma comunidade onde as pessoas falam a mesma língua, entendem a mesma coisa e se apoiam nos mesmos objetivos, a gente vai conseguir fazer com que as pessoas façam aquilo que elas sabiam fazer, mas não faziam. Então nós criamos um GPS que se chama Grupo de Permissão Superior. O objetivo é aumentar a permissão das pessoas que estão
1: Muito
2: ali.
1: Muito bom.
2: E elas enfrentam os mesmos problemas. problema de culpa, problema de medo, problema de desânimo, de insegurança, de procrastinação, problema com a mãe que às vezes é narcisista ou é vitimista, problema de uma vingança do pai que se separou da mãe e ela teve que tomar um lugar, problema dela que se separou de um marido ou de uma esposa ou de um sócio e aí entrou uma vingança no meio. Então, peraí, como eu entendo esse padrão controlador das pessoas? Porque o narcisismo, ele não é um padrão da pessoa, é um padrão da relação.
1: Eita, nós. Mas tem uma causa, né?
2: Tem uma causa.
1: Tem que ir nessa causa e resolver.
2: Tem que ir nessa causa.
1: Que e aí a fica causa... dando homeopático.
2: Exato.
1: E não vai curar.
2: E a causa, ela é relacional. Quando você corrige a relação, você estabelece um limite. Por que que eu falo que o padrão, por exemplo, narcisista, ele é muito mais da relação do que da pessoa? Porque aquela mesma pessoa que é narcisista com uma, ela é vitimista com a outra.
1: Ei, que feio!
2: Pra um, ela se faz de perfeito, eu que sei como fazer as coisas. Pro outro, ela diz, mas como assim você vai tocar a sua vida e me deixar aqui?
1: Até com a voz mansa, muda até o tom de voz.
2: Até o tom de voz, a expressão facial muda completamente. Por quê?
1: É o mesmo ser humano.
2: É o mesmo ser humano, em relações diferentes. Ai, então, quando a gente entende isso, fica muito mais leve. É isso que a gente ensina pros aliados do GPS, não ataque as pessoas, corrija as relações. Porque se a pessoa está te causando mal, ela tem acesso a você. Se ela tem acesso a você... Você é importante para ela, ela é importante para você.
1: Uou. Como? Como? No como?
2: Vamos pro como. Tarará. Existem quatro padrões da dependência emocional. Vítima natural, que é aquela que mostra o que está passando. Vítima intencional, que é aquela que usa o que está passando. São duas coisas diferentes. Tem gente que está só mostrando. Olha o que aconteceu comigo. E aí, como nós desenvolvemos muita relação de dependência emocional, a gente entende que o fato do outro mostrar é um pedido.
1: É.
2: E às vezes a gente entende que o fato do outro pedir é uma exigência.
1: É, entende tudo errado.
2: Entende tudo errado. Por exemplo, a pessoa vira e fala, Elton, você acredita que eu bati meu carro? O que é que ela está contando? Um problema que ela passou.
1: Sim.
2: E se naquele dia eu tiver trocado de carro? O que é que eu tenho que dizer para ela? E você acredita que eu troquei o meu? Mas imagine quem está de fora nessa sociedade frágil. Como assim? Ela acabou de contar que bateu o carro e você está contando que trocou o seu? Mas espera aí, não é uma ostentação, não é uma insensibilidade. Ela está mostrando o que aconteceu na vida dela, para que eu veja. Ok. E eu estou mostrando o que aconteceu na minha vida, para que ela veja. Ok. Ela que faça o que ela quiser e dê conta com aquilo, e eu que faço o que eu quiser e dê conta com isso. E eu não quero sofrer porque ela está sofrendo. Porque o fato de eu sofrer com ela não vai diminuir o sofrimento dela.
1: O vitimista não dá conta dessa conversa.
2: Não dá conta dessa conversa. Só que o vítima natural, ele tem uma vantagem. Ele não espera que você resolva, ele só espera que você veja. E tem uma sacada na vítima natural.
1: Qual que é?
2: Não resolveu o problema dela.
1: Você
2: sabe por quê? Ela precisa passar alguma coisa para mostrar. Se você resolver aquele problema, ela precisa de outro.
1: Uou.
2: Então ela vai estar sempre passando alguma coisa.
1: Ah, é o vício vicioso ela da desgrameira da vista.
2: É isso.
1: Do
2: é aquela
1: vitimismo.
2: Pessoa que ela nunca tem nada de bom para contar.
1: Ai, que preguiça de gente assim.
2: Para cada solução e para cada sonho que você apresentar,
1: ela tem um problema.
2: Ela tem um problema. Então, repelente para vitimista, sabe qual é? Sonho. Conta seus sonhos.
1: Uou.
2: O vitimista, ele não
1: Uou.
2: Aguenta ficar perto de quem sonha. Conta seu sonho que você vai afastar as pessoas que não acreditam nele.
1: Eita, glória! Posso ouvir um amém, povo de Deus, aqui?
2: O povo acreditou naquela ideia. Se você contar seu sonho, as pessoas vão roubar ele de você, mas vão fazer o que com ele? Ele é seu. Só você pode realizar esse sonho.
1: O Elton já tá me olhando aqui, ele que subiu a nave, ele quer descer a nave agora, pro próximo programa. É, como que o pessoal faz pra te encontrar? Gente, nós vamos continuar esse papo, ó, canal do YouTube Adore Mais FM. Tem muita pergunta aqui, vou fazer um bate-bola com ele, vou propor aqui algumas situações e resposta rápida do Elton. Adore Mais FM, bora lá pro canal do YouTube. Como que o pessoal faz pra te encontrar, Elton?
2: Instagram é o nosso melhor ponto de contato, @EltonEuler.
1: Soletra aí.
2: ElTonEuler. Elton Euler. Ali você vai descobrir sobre a falta de permissão, a dependência emocional, a cura pro medo, pra culpa e... Ali a gente começa a nossa solução.
1: Que incrível, gente! Ó, Elton Euler, você que tá aqui no FM. E se você tá chegando agora, quer saber mais? Vamos juntos aqui pro YouTube da Dori Mais FM, ó, todos os dias a gente tá aqui. Se ele não voltar, a gente vai continuar falando dele, ajudando você nessa estrada chamada vida. E eu te espero lá no meu Instagram, Elisângela Gomes. A Eli, que honra servir vocês como CEO da família Dori Mais. Um beijo no seu coração, vamos continuar conectando pessoas e unindo propósitos. Tchau, gente!
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5: Olá, Rádio Adore Mais FM, meu nome é Rebeca, sou da região de Santana e eu amo acompanhar a programação de vocês antes de ir pro trabalho, para começar aquele dia bem abençoado. E eu gostaria de pedir a música Quem é Esse, da Juliane Souza. Muito obrigada e um dia abençoado a todos.

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1: Seja muito bem-vindo você ao nosso programa Negócios com Propósito. Mais uma edição desse programa, desse momento incrível, onde você vai aprender muita coisa, aumentar o seu conhecimento, inteligência emocional, espiritual, financeira, para que você tenha uma vida de alto valor. Eu sou Elisângela Gomes e para mim é uma honra estar aqui com você na 102.1, uma rádio que fala para mais de 25 milhões de habitantes do estado de São Paulo. Sejam bem-vindos. Olha só, você que está no FM, está me ouvindo, estamos ao vivo também no meu YouTube, lá no Elisângela Gomes Aeli, Instagram. Elisângela Gomes Aeli no YouTube da Adore Mais também. Então, se você quer assistir o nosso programa Negócios com Propósito, bora lá no meu Instagram, Elisângela Gomes Aeli. Aproveita e já me segue para a gente passar mais tempo juntos. Você que não me conhece, eu sou o CEO da Adore Mais FM e para mim é uma honra liderar esse time incrível que faz a diferença em...
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2: Olá, Rádio Adore Mais FM. Meu nome é Ana Beatriz, sou de Santo André e sempre estou ouvindo a programação. Quero pedir o louvor O Fogo Arderá, do Alexandre Lúcio. Obrigada, beijos.

apagará. Ei, Jesus. Quando Deus nos chama de luz do mundo, Ele nos compara com chama de lamparina. Lamparina tem pavio que queima do lado de fora e todo mundo vê, mas o que mantém a chama da lamparina acesa é o azeite que ninguém vê do lado de dentro. Não adianta a gente ter pavio pegando fogo do lado de fora e ter só isso, porque pavio sozinho pega fogo, mas o fogo logo para de pegar.

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3: Oi, eu sou a Marta, de Guaianazes. Gostaria de ouvir uma música na Adore Mais FM, PG Meu Universo, oferecendo a todos vocês da Adore Mais com todo carinho. Beijo.

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2: Olá, é o Felipe da Casa Firme. Eu queria pedir a música Bom Perfume da Gabi Sampaio.

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2: E a mensagem de hoje é: acredite mais na sua capacidade, pois você é a única pessoa capaz de mudar o rumo da sua vida. Acredite mais na sua capacidade, pois você é a única pessoa capaz de mudar o rumo da sua vida. Você está governando a sua vida ou tem alguém fazendo esse papel por você? Se tiver alguém governando a sua vida vai ser levada para onde essa outra pessoa quer e não você. Então, visualize o resultado final. Onde é que você quer chegar? Onde é que está a promessa de Deus na sua vida? De paz, prosperidade, abundância. É o que diz lá no livro Milenar de Sabedoria. Então, se você não está tendo essa vida hoje, toma o rumo dela. Assume o controle. Senta na posição de governo da sua vida.
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3: Olá, Rádio Adore Mais, aqui é o Hugo, deficiente visual de Barueri, e queria dizer que sempre tô ligado na programação. Queria pedir a música Lugar Secreto, da Gabriela Rocha. Deus abençoe a todos.

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1: Ei, gente, muito boa tarde para vocês que estão aqui comigo hoje. Pois é, num horário diferente, num momento diferente. É isso mesmo. Negócios com Propósito. Pois é, gente, essa é a minha missão. Parece que sempre foi assim. E que bom que você tá aqui comigo hoje. Sejam todos bem-vindos. Estamos ao vivo aqui na 102.1 para todo o estado de São Paulo. Você que tá me assistindo aqui no YouTube, no Facebook, no Instagram, seja bem-vindo. E sim, esse programa é ao vivo aqui pelas ondas sonoras do rádio 102.1. Você que está com a gente aqui, seja bem-vindo. Baixa o aplicativo, você que nos ouve pela 102.1, baixa o aplicativo que você vai ficar 24 horas ligadinho com a gente, ligadinho com o nosso propósito aqui, com todo o conhecimento que a família Adore Mais disponibiliza para você, para que a sua vida nunca mais seja a mesma. Aliás, a nossa missão é expandir o reino, é levar conhecimento, é transformar vidas. E Negócios com Propósito, que é o programa de hoje, tem como objetivo desenvolver a sua inteligência emocional, a sua inteligência espiritual e a sua inteligência financeira. E tem um negócio, tem uma vida de alto valor. Só que para isso você vai precisar desenvolver-se. Isso mesmo. Você vai precisar ativar o seu autoconhecimento, vai precisar focar no seu desenvolvimento pessoal. Chega de olhar para fora, bora olhar para dentro, que é aí que de fato você tem a certeza da sua mudança. E para você que não me conhece, Elisângela Gomes. Bom, eu sou CEO hoje. Estou CEO da família Adore Mais FM. Para mim é uma grande satisfação e honra poder liderar um time tão incrível. Vocês que nos ouvem aqui no rádio não sabem o time incrível que tem por trás disso. Somam 20 pessoas. E para mim, liderar esse time lindo é uma grande bênção, porque todos foram escolhidos pelos seus propósitos de vida. A gente sabe que nós só conseguimos somar na vida do outro quando temos habilidades. Você já ouviu aquela pessoa que quer arrumar um emprego? Ou ela quer ajudar alguém, só que ela não sabe por onde começar. Ela não sabe o que ela quer fazer. Quando várias pessoas já chegaram a mim, me ajuda, eu tô com dificuldades financeiras, eu tô com dificuldades emocionais. Aí eu pergunto, tá, o que que você sabe fazer? E muitas vezes a resposta não vem. Ela simplesmente só sabe do que ela precisa de fora, mas o que ela precisa entregar, não sabe. E hoje o nosso tema tá demais, gente. O nosso tema de hoje, as 7 vantagens da autorresponsabilidade. Nos outros programas foram incríveis também. Olha, você que perdeu, olha só que incrível os temas que a gente trabalhou aqui. Afinal, o que é riqueza? Os 7 pilares da identidade, os 7 elementos da essência feminina e hoje as 7 vantagens da autorresponsabilidade. Tem um mistério no número 7, não tem não? Você que ama Jesus, você que é cristão, puxa, sabe tanto quanto eu que existe um poder incrível nesse número chamado 7. Eu amo uma perfeição, viu, gente? Eu gosto. Eu já ouvi muito aquela frase assim: é melhor o feito do que perfeito. Isso é fato. Se você não começar, você não vai ter ajustes para fazer. E onde, quando tem a excelência? Quando você faz um pouquinho todos os dias, né? Um pouquinho mais todos os dias. Eli, como é que foi chegar aqui sendo CEO da família Adore Mais? Uma das frequências de São Paulo mais cobiçadas e o rádio feito por grandes grupos, grandes redes. Pois é, foi começando aos 12 anos vendendo bolacha na rua. Pois é. Se você acha que nós chegamos aqui com esse sucesso todo, com esse resultado gerado de um dia para o outro, não se iluda. Não foi sempre assim. E eu tenho certeza que com você também não. Aliás, a história mais incrível é a sua, né? Então, eu tô muito feliz que você tá aqui comigo hoje no programa Negócios com Propósito, onde eu tô dividindo já algumas semanas todo o meu conhecimento nesses mais de 25 anos como executiva de negócios. Várias pessoas me pediram para compartilhar, né, todo esse meu conhecimento, e eu decidi sim reservar esse tempo aqui para somar na vida de vocês. Afinal, tudo que nós sabemos, a gente aprendeu com alguém, né? E comigo não foi diferente. Nos últimos 7 anos, investi muito tempo, muita energia, muito dinheiro, mais de R$500 mil apenas em treinamento, em desenvolvimento humano, porque eu entendi no meio do caminho que não era sobre negócios apenas, era sobre pessoas. E sempre tem alguém atrás de algo que você vai fazer, né? E se você não aceitar, e se você não entender o que eu tô falando agora sobre pessoas, tudo bem, vai continuar sendo assim. Agora, os seus desafios, eles só vão aumentar. Eles só vão aumentar. E já entrando no nosso tema de hoje, as 7 vantagens da autorresponsabilidade. Mas antes de eu falar dessas 7, eu quero dividir com você o que tá aqui escrito lá no livro Milenar de Sabedoria. Olha só que interessante. Cada um examine os próprios atos e então poderá orgulhar-se de si mesmo, sem se comparar com ninguém, pois cada um deverá levar a sua própria carga. Uou, incrível, né? Cada um examine os próprios atos. Você já viu que aquela pessoa que você admira tanto, que você vive repetindo o que ela tá falando, ou você quer segui-la, você quer ir ver onde ela vai falar, você escuta podcast, você ouve na rádio, você ouve no Instagram, você ouve lá no Spotify. Foi alguém que gerou resultado? Aliás, grandes resultados. Percebe, você só vai ter a admiração de alguém quando os seus resultados forem relevantes. Mas você só vai conseguir chegar nesses resultados se você tomar conta da sua própria vida. Se você assumir o controle da sua vida. Se você ativar todos os dias a sua autorresponsabilidade. Ficou famoso isso, né? A gente colocar a culpa no governo, no tempo, no Brasil, nas pessoas ou em quem está mais próximo da gente. Parece que nos gera um falso alívio. Mas, de fato, se você não tiver a autorresponsabilidade, ó, falar para você, você não vai gerar resultados. E não gerando resultados, você não vai ser uma pessoa e não vai ter frutos. E na palavra diz que pelos seus frutos vos conhecereis. Como é que estão os seus frutos aí? Será que tá faltando um pouquinho mais de autorresponsabilidade? Ó, eu tenho 7 indicativos para você antes de falar as 7 vantagens da autorresponsabilidade. Se você for criticar as pessoas, cale-se, fica quietinho. Se você for reclamar das circunstâncias, que tal você dar sugestões? Agora, se você for buscar culpados, busque a solução. Se você for se fazer de vítima, faça-se de vencedor. Se você for justificar os seus erros, que tal aprender com eles? Se for julgar alguém, julgue a atitude dessa pessoa. Se você for sonhar, sonhe grande. Afinal, para realizar, vai dar o mesmo trabalho. Existem aquelas que, para toda solução, ela arruma um problema. Pessoas negativas, pode dar o nome que você quiser. Pessoas negativas, pessoas com energia baixa, pessoas desanimadas, pessoas que só focam no problema. Pode dar aí o nome que você quiser. Eu não fico perto de gente assim. Eu decidi isso há alguns anos. Por quê? Nós somos influenciados o tempo todo por alguém ou por algo. Agora, se você não estiver consciente, tudo que você não quer é o que vai acontecer com a sua vida. O resultado que você não quer gerar é o que vai vir até você. Então, quando você cuida de si mesmo, quando você foca em você, aí existe uma grande chance de você potencializar resultados positivos. Mas Eli, quais são então as 7 vantagens da autorresponsabilidade? O empoderamento ficou uma palavra muito banalizada, né? Por pessoas que talvez usaram a dor para levantar essa bandeira do empoderamento. Mas eu quero levantar essa bandeira te dizendo dessa primeira vantagem aqui da autorresponsabilidade, que é o empoderamento, que é quando você se torna um ativo da sua própria vida. Você se sente no controle das suas ações, dos seus resultados. E o que esse empoderamento vai te trazer? Ele vai te trazer autoconfiança, a autorrealização, a autossatisfação com você mesmo. E você já viu que uma pessoa, quando ela tá bem com ela mesma, parece que ela fica até mais bonita, não é? Parece que o brilho, como diz na palavra, que o coração alegra formoseia o rosto. Sim, quando a pessoa está satisfeita com ela mesma, quando ela está cheia do poder interno, que é o empoderamento, que é o poder positivo, surge um brilho mais forte do que ela. Ela pode até querer ficar apagadinha, mas ela não vai conseguir. Então, será que o seu negócio, a sua vida, não está gerando os resultados porque você não está tendo o seu autopoder? O seu empoderamento? Você não está autoconfiante? Você não se orgulha das suas realizações? Então, extremamente importante. Essa primeira vantagem aqui que você vai ter quando ativar a sua autorresponsabilidade. 2, o crescimento pessoal. Reconhecer erros e pontos fracos, você pode se desenvolver e melhorar constantemente. Eu comecei falando sobre um tijolinho por vez, né? Que chegar até aqui, como se eu da família Dore Mais, foi preciso eu começar aos 12 anos. Pois é, aos 12 vendendo bolacha na rua. E o meu pai não tinha, talvez, hoje pensando melhor, essa consciência de que ele estaria ativando em mim a autorresponsabilidade quando ele me fala para ir para a rua, aos 12 anos, cuidar da minha própria vida. Eu pedi um tênis, um conguinha vermelho que o meu tinha furado. E ele disse para mim, olha, você já tem 12 anos, então você já pode se virar. Mal sabia ele o bem que ele estava fazendo. Gerando em mim autorresponsabilidade. Então, eu aprendi desde cedo o que é a autorresponsabilidade. Então, quer dizer que para eu conseguir um tênis e não passar vergonha na escola, eu preciso ir atrás do dinheiro? Ou eu preciso fazer o meu dinheiro? Pois é. Então, isso me ajudou muito a amadurecer. Claro que por muitos anos isso foi uma dor. Porque a mulher, imagina, uma menina, o que mais ela precisa é de proteção, de segurança, de aconchego. E foi tudo que eu não tive. Só que, será que eu teria tido alguns resultados que eu tive. Então, quando você foca e percebe o seu crescimento pessoal, reconhecendo os seus pontos fortes, os seus pontos fracos, principalmente, você vai crescer quando você reconhecer o seu ponto fraco. Vai doer. Por quê? Parece que a gente precisa só falar as nossas vitórias, né? Pois é. Mas não são nessas vitórias que você cresce. Quando você identifica algo que você precisa melhorar. Nesse último ano, eu tava com pouca memória, achando que eu tava sem muita energia. Eu sempre fui muito ativa. E eu percebi que tava faltando atividade física. Eu nunca gostei muito de atividade física. O que eu gosto mesmo é de trabalhar a mente. Mal sabia eu que fazendo exercícios, eu ia oxigenar o meu cérebro. Eu comecei a ler sobre isso, as vantagens que o exercício físico iriam trazer para minha vida, né? Eu sou muito intencional. Muito intencional. Eu não vou fazer nada por acaso. Aprendi isso ao longo da vida também. Então, toda vez que alguém me chama para algo, poxa, eu vou investir esse tempo com essa pessoa. Essa pessoa eu amo. Eu vou ensinar algo ou eu vou aprender algo com ela ou nós vamos trocar. Isso para vida e negócios. O tempo não volta. Não se iluda. E nós da família Adore Mais aqui somos prova disso. Não tem como a gente estocar tempo. O nosso produto principal é segundos. Se um segundo, um minuto passou no ar, na rádio, eu não volto mais ela. Eu não consigo mais vender e negociar esse minuto. Já foi. Então, por que não trazer essa mesma realidade para a nossa vida? Você vai acelerar o seu sonho, o seu objetivo, a sua meta. Não deixa a vida ir assim com naturalidade, no sentido de deixa a vida ir levando. Depois eu vejo o que acontece. Não, faça isso, o tempo não volta. Nunca mais, então... Crescimento pessoal, reconheça os seus erros e os seus fracassos, só assim você vai conseguir melhorá-los. Se você não pontuar, você não sabe por onde começar. Terceira vantagem da autorresponsabilidade, autonomia. Olha só, e o que é essa autonomia? É você ter independência emocional. E a dependência emocional vai te trazer a capacidade de tomar decisões. Eita, gente. Gente insegura. Ó, é triste, não é? Pois é, ela não ativou ainda na vida dela a autonomia. E aqui a gente tá falando da independência emocional. A pessoa saber o que ela gosta, o que ela vai fazer, o que ela gosta de fazer, o que ela não gosta de fazer. Existem também outros tipos de autonomia. Autonomia financeira, que é quando você pode comprar algo, você vai ter o dinheiro para comprar aquilo. Você é autônomo financeiramente. Então, se você não trabalhar primeiro na sua independência emocional, a autonomia financeira, ela não vai chegar. Você não vai saber em qual porta entrar, qual negócio você fazer, como você fazer. Então, a gente fala muito aqui sobre vida e negócios. Não tem como falar de negócios, negócios bem-sucedidos, se antes a gente não falar de uma vida bem-sucedida. O que é uma vida bem-sucedida? O sucesso nos resultados. Você está feliz com o resultado que você está gerando com a sua família, com a sua saúde, com as suas relações pessoais, os seus amigos, os seus colegas de trabalho, os seus colaboradores. Pense nisso. 4. Resiliência. Eita palavrinha chata, viu? Parece que todo dia você vai ter que ativar esse negócio chamado resiliência. Pois é, ativa a autorresponsabilidade, que a resiliência, ela vem. E a resiliência é lidar com os seus desafios e para que eles se tornem mais fáceis. Quando você está disposto a assumir a responsabilidade e buscar soluções. Então, olha só que incrível isso. Tem algumas... Eu amo estar perto de gente resiliente. Sabe por quê? Porque naquele momento que eu tô quase desistindo, essa pessoa fala, não, Eli, é por aqui. Eli, vamos juntos. Eli, faz assim. E foi por isso, sabia, que a família do Arimais começou a existir. Pra... junto com você, sermos resilientes. O dia mau, ele pode chegar. Aliás, pode não, ele vai chegar. Não se iluda, ele vai chegar. Mas, e quando ele chegar? Como é que você vai fazer? Quem é que você vai ser? Como é que você vai lidar? Seja resiliente. Que esses desafios... sim, você vai ter soluções para todos eles. Mas ele não é utopia? Não. É simplesmente por uma decisão. Quando você decide trazer uma solução, o seu cérebro, ele vai ser obrigado a encontrar o caminho. Quando estamos falando de autoconhecimento. A ciência fala que nós não usamos nem 10% da capacidade do nosso cérebro. Olha isso, gente. Nem 10%. Doideira ou não? Eu fico imaginando se a gente conseguisse usar 90%! Meu Deus do céu! Os transportes voadores já estariam aqui. A gente não ia ter mais trânsito. A gente ia vir por cima. Já tá quase acontecendo isso, né, gente? E olha só o celular. A gente tá conseguindo se comunicar aqui. Porque um maluco decidiu usar a inteligência dele. Pois é. Ele decidiu. Então... decida você hoje a não parar enquanto você não encontrar a solução desse problema aí. Mas Eli, eu vou ter todas as respostas? Não. Mas no meio do caminho, você vai encontrar esses indicativos. Se você me perguntar assim, Eli, quando você assumiu a Dore Mais FM, você tinha certeza 100%? De que daria certo? Eu vou dizer pra você, não. É claro que não. Não sou guru. Mas foi um bom momento de ativar a fé. Esse foi um dos projetos maiores que eu já assumi na minha carreira, na minha vida. Eu conheço mais de 20 países e alguns deles eu fui também a negócios. Eu tive que ir pra Coreia uma vez, olha só. Poder da autorresponsabilidade, gente. Doeu, hein? Olha, escuta isso. Eu, com 3 dias, eu precisava muito resolver a solução do fechamento de um negócio. Uma rede de TVs. E que eu tava negociando, intermediando. E eu fui para algumas reuniões. Mas a decisão final era do presidente dos Estados Unidos. Presidente desse grupo era dos Estados Unidos. E aí eu consegui, né, chegar até esse estágio da negociação. Só que a agenda não batia. E eu falava pra ele, olha, eu vou até os Estados Unidos, a gente marca tal dia, tal hora, não tem problema nenhum. E não conseguia, a agenda não batia, ele não ia poder me atender. O voo que daquele dia eu tinha conseguido... eu não ia chegar a tempo daquele horário. Sabe quando o negócio tá enroscado, que não sai? Pois é. Ele me disse, olha Eli, eu vou no... na semana que vem, eu vou estar na Coreia. E lá, eu vou ter um gap na agenda de descanso de tal horário a tal horário. Se você puder ir até lá, a gente pode... conversar sobre, né, sobre esse assunto. Pois, você acha que eu pensei duas vezes? Na hora, eu fui, entrei, comprei passagem. Coreia, logo ali, né, gente? Puxa, logo ali. E muda a agenda, e vai. 3 dias antes, eu tô saindo da sala pro quarto. Rápida, assim, eu tava atrasada pra sair. Pra um outro compromisso. E eu bati o meu pé, o dedo do pé, no pé do sofá. E meu dedo quebrou. Mas foi uma dor. Foi uma dor. Eu só não xinguei mais. Porque, eu não sei, faltou palavras. Mas pensa numa dor. Na hora eu vi que tinha quebrado. Porque a dor foi muito insuportável. 3 dias antes. E eu, meu Deus do céu, e agora? Aí fui pro médico, mancando, tal. E eu falei pra ele, doutor, resolve isso daqui. Porque eu tenho uma viagem muito importante pra mim. Daqui 3 dias. E eu tenho que ir. Aí ele, olha, eu falei... Aí eu perguntei pra ele, quais são os meus riscos, doutor? Porque, e eu vou. Ele, olha, você vai precisar tomar muito remédio. Porque você não vai aguentar a dor. Quantas horas são de voo? Aí eu falei, 36 horas de voo. Aí ele, você vai precisar ficar com o pé em pé. Esticado. Porque vai ficar roxo, pode ficar preto, pode acumular o sangue. Nana. Começou a falar um monte de coisa. Falei, tá bom, tem problema. O que eu fiz? Enchi a mala de remédio. E algumas pessoas assim que me amam, não, você, claro que você não vai. Falei, mas eu não posso, eu tenho que ir. Assim, assim, assim, assim, calculei o risco. Outra coisa muito importante, calculo o risco das suas decisões. E assuma, não terceiriza não. O pé de quem era? O dedo de quem que era? Meu. Tá bom. Fui. De cadeira de roda pra todo canto, pra todo lado. E quando eu cheguei lá, pra reunião, a primeira coisa que ele falou pra mim foi: você veio assim? O que, que aconteceu com o seu pé? Tava todo engessado, né? Com a bota assim, eu não conseguia andar direito, mancando. Sempre tinha alguém comigo, levei uma pessoa comigo, um assistente pra me ajudar. Ele virou e falou, você veio assim? Eu falei, a gente não tinha combinado? 3 dias, contei pra ele a história que tinha acontecido com o pé. Ele, nossa, você é uma pessoa de bastante determinação, né? Olha só, o que ele tinha de insegurança sobre o negócio que a gente estava fazendo ali, algumas dessas inseguranças que ele tinha, caiu por terra. Por quê? Primeira coisa, sem eu falar, eu mostrei que eu tinha autorresponsabilidade, porque a gente tinha combinado. Eu tinha combinado com ele aquele horário, naquele lugar, e não importasse o que acontecesse. Claro, dentro de uma lógica, como eu disse, seja responsável. E eu fui, mesmo assim. E foi incrível, foi incrível. Foram dias assim que eu aprendi muito, sem falar a cultura. E toda vez que você vai para algum lugar, né? Você se prepara, que você não vai voltar mais o mesmo. Não tem como. Você ampliou a sua mente, você conheceu novas pessoas. Uma coisa tão simples, né? Eu nunca dei valor pra cor do meu cabelo, por exemplo. Nunca. Assim, pra mim é normal. Comecei, né? Você que tá me ouvindo aqui, eu esqueço do rádio. Você que tá me ouvindo aqui no 102.1, a gente tá transmitindo ao vivo no Instagram, Elisângela Gomes, a Eli. Elisângela Gomes, a Eli. E também no canal da Adore Mais FM do YouTube. Canal do YouTube. Mas eu tenho cabelo claro, gente. Comecei a pintar esse cabelo. Começou a ficar branco, não sei porquê. Eu tive que começar a pintar. E aí, olha só, normal. Nas ruas, quando eu andava lá na Coreia, várias pessoas, mulheres, me paravam querendo tirar foto comigo. Porque eu era diferente. O tom do meu cabelo, muito diferente do delas. E até um constrangimento. Não, mas foto, por quê? Eu falei, gente, estão me conhecendo. Não, simplesmente pelo fato do meu cabelo ser claro, né? E olha só, como o seu conhecimento amplia quando você faz uma viagem. Então, se eu posso ativar você hoje aqui, também é. Faça o seu planejamento financeiro. Para você conhecer uma nova cultura, uma nova língua. Você sabe que o inglês na minha vida, desde os 18 anos, o primeiro curso que eu fiz foi numa escola que tinha perto da minha casa. E eu comecei fazendo ali a aula foi naquele momento, eu fiz um ano, depois em outra escola mais 3 anos, depois eu morei fora, fiquei imersa no idioma, e isso facilitou muito quando eu fui avançando nos meus negócios. Então, eu pude sim conhecer outras pessoas e formas de negociar em culturas diferentes. Então, isso só agrega você, só ajuda você a crescer um pouquinho mais. A crescer um pouco mais. Então, você que está chegando agora aqui no 102.1, seja bem-vindo. Esse é o programa Adore Mais. Esse é o programa Negócios com Propósito. Programa Negócio. Tem o programa Adore Mais também, né, gente? Que eu apresento às 2 da tarde de entrevistas, onde a gente traz grandes nomes, celebridades, autoridades. Eu amo gente de resultado, como eu disse, né? Pouco no começo do programa. E lá nesse programa a gente traz esses convidados em um formato de entrevista. No quadro Essa é Minha História, contando um pouquinho as conquistas deles, os perrengues, como é que foi, como é que eles enfrentaram os desafios. É um programa incrível também, viu? E nesse aqui, Negócios com Propósito, a gente tá falando das 7 vantagens da autorresponsabilidade. Vamos recapitular? Primeiro, o empoderamento. Segunda vantagem da autorresponsabilidade, o crescimento pessoal. Terceiro, autonomia. O quarto, resiliência. O quinto, construção de relacionamentos. Quando você evita culpar os outros, você desenvolve relacionamentos mais saudáveis e maduros. Por que tantas pessoas discutem? Porque falta maturidade. Falta uma relação saudável. E quando você não tem autorresponsabilidade, você só vai querer falar o seu ponto de vista. Só vai querer ensinar. Você não vai estar pronto para ouvir, para aprender, ou até mesmo usar de empatia e olhar o argumento do outro, se faz sentido ou não. Então, a autorresponsabilidade, ela é extremamente importante para você construir relacionamentos saudáveis e maduros. Sexto, realização de metas. Eita, como eu gosto desse aqui, dessa vantagem, viu, gente? Olha, quando você tem autorresponsabilidade, você aumenta o seu foco na realização da meta. E isso te ajuda diante dos obstáculos. É bem mais fácil você chegar e conquistar algo. O difícil vai ser você manter-se ali. Porque todos os dias. E para uma meta estabelecida ser cumprida, ser realizada, todo dia você vai ter que botar uma aguinha ali. Vai precisar regar, vai precisar rever a sua meta, vai precisar focar. Foco. Todos os momentos você vai ter as distrações. Salve a internet, né, gente? Internet que vem aqui tirar nossa atenção o tempo todo. É só você entrar, pronto, distração. Pegou o celular, às vezes eu me pego 5 minutos sem resolver o que eu tinha que resolver naquele momento. Porque eu peguei o celular e entrei no WhatsApp. E aí tem 500 mensagens e eu vou olhando. E daqui a pouco, nossa, por que eu entrei aqui mesmo? E aí eu tenho que voltar. Então, eu tenho certeza que acontece isso com você também. Então, foco extremo você vai precisar para realizar as suas metas. Se você não disser, eu que vou chegar nessa meta, não vai ser possível. E aí sim, ativando a autorresponsabilidade de novo. 7. Maior autoconhecimento. A 7ª vantagem que a autorresponsabilidade vai te trazer. O maior autoconhecimento. Ao se responsabilizar, você pode aprender mais sobre si mesmo e as suas motivações. O que te motiva? Quando você ouve ou aceita um convite de alguém, qual que é a sua motivação para aceitar isso? É porque você quer agradar essa pessoa? Porque você gosta daquilo que ela está te chamando para fazer? Ou porque você quer ser aceito? Por quê? Qual que é a sua motivação? E muitos negócios só vão ser possíveis quando você tiver o seu porquê muito clarificado. Se o seu porquê não estiver definido no dia mau, na dificuldade, você vai parar. Você vai desistir. Você não vai ter energia o suficiente, motivo suficiente para continuar caminhando. Você vai falar, não, ai, tá tão difícil, né? Puxa, aliás, fulano conseguiu porque a vida foi fácil para ele. Ou ciclano deu bom na vida porque, sei lá, ganhou uma herança. Ou não sei qual que é a sua justificativa. Mas saiba hoje qual é a sua motivação. Ah, é o dinheiro? Sim, ele é extremamente importante. Aliás, ele afeta todas as áreas da nossa vida que são importantes. Agora, o que essa motivação com o dinheiro vai te trazer? Paz, segurança, confiança. Saiba o porquê você está fazendo algo. Eu vou contar uma coisa para vocês. Que parece doidura, mas... Outra doidura, mas é fato. Quando eu fui assumir a família Dário Mais, esse projeto tão lindo, que transforma tantas vidas. Hoje a gente está falando para mais de 23 milhões de habitantes do estado de São Paulo, na frequência 102.1. Baixa aí o aplicativo. Tem programas incríveis aqui. Incríveis, incríveis, que vão mudar a sua vida, te direcionar, te aproximar de Deus, aumentar a sua intimidade com Ele, te direcionar. Olha só o que eu fiz. Na multidão de conselhos, há sabedoria, não é verdade? É isso que diz na palavra. E assim, fui eu. Eu tinha pouco tempo para decidir se eu ia assumir esse grande negócio ou não. E eu fui consultar 10 pessoas. 10, eu enumerei. Esse aqui tem um conhecimento absurdo do mundo dos negócios. Esse... é um homem extremamente temente a Deus, ouve a voz de Deus o tempo todo. Esse, eu escrevi com quem eu ia buscar conselho para esse tipo de negócio. E assim eu fiz. Orei, aliás, fiquei 15 dias lá em jejum, oração, conversando com Deus, até meio revoltada, porque eu me sentia sozinha naquele momento para fazer. Aí, eu fui. Primeiro, conselho. Eli, não faça isso, você tá maluca. A gente tá num momento muito difícil de pandemia. E isso e aquilo. E eu, gente, Espírito Santo mandando, assim, literalmente eu fazer. Literalmente. Toda vez que eu parava pra orar, vinha no meu espírito, na minha alma, na minha memória... tudo que eu já tinha feito e todo o preparo que eu tinha tido, que eu tinha investido ao longo da minha vida, em treinamento, em cursos, em negócios, imagina, mais de 25 anos como executiva de negócios, tudo que você imaginar, eu já tive como ter a experiência, que deu bom e que deu ruim, porque nem tudo são flores, né, gente? Não sei que mundo você vive, mas nem tudo são flores. A nossa vida é igualzinho os batimentos cardíacos. Você já fez aquele exame eletrocardiograma? Que fica subindo e descendo, tique-tique, subindo, sobe os batimentos cardíacos, desce, sobe, desce, sobe, desce, sobe, desce. A nossa vida é igualzinho. Se ela tiver numa linear, é porque você morreu. Se parou de subir e descer o batimento, você morreu. Então, se hoje você tá num momento de baixa, tá difícil, tá desafiador, calma, respira, fala com Deus, porque esse negócio vai subir, ative a sua fé, só não fica parado, porque a vida é movimento, então vai sim, subir, daqui a pouco pode descer de novo, mas você vai estar pronto. Você vai estar consciente, você já vai estar treinado, porque no desafio anterior, você não parou. Então, no segundo, no terceiro, no quarto, você já sabe qual vai ser o resultado disso. Você vai chegar. E caso não chegue, você vai aprender algo com isso. Então, sempre, quando você tem uma consciência de que tudo coopera para o bem daqueles que amam a Deus, e se você ama Ele, é claro que é para o seu bem. Para de doidura. É claro que é para o seu bem. Então, olha só. Segunda pessoa eu fui pedir conselho. Terceira pessoa, quarta pessoa, quinta pessoa, sexta. Das 10, 9 falaram para mim, Eli, não faz esse negócio. Não assume uma emissora em São Paulo. Você vai ter esse desafios. Como se eu não soubesse, né, gente? Tô há 16 anos na comunicação. Então, falei, puxa vida. Ai, ai, ai. E agora? E eu ali, entendendo o meu chamado. Eu não tinha dúvida. E aí? Qual decisão que eu ia ter que tomar? Eu ia ouvir as pessoas, as 9 que disseram que não, eu ia ouvir uma que me disse sim, e o que eu estava tendo de referência da parte de Deus. Eu fiz uma avaliação simples. Quem que ganha com esse meu negócio? É só eu? Ou as pessoas que estão comigo? Uma nação? Uma geração? Quem que ganha com aquilo que você está pretendendo fazer? Que seja na sua vida profissional, que seja na sua carreira, na sua vida pessoal. Com a sua saúde. Quem que ganha? Você está saudável? É sua esposa, seu filho, seus filhos? Ah, o seu vizinho? Quem que ganha? Só você? Se for só você, para tudo. Que você não está no caminho certo. Você não vai ter motivação suficiente no meio do caminho. Você não vai conseguir colocar o primeiro mandamento em ação, que é amar a Deus sobre todas as coisas e ao próximo como a ti mesmo. Amar ao próximo como a ti mesmo. Começa em você. Então, hoje estamos aqui com a família Adore Mais. E tem desafios todos os dias. Eu até divido um pouquinho, viu, gente? Quem tá com pouco problema, eu vou dividir, eu vou alugar, eu vou vender. Mas uma certeza a gente sabe que transformar vidas é a nossa missão e expandir a palavra de Deus. E se você não tem ainda o seu propósito definido, o seu chamado definido, que tal você começar por aí? Transformando a sua vida, sendo autorresponsável. Você sendo autorresponsável, você é natural que vai conseguir ajudar o outro. Pelo simples fato da sua vida estar funcionando. De você estar dirigindo o seu próprio carro. De você estar direcionando a sua própria vida. Então, hoje aqui no programa Negócios com Propósito. Essa é uma série incrível e não vai ficar salva no canal do YouTube. Não vai ficar salva aqui no Instagram. E espero que você tenha anotado e dado espaço para o Espírito Santo de Deus falar aí no seu coração. A família Adore Mais é só uma ferramenta. Nós só somos uma ferramenta de acesso para acessarmos você. Mas eu tenho certeza que é o Espírito de Deus que vai te convencer. E se ele não te convencer com isso, tudo que eu acabei de falar aqui, peça para ele te mostrar então qual é o caminho. E no programa hoje, nós falamos das 7 vantagens da autorresponsabilidade. Você que está aqui, ao vivo comigo, na frequência 102.1, essa rádio que impacta tantas vidas, para ser exato, mais de 23 milhões e meio de habitantes do estado de São Paulo, 170 cidades. Que bom que você está aqui. lá no meu canal do YouTube, do Instagram. Eu compartilho outras coisas sobre vida e negócios, negócios com propósito. Espero você lá, Elisângela Gomes, a Eli. Elisângela Gomes, a Eli. E segue também a Dore Mais FM no Instagram. Você vai saber tudo que está acontecendo aqui na família Dore Mais. Quem vem aqui, quem você pode se conectar, quem que vai te inspirar, aquela mensagem que vai falar no seu coração. Por exemplo, no programa de entrevistas que a gente tem aqui também todos os dias, às 14 horas, no quadro Essa é Minha História, a minha preocupação, sabe qual é? Trazer sempre alguém de um segmento diferente. Ou um presidente de ministério, de uma empresa, um cantor, um artista. Teve com a gente o vice-governador. Por quê? São pessoas que podem ser ouvidas pelo programa anterior, não se conectou tanto. Alguém da arte, essa semana também veio aqui, um artista. Gente, que incrível! Eu não sei desenhar nem um coração. Eu faltava nas aulas de educação artística. Mas o chamado dele, a ferramenta que ele usa é a arte para levar amor, alegria, o Espírito Santo. Qual que é a sua ferramenta? O que você está usando para levar a mensagem, para transformar a vida de alguém? Você hoje tem uma responsabilidade de transmitir tudo isso que você está aprendendo. Mas não aprenda apenas, coloque em ação. Porque se você não botar em ação, não adiantou nada o tempo investido aqui com a Eli, com a família Dore Mais, com os programas que a gente tem, não adiantou muito não. Porque o resultado vem quando você age. E olha, sonhar vai dar o mesmo trabalho se o sonho for grande ou pequeno, porque você vai ter que levantar e agir. Mas age com o coração grato, olhando as soluções que aquilo vai te trazer. Não com o sentimento ruim, ai que saco, eu tenho que fazer isso. Não, porque você só vai trazer coisa ruim. Mas se você tem a consciência de olhar sempre para o que é incrível daquilo que você vai fazer, daquele seu sonho, é muito provável que ele vai acontecer. Porque você usou as ferramentas certas. Então, hoje no programa, se você está chegando agora aqui, a gente falou sobre as 7 vantagens da autorresponsabilidade. O empoderamento, o crescimento pessoal, autonomia, resiliência, construção de relacionamentos saudáveis e maduros, realização de metas e o 7º, o maior, autoconhecimento. Todas essas são as vantagens. Se você ativar aí a sua autorresponsabilidade. Claro que é importante lembrar que autorresponsabilidade não significa que somos os únicos responsáveis por tudo que acontece em nossas vidas. É claro que existem fatores externos também que vão influenciar, lógico. Mas quando você assume a responsabilidade pelo que está sob o seu controle, vai te permitir encontrar soluções e superar os desafios com uma mentalidade mais positiva e proativa. Seja firme, seja constante e abundante. Faça você a sua história. Combinado? Todos os dias, todas as quintas-feiras, às 17 horas, espero você aqui nessa série Negócios com Propósito. Te espero lá no meu Instagram, Elisângela Gomes, a Eli. Elisângela Gomes, a Eli. Um beijo no seu coração. Obrigado por você ter estado aqui comigo. Tchau, gente.
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6: Muito boa tarde para vocês que estão aqui comigo hoje. Pois é, num horário diferente, num momento diferente. É isso mesmo. Negócios com Propósito. Pois é, gente, essa é a minha missão. Parece que sempre foi assim. E que bom que você tá aqui comigo hoje. Sejam todos bem-vindos. Estamos ao vivo aqui na 102.1. Para todo o estado de São Paulo, você que está me assistindo aqui no YouTube, no Facebook, no Instagram, seja bem-vindo. E sim, esse programa é ao vivo aqui pelas ondas sonoras do rádio 102.1. E você que está com a gente aqui, seja bem-vindo. Baixa o aplicativo, você que nos ouve pela 102.1, baixa o aplicativo que você vai ficar 24 horas ligadinho com a gente, ligadinho com o nosso propósito aqui, com todo o conhecimento que a família Adore Mais disponibiliza para você, para que a sua vida nunca mais seja a mesma. Aliás, a nossa missão é expandir o reino, é levar conhecimento, é transformar vidas. E Negócios com Propósito, que é o programa de hoje, tem como objetivo desenvolver a sua inteligência emocional, a sua inteligência espiritual e a sua inteligência financeira. E tem um negócio, tem uma vida de alto valor. Só que

isso, você vai precisar desenvolver-se. Isso mesmo. Você vai precisar ativar o seu autoconhecimento, vai precisar focar no seu desenvolvimento pessoal. Chega de olhar para fora, bora olhar para dentro, que é aí que, de fato, você tem a certeza da sua mudança. E para você que não me conhece, Elisângela Gomes. Bom, eu sou CEO hoje, estou CEO da família Adore Mais FM. Para mim, é uma grande satisfação e honra poder liderar um time tão incrível. Vocês que nos ouvem aqui no rádio, não sabem o time incrível que tem por trás disso. Somam 20 pessoas. E para mim, liderar esse time lindo é uma grande bênção. Porque todos foram escolhidos pelos seus propósitos de vida. A gente sabe que nós só conseguimos somar na vida do outro quando temos habilidades. Você já ouviu aquela pessoa que quer arrumar um emprego? Ou ela quer ajudar alguém, só que ela não sabe por onde começar. Ela não sabe o que ela quer fazer. Quando várias pessoas já chegaram a mim, ele me ajuda, eu tô com dificuldades financeiras, eu tô com dificuldades emocionais. Aí eu pergunto, tá, o que que você sabe fazer? E muitas vezes a resposta não vem. Ela simplesmente só sabe do que ela precisa de fora, mas o que ela precisa entregar, não sabe. E hoje o nosso tema tá demais, gente. O nosso tema de hoje, as 7 vantagens da autorresponsabilidade. Nos outros programas foram incríveis também. Olha, você que perdeu, olha só que incrível os temas que a gente trabalhou aqui. Afinal, o que é a riqueza? Os 7 pilares da identidade, os 7 elementos da essência feminina e hoje as 7 vantagens da autorresponsabilidade. Tem um mistério no número 7, não tem não? Você que ama Jesus, você que é cristão, puxa, sabe tanto quanto eu que existe um poder incrível nesse número chamado 7. Eu amo uma perfeição, viu, gente? Eu gosto. Eu já ouvi muito aquela frase assim: é melhor o feito do que perfeito. Isso é fato. Se você não começar, você não vai ter ajustes para fazer. E onde, quando tem a excelência? Quando você faz um pouquinho todos os dias, né? Um pouquinho mais todos os dias. Eli, como é que foi chegar aqui sendo CEO da família Adore Mais? Uma das frequências de São Paulo mais cobiçadas e o rádio feito por grandes grupos, grandes redes. Pois é, foi começando aos 12 anos vendendo bolacha na rua. Pois é, se você acha que nós chegamos aqui com esse sucesso todo, com esse resultado gerado de um dia para o outro, não se iluda, não foi sempre assim. E eu tenho certeza que com você também não. Aliás, a história mais incrível é a sua, né? Então, eu estou muito feliz que você está aqui comigo hoje no programa Negócios com Propósito, onde estou dividindo já algumas semanas todo o meu conhecimento nesses mais de 25 anos como executiva de negócios. Algumas pessoas, várias pessoas me pediram para compartilhar, né, todo esse meu conhecimento e eu decidi sim reservar esse tempo aqui para somar na vida de vocês. Afinal, tudo que nós sabemos, a gente aprendeu com alguém. Né? E comigo não foi diferente. Nos últimos 7 anos investi muito tempo, muita energia, muito dinheiro, mais de 500 mil reais apenas em treinamento, em desenvolvimento humano, porque eu entendi no meio do caminho que não era sobre negócios apenas, era sobre pessoas. E sempre tem alguém atrás de algo que você vai fazer, né? E se você não aceitar, e se você não entender o que eu tô falando agora sobre pessoas, tudo bem, vai continuar sendo assim. Agora, os seus desafios, eles só vão aumentar.
E já entrando no nosso tema de hoje, as 7 vantagens da autorresponsabilidade. Mas antes de eu falar dessas 7, eu quero dividir com você o que está aqui escrito lá no livro Milenar de Sabedoria. Olha só que interessante. Cada um examine os próprios atos e então poderá orgulhar-se de si mesmo, sem se comparar com ninguém, pois cada um deverá levar a sua própria carga. Uou, incrível, né? Cada um examine os próprios atos. Você já viu que aquela pessoa que você admira tanto, que você vive repetindo o que ela tá falando, ou você quer segui-la, você quer ir ver onde ela vai falar, você escuta podcast, você ouve na rádio, você ouve no Instagram, você ouve lá no Spotify. Foi alguém que gerou resultado? Aliás, grandes resultados. Percebe, você só vai ter a admiração de alguém quando os seus resultados forem relevantes. Mas você só vai conseguir chegar nesses resultados se você tomar conta da sua própria vida. Se você assumir o controle da sua vida. Se você ativar todos os dias a sua autorresponsabilidade. Ficou famoso isso, né? A gente colocar a culpa no governo, no tempo, no Brasil, nas pessoas ou em quem está mais próximo da gente. Parece que nos gera um falso alívio. Mas, de fato, se você não tiver a autorresponsabilidade, ó, falar para você, você não vai gerar resultados. E não gerando resultados, você não vai ser uma pessoa e não vai ter frutos. E na palavra diz que pelos seus frutos vos conhecereis. Como é que estão os seus frutos aí? Será que tá faltando um pouquinho mais de autorresponsabilidade? Ó, eu tenho 7 indicativos para você antes de falar as 7 vantagens da autorresponsabilidade. Se você for criticar as pessoas, cale-se, fica quietinho. Se você for reclamar das circunstâncias, que tal você dar sugestões? Agora, se você for buscar culpados, busque a solução. Se você for se fazer de vítima, faça-se de vencedor. Se você for justificar os seus erros, que tal aprender com eles? Se for julgar alguém, julgue a atitude dessa pessoa. Se você for sonhar, sonhe grande. Afinal, para realizar, vai dar o mesmo trabalho. Existem aquelas que, para toda solução, ela arruma um problema. Pessoas negativas, pode dar o nome que você quiser. Pessoas negativas, pessoas com energia baixa, pessoas desanimadas, pessoas que só focam no problema. Pode dar aí o nome que você quiser. Eu não fico perto de gente assim. Eu decidi isso há alguns anos. Por quê? Nós somos influenciados o tempo todo por alguém ou por algo. Agora, se você não estiver consciente, tudo que você não quer é o que vai acontecer com a sua vida. O resultado que você não quer gerar é o que vai vir até você. Então, quando você cuida de si mesmo, quando você foca em você, aí existe uma grande chance de você potencializar resultados positivos. Mas Eli, quais são então as 7 vantagens da autorresponsabilidade? O empoderamento ficou uma palavra muito banalizada, né? Por pessoas que talvez usaram a dor para levantar essa bandeira do empoderamento. Mas eu quero levantar essa
bandeira, te dizendo dessa primeira vantagem aqui da autorresponsabilidade, que é o empoderamento, que é quando você se torna um ativo da sua própria vida. Você se sente no controle das suas ações, dos seus resultados. E o que esse empoderamento vai te trazer? Ele vai te trazer a autoconfiança, a autorrealização, a autossatisfação com você mesmo. E você já viu que uma pessoa, quando ela tá bem com ela mesma, parece que ela fica até mais bonita, não é? Parece que o brilho, como diz na palavra, que o coração alegra, formoseia o rosto. Sim, quando a pessoa está satisfeita com ela mesma, quando ela está cheia do poder interno, que é o empoderamento, que é o poder positivo, surge um brilho mais forte do que ela. Ela pode até querer ficar apagadinha, mas ela não vai conseguir. Então, será que o seu negócio, a sua vida, não tá gerando os resultados porque você não tá tendo o seu autopoder, o seu empoderamento? Você não tá autoconfiante? Você não se orgulha das suas realizações? Então, extremamente importante essa primeira vantagem aqui que você vai ter quando ativar a sua autorresponsabilidade. 2, o crescimento pessoal. Reconhecer erros e pontos fracos. Você pode se desenvolver e melhorar constantemente. Eu comecei falando sobre um tijolinho por vez, né? Que chegar até aqui, como CEO da família Dore Mais, foi preciso eu começar aos 12 anos. Pois é, aos 12 vendendo bolacha na rua. E o meu pai não tinha, talvez, hoje pensando melhor, essa consciência de que ele estaria ativando em mim a autorresponsabilidade quando ele me fala para ir pra rua, aos 12 anos, cuidar da minha própria vida. Eu pedi um tênis, um conguinha vermelho que o meu tinha furado. E ele disse para mim: olha, você já tem 12 anos, então você já pode se virar. Mal sabia ele o bem que ele estava fazendo. Gerando em mim autorresponsabilidade. Então, eu aprendi desde cedo o que é a autorresponsabilidade. Então, quer dizer que para eu conseguir um tênis e não passar vergonha na escola, eu preciso ir atrás do dinheiro? Ou eu preciso fazer o meu dinheiro? Pois é. Então, isso me ajudou muito a amadurecer. Claro que por muitos anos isso foi uma dor. Porque a mulher, imagina, uma menina, o que mais ela precisa é de proteção, de segurança, de aconchego. E foi tudo que eu não tive. Só que, será que eu teria tido alguns resultados que eu tive? Então, quando você foca e percebe o seu crescimento pessoal, reconhecendo os seus pontos fortes, os seus pontos fracos, principalmente, você vai crescer quando você reconhecer o seu ponto fraco. Vai doer. Por quê? Parece que a gente precisa só falar as nossas vitórias, né? Pois é. Mas não são nessas vitórias que você cresce. Quando você identifica algo que você precisa melhorar. Nesse último ano, eu tava com pouca memória, achando que eu tava sem muita energia, eu sempre fui muito ativa. E eu percebi que estava faltando atividade física. Eu nunca gostei muito de atividade física. O que eu gosto mesmo é de trabalhar a mente. Mal sabia eu que fazendo exercícios, eu ia oxigenar o meu cérebro. Eu comecei a ler sobre isso, as vantagens que o exercício físico iriam trazer para a minha vida. Né? Eu sou muito intencional. Muito intencional. Eu não vou fazer nada por acaso. Aprendi isso ao longo da vida também. Então, toda vez que alguém me chama para algo, poxa, eu vou investir esse tempo com essa pessoa. Essa pessoa eu amo, eu vou ensinar algo, ou eu vou aprender algo com ela, ou nós vamos trocar. Isso para vida e negócios. O tempo não volta.
Não se iluda. E nós da família Adore Mais aqui somos prova disso. Não tem como a gente estocar tempo. O nosso produto principal é segundos. Se um segundo, um minuto passou no ar, na rádio, eu não volto mais ela. Eu não consigo mais vender e negociar esse minuto. Já foi. Então, por que não trazer essa mesma realidade para a nossa vida? Você vai acelerar o seu sonho, o seu objetivo, a sua meta. Não deixa a vida ir assim com naturalidade, no sentido de deixa a vida ir levando. Depois eu vejo o que acontece. Não, faça isso, o tempo não volta. Nunca mais. Então, crescimento pessoal, reconheça os seus erros e os seus fracassos. Só assim você vai conseguir melhorá-los. Se você não pontuar, você não sabe por onde começar. Terceira vantagem da autorresponsabilidade: autonomia. Olha só. E o que é essa autonomia? É você ter independência emocional. E a independência emocional vai te trazer a capacidade de tomar decisões. Eita, gente. Gente insegura. Ó, é triste, não é? Pois é, ela não ativou ainda na vida dela a autonomia. E aqui a gente está falando da independência emocional. A pessoa saber o que ela gosta, o que ela vai fazer, o que ela gosta de fazer, o que ela não gosta de fazer. Existem também outros tipos de autonomia. Autonomia financeira, que é quando você pode comprar algo, você vai ter o dinheiro para comprar aquilo. Você é autônomo financeiramente. Então, se você não trabalhar primeiro na sua independência emocional, a autonomia financeira, ela não vai chegar. Você não vai saber em qual porta entrar, qual negócio você fazer, como você fazer. Então, a gente fala muito aqui sobre vida e negócios. Não tem como falar de negócios bem-sucedidos, se antes a gente não falar de uma vida bem-sucedida. O que é uma vida bem-sucedida? O sucesso nos resultados. Você está feliz com o resultado que você está gerando com a sua família, com a sua saúde, com as suas relações pessoais, os seus amigos, os seus colegas de trabalho, os seus colaboradores? Pense nisso. 4. Resiliência. Eita palavrinha chata, viu? Parece que todo dia você vai ter que ativar esse negócio chamado resiliência. Pois é, ativa a autorresponsabilidade, que a resiliência, ela vem. E a resiliência é lidar com seus desafios e para que eles se tornem mais fáceis. Quando você está disposto a assumir a responsabilidade e buscar soluções. Então, olha só que incrível isso. Tem algumas... Eu amo estar perto de gente resiliente. Sabe por quê? Porque naquele momento que eu tô quase desistindo, essa pessoa fala: não. Eli, é por aqui. Eli, vamos juntos. Eli, faz assim. E foi por isso, sabia, que a família Adore Mais começou a existir. Pra, junto com você, sermos resilientes. O dia mau, ele pode chegar. Aliás, pode não, ele vai chegar. Não se iluda, ele vai chegar. Mas, e quando ele chegar? Como é que você vai fazer? Quem é que você vai ser? Como é que você vai lidar? Seja resiliente. Que esses desafios, sim, você vai ter soluções para todos eles. Mas ele não é utopia? Não. É simplesmente por uma decisão. Quando você decide trazer uma solução, o seu cérebro, ele vai ser obrigado a encontrar o caminho. Quando estamos falando de autoconhecimento. A ciência fala que nós não usamos nem 10%
da capacidade do nosso cérebro. Olha isso, gente. Nem 10%. Doideira ou não? Eu fico imaginando se a gente conseguisse usar 90%! Meu Deus do céu! Os transportes voadores já estariam aqui. A gente não ia ter mais trânsito. A gente ia vir por cima. Já tá quase acontecendo isso, né, gente? E olha só o celular. A gente tá conseguindo se comunicar aqui. Porque um maluco decidiu usar a inteligência dele. Pois é. Ele decidiu. Então, decida você hoje a não parar enquanto você não encontrar a solução desse problema aí. Mas Eli, eu vou ter todas as respostas? Não. Mas no meio do caminho, você vai encontrar esses indicativos. Se você me perguntar assim, Eli, quando você assumiu a Dore Mais FM, você tinha certeza 100%? De que daria certo? Eu vou dizer pra você, não. É claro que não. Não sou guru. Mas foi um bom momento de ativar a fé. Esse foi um dos projetos maiores que eu já assumi na minha carreira, na minha vida. Eu conheço mais de 20 países e alguns deles eu fui também a negócios. Eu tive que ir pra Coreia uma vez, olha só. Poder da autorresponsabilidade, gente. Doeu, hein? Mas, olha, escuta isso. Eu, com 3 dias, eu precisava muito resolver a solução do fechamento de um negócio, uma rede de TVs, e que eu tava negociando, intermediando. E eu fui para algumas reuniões, mas a decisão final era do presidente dos Estados Unidos. Presidente desse grupo era dos Estados Unidos. E aí eu consegui, né, chegar até esse estágio da negociação. Só que a agenda não batia. E eu falava pra ele, olha, eu vou até os Estados Unidos, a gente marca tal dia, tal hora, não tem problema nenhum. E não conseguia, a agenda não batia, ele não ia poder me atender, o voo que naquele dia eu tinha conseguido, eu não ia chegar a tempo daquele horário. Sabe quando o negócio tá enroscado, que não sai? Pois é. Ele me disse, olha, Eli, eu vou na semana que vem, eu vou estar na Coreia. E lá eu vou ter um gap na agenda de descanso de tal horário a tal horário. Se você puder ir até lá, a gente pode conversar sobre, né, sobre esse assunto. Pois, você acha que eu pensei duas vezes? Na hora, eu fui, entrei, comprei passagem. Coreia, logo ali, né, gente? Puxa, logo ali. E muda a agenda e vai. 3 dias antes. Eu tô saindo da sala pro quarto, rápida, assim, eu tava atrasada pra sair, pra um outro compromisso, e eu bati o meu pé, o dedo do pé, no pé do sofá. E meu dedo quebrou, mas foi uma dor. Foi uma dor, eu só não xinguei mais, porque, eu não sei, faltou palavras. Mas pensa numa dor. Na hora eu vi que tinha quebrado, porque a dor foi muito insuportável, 3 dias antes. E eu, meu Deus do céu, e agora? Aí fui pro médico, mancando, tal. E eu falei pra ele, doutor, resolve isso daqui, porque eu tenho uma viagem muito importante pra mim, daqui 3 dias. E eu tenho que ir. Aí ele olha, eu falei, aí eu perguntei pra ele, quais são os meus riscos, doutor? Porque, e eu vou. Ele olha, você vai precisar tomar muito remédio, porque você não vai aguentar a dor. Quantas horas são de voo? Aí eu falei, 36 horas de voo. Aí ele, você vai precisar ficar com o pé em pé, esticado, porque vai ficar roxo. Pode ficar preto, pode acumular o sangue. Nana. Começou a falar um monte de coisa. Falei, tá bom, tem problema. O que eu fiz? Enchi a mala de remédio.
E algumas pessoas, assim, que me amam, não, você, claro que você não vai. Falei, mas eu não posso, eu tenho que ir. Assim, assim, assim, assim, calculei o risco. Outra coisa muito importante, calculo o risco das suas decisões. E assuma, não terceiriza, não. O pé de quem era? O dedo de quem que era? Meu. Tá bom. Fui. De cadeira de roda pra todo canto, pra todo lado. E quando eu cheguei lá, pra reunião, a primeira coisa que ele falou pra mim foi: você veio assim? O que que aconteceu com o seu pé? Tava todo engessado, né? Com a bota assim, eu não conseguia andar direito, mancando. Sempre tinha alguém comigo, levei uma pessoa comigo, um assistente pra me ajudar. Ele virou e falou: você veio assim? Eu falei: a gente não tinha combinado? Três dias, contei pra ele a história que tinha acontecido com o pé. Ele: nossa, você é uma pessoa de bastante determinação, né? Olha só, o que ele tinha de insegurança sobre o negócio que a gente estava fazendo ali, algumas dessas inseguranças que ele tinha, caiu por terra. Por quê? Primeira coisa, sem eu falar, eu mostrei que eu tinha autorresponsabilidade, porque a gente tinha combinado. Eu tinha combinado com ele aquele horário, naquele lugar, e não importasse o que acontecesse. Claro, dentro de uma lógica, como eu disse, seja responsável. E eu fui, mesmo assim. E foi incrível, foi incrível. Foram dias assim que eu aprendi muito, sem falar a cultura. E toda vez que você vai para algum lugar, né, você se prepara que você não vai voltar mais o mesmo. Não tem como. Você ampliou a sua mente, você conheceu novas pessoas. Uma coisa tão simples, né? Eu nunca dei valor pra cor do meu cabelo, por exemplo. Nunca. Assim, pra mim é normal. Comecei, né? Você que tá me ouvindo aqui, eu esqueço do rádio, você que tá me ouvindo aqui no 102.1, a gente tá transmitindo ao vivo no Instagram, Elisângela Gomes, a Eli. Elisângela Gomes, a Eli. E também no canal da Adore Mais FM do YouTube, canal do YouTube. Mas eu tenho cabelo claro, gente. Comecei a pintar esse cabelo. Começou a ficar branco, não sei porquê. E eu tive que começar a pintar. E aí, olha só, normal. Nas ruas, quando eu andava lá na Coreia, várias pessoas, mulheres, me paravam querendo tirar foto comigo. Porque eu era diferente. O tom do meu cabelo, muito diferente do delas. E até um constrangimento. Não, mas foto por quê? Eu falei, gente, estão me conhecendo. Não, simplesmente pelo fato do meu cabelo ser claro, né? E olha só, como o seu conhecimento amplia quando você faz uma viagem. Então, se eu posso ativar você hoje aqui, também é: faça o seu planejamento financeiro para você conhecer uma nova cultura, uma nova língua. Você sabe que o inglês na minha vida, desde os 18 anos, o primeiro curso que eu fiz foi numa escola que tinha perto da minha casa. E eu comecei fazendo ali a aula, foi, naquele momento eu fiz um ano, depois em outra escola mais 3 anos, depois eu morei fora, fiquei imersa no idioma, e isso facilitou muito quando eu fui avançando nos meus negócios. Então, eu pude sim conhecer outras pessoas e formas de negociar em culturas diferentes. Então, isso só agrega você, só ajuda você a crescer um pouquinho mais. A crescer um pouco mais. Então, você que está chegando agora aqui no 102.1, seja bem-vindo. Esse é o programa Adore Mais. Esse é o programa Negócios com Propósito. Programa Negócio. Tem o programa Adore Mais também, né, gente? Que eu apresento às 14h de entrevistas, onde a gente traz grandes nomes, celebridades, autoridades. Eu amo gente de resultado, como eu disse, né? Pouco no começo do programa. E lá nesse programa a gente traz esses convidados em um formato de entrevista. No quadro Essa é Minha História, contando um pouquinho as conquistas deles, os perrengues, como é que foi, como é que eles enfrentaram os desafios,

ciência. O quinto, construção de relacionamentos. Quando você evita culpar os outros, você desenvolve relacionamentos mais saudáveis e maduros. Por que que tantas pessoas discutem? Porque falta maturidade. Falta uma relação saudável. E quando você não tem autorresponsabilidade, você só vai querer falar o seu ponto de vista. Só vai querer ensinar. Você não vai estar pronto para ouvir, para aprender, ou até mesmo usar de empatia e olhar o argumento do outro, se faz sentido ou não. Então, a autorresponsabilidade, ela é extremamente importante para você construir relacionamentos saudáveis e maduros. Sexto, realização de metas. Eita, como eu gosto desse aqui, dessa vantagem, viu, gente? Olha, quando você tem autorresponsabilidade, você aumenta o seu foco na realização da meta. E isso te ajuda diante dos obstáculos. É bem mais fácil você chegar e conquistar algo. O difícil vai ser você manter-se ali. Porque todos os dias, todos os dias, todos os dias. E para uma meta estabelecida ser cumprida, ser realizada, todo dia você vai ter que botar uma aguinha ali. Vai precisar regar, vai precisar rever a sua meta, vai precisar focar, foco, foco. Todos os momentos você vai ter as distrações. Salve a internet, né, gente? Internet que vem aqui tirar nossa atenção o tempo todo, é só você entrar, pronto, distração. Pegou o celular, às vezes eu me pego 5 minutos sem resolver o que eu tinha que resolver naquele momento. Porque eu peguei o celular e entrei no WhatsApp. E aí tem 500 mensagens. E eu vou olhando. E daqui a pouco, nossa, por que que eu entrei aqui mesmo? E aí eu tenho que voltar. Então, eu tenho certeza que acontece isso com você também. Então, foco extremo você vai precisar para realizar as suas metas. Se você não disser, eu que vou chegar nessa meta, não vai ser possível. E aí sim, ativando a autorresponsabilidade de novo. 7. Maior autoconhecimento. A 7ª vantagem que a autorresponsabilidade vai te trazer. O maior autoconhecimento. Ao se responsabilizar, você pode aprender mais sobre si mesmo e as suas motivações. O que que te motiva? Quando você ouve ou aceita um convite de alguém, qual que é a sua motivação para aceitar isso? É porque você quer agradar essa pessoa? Porque você gosta daquilo que ela está te chamando para fazer? Ou porque você quer ser aceito? Por quê? Qual que é a sua motivação? E muitos negócios só vão ser possíveis quando você tiver o seu porquê muito clarificado. Se o seu porquê não estiver definido no dia mau, na dificuldade, você vai parar. Você vai desistir. Você não vai ter energia o suficiente, motivo suficiente para continuar caminhando. Você vai falar, não, ai, tá tão difícil, né? Puxa, aliás, fulano conseguiu porque a vida foi fácil para ele. Ou ciclano deu bom na vida porque, sei lá, ganhou uma herança. Ou não sei qual que é a sua justificativa. Mas saiba hoje, qual é a sua motivação? Ah, é o dinheiro? Sim, ele é extremamente importante. Aliás, ele afeta todas as áreas da nossa vida que são importantes. Agora, o que essa motivação com dinheiro vai te trazer? Paz, segurança.

0: confiança. Confiança. Saiba o porquê você está fazendo algo. Eu vou contar uma coisa para vocês. Que parece doidura, mas... Outra doidura, mas é fato. Quando eu fui assumir a família Dário Mais, esse projeto tão lindo, que transforma tantas vidas, hoje a gente está falando para mais de 23 milhões de habitantes do estado de São Paulo, na frequência 102.1, baixa aí o aplicativo. Tem programas incríveis aqui, incríveis, incríveis, que vão mudar a sua vida, te direcionar, te aproximar de Deus, aumentar a sua intimidade com Ele, te direcionar. Olha só o que eu fiz. Na multidão de conselhos, há sabedoria, não é verdade? É isso que diz na palavra. E assim, fui eu. Eu tinha pouco tempo para decidir se eu ia assumir esse grande negócio ou não. E eu fui consultar 10 pessoas. 10, eu enumerei. Esse aqui tem um conhecimento absurdo do mundo dos negócios. Esse é um homem extremamente temente a Deus, ouve a voz de Deus o tempo todo. Esse, eu escrevi com quem eu ia buscar conselho para esse tipo de negócio. E assim eu fiz. Orei, aliás, fiquei 15 dias lá em jejum, oração, conversando com Deus, até meio revoltada, porque eu me sentia sozinha naquele momento para fazer. Aí, eu fui. Primeiro, conselho. Eli, não faça isso, você tá maluca. A gente tá num momento muito difícil de pandemia, e isso e aquilo. E eu, gente, Espírito Santo mandando, assim, literalmente eu fazer. Literalmente. Toda vez que eu parava pra orar, vinha no meu espírito, na minha alma, na minha memória, tudo que eu já tinha feito e todo o preparo que eu tinha tido, que eu tinha investido ao longo da minha vida, em treinamento, em cursos, em negócios. Imagina, mais de 25 anos como executiva de negócios. Tudo que você imaginar, eu já tive como ter a experiência que deu bom e que deu ruim. Porque nem tudo são flores, né, gente? Não sei que mundo você vive, mas nem tudo são flores. A nossa vida é igualzinho os batimentos cardíacos. Você já fez aquele exame eletrocardiograma? Que fica subindo e descendo, tique-tique, subindo. Sobe os batimentos cardíacos, desce, sobe, desce, sobe, desce, sobe, desce. A nossa vida é igualzinho. Se ela tiver numa linear, é porque você morreu. Se parou de subir e descer o batimento, você morreu. Então, se hoje você tá num momento de baixa, tá difícil, tá desafiador, calma, calma, respira, fala com Deus, porque esse negócio vai subir, ative a sua fé, só não fica parado, porque a vida é movimento, então vai sim, subir, daqui a pouco pode descer de novo, mas você vai estar pronto. Você vai estar consciente, você já vai estar treinado, porque no desafio anterior, você não parou. Então, no segundo, no terceiro, no quarto, você já sabe qual vai ser o resultado disso. Você vai chegar. E caso não chegue, você vai aprender algo com isso. Então, sempre, quando você tem uma consciência de que tudo coopera para o bem daqueles que amam a Deus, e se você ama Ele, é claro que é para o seu bem. Para de doidura. É claro que é para o seu bem. Então, olha só. Segunda pessoa, eu fui pedir conselho. Terceira pessoa, quarta pessoa, quinta pessoa, sexta. Das 10, 9 falaram para mim, Eli, não faz esse negócio. Não assume uma emissora em São Paulo. Você vai ter esse desafios. Como se eu não soubesse, né, gente? Tô há 16 anos na comunicação. Então, falei, puxa vida. Ai, ai, ai. E agora? E eu ali, entendendo o meu chamado. Eu não tinha dúvida. E aí? Qual decisão que eu ia ter que tomar? Eu ia ouvir as pessoas? As 9 que disseram que não, eu ia ouvir uma que me disse sim? E o que eu estava tendo de referência da parte de Deus? Eu fiz uma avaliação simples. Quem que ganha com esse meu negócio? É só eu? Ou as pessoas que estão comigo? Uma nação? Uma geração? Quem que ganha com aquilo que você está pretendendo fazer? Que seja na sua vida profissional, que seja na sua carreira, na sua vida pessoal. Com a sua saúde. Quem que ganha? Você está saudável? É sua esposa, seu filho, seus filhos? Ah, o seu vizinho? Quem que ganha? Só você? Se for só você, para tudo. Que você não está no caminho certo. Você não vai ter motivação suficiente no meio do caminho. Você não vai conseguir colocar o primeiro mandamento em ação, que é amar a Deus sobre todas as coisas e ao próximo como a ti mesmo. Amar ao próximo como a ti mesmo. Começa em você. Então, hoje estamos aqui com a família Adore Mais. E tem desafios todos os dias. Eu até divido um pouquinho, viu, gente? Quem tá com pouco problema, eu vou dividir, eu vou alugar, eu vou vender. Mas uma certeza a gente sabe que transformar vidas é a nossa missão e expandir a palavra de Deus. E se você não tem ainda o seu propósito definido, o seu chamado definido, que tal você começar por aí? Transformando a sua vida, sendo autorresponsável. Você sendo autorresponsável, você é natural que vai conseguir ajudar o outro. Pelo simples fato da sua vida estar funcionando. De você estar dirigindo o seu próprio carro. De você estar direcionando a sua própria vida. Então, hoje aqui no programa Negócios com Propósito. Essa é uma série incrível e não vai ficar salva no canal do YouTube. Não vai ficar salva aqui no Instagram. E espero que você tenha anotado e dado espaço para o Espírito Santo de Deus falar aí no seu coração. A família Adore Mais é só uma ferramenta. Nós só somos uma ferramenta de acesso para acessarmos você. Mas eu tenho certeza que é o Espírito de Deus que vai te convencer. E se ele não te convencer com isso, tudo que eu acabei de falar aqui, peça para ele te mostrar então qual é o caminho. E no programa hoje, nós falamos das 7 vantagens da autorresponsabilidade. Você que está aqui, ao vivo comigo, na frequência 102.1, essa rádio que impacta tantas vidas, para ser exato, mais de 23 milhões e meio de habitantes do estado de São Paulo, 170 cidades. Que bom que você está aqui. Lá no meu canal do YouTube, do Instagram, eu compartilho outras coisas sobre vida e negócios, negócios com propósito. Espero você lá, Elisângela Gomes, a Eli. Elisângela Gomes, a Eli. E segue também Adore Mais FM no Instagram. Você vai saber tudo que está acontecendo aqui na família Adore Mais. Quem vem aqui, quem você pode se conectar, quem que vai te inspirar, aquela mensagem que vai falar no seu coração. Por exemplo, no programa de entrevistas que a gente tem aqui também todos os dias, às 14 horas, no quadro Essa é Minha História, a minha preocupação, sabe qual é? Trazer sempre alguém de um segmento diferente. Ou um presidente de ministério, de uma empresa, um cantor, um artista. Teve com a gente o vice-governador. Por quê? São pessoas que podem ser ouvidas pelo programa anterior, não se conectou tanto. Alguém da arte, essa semana também veio aqui um artista. Gente, que incrível! Eu não sei desenhar nem um coração. Eu faltava nas aulas de educação artística. Mas o chamado dele, a ferramenta que ele usa é a arte para levar amor, alegria, o Espírito Santo. Qual que é a sua ferramenta? O que você está usando para levar a mensagem, para transformar a vida de alguém? Você hoje tem uma responsabilidade de transmitir tudo isso que você está aprendendo. Mas não aprenda apenas, coloque em ação. Porque se você não botar em ação, não adiantou nada o tempo investido, aqui com a Eli, com a família Dore Mais, com os programas que a gente tem, não adiantou muito não. Porque o resultado vem quando você age. E olha, sonhar vai dar o mesmo trabalho se o sonho for grande ou pequeno, porque você vai ter que levantar e agir. Mas age com o coração grato, olhando as soluções que aquilo vai te trazer. Não com sentimento ruim, ai que saco, eu tenho que fazer isso. Não, porque você só vai trazer coisa ruim. Mas se você tem a consciência de olhar sempre para o que é incrível daquilo que você vai fazer, daquele seu sonho, é muito provável que ele vai acontecer. Porque você usou as ferramentas certas. Então, hoje no programa, se você está chegando agora aqui, a gente falou sobre as 7 vantagens da autorresponsabilidade. O empoderamento, o crescimento pessoal, a autonomia, resiliência, construção de relacionamentos saudáveis e maduros, realização de metas e o 7º, o maior, autoconhecimento. Todas essas são as vantagens. Se você ativar aí a sua autorresponsabilidade. Claro que é importante lembrar que autorresponsabilidade não significa que somos os únicos responsáveis por tudo que acontece em nossas vidas. É claro que existem fatores externos também que vão influenciar, lógico. Mas quando você assume a responsabilidade pelo que está sob o seu controle, vai te permitir encontrar soluções e superar os desafios com uma mentalidade mais positiva e proativa. Seja firme, seja constante e abundante. Faça você a sua história. Combinado? Todos os dias, todas as quintas-feiras, às 17 horas, espero você aqui nessa série Negócios com Propósito. Te espero lá no meu Instagram, Elisângela Gomes, a Eli. Elisângela Gomes, a Eli. Um beijo no seu coração. Obrigado por você ter estado aqui comigo. Tchau, gente.
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1: Uou, sejam todos muito bem-vindos a mais um programa Adore Mais. Você do FM 102.1, você do YouTube, do Facebook, do Instagram, do aplicativo, do mundo inteiro. Sejam todos muito bem-vindos. Você que tá chegando agora, que não sabe como funciona o nosso programa, gente, olha, eu, Elisângela Gomes, para mim é uma honra, como CEO da família Adore Mais, também apresentar esse programa e servi-los no dia de hoje. Olha só, nesse programa, nesse quadro, a gente vem trazendo grandes nomes, autoridades, celebridades, pessoas que fazem a diferença no mundo através dos seus dons, dos seus talentos e de tudo aquilo que Deus colocou na mão dele. E aí, nesse programa, no quadro Essa é Minha História, a gente vem contando um pouquinho pra você como é que foi esse processo. O como, do que, pra quê, como é que é chegar onde muitas vezes nós gostaríamos de chegar, não é mesmo? Sempre nós nos motivamos, somos ativados por aqueles que já fazem aquilo que nós gostaríamos de fazer, não é mesmo? Então já vai preparando aí o seu coração, porque hoje, olha, pode ser o melhor dia da sua vida. Nossa, Eli, que utopia você dizer isso. Porque existem dois momentos, quando você nasce e quando você entende para que nasceu. E no quadro de hoje a gente vai entender um pouquinho disso também. Então, olha, papel e caneta, você vai aprender muito hoje aqui e fica bem atento com o que o Espírito Santo de Deus quer revelar para você. Você tá me ouvindo aí do seu carro, do transporte público, da Dutra, da Castelo Branco. Aliás, são 25 milhões

0: Habitantes do estado de São Paulo, não é mesmo? Primeiro, gratidão por você me permitir entrar aí e ser a sua companhia. E segundo, você já deu liberdade para o Espírito Santo de Deus agir. Então, olha só, vamos juntos em mais um programa, porque essa é a missão da família Adore Mais, conectar você àquele que te criou. Gente, todo dia aqui, você sabe que ele vai convidar você para pensar, para refletir, não é mesmo? E lá no meu Instagram, a gente passa mais tempo juntos. Elisângela Gomes, a Eli. Elisângela Gomes, a Eli. E nesse programa não é diferente. A mensagem de hoje é: não faça para ver se vai dar certo. Faça até dar certo. Não faça para ver se vai dar certo. Faça até dar certo. Até você conseguir. Porque quando você faz para ver se vai dar certo, em qual comando você está agindo? No comando da fraqueza. No comando numa possível desistência. Num possível problema que chegar, você pode parar. Tá fraco, tá duvidoso. Se der certo, não. Faça quando você chegar no resultado. Faça até dar certo. Esse é o comando da convicção. Esse é o comando daquele que nos promete na palavra que a nossa palavra deve ser sim ou não, e não duvidosa. Então, a partir de hoje, tudo aquilo que você colocar a sua mão, tudo aquilo que você colocar os seus pés, tudo aquilo que Deus te direcionar a fazer, não vai com se der, não, não, não. Vai com a convicção de que vai dar, que já deu, porque é Ele que garante a sua vitória, combinado? Uou, olha só, minha gente, Elisângela Gomes, a Eli, a gente passa mais tempo juntos lá no meu Instagram, falando de negócios com propósito, lá no link da bio do meu Instagram, tem novidade pra você, coisas incríveis, vai lá e clica. Gente, olha só quem tá com a gente hoje, João Liache, olha que história incrível, nascido em Londrina, interior do Paraná, filho e neto de pastores, cresceu em um ambiente carregado de muita música, atrelado às atividades na igreja. João, ele começou a cantar com 4 anos, após a sua mãe também, cantora, perceber que seu ouvido e percepção musical diferente desde outras crianças. João aprendeu a tocar violão e teclado. Cadê o violão dele, Natan? O que o ajudou a começar também a compor. Agora, no ano de 2024, depois de uma longa jornada servindo a sua igreja local como ministro de louvor, João começa seu ministério próprio, lançando músicas autorais com a esperança de alcançar vidas por todo o Brasil com a mensagem do Evangelho. Vamos receber ele então, minha gente, com aquela calorosa salva de palmas, João Liache! Seja muito bem-vindo, João. Dá o seu boa tarde aí para nossa turma.
1: Obrigado, boa tarde, pessoal que está ouvindo aí, Adore Mais. É um prazer estar aqui, uma honra, estou muito feliz. Obrigado pelo espaço.
0: Ah, João, assim, você sabe que tem muitas pessoas ex alguma coisa.
1: Aham.
0: Né?
1: Sim.
0: Ex-crente, ex não sei o quê, ex-falido, ex não sei o que lá. Aí quando eu olho pra sua história, que você já começa ali num berço evangélico,
1: sim,
0: né? Já começa. Parece que foi tudo mil maravilhas.
1: Ah, um mar de rosas.
0: Foi
1: um mundo cor-de-rosa. Nossa. Ser neto e filho de pastor é muito facinho, é bem.
0: Mas como? Não é, não?
1: Olha,
0: é
1: brincadeira da parte. Falam que filho de crente é cretino, né?
0: Você tem
1: que...
0: Essa eu nunca ouvi.
1: Nunca tinha ouvido.
0: Nunca ouvi essa. Ai, meu Deus.
1: Se não se converter de verdade, é um cretino do mesmo jeito.
0: Nossa,
1: eu brinco,
0: que
1: eu brinco
0: legal.
1: Que... Eu tava até falando isso numa outra entrevista que eu tava dando agora há pouco, que Deus não tem netos, né? Então, ser filho de pastor, neto de pastor, não significa nada no meu relacionamento com Deus, assim. Então, o que eu tenho aprendido muito, assim, é conhecer Jesus e Deus por mim mesmo, não o que meu pai falou, que minha mãe falou, que o pastor falou, mas esse relacionamento individual meu com Ele, né?
0: Então, e tem, né, querendo ou não, parece que é algo meio que automático. Quando as pessoas querem primeiro colocar um selo na gente, né? Porque você, por ser filho de pastor, tem que cantar bem.
1: Sim.
0: Ou tem que adorar
1: Tem que
0: incrivelmente.
1: ser do
0: Tem que
1: ministério.
0: ser do ministério. Embora, quando a gente traz, né, esse assunto para as questões de experiência, de desenvolvimento de técnicas, eu falo muito aqui sobre comunicação, sobre vendas, sobre negócios. E assim, a primeira vez que eu falei, que eu peguei o microfone, foi com 6 anos na igreja.
1: Olha só.
0: É.
1: A igreja é um ambiente que você se desenvolve muito na comunicação, na
0: Isso.
1: música, né?
0: Então, quando a gente olha, né, para o lado técnica, vamos colocar assim, é bem diferente da parte comportamental, né? Porque aí sim, o relacionamento com Deus parece que todo dia é zero game, né?
1: Sim, e é a parte comportamental até a parte espiritual, né? Porque eu tô começando minha carreira agora, em 2024, meus 20 e poucos, mas eu sempre sonhei com a música. Mas Deus é um Deus de processos, né? Então, até eu chegar nesse momento, não, agora eu me sinto pronto para lançar uma música minha.
0: Legal.
1: Teve processos, porque o que que eu tenho vivido no meu secreto? O que que eu quero transbordar para fora do meu secreto, né? Porque não é só sobre ter uma carreira musical. A música cristã é sobre você transbordar algo, né? E
0: Uou.
1: você só se transborda, você tá cheio. E
0: Tem como
1: você
0: dar o que
1: só
0: não tem,
1: se. Exatamente, você só se enche no seu secreto, no seu devocional.
0: né?
1: Então, até eu chegar nesse momento de eu me sentir pronto, eu tive vários processos com Deus, momentos longe do Senhor também, né, em que. Na minha começo da minha meus 20 e pouquinhos ali na faculdade, ter crescido numa família, entre aspas, né, que eu brinco terrivelmente evangélica,
0: Terrivelmente.
1: terrivelmente evangélica. Eu brinco que é um privilégio, hoje eu vejo isso com muita honra, muita gratidão a Deus, mas também tem esses desafios, né, que você está comentando, essa questão da cobrança das pessoas, de ser filho e
0: É.
1: neto de pastor e tudo mais. Mas Deus é um Deus de processos e eu estou muito feliz de estar começando aí meu ministério.
0: Ô, João, se o João não fosse profissional da música, o que que o João seria?
1: Cara, eu fiz direito, eu fiz 5 anos de direito, mas eu odiei. Eu prefiro, sei
0: É
1: lá, não, eu
0: mesmo?
1: nunca quero ter que fazer OAB na minha vida, assim, não gostei, mas é que eu entrei muito novinho e acabei terminando, ganhei uma bolsa, então meu pai falou: você vai terminar essa faculdade. Mas no meio da faculdade eu comecei a fazer um curso de psicanálise também.
0: Incrível.
1: Nossa, então eu me apaixonei pela psicanálise. Meu pai é psicanalista hoje, tem consultório e tudo mais. Então eu creio que eu ainda vou trabalhar com a psicanálise, assim, mas por ora a música é meu grande sonho. Mas essa com certeza seria uma ótima segunda opção, assim.
0: E a gente, né, quando você se refere aí ao seu pai, por acaso ele é da banda rara?
1: Isso,
0: Como é
1: banda
0: que é isso?
1: rara. Cara, minha história na música. Eu tô com uma tosse, gente, que olha, ora por mim, só Jesus.
0: Só justo, essa aguinha é sua, pra
1: Aguinha minha,
0: molhar.
1: obrigado. Então, minha história na música começa nos meus avós por parte de pai. O meu avô foi um dos primeiros grandes evangelistas, assim, nas cruzadas que tinha nos anos 50, anos 60. E a minha avó, que acompanhava meu avô, ela era baterista. Olha só, é diferente, né?
0: Super! Agora
1: Botava.
0: já é
1: Você
0: diferente.
1: já
0: Imagina antes,
1: pensou?
0: sei lá, 20, 30.
1: Anos 60,
0: Meu
1: o povo achava
0: Deus!
1: que ela tava endemoniada. Era
0: No mínimo.
1: loucura. Então ela colocava um jeans ali embaixo da saiona e tocava a bateria nas cruzadas.
0: Que
1: Então
0: legal!
1: meu avô pregando, minha avó tocando. E aí ele teve meus tios e meu pai, que daí fez a banda da família, né? Todo mundo toca alguma coisa ou canta. E formou a banda rara nos anos 80, anos 90. E nos anos 90, algumas músicas da banda rara ficaram muito conhecidas na música cristã, né? Um grande exemplo é a música Estrela da Manhã, que é a composição do meu pai.
0: Vamos relembrar um pouquinho dessa música?
1: Estrela da Manhã, posso mandar uma capela?
0: Pode.
1: És a nossa estrela da manhã.

0: Pra sempre, oh meu Deus.
1: Uou! Thank you, Jesus! Pra sempre te adoramos. Quem nunca adorou com essa canção na igreja? Gente, olha, eu fui longe agora aqui, viu?
0: É?
1: João? Eu sei lá, voltei uns 30 anos.
0: Sim, é uma composição um pouquinho antiga, mas é uma música inspirada pelo Senhor, né?
1: Com
0: um legado aí.
1: Com certeza, que lindo. Bom, se você tinha dúvida, né, da raiz, do lastro do João, você já descobriu agora, né? João, existem algumas características, né, que um cantor ele precisa ter, certo?
0: Com certeza.
1: Na sua opinião, quais são elas?
0: Um cantor na perspectiva técnica musical ou na perspectiva ministerial?
1: Nas duas.
0: Nas duas?
1: Uhum.
0: Cara, na perspectiva técnica e musical, eu sou professor de canto, né? Gente, eu vou impor minhas mãos aqui na minha garganta e essa tosse vai sair agora no nome
1: Saia
0: de Jesus.
1: Saia em nome de Jesus. Pronto.
0: Enfim. Uma perspectiva técnica, gente, musical, eu falo que a música é uma arte e uma arte, uma ferramenta nas mãos de quem a usa, né?
1: Uhum.
0: Então, e a música mexe com as nossas emoções, assim. Então, para você se conectar com as pessoas, existem técnicas, né? Na comunicação mesmo, por exemplo, da fala. E a música é uma forma de se comunicar. E para você se comunicar bem, você tem que ter boas técnicas, né? Não é muito mais gostoso você ouvir alguém que canta lindamente bem do que alguém que canta desafinado?
1: Um estrovendo.
0: Exatamente.
1: Não
0: então,
1: dá, né?
0: Fala assim, Jesus, Deus, ele vê nosso coração.
1: Ih, mas as pessoas
0: ele vê
1: não.
0: Mente, exato. E Deus também, Deus tem um ouvido muito bom, viu? Deus é o primeiro grande músico da história. Então, eu brinco que toda pessoa que quer ser da área da música, ela tem que sempre buscar se aperfeiçoar, estudar. Eu continuo estudando. Meus alunos, eu falo assim, professor, quanto tempo eu tenho que fazer aula de canto? Olha, você aprende toda a técnica num período de tempo, mas cantar é músculo. Então, é corpo, né? Então, se você para de estudar, sua voz dá uma atrofiada. É igual você ir na academia e falar assim, quanto tempo eu tenho que vir aqui na academia para ficar corpo bonito? É a vida inteira, né?
1: Puxa vida!
0: Então, musicalmente eu falo isso, estude técnica vocal, porque eu acredito que através da técnica você pode se conectar com mais facilidade com as pessoas que não têm uma abertura espiritual, por exemplo. Pessoas que não têm um coração aberto para o espírito que Deus quer fazer, se elas se admiram a sua técnica, admiram a sua excelência musical, elas podem se abrir para o conteúdo que você está passando, para a mensagem.
1: Digamos que seja um imã.
0: Exato, uma ferramenta.
1: Uma
0: ferramenta. Então, um bom músico, ele abre portas. E para ser bom músico, tem que estudar. E ministerialmente falando, eu acredito que... Eu sempre falo assim pro pessoal da minha banda, pessoal do meu ministério lá em Maringá, que nós não fomos chamados para cantar ou tocar. A gente foi chamado para servir.
1: Oh.
0: E a gente pode servir cantando, tocando e fazendo diversas outras coisas, né? Então, o meu primeiro chamado, com certeza, né? Eu tenho essa aptidão para música, acredito no meu chamado na música. Mas eu sempre penso isso, João, você não foi chamado para cantar. Você canta porque o Senhor te derramou isso e é algo bom que você tem essa aptidão, mas você foi chamado para servir. Nós cristãos, né, fomos chamados para sermos servos, assim. Então, ministerialmente, se a gente tem um coração servo, um coração disposto a fazer o que precisa ser feito para que a palavra do Senhor seja pregada, para que a presença do Senhor seja atraída, o resto acontece, seja através da música ou através de outras atitudes que você pode ter como ministro de louvor. Porque ministrar adoração é muito mais do que cantar, é você atrair a presença do Senhor, né?
1: Uou! Tem diferença entre religiosidade e espiritualidade, usando tudo isso que você está falando?
0: Eu gosto de diferenciar essas duas coisas.
1: Porque, como?
0: Para mim, a religiosidade, a palavra religião, né, ela tem um significado muito bonito, ela significa religar, ligar o humano ao divino, ao espiritual. Porque nós somos corpo, alma e espírito, né?
1: Uhum.
0: E nós cuidamos do nosso corpo como? Exercícios, boa alimentação, como nós cuidamos da nossa alma, das nossas emoções, tendo bons relacionamentos, lendo bons livros, vendo bons filmes, terapia.
1: Estando em lugares incríveis.
0: Lugares bons, exato, as emoções, né? A nossa alma. E o nosso espírito, como que a gente cuida do nosso espírito? Ligando-se ao divino, né? E nós cristãos acreditamos que a nossa ligação com Deus vai para além de um ato religioso. Porque quando você descobre quem Jesus é, você descobre pelo que para que você foi criado.
1: Uhum.
0: E se você sabe para que você foi criado, aquilo vira o centro da sua vida, né? Não é tipo assim, ah, essa parte aqui eu sou cristão, mas nessa parte aqui... Não, Jesus, ele vira o centro, né?
1: E tem gente que consegue separar, sabia?
0: Por conta da religiosidade.
1: Menino, que doideira! Eu fico confusa.
0: Na espiritualidade, a gente entende essa totalidade que Deus é na nossa vida.
1: Oh. Uhum.
0: Porque você entende que o seu espírito tá em você o tempo todo. E se meu espírito, a minha alma e meu corpo me acompanham o tempo todo, meu espírito renovado em Jesus, renovado no Senhor, é 24 horas no dia. Não é apenas um ato religioso, um compromisso religioso de um culto, de uma célula ou de uma reunião. Mas é 24 horas do meu dia sabendo que meu espírito, ele é renovado no Senhor. Ele tá ligado a Jesus.
1: Uou. E passa a ser tão leve, né?
0: Exato.
1: Quando esse... Você sabe que por muitos anos eu li aquela passagem que diz assim, João... A paz que excede todo entendimento.
0: Forte.
1: E eu falava, mas que coisa doida é essa? Uhum. Mas cadê esse negócio? Cadê essa paz que excede todo entendimento?
0: Uhum.
1: Né? E eu venho de uma religião, nasci, onde tinha um dia que se descansava.
0: Uhum.
1: E nesse dia, era o dia que eu mais tinha atividades.
0: Uhum.
1: Eu falava, peraí, é um dia que eu tenho que descansar, só que é um dia que eu mais estou ativa... E nem um dia tem essa paz que excede todo entendimento? Tem alguma coisa aqui, tá?
0: Alguém tá maluco nessa tese aí.
1: E não sou eu.
0: Sim.
1: E não sou eu. Então, depois de que procura, acha, né?
0: Sim.
1: Olha só que lindo isso. A paz que excede todo entendimento é quando você tem essa consciência... Do que é a espiritualidade.
0: A espiritualidade, seu espírito.
1: Você estar 24 horas conectado com o dono dessa paz.
0: Exatamente.
1: Que você não vai entender, que as pessoas não vão entender.
0: Sim.
1: Tá tudo caindo, tá tudo desmoronando, tá dinheiro faltando, tem doença na família, tem desemprego, tem o que tem. Mas
0: tem
1: você tá lá, tem com a paz.
0: E te falo mais, assim, eu falo que
1: isso.
0: A religiosidade por si só, ela é uma ferramenta na mão do cão, viu? Eu sinto que o diabo, ele usa muito da religiosidade para afastar as pessoas de Deus. Porque a religiosidade por si só, sem essa paz, sem essa espiritualidade acompanhada, né, se torna compromissos meramente terrenos, se torna regras a serem seguidas, se torna um peso, um fardo, né?
1: Sim.
0: Então, Jesus e a vida com Deus é muito mais do que isso e... A religiosidade por si só, ela mata muitas pessoas. Eu vejo pessoas que são escravas de uma vida pesada, que não tem uma ressignificação do que é uma vida com Jesus, assim.
1: Uhum.
0: Por justamente não ter, inclusive, a falta de conhecimento bíblico.
1: Sim.
0: Eu conheço pessoas religiosas que não têm conhecimento bíblico, mas são religiosas. Ou seja, elas seguem cartilhas de regras, ou aquilo que o fulano falou, a profetada que eu recebi ali, e tudo isso. Mas quando a gente estuda a Bíblia e conhece Jesus por nós mesmos, a gente não muda por uma cartilha de regras, a gente muda por uma transformação de dentro para fora.
1: Aleluia.
0: Porque as coisas começam a ganhar sentido, outras começam a perder sentido.
1: Uhum.
0: Então, espiritualidade é algo muito mais rico do que apenas a religiosidade, né?
1: João, teve um momento na sua vida de mudança de chave assim? Eli, foi quando aconteceu isso, quando eu quebrei,
0: sim,
1: a cabeça, quando eu...
0: Uhum.
1: Teve?
0: Cara, eu vivi processos com o Senhor. Um momento marcante, ministerialmente falando, que foi uma virada de chave, foi ano passado que eu fiz o Fornalha Worship School, que é uma escola do Dunamis. Eu fiz lá no Dunamis Farm. E é uma escola só de louvor e adoração.
1: Que incrível.
0: Então é uma semana que você fica imerso em aulas que envolvem tudo da música. Então tinha aulas de composição, aulas de adoração, aulas de adoração profética, adoração bíblica, o que é adoração segundo as escrituras, aulas de tracks, como usar os VS e como ter uma boa postura de palco e técnica. Então eles uniram bastante a parte técnica e musical com a parte espiritual também. Aulas
1: que
0: incríveis.
1: Demais.
0: E lá eu tive uma aula com a Nívia Soares. Não sei se vocês conhecem Nívia Soares. Brincadeira. A grande Nívia Soares.
1: Você teve aula lá com ela?
0: Sim, lá.
1: Ela sendo daqui?
0: É que o Dunamis Farm fica no interior aqui de São Paulo. Então, é uma fazenda. Uhum. É uma fazenda que tem diversas escolas. Tem escola de missionários, escola de... para ser pastores também, eu acho que deve ter. Tem várias escolas, assim, de temas específicos. Dunamis Farm, é uma fazenda. E tem essa escola de louvor e adoração, que é uma semana lá na fazenda. E é muito legal, porque eu brinco que é tipo Camp Rock Gospel, assim, sabe? Uhum. Só a galera da música, só a galera que canta, compõe. Então, na hora do louvor, na hora que ficava só as vozes, assim, era um coral, assim,
1: tô,
0: sabe?
1: No céu, né? Parece que tá até subindo.
0: Porque é só a galera da música e o pessoal lá com muita fome de aprender mais, assim. Sim. A gente tinha... No final teve uma competição, assim, de composição. Então tinha grupos de composição pra gente compor uma música rapidão e tal. Foi bem legal. E nessa aula da Nívia, eu conto esse testemunho pra todo mundo, que foi uma virada de chave. Porque ela contou o testemunho dela de como que a carreira dela começou a fluir, a acontecer. A carreira musical, ministerial. E ela disse que... Ela buscava muito reconhecimento no talento musical que ela tinha por questões de insegurança, de falta de identidade, muito novinha, né?
1: Sim.
0: Então, na hora que, diante do trono, né, teve aquela explosão e tudo mais, ela foi gravar o álbum dela, o projeto solo dela, e na hora que ela pisou no estúdio, a voz dela sumiu, assim.
1: Meu Deus!
0: E ela tinha todo o apoio, né, da família Valadão e a gravadora e tudo mais, então... Sim. O Senhor não permitiu que aquele momento fosse o momento para ela começar, porque a voz dela sumiu. Ela ficou assim, muito rouca.
1: Como é que pode?
0: E ela falou que foi Deus, foi um tratar de Deus, porque naquele momento ela entendeu que ela precisava entregar para o Senhor a possibilidade de tudo dar errado. E ela falou que depois que ela entregou para o Senhor a possibilidade de tudo dar errado e nada sair conforme ela esperava, as coisas começaram a acontecer.
1: Uou.
0: Então, essa dependência do Senhor mexeu muito comigo. Então, assim, Deus, os meus sonhos, meus projetos são esses. Mas a minha satisfação e a minha alegria não depende disso acontecer ou não. A minha satisfação está na sua presença. Que eu cante para mim no meu quarto, que eu cante para uma pessoa no hospital. Meu anseio é a tua presença, não é os meus projetos realizarem. Uou. E é claro, a gente pode sonhar, devemos sonhar, correr atrás, eu vou fazer minha parte, mas eu quero sempre trazer à minha memória que a minha satisfação plena está na presença do Senhor.
1: Foi aí que surge essa música linda, No Controle Está?
0: Essa música estava engavetada, já estava mais ou menos, mas nessa virada de chave da aula da Nívia, eu entreguei os meus projetos para o Senhor de uma forma diferente, né?
1: Sim,
0: ela fez
1: sim.
0: Um apelo e tal, e aquilo me atravessou, mexeu muito comigo. Aí eu decidi dar o start na minha carreira.
1: Uhum.
0: Então daí eu entrei no processo de gravação da música e tudo mais. Aí as coisas começaram a acontecer.
1: Vamos ouvir um pouquinho, então, dessa canção? Vai ser a capela?
0: Sim. Pode ser a capela?
1: Pode.
0: Vou cantar um pedacinho aqui pra vocês. Vocês me perdoem, tá, gente? Porque, ó, o inferno se levanta, mas quem vence é o povo de Deus.
1: Aleluia. Ele só se levanta pra cair.
0: Isso aí, é. A música diz assim, ó. Às vezes eu me encontro sozinho e com medo, sem forças para prosseguir. Mas é aí que eu me lembro que as batalhas que eu enfrento é o

0: Amém.
1: Uou, amém. João Liacha ao vivo hoje aqui, gente, nos estúdios da família Adore Mais. Contando um pouquinho a sua história, né? Nesse quadro. É, essa é minha história. Se você está chegando agora aqui no 102.1, seja bem-vindo. Essa é a frequência certa, sim. Se você quer crescer, se você quer se conectar com ele todo momento, todo instante da sua vida, quer ter uma companhia do Espírito Santo, essa é a frequência que você tem que estar. Ele, não vou estar toda hora no carro. Baixa o aplicativo, uai. Porque o aplicativo vai com você pra onde você for. Você sabe, João, que mais de 20 países já foram baixados o aplicativo da família Adore Mais.
0: Ô, Glória, vou baixar no meu celular aqui
1: agora. Isso aí, faz igual o João, gente.
0: Topzera.
1: Tá disponível em Android, iOS, qual celular você tiver. E tudo que envolve, ó, inteligência emocional, inteligência espiritual, inteligência financeira. Essa também é a missão da Adore Mais. Porque a gente entendeu aquela história de que diz lá no... no manual do ser humano, na Bíblia, né? Que o povo perece por quê?
0: Falta de conhecimento.
1: Pois é, na família Adore Mais a gente te ajuda com isso.
0: Amém, isso.
1: Você sabe, João, tem muitos ministérios aqui, muitas igrejas, homens e mulheres de Deus. Então, acaba um programa, entra outro. Já, já a gente vai acabar o nosso. Tem um programa... incrível atrás do outro, né? Tudo com base científica, base bíblica.
0: Que
1: enfim,
0: legal.
1: Essa ferramenta, você abriu o programa falando disso, né? A ferramenta que nós usamos aqui é o rádio.
0: Sim.
1: Né? A principal ferramenta.
0: Uma bênção, nossa.
1: Que vai onde a gente nem imagina, não é mesmo, minha gente? Olha, então como eu disse, você que chegou agora e... quer saber um pouquinho mais da história do João? O começo tá salvo lá no canal do YouTube, a gente tá ao vivo também. Só você se inscrever no canal Adore Mais FM e que vai estar lá, tá bom? Olha, João, teve algum perrengue em alguma agenda? Pessoal que gosta dessas coisas,
0: né? Gosta de um babadinho assim,
1: gosta,
0: né?
1: Gosta de uma firula, gosta de um auê.
0: Olha só. Cara, teve... eu comecei a fazer agenda muito cedo, né? Com a minha família, com meu pai, com a minha tia Jerusa, aqui em São Paulo. Eu tenho uma... a minha tia Jerusa vai me matar, mas eu vou
1: tia
0: contar.
1: Jerusa, ele te ama!
0: Eu amo. Teve uma vez que a gente foi fazer uma agenda em Mogi Guaçu, acho. E a gente foi como banda rara ainda, assim. E a minha tia Jerusa, acho que foi antes de ministrar a Ceia da Manhã. Ah. Ela foi dar um testemunho e a minha tia Jerusa era meio atrapalhada, assim, sabe? Meio doidinha. E tava eu e minha mãe no back. E ela foi falar alguma coisa. E ela foi falar, tipo assim... quantas vezes, irmãos, nós sofremos por causa de... E ela ficou no dia. Mas ela ficou nesse dia, assim... de, e ela olhava pra gente, de.
1: E não saía
0: nada. Aí o baixista fez assim, ó.
1: Pronto.
0: Virou pra caixa, começou a fingir que tava mexendo na caixa. Nossa, mas deu uma crise de riso na gente, assim, até que uma hora saiu uma palavra, assim, sabe? E a gente viu que até a congregação, assim, começou a ficar com uma cara assim, nossa, o que tá acontecendo? Cadê?
1: Envia
0: a palavra, Senhor, pra essa mulher. Nossa, mas essa vez foi uma vez muito engraçada, assim. Mas várias vezes, assim, porque cantar, a música, né, é algo que tá suscetível a algumas falhas de som, de enfim... Mas de perrengue engraçado foi esse, assim. Já passei alguns perrengues também de batalha espiritual, assim, da gente perceber que algumas coisas não estavam fluindo por conta de falta da gente ter orado antes, sabe? Ter consagrado aquele momento antes. E depois do momento que a gente deu uma pausa, pediu pro pessoal esperar um pouco, a gente foi orar. As coisas destravaram no som.
1: Olha aí.
0: Porque existe muita batalha espiritual, assim, em cima,
1: sim,
0: também, né?
1: Sim, sim.
0: Mas, nossa, a gente tem que estar sempre pronto, assim, a improvisar e... Sempre, assim.
1: João, você sabe que, assim, eu tô há muitos anos na comunicação, né? Há muitos anos atrás, tinha um cliente muito incrível pra nós, assim, uma igreja com mais de 20 mil membros.
0: Eita,
1: um
0: igrejona.
1: Clientão, assim. E toda vez, olha essa, Mônica, toda vez que a gente entrava com o programa dele no ar, apareciam vozes... como se fosse interferência, sabe? Quando o som não sai limpo. Mas era só no horário dele.
0: Gente.
1: Não acontecia em horário nenhum. Só no dele.
0: Olha só.
1: E ele bravo comigo, me chamou lá. Ele ia assim, não dá, vamos ter que cancelar o contrato. Porque tá com problema a antena, o transmissor. Onde que é? E contratei aí um dos melhores engenheiros pra ver, fazer os testes. tudo, se que você imaginar.
0: Gente do
1: céu. A gente fez como rádio pra ver o que tava acontecendo com o áudio.
0: Uhum.
1: Aí eu falei, o senhor me dá um voto de confiança? Ele, poxa, Eli, mas já tem quantos dias que isso tá acontecendo? Eu falei, vamos orar? Porque eu tô achando que não é técnico, pastor.
0: É espiritual.
1: Imagina você falar isso pra um pastor que é pastor de mais de 20 mil pessoas.
0: Sim.
1: Falei, vamos fazer assim, eu pego o meu time aqui da emissora, uhum. né, pego, que são poucas pessoas, o senhor pega o seu batalhão,
0: uhum.
1: a gente faz isso uma semana, vamos orar vamos todo orar. Dia. E aí a gente fazia isso. Nem preciso dizer o que aconteceu
0: gente,
1: no
0: último
1: dia. Gente,
0: olha só, o mundo espiritual é muito real, a gente não leva a sério.
1: João, o som ficou incrível, parecia assim, olha, ficou maravilhoso.
0: Sim,
1: sumiu.
0: Eu acredito, 100%. O mundo espiritual é muito real, gente, muito real.
1: E eu não perdi o contrato.
0: Não, Glória. Ufa.
1: Ufa. Não é da rádio. É, não é da rádio. Exatamente. Então, olha só, o que a gente aprende com isso, né?
0: Uhum.
1: Que quando você já fez tudo que a sua mão humana permite fazer e não resolveu, é a hora de pedir.
0: Pro
1: de
0: Senhor.
1: Fato, para o Senhor que
0: ele
1: age
0: no
1: impossível.
0: No controle, né? Como o controle está na
1: controle.
0: Mão dele. Quando a gente acha que tem o controle de alguma coisa, e aí você quebra a cara, só, nossa, cara, realmente é o Senhor que está no controle.
1: É. E por falar em controle, ô João, o que você acha? Qual que é a sua opinião sobre aqueles musicistas, né? Que tá aí cantando, usando a sua carreira para adoração ao Deus Todo-Poderoso, e aí vai para a carreira... Como a gente fala, o secular.
0: Secular.
1: Que vai cantar outras músicas.
0: Olha, é um assunto aí. Olha, você gosta também, né?
1: Não sou eu, é o povo que pede.
0: Ah, olha só.
1: Aí, produção, vai sobrar pra mim, eu sabia.
0: Os cabeludos aí,
1: né? Eu falei.
0: Olha, eu penso assim. Eu, João, a música é arte. Eu creio que o nosso Deus é o Deus que criou o belo. Criou aquilo que engrandece, edifica e transforma.
1: Uhum.
0: Então, a nossa vida humana, a nossa alma aqui, né, na Terra, nós passamos por experiências humanas, como relacionamentos,
1: uhum.
0: relacionamentos amorosos, relacionamentos de amizade, e porque nós não somos só espírito, nós somos corpo, alma e espírito.
1: Uhum.
0: E a nossa alma vivencia coisas que também merecem ser cantadas.
1: Uhum.
0: Gente, não é lindo você poder cantar uma música romântica aí pra sua esposa, uma música romântica pro seu marido, ou cantar uma música de esperança que não é... É, nitidamente do nicho gospel, mas tem uma mensagem. Tem músicas, por exemplo, Michael Jackson, que se você vê a letra, você fala, louvado seja Deus.
1: Tem mesmo.
0: Com ressalvas, assim, né? Porque fala de esperança, fala de amor e tudo mais. Então, acredito que a música como ferramenta, ela sempre transmite uma mensagem. E essa mensagem sempre tem que passar pelo filtro da nossa fé, da Bíblia, no que a gente acredita. E nem tudo, porque tem gente, ó, falar bem, ser bem sincero pra vocês, gente, tem músicas que são do nicho gospel que nem bíblicas são.
1: Verdade.
0: Então, assim, a minha opinião é, se você professa a fé cristã, tem conhecimento bíblico e produz uma arte que glorifica a Deus e não tem mensagens deturpadas, mensagens depravadas e tudo mais, é uma situação. Eu não vejo problema em um cantor produzir uma música romântica, uma música que tem uma mensagem bonita. Agora, quando a mensagem que ele canta vai contra a mensagem do evangelho, a mensagem da cruz, é uma depravação, vai contra os nossos princípios, aí você tem que pensar, cara, no que eu acredito.
1: Pois é.
0: No que eu quero transmitir.
1: Qual é a base?
0: Qual que é a base, entendeu? Por isso que eu falo que é um assunto delicado, porque eu não tenho aquela opinião literal também assim, não, crente que é crente só canta gospel. Eu acho que crente que é crente canta mensagens que vão de encontro ao que a gente acredita, a fé que a gente processa.
1: Uou.
0: Professa.
1: Olha, e tem chegado pergunta boa aqui, João. Um beijo pra esse povo, o Nicolas tá aqui e a Priscila Menelau. Olha a pergunta dela. Ele é do Rio de Janeiro. Um beijo, Rio de Janeiro.
0: É. Caraca, acho que é a Pri do Dom Reality, do reality que eu participei.
1: Será? Olha
0: eu
1: aqui.
0: Eu acho que é.
1: Gostaria de saber qual é a história mais marcante que aconteceu após o lançamento da música.
0: Ah, sim. Cara, história mais marcante após o lançamento... Muitas portas... É que já no processo de pré-produção, algumas portas se abriram que eu falei assim, cara, não é possível. Porque quando eu fui querer gravar os vocais, os backs, né, da música, eu sempre fui muito fã de uma galera aqui de São Paulo, né? Paulo Zucchini, o Mozart, a Paloma Posse, né? Que você falou, já veio aqui.
1: Já.
0: E eles são muito conhecidos por gravar vocais, assim, pra Aline Barros, pra grandes artistas, né?
1: Aline também, ó, de todo esse programa, gente, ó, da Aline, o da Paloma. Paloma Posse, Leonardo Gonçalves, Leandro Borges, Cristina Mel, Tom Carf, mais de 300 nomes
0: tá
1: já estiveram aqui, tá? Salvo lá no nosso
0: gente,
1: canal do
0: que
1: YouTube.
0: Que honra estar
1: Fernandinho.
0: Aqui.
1: Ah, só programa incrível,
0: olha
1: viu?
0: Olha só, vou me achar, hein, gente. Olha essa galera que já veio aqui, senhor. Só sou fã de todo mundo.
1: Uhum.
0: Então, no processo de pré-produção, eu mandei uma mensagem pro Paulo Zucchini. Como
1: e
0: fã,
1: aí?
0: Assim.
1: Uhum.
0: Cara, eu tô produzindo uma música e essa música tem grandes vocais, assim. E como que é que você trabalha, né? Porque eu queria ver, sabe aquele orçamento que você faz assim? Ah, deixa eu sonhar aqui só um pouquinho, deixa eu orçar, ver como que é. E, cara, ele simplesmente falou assim, mano, me manda aí. E ele fez o vocal. E mandou pra mim, o que, que você acha? Ele mandou assim, ó, gravei, o que, que você acha aqui? Aí eu falei, não, alto lá, senhor, é isso mesmo.
1: Eita, glória.
0: E não só ele, o Everson também, que é um guitarrista que toca com Isaías Sardi, Paulo César Baruch, ele também fez as guitarras. Eu consegui a mixagem do Serginho, que tá morando nos Estados Unidos, ele é um grande produtor musical, assim. Pessoas que eu falava assim, cara, pro meu primeiro lançamento, eu consegui essas portas, já sinto que é Deus dando uma direção assim, João... Faz mesmo, tô te abençoando, tô abrindo portas. Mas após o lançamento, cara, pra mim o que mais me marca não é nem essa questão de números e... É que a internet deixa a gente pilhado com isso, né? Mas são os testemunhos que chegam, assim.
1: Que incrível.
0: Recentemente, faz 2 dias, eu recebi a mensagem de que uma amiga da sobrinha de um funcionário da minha igreja lá em Maringá, ela estava com uma depressão profunda, assim, de cama, bem desanimada. E essa sobrinha do funcionário da minha igreja, que acompanha muito meu trabalho, assim, mandou o clipe e a música pra essa menina.
1: Ah.
0: E essa menina, ela teve uma... Foi
1: Virada.
0: Visitada pelo Senhor ali naquele quarto. E ela disse que... Ela começou a movimentar contra a depressão, assim, depois do clipe.
1: Que demais.
0: Porque ela falou que parece que a música tinha sido composta pra ela naquele momento, assim.
1: Uou.
0: Então, isso pra mim é o que mais tem significado.
1: Pois é, minha gente. E olha outro significado. João, tá aqui, gente. Falamos das principais emissoras gospel do estado de São Paulo.
0: Ô, Jesus. Deus
1: Ô, João,
0: é bom demais.
1: Puxa
0: Glória
1: vida.
0: Glória a Deus.
1: Aí,
0: nossa.
1: O milagre do céu. E se prepara que a partir de hoje a sua vida, ela vai tomar uma outra proporção.
0: Amém.
1: A visibilidade do seu ministério.
0: Em nome
1: tudo
0: de
1: aquilo
0: Jesus.
1: Que você fizer, vai prosperar como você nunca imaginou.
0: Amém. Amém.
1: Pra
0: eu tomo
1: honra
0: posse.
1: E glória.
0: Em nome de Jesus.
1: Dele.
0: Aleluia.
1: Última pergunta, que ó, quando o Wellington sobe essa musiquinha, é pra eu parar de falar, sabe?
0: Eita.
1: É.
0: Cortando nosso barato. Cortando nosso barato.
1: É. Como você quer ser lembrado, João, quando você não estiver mais aqui?
0: Cara, eu quero ser lembrado como alguém simples, que entendeu que o evangelho é simples, que uma vida com Jesus não é fácil, mas pode ser simples, porque Jesus é simples, então a simplicidade é algo que me faz eu admirar muito alguém. Se eu vejo alguém que é muito simples e leve com o Senhor, isso me admira. Então eu quero ser lembrado como alguém assim, alguém que mostrou que andar com Jesus é leve, é prazeroso.
1: Oh.
0: E ele ressignifica toda a nossa história.
1: Considerações finais, como o pessoal faz pra te encontrar?
0: Vocês podem me encontrar em todas as redes sociais, João Liache. É João Liash. Então é Liash, João Liache. YouTube, as plataformas de música, você pode ouvir a minha canção na íntegra. No YouTube tem o clipe, que eu fiz um clipe inspirado ali nos clipes dos anos 2000, que é clipe de historinha, assim, sabe?
1: Legal.
0: Diferente desse de adoração ao vivo.
1: Uhum.
0: Então, em todas as plataformas, João Liache, Liash.
1: Pois é, minha gente. Acabou o programa.
0: Ah.
1: Agora é sério. Mas olha, todos os dias estamos aqui nesse quadro Essa é Minha História, com grandes nomes. João, mais uma vez, que Deus continue te
0: Amém.
1: Abençoando cada vez
0: Obrigado.
1: Mais. E olha, a Pri tá aqui. Oi, amigo. Sim, sou eu mesmo. Meu coração está em festa em
0: Glória
1: saber onde
0: Deus.
1: O Senhor
0: um beijo,
1: tem te
0: Pri.
1: Levado.
0: Obrigado.
1: Até eu ganhei um elogio. Pri, um beijo. Eli, você é uma querida. Amei conhecer você e seu programa. Eu também, a partir de agora, lá no meu Instagram, Elisângela Gomes, a Eli, a gente também passa mais tempo, tem muito de Deus pra você, porque agora eu preciso encerrar esse programa, mas se ele não voltar, a gente vai continuar fazendo, conectando pessoas e unindo propósitos.
0: Amém.
1: Seja o que ele te chamou pra ser, combinado, minha gente? Um beijo no seu coração. Tchau, tchau.

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3: Tudo bem? Sou o Rodrigo, da cidade de Garatá. Queria ouvir o louvor da Mídia Lima. Jó, toca pra nós aí.

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3: Olá, rádio Adore Mais FM. Meu nome é Rosângela, sou de Santo André. Estou ouvindo sempre. Quero pedir o louvor de Sião, Derrama, do Lucas Augustinho e Gabriela Rocha. Obrigado. Beijos.

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2: A mensagem de hoje é: conte da sua gratidão a quem lhe fez bem e teremos duas pessoas felizes. Conte da sua gratidão a quem puder ouvir e teremos muito mais gente felizes. Qual tipo de influência você tem feito na vida das pessoas? Você sabe que notícia ruim corre muito rápido, mas eu tenho uma notícia pra você. A boa também. Então, todas as vezes, que tal quando você for falar algo, quando você contar da sua gratidão, se for murmuração, que tal segurar ela com você? Porque você vai influenciar essa outra pessoa a estar feliz também. Tudo é contagiante. Você sabe que somos seres humanos influenciáveis. A ciência vem dizendo e tantas coisas sobre isso. Então, conte muito e para muitas pessoas da sua gratidão, pelo que você é grato hoje. Você já contou isso para uma, duas, três, quatro, quantas pessoas? Ainda dá tempo de você fazer isso e deixar o coração de alguém muito mais feliz. E o seu? Vai transbordar. Combinado?
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2: Olá, Rádio Adore Mais. Eu me chamo Tamires, sou de São Paulo, da Igreja Adsa Brasil. E eu gostaria de pedir o hinos que olham para ti do F-Hope. Deus abençoe vocês. Obrigada.

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2: Olá, família Adore Mais, meu nome é Kleber Campos, sou da cidade de São Paulo. Eu gosto muito do programa de vocês, já ouço há algum tempo. Eu gosto muito da programação Negócios com Propósitos, da Elisângela Gomes, que inclusive é o nome da minha irmã. Olha que maravilha. E eu quero aqui, neste momento, então, pedir uma música para vocês do grupo Link 4, Tempo de Deus. E que Deus abençoe esta programação maravilhosa de vocês.

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3: Paz do Senhor, meu nome é Itamar. Eu gostaria de ouvir o louvor do Marcelo Aguiar. Me dá poder de fé.

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2: Nada que você está enfrentando é apenas para o seu sofrimento. Não é, não. É para, no mínimo, te fortalecer. Para que você tenha e ative aquela força dentro de você que nem você imaginou que teria. Tem muitos casos, né, de mães que quando vê o seu filho num momento de sofrimento, tem vários vídeos na internet contando isso, que uma mãe levanta um carro, né, pra salvar uma criança. Coisas assim, que aos olhos humanos não seria possível. Então, muitas vezes, a força que você tá pedindo pra Deus hoje, não se iluda, você tem muito mais.
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1: @ Elisângela Gomes Aeli.
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3: Meu nome é Paulo, sou de São Miguel Paulista. Minha música preferida é Rompendo em Fé.

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2: A velocidade só é boa quando você está no caminho certo. Do contrário, tudo que você faz é se perder mais rápido. Quando você tem os hábitos de sucesso certos, consegue ir rapidamente na direção certa, porque você já sabe o destino. Não adianta você ir com muita pressa. Se você não estiver direcionado, você só vai perder todo esse tempo nesse caminho. Vai ter que voltar e fazer tudo de novo. Não é você fazer muito, é você fazer certo. E eu tenho uma dica para você. Aquele que te criou, ele tem todo o direcionamento. Se hoje é um dia que você tá aflito aí, com seu coração aflito, ansioso, eu te convido a parar um pouquinho e a sentir o que o Espírito Santo de Deus fala dentro do seu coração. Porque Ele é quem nos direciona, é quem nos consola, é quem nos dirige. Combinado?
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1: @ Elisângela Gomes Aeli.
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2: Meu nome é Kayara, sou da cidade de Arujá, escuto a rádio Adore Mais. Ela é uma rádio ótima, maravilhosa, sempre escuto com a minha mãe. E eu queria pedir uma música do Tom Carf, Porque Eu Te Amei. Um beijo, fique com Deus e escutem a rede Adore Mais.

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8: Bom dia, meu nome é Roberto, moro aqui na Parada 15 de Novembro, curto muito, Adore Mais. E eu gostaria de ouvir Milagres, com André Valadão. Muito obrigado, Deus abençoe a todos.

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3: Ei, gente, muito boa tarde para vocês que estão aqui comigo hoje. Pois é, num horário diferente, num momento...

0: diferente. É isso mesmo. Negócios com propósito. Pois é, gente, essa é a minha missão. Parece que sempre foi assim. E que bom que você está aqui comigo hoje. Sejam todos bem-vindos. Estamos ao vivo aqui na 102.1. Para todo o estado de São Paulo, você que está me assistindo aqui no YouTube, no Facebook, no Instagram, seja bem-vindo. E sim, esse programa é ao vivo aqui pelas ondas sonoras do rádio 102.1. E você que está com a gente aqui, seja bem-vindo. Baixa o aplicativo, você que nos ouve pela 102.1, baixa o aplicativo que você vai ficar 24 horas ligadinho com a gente, ligadinho com o nosso propósito aqui, com todo o conhecimento que a família Adore Mais disponibiliza para você, para que a sua vida nunca mais seja a mesma. Aliás, a nossa missão é expandir o reino, é levar conhecimento, é transformar vidas. E Negócios com Propósito, que é o programa de hoje, tem como objetivo desenvolver a sua inteligência emocional, a sua inteligência espiritual e a sua inteligência financeira. E tem um negócio, tem uma vida de alto valor. Só que para isso você vai precisar desenvolver-se. Isso mesmo. Você vai precisar ativar o seu autoconhecimento, vai precisar focar no seu desenvolvimento pessoal. Chega de olhar para fora, bora olhar para dentro, que é aí que de fato você tem a certeza da sua mudança. E para você que não me conhece, Elisângela Gomes. Bom, eu sou CEO hoje. Estou CEO da família Adore Mais FM. Para mim é uma grande satisfação e honra poder liderar um time tão incrível. Vocês que nos ouvem aqui no rádio não sabem o time incrível que tem por trás disso. Somam 20 pessoas. E para mim, liderar esse time lindo é uma grande bênção, porque todos foram escolhidos pelos seus propósitos de vida. A gente sabe que nós só conseguimos somar na vida do outro quando temos habilidades. Você já ouviu aquela pessoa que quer arrumar um emprego? Ou ela quer ajudar alguém, só que ela não sabe por onde começar. Ela não sabe o que ela quer fazer. Quando várias pessoas já chegaram a mim, ele me ajuda, eu tô com dificuldades financeiras, eu tô com dificuldades emocionais. Aí eu pergunto, tá, o que que você sabe fazer? E muitas vezes a resposta não vem. Ela simplesmente só sabe do que ela precisa de fora, mas o que ela precisa entregar, não sabe. E hoje o nosso tema tá demais, gente. O nosso tema de hoje, as 7 vantagens da autorresponsabilidade. Nos outros programas foram incríveis também, olha. Você que perdeu, olha só que incrível os temas que a gente trabalhou aqui. Afinal, o que é riqueza? Os 7 pilares da identidade, os 7 elementos da essência feminina e hoje as 7 vantagens da autorresponsabilidade. Tem um mistério no número 7, não tem não? Você que ama Jesus, você que é cristão, puxa, sabe tanto quanto eu que existe um poder incrível nesse número chamado 7. Eu amo uma perfeição, viu, gente? Eu gosto. Eu já ouvi muito aquela frase assim: é melhor o feito do que perfeito. Isso é fato. Se você não começar, você não vai ter ajustes para fazer. E onde, quando tem a excelência? Quando você faz um pouquinho todos os dias, né? Um pouquinho mais todos os dias. Eli, como é que foi chegar aqui sendo CEO da família Adore Mais? Uma das frequências de São Paulo mais cobiçadas e o rádio feito por grandes grupos, grandes redes. Pois é, foi começando aos 12 anos vendendo bolacha na rua. Pois é, se você acha que nós chegamos aqui com esse sucesso todo, com esse resultado gerado de um dia para o outro, não se iluda, Não foi sempre assim. E eu tenho certeza que com você também não. Aliás, a história mais incrível é a sua, né? Então, eu tô muito feliz que você tá aqui comigo hoje no programa Negócios com Propósito, onde eu tô dividindo já algumas semanas todo o meu conhecimento nesses mais de 25 anos como executiva de negócios. Algumas pessoas, várias pessoas me pediram para compartilhar, né, todo esse meu conhecimento, e eu decidi sim reservar esse tempo aqui para somar na vida de vocês. Afinal, tudo que nós sabemos, a gente aprendeu com alguém, né? E comigo não foi diferente. Nos últimos 7 anos, investi muito tempo, muita energia, muito dinheiro, mais de R$500 mil apenas em treinamento, em desenvolvimento humano, porque eu entendi no meio do caminho que não era sobre negócios apenas, era sobre pessoas. E sempre tem alguém atrás de algo que você vai fazer, né? E se você não aceitar, e se você não entender o que eu tô falando agora sobre pessoas, tudo bem, vai continuar sendo assim. Agora, os seus desafios, eles só vão aumentar. Eles só vão aumentar. E já entrando no nosso tema de hoje, as 7 vantagens da autorresponsabilidade. Mas antes de eu falar dessas 7, eu quero dividir com você o que tá aqui escrito lá no livro Milenar de Sabedoria. Olha só que interessante. Cada um examine os próprios atos e então poderá orgulhar-se de si mesmo, sem se comparar com ninguém, pois cada um deverá levar a sua própria carga. Uou, incrível, né? Cada um examine os próprios atos. Você já viu que aquela pessoa que você admira tanto, que você vive repetindo o que ela tá falando, ou você quer segui-la, você quer ir ver onde ela vai falar, você escuta podcast, você ouve na rádio, você ouve no Instagram, você ouve lá no Spotify. Foi alguém que gerou resultado? Aliás, grandes resultados. Percebe, você só vai ter a admiração de alguém quando os seus resultados forem relevantes. Mas você só vai conseguir chegar nesses resultados se você tomar conta da sua própria vida. Se você assumir o controle da sua vida. Se você ativar todos os dias a autorresponsabilidade. Ficou famoso isso, né? A gente colocar a culpa no governo, no tempo, no Brasil, nas pessoas ou em quem está mais próximo da gente. Parece que nos gera um falso alívio. Mas, de fato, se você não tiver a autorresponsabilidade, ó, falar para você, você não vai gerar resultados. E não gerando resultados, você não vai ser uma pessoa e não vai ter frutos. E na palavra diz que pelos seus frutos vos conhecereis. Como é que estão os seus frutos aí? Será que tá faltando um pouquinho mais de autorresponsabilidade? Ó, eu tenho 7 indicativos para você antes de falar as 7 vantagens da autorresponsabilidade. Se você for criticar as pessoas, cale-se, fica quietinho. Se você for reclamar das circunstâncias, que tal você dar sugestões? Agora, se você for buscar culpados, busque a solução. Se você for se fazer de vítima, faça-se de vencedor. Se você for justificar os seus erros, que tal aprender com eles? Se for julgar alguém, julgue a atitude dessa pessoa. Se você for sonhar, sonhe grande. Afinal, para realizar, vai dar o mesmo trabalho. Existem aquelas que, para toda solução, ela arruma um problema. pessoas negativas, pode dar o nome que você quiser. Pessoas negativas, pessoas com energia baixa, pessoas desanimadas, pessoas que só focam no problema. Pode dar aí o nome que você quiser. Eu não fico perto de gente assim. Eu decidi isso há alguns anos. Por quê? Nós somos influenciados o tempo todo por alguém ou por algo. Agora, se você não estiver consciente, tudo que você não quer é o que vai acontecer com a sua vida. O resultado que você não quer gerar é o que vai vir até você. Então, quando você cuida de si mesmo, quando você foca em você, aí existe uma grande chance de você potencializar resultados positivos. Mas Eli, quais são então as 7 vantagens da autorresponsabilidade? O empoderamento ficou uma palavra muito banalizada, né? Por pessoas que talvez usaram a dor para levantar essa bandeira do empoderamento. Mas eu quero levantar essa bandeira te dizendo dessa primeira vantagem aqui da autorresponsabilidade, que é o empoderamento, que é quando você se torna um ativo da sua própria vida. Você se sente no controle das suas ações, dos seus resultados. E o que esse empoderamento vai te trazer? Ele vai te trazer a autoconfiança, a autorrealização, a autossatisfação com você mesmo. E você já viu que uma pessoa, quando ela tá bem com ela mesma, parece que ela fica até mais bonita, não é? Parece que o brilho, como diz na palavra, que o coração alegra formoseia o rosto. Sim, quando a pessoa está satisfeita com ela mesma, quando ela está cheia do poder interno, que é o empoderamento, que é o poder positivo, surge um brilho mais forte do que ela. Ela pode até querer ficar apagadinha, mas ela não vai conseguir. Então, será que o seu negócio, a sua vida, não está gerando os resultados porque você não está tendo o seu autopoder, o seu empoderamento? Você não está autoconfiante? Você não se orgulha das suas realizações? Então, extremamente importante, essa primeira vantagem aqui que você vai ter quando ativar a sua autorresponsabilidade. 2, o crescimento pessoal. Reconhecer erros e pontos fracos, você pode se desenvolver e melhorar constantemente. Eu comecei falando sobre um tijolinho por vez, né? Que chegar até aqui, como se eu da família Dore Mais, foi preciso eu começar aos 12 anos. Pois é, aos 12 vendendo bolacha na rua. E o meu pai não tinha, talvez, hoje pensando melhor, essa consciência de que ele estaria ativando em mim a autorresponsabilidade quando ele me fala para ir para a rua, aos 12 anos, cuidar da minha própria vida. Eu pedi um tênis, um conguinha vermelho que o meu tinha furado. E ele disse para mim: olha, você já tem 12 anos, então você já pode se virar. Mal sabia ele o bem que ele estava fazendo. Gerando em mim autorresponsabilidade. Então, eu aprendi desde cedo o que é a autorresponsabilidade. Então, quer dizer que para eu conseguir um tênis e não passar vergonha na escola, eu preciso ir atrás do dinheiro? Ou eu preciso fazer o meu dinheiro? Pois é. Então, isso me ajudou muito a amadurecer. Claro que por muitos anos isso foi uma dor. Porque a mulher, imagina, uma menina, o que mais ela precisa é de proteção, de segurança, de aconchego. E foi tudo que eu não tive. Só que, será que eu teria tido alguns resultados que eu tive? Então, quando você foca e percebe o seu crescimento pessoal, reconhecendo os seus pontos fortes, os seus pontos fracos, principalmente. Você vai crescer quando você reconhecer o seu ponto fraco. Vai doer. Por quê? Parece que a gente precisa só falar as nossas vitórias, né? Pois é. Mas não são nessas vitórias que você cresce. Quando você identifica algo que você precisa melhorar. Nesse último ano, eu tava com pouca memória, achando que eu tava sem muita energia. Eu sempre fui muito ativa. E eu percebi que tava faltando atividade física. Eu nunca gostei muito de atividade física. O que eu gosto mesmo é de trabalhar a mente. Mal sabia eu que fazendo exercícios, eu ia oxigenar o meu cérebro. Eu comecei a ler sobre isso, as vantagens que o exercício físico iriam trazer para minha vida, né? Eu sou muito intencional. Muito intencional. Eu não vou fazer nada por acaso. Aprendi isso ao longo da vida também. Então, toda vez que alguém me chama para algo, poxa, eu vou investir esse tempo com essa pessoa. Essa pessoa eu amo. Eu vou ensinar algo ou eu vou aprender algo com ela ou nós vamos trocar. Isso para vida e negócios. O tempo não volta. Não se iluda. E nós da família Adore Mais aqui somos prova disso. Não tem como a gente estocar tempo. O nosso produto principal é segundos. Se um segundo, um minuto passou no ar, na rádio, eu não volto mais ela. Eu não consigo mais vender e negociar esse minuto. Já foi. Então, por que não trazer essa mesma realidade para a nossa vida? Você vai acelerar o seu sonho, o seu objetivo, a sua meta. Não deixa a vida ir assim com naturalidade, no sentido de deixa a vida ir levando. Depois eu vejo o que acontece. Não, faça isso, o tempo não volta. Nunca mais, então... Crescimento pessoal, reconheça os seus erros e os seus fracassos, só assim você vai conseguir melhorá-los. Se você não pontuar, você não sabe por onde começar. Terceira vantagem da autorresponsabilidade, autonomia. Olha só, e o que é essa autonomia? É você ter independência emocional. E a independência emocional vai te trazer a capacidade de tomar decisões. Eita, gente. Gente insegura. Ó, é triste, não é? Pois é, ela não ativou ainda na vida dela a autonomia. E aqui a gente tá falando da independência emocional. A pessoa saber o que ela gosta, o que ela vai fazer, o que ela gosta de fazer, o que ela não gosta de fazer. Existem também outros tipos de autonomia. Autonomia financeira, que é quando você pode comprar algo, você vai ter o dinheiro para comprar aquilo. Você é autônomo financeiramente. Então, se você não trabalhar primeiro na sua independência emocional, a autonomia financeira, ela não vai chegar. Você não vai saber em qual porta entrar, qual negócio você fazer, como você fazer. Então, a gente fala muito aqui sobre vida e negócios. Não tem como falar de negócios bem-sucedidos, se antes a gente não falar de uma vida bem-sucedida. O que é uma vida bem-sucedida? O sucesso nos resultados. Você está feliz com o resultado que você está gerando com a sua família, com a sua saúde, com as suas relações pessoais, os seus amigos, os seus colegas de trabalho, os seus colaboradores. Pense nisso. 4. Resiliência. Eita palavrinha chata, viu? Parece que todo dia você vai ter que ativar esse negócio chamado resiliência. Pois é, ativa a autorresponsabilidade, que a resiliência, ela vem. E a resiliência é lidar com seus desafios e para que eles se tornem mais fáceis. Quando você está disposto a assumir a responsabilidade e buscar soluções. Então, olha só que incrível isso. Tem algumas... Eu amo estar perto de gente resiliente. Sabe por quê? Porque naquele momento que eu tô quase desistindo, essa pessoa fala, não, Eli, é por aqui. Eli, vamos juntos. Eli, faz assim. E foi por isso, sabia, que a família do Arimais começou a existir. Pra... junto com você, sermos resilientes. O dia mau, ele pode chegar. Aliás, pode não, ele vai chegar. Não se iluda, ele vai chegar. Mas, e quando ele chegar? Como é que você vai fazer? Quem é que você vai ser? Como é que você vai lidar? Seja resiliente. Que esses desafios... sim, você vai ter soluções para todos eles. Mas ele não é utopia? Não. É simplesmente por uma decisão. Quando você decide trazer uma solução, o seu cérebro, ele vai ser obrigado a encontrar o caminho. Quando estamos falando de autoconhecimento. A ciência fala que nós não usamos nem 10% da capacidade do nosso cérebro. Olha isso, gente. Nem 10%. Doideira ou não? Eu fico imaginando se a gente conseguisse usar 90%! Meu Deus do céu! Os transportes voadores já estariam aqui. A gente não ia ter mais trânsito. A gente ia vir por cima. Já tá quase acontecendo isso, né, gente? E olha só, o celular, a gente está conseguindo se comunicar aqui, porque um maluco decidiu usar a inteligência dele. Pois é. Ele decidiu. Então, decida você hoje a não parar enquanto você não encontrar a solução desse problema aí. Mas Eli, eu vou ter todas as respostas? Não, mas no meio do caminho, você vai encontrar esses indicativos. Se você me perguntar assim, Eli, quando você assumiu a Dori Mais FM, você tinha certeza 100% de que daria certo? Eu vou dizer para você, não, é claro que não, não sou guru, mas foi um bom momento de ativar a fé. Esse foi um dos projetos maiores que eu já assumi na minha carreira, na minha vida. Eu conheço mais de 20 países e alguns deles eu fui também a negócios. Eu tive que ir para a Coreia uma vez. Olha só, o poder da autorresponsabilidade, gente. Doeu, hein? Mas, olha só, escuta isso. Eu, com 3 dias, eu precisava muito resolver a solução do fechamento de um negócio, uma rede de TVs, e que eu tava negociando, intermediando. E eu fui para algumas reuniões, mas a decisão final era do presidente dos Estados Unidos. O presidente desse grupo era dos Estados Unidos. E aí eu consegui, né, chegar até esse estágio da negociação, só que a agenda não batia. E eu falava para ele, olha, eu vou até os Estados Unidos, a gente marca tal dia, tal hora, não tem problema nenhum. E não conseguia, a agenda não batia, ele não ia poder me atender, o voo que naquele dia eu tinha conseguido, eu não ia chegar a tempo daquele horário. Sabe quando o negócio tá enroscado, que não sai? Pois é. Ele me disse, olha Eli, eu vou na semana que vem, eu vou estar na Coreia. E lá eu vou ter um gap na agenda de descanso de tal horário a tal horário. Se você puder ir até lá, a gente pode conversar sobre, né, sobre esse assunto. Pois, você acha que eu pensei duas vezes? Na hora, eu fui, entrei, comprei passagem. Coreia, logo ali, né, gente? Puxa, logo ali. E muda a agenda e vai. 3 dias antes. Eu tô saindo da sala pro quarto, rápida, assim, eu tava atrasada pra sair, pra um outro compromisso, e eu bati o meu pé, o dedo do pé, no pé do sofá. E meu dedo quebrou, mas foi uma dor. Foi uma dor, eu só não xinguei mais, porque, eu não sei, faltou palavras. Mas pensa numa dor. Na hora eu vi que tinha quebrado, porque a dor foi muito insuportável, 3 dias antes. E eu, meu Deus do céu, e agora? Aí fui pro médico, mancando, tal. E eu falei pra ele, doutor, resolve isso daqui. Porque eu tenho uma viagem muito importante pra mim, daqui 3 dias. E eu tenho que ir. Aí ele, olha, eu falei... Aí eu perguntei pra ele, quais são os meus riscos, doutor? Porque, e eu vou. Ele, olha, você vai precisar tomar muito remédio, porque você não vai aguentar a dor. Quantas horas são de voo? Aí eu falei, 36 horas de voo. Aí ele, você vai precisar ficar com o pé em pé, esticado, porque vai ficar roxo, pode ficar preto, pode acumular o sangue. Começou a falar um monte de coisa. Eu falei, tá bom, tem problema. O que, que eu fiz? Enchi a mala de remédio. E algumas pessoas assim que me amam, não, você, claro que você não vai. Eu falei, mas eu não posso, eu tenho que ir. Assim, assim, assim, assim, calculei o risco. Outra coisa muito importante, calculo o risco das suas decisões. E assuma, não terceiriza não. O pé de quem era? O dedo de quem que era? Meu. Tá bom. Fui. De cadeira de roda pra todo canto, pra todo lado. E quando eu cheguei lá, pra reunião, a primeira coisa que ele falou pra mim foi, você veio assim? O que aconteceu com o seu pé? Tava todo engessado, né? Com a bota assim, eu não conseguia andar direito, mancando. Sempre tinha alguém comigo, levei uma pessoa comigo, um assistente pra me ajudar. Ele virou e falou, você veio assim? Eu falei, a gente não tinha combinado? Três dias, contei pra ele a história que tinha acontecido com o pé. Ele, nossa, você é uma pessoa de bastante determinação, né? Olha só, o que ele tinha de insegurança sobre o negócio que a gente estava fazendo ali, algumas dessas inseguranças que ele tinha, caiu por terra. Por quê? Primeira coisa, sem eu falar, eu mostrei que eu tinha autorresponsabilidade, porque a gente tinha combinado. Eu tinha combinado com ele aquele horário, naquele lugar, e não importasse o que acontecesse. Claro, dentro de uma lógica, como eu disse, seja responsável. E eu fui, mesmo assim. E foi incrível, foi incrível. Foram dias assim que eu aprendi muito, sem falar a cultura. E toda vez que você vai para algum lugar, né, você se prepara, que você não vai voltar mais o mesmo. Não tem como, você ampliou a sua mente, você conheceu novas pessoas. Você, uma coisa tão simples, né? Eu nunca dei valor pra cor do meu cabelo, por exemplo. Nunca. Assim, pra mim é normal. Comecei, né? Você que tá me ouvindo aqui, eu esqueço do rádio. Você que tá me ouvindo aqui no 102.1, a gente tá transmitindo ao vivo no Instagram, Elisângela Gomes, a Eli. Elisângela Gomes, a Eli. E também no canal da Adore Mais FM do YouTube. Canal do YouTube. Mas eu tenho cabelo claro, gente. Comecei a pintar esse cabelo. Começou a ficar branco, não sei porquê. Eu tive que começar a pintar. E aí, olha só, normal. Nas ruas, quando eu andava lá na Coreia, várias pessoas, mulheres, me paravam querendo tirar foto comigo. Porque eu era diferente. O tom do meu cabelo, muito diferente do delas. E até um constrangimento. Não, mas foto, por quê? Eu falei, gente, estão me conhecendo. Não, simplesmente pelo fato do meu cabelo ser claro, né? E olha só, como o seu conhecimento amplia quando você faz uma viagem. Então, se eu posso ativar você hoje aqui, também é. Faça o seu planejamento financeiro para você conhecer uma nova cultura, uma nova língua. Você sabe que o inglês na minha vida, desde os 18 anos, o primeiro curso que eu fiz foi numa escola que tinha perto da minha casa. E eu comecei fazendo ali a aula foi, naquele momento eu fiz um ano, depois em outra escola mais 3 anos, depois eu morei fora, fiquei imersa no idioma, e isso facilitou muito quando eu fui avançando nos meus negócios. Então, eu pude sim conhecer outras pessoas e formas de negociar em culturas diferentes. Então, isso só agrega você, só ajuda você a crescer um pouquinho mais. A crescer um pouco mais. Então, você que está chegando agora aqui no 102.1, seja bem-vindo. Esse é o programa Adore Mar. Esse é o programa Negócios com Propósito. Programa Negócio. Tem o programa Adore Mais também, né, gente? Que eu apresento às 2 da tarde de entrevistas, onde a gente traz grandes nomes, celebridades, autoridades. Eu amo gente de resultado, como eu disse, né? Pouco no começo do programa. E lá nesse programa a gente traz esses convidados em um formato de entrevista, no quadro Essa é Minha História, contando um pouquinho as conquistas deles, os perrengues, como é que foi, como é que eles enfrentaram os desafios. É um programa incrível também, viu? E nesse aqui, Negócios com Propósito, a gente tá falando das 7 vantagens da autorresponsabilidade. Vamos recapitular? Primeiro, o empoderamento. Segunda vantagem da autorresponsabilidade, o crescimento pessoal. Terceiro, autonomia. O quarto, resiliência. O quinto, construção de relacionamentos. Quando você evita culpar os outros, você desenvolve relacionamentos mais saudáveis e maduros. Por que tantas pessoas discutem? Porque falta maturidade. Falta uma relação saudável. E quando você não tem autorresponsabilidade, você só vai querer falar o seu ponto de vista. Só vai querer ensinar. Você não vai estar pronto para ouvir, para aprender, ou até mesmo usar de empatia e olhar o argumento do outro, se faz sentido ou não. Então, a autorresponsabilidade, ela é extremamente importante para você construir relacionamentos saudáveis e maduros. Sexto, realização de metas. Eita, como eu gosto desse aqui, dessa vantagem, viu, gente? Olha, quando você tem autorresponsabilidade, você aumenta o seu foco na realização da meta. E isso te ajuda diante dos obstáculos. É bem mais fácil você chegar e conquistar algo. O difícil vai ser você manter-se ali. Porque todos os dias, todos os dias, todos os dias. E para uma meta estabelecida ser cumprida, ser realizada, todo dia você vai ter que botar uma aguinha ali. Vai precisar regar, vai precisar rever a sua meta, vai precisar focar. Foco, foco. Todos os momentos você vai ter as distrações. Salve a internet, né, gente? Internet que vem aqui tirar nossa atenção o tempo todo. É só você entrar, pronto, distração. Pegou o celular, às vezes eu me pego 5 minutos sem resolver o que eu tinha que resolver naquele momento. Porque eu peguei o celular e entrei no WhatsApp. E aí tem 500 mensagens e eu vou olhando. E daqui a pouco, nossa, por que eu entrei aqui mesmo? E aí eu tenho que voltar. Então, eu tenho certeza que acontece isso com você também. Então, foco extremo você vai precisar para realizar as suas metas. Se você não disser, eu que vou chegar nessa meta, não vai ser possível. E aí sim, ativando a autorresponsabilidade de novo. 7. Maior autoconhecimento. A 7ª vantagem que a autorresponsabilidade vai te trazer. O maior autoconhecimento. Ao se responsabilizar, você pode aprender mais sobre si mesmo e as suas motivações. te motiva? Quando você ouve ou aceita um convite de alguém, qual que é a sua motivação para aceitar isso? É porque você quer agradar essa pessoa? Porque você gosta daquilo que ela está te chamando para fazer? Ou porque você quer ser aceito? Por quê? Qual que é a sua motivação? E muitos negócios só vão ser possíveis quando você tiver o seu porquê muito clarificado. Se o seu porquê não estiver definido no dia mau, na dificuldade, você vai parar. Você vai desistir. Você não vai ter energia o suficiente, motivo suficiente para continuar caminhando. Você vai falar, não, ai, tá tão difícil, né? Puxa, aliás, fulano conseguiu porque a vida foi fácil para ele. Ou ciclano deu bom na vida porque, sei lá, ganhou uma herança. Ou não sei qual que é a sua justificativa. Mas saiba hoje qual é a sua motivação. Ah, é o dinheiro? Sim, ele é extremamente importante. Aliás, ele afeta todas as áreas da nossa vida que são importantes. Agora, o que essa motivação com o dinheiro vai te trazer? Paz, segurança, confiança. Saiba o porquê você está fazendo algo. Eu vou contar uma coisa para vocês. Que parece doidura, mas... Outra doidura, mas é fato. Quando eu fui assumir a família da Aremais, esse projeto tão lindo, que transforma tantas vidas. Hoje a gente está falando para mais de 23 milhões de habitantes do estado de São Paulo, na frequência 102.1. Baixa aí o aplicativo. Tem programas incríveis aqui. Incríveis, incríveis, que vão mudar a sua vida, te direcionar, te aproximar de Deus, aumentar a sua intimidade com Ele, te direcionar. Olha só o que eu fiz. Na multidão de conselhos, há sabedoria, não é verdade? É isso que diz na palavra. E assim, fui eu. Eu tinha pouco tempo para decidir se eu ia assumir esse grande negócio ou não. E eu fui consultar 10 pessoas. 10, eu enumerei. Esse aqui tem um conhecimento absurdo do mundo dos negócios. Esse... é um homem extremamente temente a Deus, ouve a voz de Deus o tempo todo. Esse, eu escrevi com quem eu ia buscar conselho para esse tipo de negócio. E assim eu fiz. Orei, aliás, fiquei 15 dias lá em jejum, oração, conversando com Deus, até meio revoltada, porque eu me sentia sozinha naquele momento para fazer. Aí, eu fui. Primeiro, conselho. Eli, não faça isso, você tá maluca. A gente tá num momento muito difícil de pandemia. E isso e aquilo. E eu, gente, Espírito Santo mandando, assim, literalmente eu fazer. Literalmente. Toda vez que eu parava pra orar, vinha no meu espírito, na minha alma, na minha memória, tudo que eu já tinha feito e todo o preparo que eu tinha tido, que eu tinha investido ao longo da minha vida, em treinamento, em cursos, em negócios. Imagina, mais de 25 anos como executiva de negócios. Tudo que você imaginar, eu já tive como ter a experiência que deu bom e que deu ruim. Porque nem tudo são flores, né, gente? Não sei que mundo você vive, mas nem tudo são flores. A nossa vida é igualzinho os batimentos cardíacos. Você já fez aquele exame eletrocardiograma? Que fica subindo e descendo, tiqui-tiqui, subindo, sobe os batimentos cardíacos, desce, sobe, desce, sobe, desce, sobe, desce. A nossa vida é igualzinho. Se ela tiver numa linear, é porque você morreu. Se parou de subir e descer o batimento, você morreu. Então, se hoje você está num momento de baixa. Tá difícil? Tá desafiador. Calma. Calma. Respira. Fala com Deus. Porque esse negócio vai subir. Ative a sua fé. Só não fica parado, porque a vida é movimento. Então vai sim subir. Daqui a pouco pode descer de novo. Mas você vai estar pronto. Você vai estar consciente. Você já vai estar treinado. Porque no desafio anterior, você não parou. Então no segundo, no terceiro, no quarto, você já sabe qual vai ser o resultado disso. Você vai chegar. E caso não chegue, você vai aprender algo com isso. Então sempre, quando você tem uma consciência de que tudo coopera para o bem daqueles que amam a Deus. E se você ama Ele, é claro que é para o seu bem. Para de doidura. É claro que é para o seu bem. Então, olha só. Segunda pessoa, eu fui pedir conselho. Terceira pessoa, quarta pessoa, quinta pessoa, sexta. Das 10, 9 falaram para mim, Eli, não faz esse negócio. Não assume uma emissora em São Paulo. Você vai ter esse desafios. Como se eu não soubesse, né, gente? Tô há 16 anos na comunicação. Então, falei, puxa vida. Ai, ai, ai. E agora? E eu ali, entendendo o meu chamado. Eu não tinha dúvida. E aí? Qual decisão que eu ia ter que tomar? Eu ia ouvir as pessoas, as 9 que disseram que não, eu ia ouvir uma que me disse sim, e o que eu estava tendo de referência da parte de Deus. Eu fiz uma avaliação simples. Quem que ganha com esse meu negócio? É só eu? Ou as pessoas que estão comigo? Uma nação? Uma geração? Quem que ganha com aquilo que você está pretendendo fazer? Que seja na sua vida profissional, que seja na sua carreira, na sua vida pessoal. Com a sua saúde. Quem que ganha? Você está saudável? É sua esposa, seu filho, seus filhos? Ah, o seu vizinho? Quem que ganha? Só você? Se for só você, para tudo. Que você não está no caminho certo. Você não vai ter motivação suficiente no meio do caminho. Você não vai conseguir colocar o primeiro mandamento em ação, que é amar a Deus sobre todas as coisas e ao próximo como a ti mesmo. Amar ao próximo como a ti mesmo. Comece em você. Então, hoje estamos aqui com a família Dore Mais. E tem desafios todos os dias. Eu até divido um pouquinho, viu, gente? Quem tá com pouco problema, eu vou dividir, eu vou alugar, eu vou vender. Mas uma certeza a gente sabe que transformar vidas é a nossa missão e expandir a palavra de Deus. E se você não tem ainda o seu propósito definido, o seu chamado definido, que tal você começar por aí? Transformando a sua vida, sendo autorresponsável. Você sendo autorresponsável, você é natural que vai conseguir ajudar o outro. Pelo simples fato da sua vida estar funcionando. De você estar dirigindo o seu próprio carro. De você estar direcionando a sua própria vida. Então, hoje aqui no programa Negócios com Propósito. Essa é uma série incrível e não vai ficar salva no canal do YouTube. Não vai ficar salva aqui no Instagram. E espero que você tenha anotado e dado espaço para o Espírito Santo de Deus falar aí no seu coração. A família Dore Mais é só uma ferramenta. Nós só somos uma ferramenta de acesso para acessarmos você. Mas eu tenho certeza que é o Espírito de Deus que vai te convencer. E se ele não te convencer com isso, tudo que eu acabei de falar aqui, peça para ele te mostrar então qual é o caminho. E no programa hoje, nós falamos das 7 vantagens da autorresponsabilidade. Você que está aqui, ao vivo comigo, na frequência 102.1. Essa rádio que impacta tantas vidas. Para ser exato, mais de 23 milhões e meio de habitantes do estado de São Paulo. 170 cidades. Que bom que você está aqui. lá no meu canal do YouTube, do Instagram, eu compartilho outras coisas sobre vida e negócios, negócios com propósito. Espero você lá, Elisângela Gomes, a Eli. Elisângela Gomes, a Eli. E segue também Adore Mais FM no Instagram. Você vai saber tudo que está acontecendo aqui na família Adore Mais. Quem vem aqui, quem você pode se conectar, quem que vai te inspirar, aquela mensagem que vai falar no seu coração. Por exemplo, no programa de entrevistas que a gente tem aqui também todos os dias, às 14 horas, no quadro Essa é Minha História, a minha preocupação, sabe qual é? Trazer sempre alguém de um segmento diferente. Ou um presidente de ministério, de uma empresa, um cantor, um artista. Teve com a gente o vice-governador. Por quê? São pessoas que podem ser ouvidas pelo programa anterior, não se conectou tanto. Alguém da arte, essa semana também veio aqui um artista. Gente, que incrível! Eu não sei desenhar nem um coração. Eu faltava nas aulas de educação artística. Mas o chamado dele, a ferramenta que ele usa é a arte para levar amor, alegria, o Espírito Santo. Qual que é a sua ferramenta? O que você está usando para levar mensagem, para transformar a vida de alguém? Você hoje tem uma responsabilidade de transmitir tudo isso que você está aprendendo. Mas não aprenda apenas, coloque em ação. Porque se você não botar em ação, não adiantou nada o tempo investido, aqui com a Eli, com a família Adore Mais, com os programas que a gente tem, não adiantou muito não. Porque o resultado vem quando você age. E olha, sonhar vai dar o mesmo trabalho se o sonho for grande ou pequeno, porque você vai ter que levantar e agir. Mas age com o coração grato, olhando as soluções que aquilo vai te trazer. Não com sentimento ruim, ai que saco, eu tenho que fazer isso. Não, porque você só vai trazer coisa ruim. Mas se você tem a consciência de olhar sempre para o que é incrível daquilo que você vai fazer, daquele seu sonho, é muito provável que ele vai acontecer. Porque você usou as ferramentas certas. Então, hoje no programa, se você está chegando agora aqui, a gente falou sobre as 7 vantagens da autorresponsabilidade. O empoderamento, o crescimento pessoal, autonomia, resiliência, construção de relacionamentos saudáveis e maduros, realização de metas e o 7º, o maior, autoconhecimento. Todas essas são as vantagens. Se você ativar aí a sua autorresponsabilidade. Claro que é importante lembrar que autorresponsabilidade não significa que somos os únicos responsáveis por tudo o que acontece em nossas vidas. É claro que existem fatores externos também que vão influenciar, lógico. Mas quando você assume a responsabilidade pelo que está sob o seu controle, vai te permitir encontrar soluções e superar os desafios com uma mentalidade mais positiva e proativa. Seja firme, seja constante e abundante. Faça você a sua história. Combinado? Todos os dias, todas as quintas-feiras, às 17 horas, espero você aqui nessa série Negócios com Propósito. Te espero lá no meu Instagram, Elisângela Gomes, a Eli. Elisângela Gomes, a Eli. Um beijo no seu coração. Obrigado por você ter estado aqui comigo. Tchau, gente.
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Primeiro livro de Samuel, capítulo 16, a partir do versículo 17, diz assim: E Saul respondeu aos que o serviam: Encontre alguém que toque bem e traga-no até aqui. Eles estavam precisando de alguém que fizesse o quê? Que soubesse tocar bem. A harpa era o instrumento na causa aqui, nesse caso. Encontre alguém que faça uma coisa bem. Encontre alguém que saiba fazer uma coisa que seja digno para estar diante de um rei agora. Encontre alguém que faça uma coisa bem feita. Encontre alguém que toque a harpa muito bem. Ele só precisava fazer quantas coisas? Uma. Ele precisava ser bom em uma coisa. Aliás, quem quer ser bom em tudo acaba sendo bom em nada. Geralmente as pessoas procuram por quem é bom em uma coisa. Geralmente o médico geral, como é que se chama o médico geral? O clínico geral não é lembrado como o melhor. Mas o cirurgião é o melhor cirurgião, o melhor cardiologista. Ou seja, quando você é bom em uma coisa, todo mundo lembra de você. Sim ou não? Então Saul, que era o rei, e o rei quer sempre o melhor. O rei não manda chamar qualquer um. O rei não manda chamar o último. O rei não manda chamar nem um segundo. Porque só entra em palácios quem tem qualidade para estar diante dos reis. O rei manda chamar alguém que toque bem. Chama o melhor. Alguém aqui conhece o melhor? Versículo 18. Um dos oficiais respondeu: Conheço um filho de Jessé, lá de Belém. Um, que sabe tocar harpa. Dois, é um guerreiro valente. Três, sabe falar bem. Quatro, tem boa aparência. Cinco, o Senhor é com ele. Pediram uma coisa e Davi tinha cinco para oferecer. Só precisavam de alguém que tocasse bem. Mas alguém que conhecia Davi, é por isso que você não pode desprezar as amizades que Deus coloca no seu caminho. Você não sabe quem Deus vai usar para te apresentar no palácio. Você não sabe quem Deus vai usar para soprar teu nome na oportunidade certa. Não despreze quem cruza teu caminho. Nem todos você precisa botar na sua casa. Nem todos precisam virar seus melhores amigos. Mas ninguém pode ser desprezado. Porque você não sabe quem Deus vai usar. Você, como não consegue interpretar ou entender o futuro, não deveria desprezar quem Deus um dia pode usar para você. E esse homem, com certeza, não estava machucado nem ferido com Davi, nem tinha um problema com ele, porque ele lembrou bem de Davi. Ele falou: Eu conheço.

0: conheço um filho de Jessé que toca bem, que é guerreiro valente, é um homem de guerra, ele fala bem, ele tem uma boa aparência e o Senhor é com ele. Ou seja, ele apresenta o currículo de Davi. Tem gente que não é chamado para lugar nenhum porque não tem currículo nenhum para apresentar. Faz o quê? Nada. Ou faz o quê? Faço tudo. Faz tudo não serve para ninguém. O faz nada não serve, o faz tudo também não serve. Faz uma coisa que já começa a valer. Agora, se você sabe fazer uma e te procuram por uma e você entrega cinco, aí o rei que está te chamando tem que ter medo de você. Porque você pode ser o próximo rei como Davi foi. Ele entrega cinco coisas. Versículo 19. Então Saul mandou mensageiros a Jessé com a seguinte mensagem: envia-me teu filho Davi, aquele que cuida das ovelhas. O ofício de Davi até agora era cuidar de ovelhas. Ele tinha uma rotina normal, comum. E muita gente despreza sua rotina sem saber que é justamente na sua rotina que Deus está te treinando para o seu destino. Eu vou repetir. É na tua rotina que Deus está te treinando para o seu destino. É na escola da vida. Jessé, quando recebeu a mensagem, versículo 20, apanhou um jumento, carregou de pães, um, carregou de vasilha de couro cheia de vinho, dois, pegou um cabrito, três, e enviou Davi, quatro, até Saul. O que que Saul pediu para ele? Uma coisa: me dá o teu filho, Davi. Mas não vai levar só um, não. Leva Davi, leva os pães, leva o jumento, leva o vinho e leva o cabrito. Ou seja, Davi entregava mais do que era pedido porque aprendeu em casa a fazer mais do que era pedido. Lucas 17, o próprio Jesus fala: vocês, quando fizerem tudo o que foi ordenado, vocês podem dizer: somos servos inúteis, porque só fizemos o que deveríamos fazer. Quem só faz o que é pedido não serve para nada. Me dá um copo d'água? A pessoa vai lá e pega uma água. Poxa, mas não, por que não aproveitou e trouxe um café? Você não pediu? Que pena. Porque só é lembrado, segundo a Bíblia, quem faz mais do que é? Mais do que é pedido, mais do que é esperado. Em qualquer negócio, em qualquer business, em qualquer lugar, só é lembrado, só é promovido quem faz mais do que é esperado, quem faz mais do que é pedido, aquele que surpreende. Não espere fazer tudo o que for mandado e ser promovido, não vai. Não espere fazer tudo direitinho e ser levado ao próximo nível, não vai. É quem faz mais do que é esperado. A primeira coisa que eu entendo é que Davi, ele é convocado para uma oportunidade porque ele tinha preparo para preencher a vaga. Ele tinha preparo para quê? Preencher a vaga. Surgiu uma vaga. Quem entra? Quem tem o currículo para apresentar. Quem conhece alguém que sabe do teu currículo. Porque que adianta você ter um currículo maravilhoso, fazer tudo bem, mas ninguém te conhecer? Porque você não sabe lidar com gente. Não sabe fazer amizade. Não sabe se conectar com ninguém. Não serve ninguém. Não é lembrado por ninguém. É uma pessoa desagradável. É uma pessoa que ninguém quer estar perto. O que adianta ser bom em muita coisa, mas não conhecer ninguém para falar de você? Davi, a gente está falando aqui de um menino adolescente ainda, era bem lembrado pelos que conviviam com ele, e o seu currículo era distribuído. Tem gente que fica de porta em porta entregando currículo. Davi ficava cuidando das ovelhas e outros distribuíam o currículo dele. O que que é isso? O que que é você ficar cuidando do teu e os outros trabalhando por você? O que que é isso? Eu te explico. Não é coisa do homem. O homem tem que se preparar? Sim, mas muitos preparados não chegaram a lugar nenhum. O homem tem que ser bom no que faz? Sim, mas muita gente que é boa está desempregada, inclusive. O homem tem que fazer a sua parte? Muita gente fez sua parte e nem vivo mais está. Nem respirando está mais. O que define a história de Davi é o que acontece alguns versículos antes do currículo dele ser apresentado. Nós lemos o versículo 17 em diante. No versículo 13, quatro versículos antes, diz assim, versículo 13, quatro versículos antes. Tomou Samuel o chifre do azeite e ungiu a Davi no meio de seus irmãos. E daquele dia em diante, o Espírito do Senhor se apossou de Davi. Então Samuel se levantou e voltou para Ramá. O que vai mudar a história de um homem não é só o preparo que ele tem, é a unção que caiu na cabeça dele antes. Porque muitos preparados não foram escolhidos para nada. Mas quem foi ungido e se prepara, quem foi ungido e se prepara na unção que recebeu, não tem como dar errado. Então Davi recebe uma unção, e quatro versículos depois ele já está mostrando para o que veio. Lembre-se que todo mundo que foi chamado por Deus não estava em casa fazendo nada, estava sempre trabalhando. Não necessariamente empregado. Porque tem gente que fala assim, eu estou desempregado, não estou falando de emprego, estou falando de trabalho, que é diferente de emprego. Davi não estava empregado numa empresa, mas ele estava cuidando das ovelhas do pai, ou seja, estava fazendo alguma coisa. Tem gente que está sem fazer nada e quer ser chamado por alguém. Sem trabalho, sem convite. Sem movimento, sem convite. Então Davi, quando estava cuidando das ovelhas, recebe um convite. O rei mandou te chamar. Para quê? Para tocar harpa. Repare que Davi não vai aparecer mais na Bíblia tocando harpa. Tem coisas que Deus te ensina. Quanto tempo leva para você aprender um instrumento? 5 anos. Tem coisas que Deus leva 5 anos para te ensinar, para te usar uma vez só. Para te colocar no teu destino final. Cinco anos, às vezes, você leva para aprender um idioma. 5 anos para aprender um instrumento. 5 anos para aprender uma habilidade, que Deus, às vezes, só precisa disso uma vez. Não, eu só quero usar para ser o passaporte para o palácio. Depois, eu vou te usar como outra coisa, vou te usar como rei. A harpa já não vai ser tão importante. Mas sem a harpa, você não entra. Então, não reclame do treinamento que Deus está te colocando agora. Porque você não sabe o que Deus vai usar para abrir a porta do palácio para você. Você não sabe. Você imagina quando José, o pai postiço de Jesus, ficava tentando ensinar as coisas de carpintaria, Jesus falando, para que eu vou aprender a ser carpinteiro se eu não nasci para isso? E ainda assim ele era Jesus o carpinteiro. Você vai fazer muita coisa que não nasceu para fazer. Mas é por um tempo. Para te colocar no lugar que você tem que estar para fazer o que nasceu para fazer. A primeira coisa que eu aprendo para quem vai anotar, porque quem não anota esquece 78% do que escutou no outro dia, 24 horas depois. A primeira coisa que eu entendo na história de Davi é que ele foi separado para uma missão. Ele foi ungido. Unção é separação. Você pode ser ungido em qualquer lugar, não pode? Sim ou não? Deus pode te separar. Você está no meio do shopping e Deus te separar para uma missão? Sim ou não? Ele é Deus, ele faz o que ele quiser. Mas geralmente, existem lugares que foram construídos para Deus separar as pessoas. Assim como o médico, se você tiver um ataque do coração no ônibus, o médico, se tiver um médico no ônibus, ele pode te atender. Mas existe um lugar que foi criado para atender quem está tendo ataque no coração. Qual é o nome desse lugar? Hospital. Existe um lugar que foi criado, construído para Deus se manifestar. Qual é o nome desse lugar? Igreja. Deus pode se manifestar em qualquer lugar porque ninguém limita a Deus, mas é na igreja que ele costuma fazer. Então, se você quer ser separado, se você quer receber uma unção, se você quer receber uma palavra, você precisa frequentar um lugar onde isso acontece todo dia. Ou você vai arriscar estar numa boate e Deus falar contigo. É isso. É brincadeira. Deus faz o que Ele quiser, porque Deus não se limita. Mas Ele costuma agir em lugares específicos. Costuma, Ele faz o que Ele quiser. Mas Ele costuma agir em lugares específicos. E Davi estava num lugar específico. Onde? No lugar onde o profeta Samuel foi visitar. No lugar onde o profeta foi, Davi estava. Tentaram colocar ele de fora. Mas olha só, podem até tentar apagar teu currículo, mas tua unção ninguém rouba, não. A unção ninguém consegue tocar, não. A unção que era para Davi não foi para Eliabe, não foi para ninguém. A unção que era para Davi foi para Davi. Samuel não conseguiu ungir ninguém. Até ele falou, não tem mais ninguém. E o pai falou, é, tem mais um só. Como é que um pai esquece do próprio filho? Tem mais um, mas é que é improvável, né, que seja ele. Manda chamar. E quando Davi entra, Deus fala para Samuel, viu, Samuel? Eu não vejo como um homem vê. Eu não estou vendo se é forte, se é magro, se é escuro, se é branco, se é isso, se é aquilo. Eu não estou vendo qual o país que ele é, eu não estou vendo qual o idioma que ele fala. Eu estou atento ao coração. E aí o versículo 13. Então Samuel toma o chifre do azeite e unge Davi no meio dos seus irmãos. No meio dos que zombavam. No meio dos que murmuravam contra ele. No meio daqueles que bloqueavam Davi. Porque vários versículos na Bíblia aparecem os irmãos bloqueando Davi. No meio deles, ele foi ungido. Preparas uma mesa na presença dos meus inimigos. Unges minha cabeça e meu cálice faz transbordar. Existem pessoas que Deus permite te perseguir só para esse versículo se cumprir. Deus vai preparar uma mesa na presença de quem se você não tem ninguém te perseguindo? Não tem ninguém duvidando de você. Tem ninguém contra você. Como é que um versículo desse se cumpre? E a Bíblia não mente. Se Deus diz que vai preparar, vai preparar. A primeira coisa que eu aprendo é que se tem uma coisa que a gente tem que buscar antes do nosso currículo, é uma separação divina. Sabe o que é uma unção? É uma permissão divina. É um passaporte divino para prosperar, para crescer, para fazer algo específico, para... Ele te aperfeiçoando e aprovando para uma missão. Isso é uma unção. Eu fui ungido para o altar. Eu sou empreendedor. Meu dinheiro vem dos meus empreendimentos. Mas eu não fui separado para ser um empreendedor. Essa é a forma que eu vivo a vida. É a forma que eu pago as contas. Eu fui separado para pregar. Fazer isso que eu faço aqui. E para fazer isso que eu faço aqui, eu não dou nenhum peso para o pastor nem para nenhum lugar que eu já preguei na minha vida. Nunca cheguei e falei, tem que fazer isso, tem que fazer aquilo, tem que pagar minha passagem, tem que... Se pode, pode, se não pode, não faça. Dessa vez eu vim pagando minha passagem. Não tem nenhum combinado, por quê? Eu podia estar em qualquer outro lugar, como o pastor falou. Porque quem tem um chamado, quem foi separado, Deus envia teu currículo, isso aqui é muito forte. Deus envia teu currículo para pagar tuas contas, para você fazer o que tem que fazer, para você cumprir o que Ele mandou você fazer. Lembre-se que enquanto você gasta cada minuto dos melhores anos da sua vida servindo ao Senhor, Ele está distribuindo o teu currículo em lugares que você jamais entraria. Ele se encarrega de pegar o teu nome e colocar em rodas que você jamais seria comentado. Eu não tenho dúvida que o que acontece na minha vida não é porque eu sou bom. O currículo até não é ruim, não. Mas o que acontece na minha vida não é porque eu sou bom, é porque eu tenho um compromisso primeiro com a unção pelo qual eu fui chamado, com o altar. E quem tem compromisso com a unção pelo qual foi chamado, e a minha unção não é a tua unção, por isso não adianta você copiar ninguém. Porque uns foram ungidos para serem governantes, outros foram ungidos para serem representantes, outros foram ungidos para serem mensageiros, outros foram ungidos para serem profetas. Cada um tem a sua própria convocação divina. Respeite a sua, seja fiel à sua convocação. Mas quando você reconhece qual é a unção que Deus te deu, porque você está no lugar onde a unção cai, agora começa a se preparar nela. E mantenha bons relacionamentos para que as pessoas comecem a falar de você em cima daquilo que você faz. Davi então entra no palácio pela primeira vez. Ele não imaginaria que aquela entrada no palácio para tocar harpa era uma pista do destino. Imagina um plebeu entrando num palácio real. Meu Deus, olha a prataria, olha esse ouro, olha isso, olha aquilo. Deus, calma, mas tudo vai ser teu. Porque a Bíblia diz que onde pisar a planta, Deus às vezes te envia para servir cafezinho em alguns lugares só para que a palavra se cumpra. Você está pisando. Deus às vezes te envia para servir e você está se sentindo humilhadinho, humilhadinha. E Deus, mas você precisa pisar primeiro no que eu vou te mostrar ainda. E Davi foi treinado em cima da sua unção. Mas ele não foi treinado na escola de reis. Não foi treinado na escola de profetas. Ele foi treinado na sua rotina. Depois que passou o dia do glamour, toquei para o rei. Fui chamado na presença do rei. Passou o dia do glamour, sabe o que ele voltou a fazer? Cuidar de ovelha. E tem gente que se sente abandonado, se sente deixado para lá por Deus, quando volta para a rotina. Só que foi na rotina, cuidando de ovelhas, que um leão tentou matar as ovelhas. E Davi, ao invés de fugir, matou o leão. Foi na rotina, cuidando de ovelhas, que um urso tentou atacar as ovelhas. Ele, ao invés de sair correndo de medo do urso, matou o urso. E um dia, ele está na sua rotina, e seu pai chega para ele e fala assim, meu filho, faz um favor para mim. Leva esses pães e esses queijos lá no fronte de guerra. Estava tendo uma guerra. Israel e Filisteus. Entrega os pães para os seus irmãos, os queijos para os comandantes, para os capitães. Dessa vez o convite não estava vindo de um rei, estava vindo do seu próprio pai. Você nunca sabe de onde vai vir um convite certo, hein? O convite de Saul levou ele para o palácio, mas não deu em nada. O convite do pai que vai mudar a vida dele agora, hein? Você nunca sabe de onde vai vir o convite que muda tudo. O pai fala assim, faz um favor para mim, leva lá. Quando ele leva os pães e os queijos na frente de batalha, ele vê um gigante, todo mundo com medo. O único que não estava com medo, um exército todo com medo, o único que não estava com medo era Davi. Eu te explico por quê. É porque Golias tinha aproximadamente 3 metros de altura. E segundo a Discovery Channel, a Nat Geo, ou qualquer canal desse de animal aí, mostra que um urso, quando vai atacar, em pé, pode chegar a 2,70 metros a 3 metros de altura. Então Davi olha para ele e não está com medo, porque ele, ao invés de pegar a espadinha, ele sabia matar gigante com funda. Ele já tinha matado o urso com funda, do tamanho do gigante. Então ele não se assusta com algo que ele já enfrentou. Deus usa a tua rotina para enfrentar coisas que não vai te colocar medo no futuro. Esse dia Davi é promovido em Israel. O dia que ele entra no palácio e depois ele é esquecido. Mas o dia que ele derruba o gigante, ninguém esquece mais dele. Primeira coisa que eu aprendo para quem está anotando. Seja certificado. Certifique-se da sua unção. 2. Crie seu currículo. 3. Derrube seu gigante. Certifique-se da sua unção. Não sabe ainda qual é a tua unção, para que Deus te chamou? Não arreda o pé da igreja até receber. Vai em tudo quanto é conferência profética. Não sai de perto de homem de Deus até você saber. Eu fui chamado para isso. Pronto. Tem um principal. Eu tenho a unção. Deus me chamou. Deus colocou a mão em mim. Pronto. Agora ninguém consegue dizer o contrário. Mas tem muita gente que foi chamada. Mas depois não foi escolhido. Muitos são chamados. Poucos são? Porque ser escolhido tem a ver com currículo. Currículo é para isso. É para selecionar pessoas. Muitos são chamados por causa da unção, poucos são escolhidos porque não se prepararam. Então você é chamado por causa da unção que recebe, é escolhido por causa do currículo que tem, mas agora tem gigante para enfrentar. E esse gigante vai parecer medonho, ou brincadeira de criança, dependendo de como você enfrentou a tua rotina, teu dia a dia. Tua rotina determina o tamanho do teu gigante. Se você fugiu dos medos do dia a dia, você vai tremer diante do gigante daquele dia. Mas se você enfrentou a ansiedade, a depressão, a tristeza, o desemprego, os gigantes se apresentaram na tua rotina, quando apareceu o teu Golias, você vai derrubar como se fosse brincadeira de criança. Davi derruba aquele gigante, corta a sua cabeça. E aí, a partir daquele dia, sua vida muda. Para melhor e para pior. Porque tudo que é bom vem com alguns desgostos. Por exemplo, a inveja só vem quando você cresce. Ninguém tem inveja de quem está quebrado. Ninguém está torcendo para o mal de quem já está mal. Agora, quando você começa a ser reconhecido, o reconhecimento, ele atrai muitos olhares invejosos. E o pior para Davi foi que não veio do povo, veio de quem estava acima dele, veio de Saul. E aí foi um problema de verdade. Porque uma coisa, o problema do povo é só você não postar mais. Não posto mais, ninguém sabe o que eu estou fazendo. Agora, para quem está acima de mim, ele que determina a minha agenda. E Saul começa a invejar Davi de tal forma que ele planeja matar o menino. Era um garoto. Sabe quando você descobre que alguém vai ser muito grande? Quando tentam matar ele antes do tempo. Quando tentam matar uma pessoa, matar em todos os sentidos, emocionalmente, espiritualmente, acabar com o nome da pessoa, acabar com a moral dela, matar fisicamente. Quando tentam matar uma pessoa antes do tempo, nossa, o cara está começando agora e já estão tentando destruir ele. Vai ser muito grande. Tentaram fazer isso com Moisés. Tentaram fazer isso com Jesus. Todo mundo que tentaram acabar com a vida antes do tempo é uma denúncia do tamanho que ele vai se tornar. Quem está pegando isso aqui? E Davi começa a ser perseguido quando era nada. O que, que ele era? Nada! Ele só era o garoto que derrubou o gigante. Do nada o rei fala, agora eu vou matar ele. Aí as pessoas falam, mas ele está do seu lado, ué? E Saul, então por que as mulheres estão cantando o nome dele e não o meu nome? Saul tinha um problema com ele. O problema não era de Davi. Tem gente que tem problema com ela mesma e tenta criar problema para você. Mas como o problema não é seu, não se mete. Quando você responde, você se mete num problema que não é teu. Esse dia eu estava no trânsito, a pessoa me cortou, me xingou. Eu não fiz nada. Eu tenho duas opções, baixar o vidro e xingar de volta, ou não fazer nada. Porque se ele me xingou sem eu ter feito nada, o problema é de quem? Ele está com problema, não sou eu não. Aí eu vou responder, entrar no problema dele? Não. Está amarrado. Como dizem os crentes. Está amarrado. Não é para mim, não. Cada um com seus problemas. Então Davi começa a ser perseguido por Saul. E ao ser perseguido por Saul, ele tem que sair do próprio país. Ele é expulso de Israel. É a única chance dele sobreviver. Nessa perseguição, ele faz uma amizade muito forte com Jonatas, filho de Saul. Jonatas entrega sua capa, entrega suas roupas reais, ou seja, Deus sempre vai te conectar com alguém que está no lugar que você vai um dia. Deus sempre vai te conectar com alguém que você vai estar um dia. Essa pessoa vai te entregar roupa, vai te entregar lança, vai te entregar todas as coisas que você precisa. Ele vai te dar pistas do seu destino, ele vai adiantar o teu destino, ele vai mostrar como é, ele vai mostrar como se faz. Só que aí Davi, tendo que humilhado fugir de Israel porque Saul queria matá-lo, ele vai para onde? Direto para o seu destino, porque tem gente que te persegue, não é para te expulsar do lugar que você está, não, é para te expulsar para o seu destino. Tem gente que não sairia do lugar que está se não fosse expulso, aí Deus tem que te expulsar, manda uma perseguição para você ser expulso para o seu destino. Para onde Davi vai? Para a caverna de Adulão. Quem está lá? Os empresários que vão patrocinar Davi? Os reis que estão com raiva de Saul e vão juntar forças com Davi? Não, sabe quem está lá? Três tipos de pessoa. Endividado, amargurados de espírito e marginalizados. A escória. Cerca de 400 homens. Davi pega esses homens e, em vez de falar, Deus, para que essa bomba em cima de mim? Ele fala assim, vou treinar esses meninos. E eles se transformam, na mão de Davi, no exército mais letal e poderoso da terra. Na mão de Davi. Endividados, viraram guerreiros. Mas Davi nunca teria tempo, disposição, nem paciência para treinar aqueles homens se não tivesse expulso da sua própria terra. Ou seja, tem expulsões que vêm na tua vida que você não entende nada. É Deus criando tempo para o treinamento. É Deus criando a disposição para o treinamento. Agora, a quarta coisa que eu observo na vida de Davi, depois dele ter sido ungido, criado um currículo, vencido seu gigante, é que em toda essa perseguição, em toda essa tribulação, em toda essa rotina, ele não quebrava princípios. Porque debaixo de pressão, a gente tende a quebrar princípios. Davi quebra princípios mais tarde, quando ele está sem pressão. A gente costuma errar mais sem pressão. Cuidado quando você está muito à vontade. Porque aí você acha que pode sozinho. Deus não já é mais totalmente suficiente. Você acha que pode, estou bem financeiramente, estou sem pressão. É aqui que o inimigo costuma enganar. Foi aqui que ele enganou Davi, inclusive. Mas debaixo de pressão, Davi não quebrava princípios. Teve uma, essa aqui é sensacional, que ele já não estava aguentando mais ser perseguido por Saul, e Saul começa a dar mole com a segurança e cair na mão de Davi direto. Uma vez ele entra numa caverna para fazer suas necessidades, e quando ele ajoelha, quem está atrás dele escondido? Davi. Davi corta um pedaço do vestido dele, deixa ele embora para mostrar: eu podia ter te matado e não te matei. Num outro, ele entra num acampamento, Davi, à noite, está todo mundo dormindo, o exército de Israel dormindo, e Saul, o rei de Israel, sozinho, sem segurança. Abissai, o homem fiel de Davi, fala assim: hoje, Deus entregou o teu inimigo na tua mão. Tem gente que vai usar a Bíblia para te confundir, hein? Olha o que Abissai fala: hoje Deus entregou o teu inimigo, botou o nome de Deus no meio, Deus entregou o teu inimigo na tua mão. Ou seja, só pode ser de Deus, ele está te perseguindo. Se ele morrer, a unção está sobre você. Samuel ungiu você para ser rei, está tudo certo. Só tem um problema: Deus nunca vai te pedir algo que quebre um princípio. Se vai quebrar um princípio, não pode ser Deus te pedindo. Se vai quebrar um princípio, não é para você. E aí, como fazem todos os homens inteligentes, homem inteligente responde pergunta difícil com outra pergunta. Chegavam para Jesus e falavam assim: Jesus, você era o Messias que estava por vir sobre Israel? Ele fala assim: João Batista, o batismo dele é do céu ou da terra? Ele respondia uma pergunta com outra pergunta. Aí a Bíblia diz: confundindo os fariseus, todos saíram calados. Para Davi foi o seguinte: Abissai fala: vamos matar, com uma lança só eu cravo e mato. Davi, só uma perguntinha antes. Você já viu alguém tocar no ungido do Senhor e ficar por inocente? Abissai já foi abaixando a lança. Tem perguntas que falam mais por mil respostas, valem mais do que mil respostas. Você já viu alguém tocar no ungido do Senhor e ficar por inocente? Abissai já abaixou a lança. Homens inteligentes respondem perguntas difíceis com outras perguntas. Então ele não quebrava princípios mesmo sob pressão. Tiago, mas Davi depois errou e errou feio. Errou. Oh, mas errou feio. E errou feio e, para cobrir o erro, errou mais ainda. Como é que então ele morre bem? Farto de dias, rico, com sucessor, com o povo amando ele. Porque não foi o erro de Davi. Foi o quão rápido ele se arrependeu. O céu não está cheio de gente boa, está cheio de gente arrependida. Davi, quando quebra um princípio, quando erra, ele fica meio desavisado. E Deus então vai lembrá-lo do que ele fez. Deus tem três formas de te situar quando você está errado. Aprende isso. A forma mais trágica que geralmente o ser humano entende: ele te quebra. Tem ser humano que só entende Deus quando quebra. Deus fala, Deus manda profeta, Deus manda sonho, Deus manda... Nada sensibiliza. Aí quando quebra, está no fundo do poço: ai, Deus. Ele te quebra, ele tira tudo, você fica sem opção. Aí no fundo do poço, o único lugar que tem para olhar é para cima, aí você olha para Deus. Mas tem uma segunda forma que Deus fala muito. Foi como ele falou com Davi: Ele manda aviso. Quando ele quer te situar de um erro, ele pode te quebrar, ou ele pode te avisar. Se você for um pouco mais sensível, ao invés de te quebrar, ele te avisa primeiro. Sabe quem é especialista em te avisar e você não escutava? Muito. Sua mãe. Sua mãe era especialista em falar, não anda com esse menino, não faz tal coisa, não sobe aí, não coloca a mão na tomada. Mas por que a gente não escutava? Porque a nossa mãe não fez escola de sabedoria de comunicação. Ela falava do jeito dela, falava assim, menino, não encosta nisso aí! Ela estava certa falando errado. Quem está entendendo? Algumas nem falavam, já tacava direto o chinelo. Parecia um míssil teleguiado, te encontrava. Da onde ela atacasse, ia. Ou seja, sabe quem fala tudo que você precisa escutar? Esposo, tua mulher. Mas calma, calma que eu vou bater agora na mulher também. Mas por que às vezes você não escuta? Porque ela às vezes não fala com a sabedoria que tem que falar. Ela fala a coisa certa do jeito errado. Não comemora antes, viu? Ficaram comemorando. Aos homens agora dão uma força. Os homens dão uma força.
1: Aleluia!
0: É. Ela tá certa, mas o jeito que ela falou às vezes desequilibra a gente. Agora, quando Deus é fiel, foi ótimo. Ele está desesperado mesmo. Deus, fala, usa esse homem. É hoje. Agora, quando Deus vai falar com Davi, ele pega o cara que vai falar a coisa certa do jeito extraordinariamente certo. Ele manda um dos conselheiros espirituais de Davi, o profeta Natan. Você quer saber uma pessoa que vai vencer? É uma pessoa que numa crise está cercada de gente certa. Essa vai vencer. Pessoa que na crise está cercada, aliás, a vida toda, mas na crise é que fica claro de com quem ela está cercada. Davi estava no meio da pior crise da sua vida, estava cercado de quê? Profetas. Vai dar certo. Fica tranquilo, vai dar certo. Ele vai sair dessa. A coisa errada, cercada de gente certa, acaba se transformando numa coisa melhor. Ele estava fazendo algo errado, mas as pessoas certas estavam em volta. Vou repetir, que é muito forte. Ele estava fazendo a coisa errada, mas as pessoas certas estavam em volta. Vai ter conserto quando tem gente certa em volta. Vai ter arrependimento quando tem gente certa em volta. Vai ter quebrantamento quando tem gente certa em volta. Vai voltar para o caminho certo quando as pessoas certas estão em volta. Então o conselheiro espiritual de Davi marca uma reunião com o rei. Rei, eu preciso te contar um fato que aconteceu em Israel. Davi, claro. Você sabia que tinha um homem em Israel que tinha muitas ovelhas? Um homem rico, cheio de ovelhas. E o do lado dele era um homem pobre. Só tinha uma ovelhinha, e ele amava tanto essa ovelhinha que ela comia dentro da casa dele, dormia com ele, era uma ovelhinha doméstica. Um dia esse homem rico recebeu uma família para jantar, e ao invés de pegar uma das suas centenas de ovelhas, vai lá e mata a ovelhinha do pobre, a ovelhinha doméstica, e faz o jantar na sua casa. Davi saca a sua espada e fala, me dá o nome desse cara que hoje ele cai em Israel. Me dá o nome desse homem. Porque o que ele fez não se faz. Natan dá um passo para trás e fala assim, foi você. Eu? Quando tocaste na mulher de Urias. A Bíblia diz que Davi cai no chão, se quebranta, rasga sua roupa real, coloca pano de saco, joga cinza na cabeça e começa a se arrepender. Ou seja, ele falou a coisa certa do jeito extraordinariamente correto. Pegou o coração de Davi e Davi rapidamente se arrependeu. Ou seja, não é o quanto você erra, é o quão rápido você se arrepende. Depois de tantas etapas, chega uma hora que Davi começa a reinar. Ele começa a reinar com honra. Acaba os problemas? Não acaba os problemas. Os problemas nunca acabam. Desculpa te dar essa notícia. Deixa eu até te falar uma coisa. Se o problema que você está passando agora está dando para levar, nem pede para Deus tirar esse. Vou te dar um conselho de amigo. Deixa eu te falar. Porque, deixa eu te falar, porque você não sabe qual é o próximo. Tem problema que eu falei, Deus, estava brincando, devolve aquele último, que esse aqui não está dando, não. Se o problema está dando para levar, nem pede para tirar, fica com esse um tempo. Porque eu vou te falar, tem uma coisa imprevisível na vida, é problema. E a Bíblia diz que muitas são as aflições do justo, ou seja, vai ter aflição, mas tem um bom ânimo aqui, ó. Deus te livra de todas. Deus te livra de todas as aflições. Todas, não é de algumas. Todas. 100%. Davi agora, quando começa a viver o seu momento de honra, ele começa a viver o auge da sua generosidade. Ele começa a exercer justiça. Ele começa a propor no seu coração, vou construir um templo para o Senhor. Ele começa a fazer alianças e preparar a sucessão para o seu filho. Ele começa a treinar Salomão. Provérbios 4, para quem nunca reparou, é uma mentoria, uma sessão de mentoria entre Salomão, entre Davi e Salomão. Provérbios 4, escrito por Salomão, começa assim: quando eu era pequeno, meu pai me dizia, dois pontos, filho meu, aí é Davi falando, atenta para as minhas palavras, ouve a sabedoria, vende tudo que você tem, compra o conhecimento. Meu filho, a sabedoria é a coisa principal. São palavras de Davi para Salomão, está dentro da aspas. É depois dos dois pontos. É uma mentoria. Por isso que quando Deus aparece para Salomão e fala, Salomão, pede qualquer coisa. Ele com 15, 16 anos, quero sabedoria. Porque foi treinado por Davi para pede sabedoria. Seu filho vai pedir o que você está ensinando ele a pedir. Cuidado. Nós temos que ensinar os nossos filhos a saber pedir. A saber pedir. Davi começa a viver um tempo de honra. E nesse tempo ele começa a praticar generosidade. Nesse tempo ele começa a fazer diferença na vida das pessoas. Mas presta atenção. A Bíblia diz que quem não é fiel no pouco, Deus não coloca sobre. Então quem é generoso quando está em cima é porque começou sendo generoso quando não tinha nada. É Bíblia. Você não precisa da minha opinião. Minha opinião não vale de nada. Agora a Bíblia vale tudo. O que está escrito é o que vale. Se você diz, quando Deus me honrar, eu vou ser generoso. Mentira. Se não está sendo agora, não vai ser depois. A gente vai construir a escolinha das crianças aqui. Ah, eu tenho pouco agora, não posso doar. Então quando tiver muito, também não vai doar. Já te adianto como é, porque está escrito na Bíblia assim. Hoje eu sou o maior doador das nossas causas. Mas, Thiago, é fácil, porque você está bem de vida, né? E quando eu recebi meu primeiro salário, quando eu era casado com a Janine, R$450 e doei tudo para missões na Índia. Nunca tinha ido na Índia. E meu primeiro salário, 20 anos atrás? Meu primeiro salário como casado. Ganhamos nosso primeiro salário. Vamos fazer compras? Não. Vamos doar tudo para missões? Vamos. Naquela época, para depositar, a gente tinha que ir no centro do Rio de Janeiro, lembra disso? Pegar ônibus, que a gente não tinha carro, para depositar nosso salário, R$450 para as missões. Quem é fiel no pouco, Deus coloca no muito. Não tem jeito. Então para de prometer para Deus, quando Deus me levantar eu vou fazer. Mentira, faz agora. Eu vou tratar as pessoas melhor quando Deus me der mais paz. Meu Deus. Às vezes ele está mandando essa perturbação, é justamente para te treinar com as pessoas. Quando eu vejo a vida de Davi, parece que é a nossa vida. Uns fazendo o que Davi fez, outros fazendo totalmente o contrário do que Davi fez. Reconheça a sua unção. E se você ainda não tem uma, busque uma desesperadamente. Deus não nega unção para ninguém. Segundo, em cima da tua unção, em cima do que você foi chamado, comece a criar um currículo poderoso. Ande com pessoas que vão espalhar isso por aí. Aprenda coisas que talvez não faça sentido para você agora. Para que eu vou aprender a tocar harpa? Mas Deus está botando tão forte no meu coração de aprender harpa. Aprende harpa. Às vezes é para ele te botar no palácio um dia. Um dia que vai mudar completamente a tua história. Depois dele ser ungido, ele se preparou, criou o seu currículo e depois ele enfrentou os seus gigantes. E os gigantes você vai vencer por causa da tua rotina, já te expliquei. Mas depois você vai entrar numa etapa de pressão, onde você vai ser tentado, tentada a quebrar princípios. Contar história, perseguir, invejar, postar o que não é verdade. Você vai ser tentado a quebrar princípios. E se você resistir, vai chegar o tempo da honra, o tempo de reinar. E caso você erre, porque nós não somos perfeitos, alguém aqui consegue prometer que nunca mais vai errar na vida? Não dá. Puxa vida, não dá para prometer isso.
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1: Ei, gente, muito boa tarde para vocês que estão aqui comigo hoje. Pois é, num horário diferente, num momento diferente. É isso mesmo. Negócios com Propósito. Pois é, gente, essa é a minha missão, parece que sempre foi assim. E que bom que você tá aqui comigo hoje. Sejam todos bem-vindos, estamos ao vivo aqui na 102.1 para todo o estado de São Paulo. Você que tá me assistindo aqui no YouTube, no Facebook, no Instagram, seja bem-vindo. E sim, esse programa é ao vivo aqui pelas ondas sonoras do rádio 102.1. E você que está com a gente aqui, seja bem-vindo. Baixa o aplicativo, você que nos ouve pela 102.1, baixa o aplicativo que você vai ficar 24 horas ligadinho com a gente, ligadinho com o nosso propósito aqui, com todo o conhecimento que a família Adore Mais disponibiliza para você, para que a sua vida nunca mais seja a mesma. Aliás, a nossa missão é expandir o reino, é levar conhecimento, é transformar vidas. E Negócios com Propósito, que é o programa de hoje, tem como objetivo desenvolver a sua inteligência emocional, a sua inteligência espiritual e a sua inteligência financeira. E tem um negócio, tem uma vida de alto valor. Só que para isso você vai precisar desenvolver-se. Isso mesmo. Você vai precisar ativar o seu autoconhecimento, vai precisar focar no seu desenvolvimento pessoal. Chega de olhar para fora, bora olhar para dentro, que é aí que de fato você tem a certeza da sua mudança. E para você que não me conhece, Elisângela Gomes. Bom, eu sou CEO hoje, estou CEO da família Adore Mais FM. Para mim é uma grande satisfação e honra poder liderar um time tão incrível. Vocês que nos ouvem aqui no rádio não sabem o time incrível que tem por trás disso. Somam 20 pessoas. E para mim, liderar esse time lindo é uma grande bênção, porque todos foram escolhidos pelos seus propósitos de vida. A gente sabe que nós só conseguimos somar na vida do outro quando temos habilidades. Você já ouviu aquela pessoa que quer arrumar um emprego? Ou ela quer ajudar alguém, só que ela não sabe por onde começar. Ela não sabe o que ela quer fazer. Quando várias pessoas já chegaram a mim, ele me ajuda, eu tô com dificuldades financeiras, eu tô com dificuldades emocionais, aí eu pergunto, tá, o que que você sabe fazer? E muitas vezes a resposta não vem, ela simplesmente só sabe do que ela precisa de fora, mas o que ela precisa entregar, não sabe. E hoje o nosso tema tá demais, gente. O nosso tema de hoje, as 7 vantagens da autorresponsabilidade.

0: responsabilidade. Nos outros programas foram incríveis também. Olha, você que perdeu, olha só que incrível os temas que a gente trabalhou aqui. Afinal, o que é riqueza? Os sete pilares da identidade, os sete elementos da essência feminina e hoje as sete vantagens da autorresponsabilidade. Tem um mistério no número 7, não tem não? Você que ama Jesus, você que é cristão, puxa, sabe tanto quanto eu que existe um poder incrível nesse número chamado 7. Eu amo uma perfeição, viu, gente? Eu gosto... Eu já ouvi muito aquela frase assim, é melhor o feito do que perfeito. Isso é fato. Se você não começar, você não vai ter ajustes para fazer. E onde... Quando tem a excelência? Quando você faz um pouquinho todos os dias, né? Um pouquinho mais todos os dias. Eli, como é que foi chegar aqui, sendo CEO da família Dore Mais? Uma das frequências de São Paulo mais cobiçadas e o rádio feito por grandes grupos, grandes redes. Pois é, foi começando aos 12 anos vendendo bolacha na rua. Pois é, se você acha que nós chegamos aqui com esse sucesso todo, com esse resultado gerado de um dia para o outro, não se iluda, não foi sempre assim. E eu tenho certeza que com você também não. Aliás, a história mais incrível é a sua, né? Então, eu estou muito feliz que você está aqui comigo hoje no programa Negócios com Propósito, onde... Estou dividindo já algumas semanas todo o meu conhecimento nesses mais de 25 anos como executiva de negócios. Algumas pessoas, várias pessoas me pediram para compartilhar, né, todo esse meu conhecimento e eu decidi sim reservar esse tempo aqui para somar na vida de vocês. Afinal, tudo que nós sabemos, a gente aprendeu com alguém. Né? E comigo não foi diferente. Nos últimos 7 anos investi muito tempo, muita energia, muito dinheiro, mais de R$500 mil apenas em treinamento, em desenvolvimento humano, porque eu entendi no meio do caminho que não era sobre negócios apenas, era sobre pessoas. E sempre tem alguém atrás de algo que você vai fazer, né? E se você não aceitar, e se você não entender o que eu tô falando agora sobre pessoas, tudo bem, vai continuar sendo assim. Agora, os seus desafios, eles só vão aumentar. Eles só vão aumentar. E já entrando no nosso tema de hoje, as 7 vantagens da autorresponsabilidade. Mas antes de eu falar dessas 7, eu quero dividir com você o que tá aqui escrito lá no livro Milenar de Sabedoria. Olha só que interessante. Cada um examine os próprios atos e então poderá orgulhar-se de si mesmo, sem se comparar com ninguém, pois cada um deverá levar a sua própria carga. Uou, incrível, né? Cada um examine os próprios atos. Você já viu que aquela pessoa que você admira tanto, que você vive repetindo o que ela tá falando, ou você quer segui-la, você quer ir ver onde ela vai falar, você escuta podcast, você ouve na rádio, você ouve no Instagram, você ouve lá no Spotify. Foi alguém que gerou resultado? Aliás, grandes resultados. Percebe? Você só vai ter a admiração de alguém quando os seus resultados forem relevantes. Mas você só vai conseguir chegar nesses resultados se você tomar conta da sua própria vida. Se você assumir o controle da sua vida. Se você ativar todos os dias a sua autorresponsabilidade. Ficou famoso isso, né? A gente colocar a culpa no governo, no tempo, no Brasil, nas pessoas ou em quem está mais próximo da gente. Parece que nos gera um falso alívio. Mas, de fato, Se você não tiver a autorresponsabilidade, ó, falar pra você, você não vai gerar resultados. E não gerando resultados, você não vai ser uma pessoa e não vai ter frutos. E na palavra diz que pelos seus frutos vos conhecereis. Como é que estão os seus frutos aí? Será que tá faltando um pouquinho mais de autorresponsabilidade? Ó, eu tenho 7 indicativos pra você antes de falar as 7 vantagens da autorresponsabilidade. Se você for criticar as pessoas, cale-se, fica quietinho. Se você for reclamar das circunstâncias, que tal você dar sugestões? Agora, se você for buscar culpados, busque a solução. Se você for se fazer de vítima, faça-se de vencedor. Se você for justificar os seus erros, que tal aprender com eles? Se for julgar alguém, julgue a atitude dessa pessoa. Se você for sonhar, sonhe grande. Afinal, para realizar, vai dar o mesmo trabalho. Existem aquelas que, para toda solução, ela arruma um problema. Pessoas negativas, pode dar o nome que você quiser. Pessoas negativas, pessoas com energia baixa, pessoas desanimadas, pessoas que só focam no problema. Pode dar aí o nome que você quiser. Eu não fico perto de gente assim. Eu decidi isso há alguns anos. Por quê? Nós somos influenciados o tempo todo por alguém ou por algo. Agora, se você não estiver consciente, tudo que você não quer é o que vai acontecer com a sua vida. O resultado que você não quer gerar é o que vai vir até você. Então, quando você cuida de si mesmo, quando você foca em você, aí existe uma grande chance de você potencializar resultados positivos. Mas Eli, quais são então as 7 vantagens da autorresponsabilidade? O empoderamento ficou uma palavra muito banalizada, né? Por pessoas que talvez usaram a dor para levantar essa bandeira do empoderamento. Mas eu quero levantar essa bandeira te dizendo dessa primeira vantagem aqui da autorresponsabilidade, que é o empoderamento, que é quando você se torna um ativo da sua própria vida. Você se sente no controle das suas ações, dos seus resultados. E o que esse empoderamento vai te trazer? Ele vai te trazer autoconfiança, a autorrealização, a autossatisfação com você mesmo. E você já viu que uma pessoa, quando ela tá bem com ela mesma, parece que ela fica até mais bonita, não é? Parece que o brilho, como diz na palavra, que o coração alegra formoseia o rosto. Sim, quando a pessoa está satisfeita com ela mesma, quando ela está cheia do poder interno, que é o empoderamento, que é o poder positivo, surge um brilho mais forte do que ela. Ela pode até querer ficar apagadinha, mas ela não vai conseguir. Então, será que o seu negócio, a sua vida, não está gerando os resultados porque você não está tendo o seu autopoder? O seu empoderamento? Você não está autoconfiante? Você não se orgulha das suas realizações? Então, extremamente importante. Essa primeira vantagem aqui que você vai ter quando ativar a sua autorresponsabilidade. 2, o crescimento pessoal. Reconhecer erros e pontos fracos, você pode se desenvolver e melhorar constantemente. Eu comecei falando sobre um tijolinho por vez, né? Que chegar até aqui, como se eu da família Dore Mais. Foi preciso eu começar aos 12 anos. Pois é, aos 12 vendendo bolacha na rua. E o meu pai não tinha, talvez, hoje pensando melhor, essa consciência de que ele estaria ativando em mim a autorresponsabilidade quando ele me fala pra ir pra rua, aos 12 anos, cuidar da minha própria vida. Eu pedi um tênis, um conguinha vermelho que o meu tinha furado. E ele disse pra mim, olha, você já tem 12 anos, então você já pode se virar. Mal sabia ele o bem que ele estava fazendo. Gerando em mim autorresponsabilidade. Então eu aprendi desde cedo o que é a autorresponsabilidade. Então quer dizer que para eu conseguir um tênis e não passar vergonha na escola, eu preciso ir atrás do dinheiro? Ou eu preciso fazer o meu dinheiro? Pois é, então isso me ajudou muito a amadurecer. Claro que por muitos anos isso foi uma dor, porque a mulher, imagina, uma menina, o que mais ela precisa é de proteção, de segurança, de aconchego. E foi tudo que eu não tive. Só que, será que eu teria tido alguns resultados que eu tive? Então, quando você foca e percebe o seu crescimento pessoal, reconhecendo os seus pontos fortes, os seus pontos fracos, principalmente, você vai crescer quando você reconhecer o seu ponto fraco. Vai doer. Por quê? Parece que a gente precisa só falar as nossas vitórias, né? Pois é. Mas não são nessas vitórias que você cresce. Quando você identifica algo que você precisa melhorar. Nesse último ano, eu tava com pouca memória, achando que eu tava sem muita energia, eu sempre fui muito ativa. E eu percebi que estava faltando atividade física. Eu nunca gostei muito de atividade física. O que eu gosto mesmo é de trabalhar a mente. Mal sabia eu que fazendo exercícios, eu ia oxigenar o meu cérebro. Eu comecei a ler sobre isso, as vantagens que o exercício físico iriam trazer para a minha vida. Né? Eu sou muito intencional. Muito intencional. Eu não vou fazer nada por acaso. Aprendi isso ao longo da vida também. Então, toda vez que alguém me chama para algo, poxa, eu vou investir esse tempo com essa pessoa. Essa pessoa eu amo. Eu vou ensinar algo ou eu vou aprender algo com ela ou nós vamos trocar. Isso para vida e negócios. O tempo não volta. Não se iluda. E nós da família Dore Mais aqui somos prova disso. Não tem como a gente estocar tempo. O nosso produto principal é segundos. Se um segundo, um minuto passou no ar, na rádio, eu não volto mais ela. Eu não consigo mais vender e negociar esse minuto. Já foi. Então, por que não trazer essa mesma realidade para a nossa vida? Você vai acelerar o seu sonho, o seu objetivo, a sua meta. Não deixa a vida ir assim com naturalidade, no sentido de deixa a vida ir levando. Depois eu vejo o que acontece. Não, faça isso, o tempo não volta. Nunca mais, então. Crescimento pessoal, reconheça os seus erros e os seus fracassos, só assim você vai conseguir melhorá-los. Se você não pontuar, você não sabe por onde começar. Terceira vantagem da autorresponsabilidade, autonomia. Olha só, e o que é essa autonomia? É você ter independência emocional. E a dependência emocional vai te trazer a capacidade de tomar decisões. Eita, gente. Gente insegura. Ó, é triste, não é? Pois é, ela não ativou ainda na vida dela a autonomia. E aqui a gente tá falando da independência emocional. A pessoa saber o que ela gosta, o que ela vai fazer, o que ela gosta de fazer, o que ela não gosta de fazer. Existem também outros tipos de autonomia. Autonomia financeira, que é quando você pode comprar algo, você vai ter o dinheiro para comprar aquilo. Você é autônomo financeiramente. Então, se você não trabalhar primeiro na sua independência emocional. A autonomia financeira, ela não vai chegar. Você não vai saber em qual porta entrar, qual negócio você fazer, como você fazer. Então, a gente fala muito aqui sobre vida e negócios. Não tem como falar de negócios, negócios bem-sucedidos, se antes a gente não falar de uma vida bem-sucedida. O que é uma vida bem-sucedida? O sucesso nos resultados. Você está feliz com o resultado que você está gerando com a sua família, com a sua saúde, com as suas relações pessoais, os seus amigos, os seus colegas de trabalho, os seus colaboradores? Pense nisso. 4. Resiliência. Eita palavrinha chata, viu? Parece que todo dia você vai ter que ativar esse negócio chamado resiliência. Pois é, ativa a autorresponsabilidade, que a resiliência, ela vem. E a resiliência é lidar com seus desafios e para que eles se tornem mais fáceis. Quando você está disposto a assumir a responsabilidade e buscar soluções. Então, olha só que incrível isso. Tem algumas... Eu amo estar perto de gente resiliente. Sabe por quê? Porque naquele momento que eu tô quase desistindo, essa pessoa fala, não, Eli, é por aqui. Eli, vamos juntos. Eli, faz assim. E foi por isso, sabia, que a família do Arimais começou a existir. Pra, junto com você, sermos resilientes. O dia mau, ele pode chegar. Aliás, pode não, ele vai chegar. Não se iluda, ele vai chegar. Mas, e quando ele chegar? Como é que você vai fazer? Quem é que você vai ser? Como é que você vai lidar? Seja resiliente. Que esses desafios, sim, você vai ter soluções para todos eles. Mas ele não é utopia? Não. É simplesmente por uma decisão. Quando você decide trazer uma solução, o seu cérebro, ele vai ser obrigado a encontrar o caminho. Quando estamos falando de autoconhecimento. A ciência fala que nós não usamos nem 10% da capacidade do nosso cérebro. Olha isso, gente. Nem 10%. Doideira ou não? Eu fico imaginando se a gente conseguisse usar... 90%! Meu Deus do céu! Os transportes voadores já estariam aqui. A gente não ia ter mais trânsito. A gente ia vir por cima. Já tá quase acontecendo isso, né, gente? E olha só o celular. A gente tá conseguindo se comunicar aqui. Porque um maluco decidiu usar a inteligência dele. Pois é. Ele decidiu. Então... Decida você hoje a não parar enquanto você não encontrar a solução desse problema aí. Mas Eli, eu vou ter todas as respostas? Não. Mas no meio do caminho, você vai encontrar esses indicativos. Se você me perguntar assim, Eli, quando você assumiu a Dore Mais FM, você tinha certeza 100%? De que daria certo? Eu vou dizer pra você, não. É claro que não. Não sou guru. Mas foi um bom momento de ativar a fé. Esse foi um dos projetos maiores que eu já assumi na minha carreira, na minha vida. Eu conheço mais de 20 países e alguns deles eu fui também a negócios. Eu tive que ir pra Coreia uma vez, olha só. Poder da autorresponsabilidade, gente. Doeu, hein? Olha, escuta isso. Eu, com 3 dias, eu precisava muito resolver a solução do fechamento de um negócio, uma rede de TVs, e que eu tava negociando, intermediando. E eu fui para algumas reuniões, mas a decisão final era do presidente dos Estados Unidos. O presidente desse grupo era dos Estados Unidos. E aí eu consegui, né, chegar até esse estágio da negociação. Só que a agenda não batia. E eu falava pra ele, olha, eu vou até os Estados Unidos, a gente marca tal dia, tal hora, não tem problema nenhum. E não conseguia, a agenda não batia, ele não ia poder me atender, o voo que daquele dia eu tinha conseguido, eu não ia chegar a tempo daquele horário. Sabe quando o negócio tá enroscado, que não sai? Pois é. Ele me disse, olha, Eli, eu vou na semana que vem, eu vou estar na Coreia. E lá eu vou ter um gap na agenda de descanso de tal horário a tal horário. Se você puder ir até lá, a gente pode conversar sobre, né, sobre esse assunto. Pois, você acha que eu pensei duas vezes? Na hora, eu fui, entrei, comprei passagem. Coreia, logo ali, né, gente? Puxa, logo ali. E muda a agenda e vai. 3 dias antes, eu tô saindo da sala pro quarto, rápida, assim, eu tava atrasada pra sair, pra um outro compromisso, e eu bati o meu pé, o dedo do pé, no pé do sofá. E meu dedo quebrou, mas foi uma dor. Foi uma dor, eu só não xinguei mais, porque, eu não sei, faltou palavras. Mas pensa numa dor. Na hora eu vi que tinha quebrado, porque a dor foi muito insuportável, 3 dias antes. E eu, meu Deus do céu, e agora? Aí fui pro médico, mancando, tal. E eu falei pra ele, doutor, resolve isso daqui, porque eu tenho uma viagem muito importante pra mim, daqui 3 dias. E eu tenho que ir. Aí ele, olha, eu falei... Aí eu perguntei pra ele, quais são os meus riscos, doutor? Porque... E eu vou. Ele, olha, você vai precisar tomar muito remédio, porque você não vai aguentar a dor. Quantas horas são de voo? Aí eu falei, 36 horas de voo. Aí ele, você vai precisar ficar com o pé em pé, esticado, porque vai ficar roxo. Pode ficar preto, pode acumular o sangue. Começou a falar um monte de coisa. Falei, tá bom, tem problema. O que eu fiz? Enchi a mala de remédio. E algumas pessoas assim que me amam, não, você, claro que você não vai. Falei, mas eu não posso, eu tenho que ir. Assim, assim, assim, assim, calculei o risco. Outra coisa muito importante, calculo o risco das suas decisões. E assuma, não terceiriza não. O pé de quem era? O dedo de quem que era? Meu. Tá bom. Fui. De cadeira de roda pra todo canto, pra todo lado. E quando eu cheguei lá, pra reunião, a primeira coisa que ele falou pra mim foi: você veio assim? O que que aconteceu com o seu pé? Tava todo engessado, né? Com a bota assim, eu não conseguia andar direito, mancando. Sempre tinha alguém comigo, levei uma pessoa comigo, um assistente pra me ajudar. Ele virou e falou, você veio assim? Eu falei, a gente não tinha combinado? 3 dias, contei pra ele a história que tinha acontecido com o pé. Ele, nossa, você é uma pessoa de bastante determinação, né? Olha só, o que ele tinha de insegurança sobre o negócio que a gente estava fazendo ali, algumas dessas inseguranças que ele tinha, caiu por terra. Por quê? Primeira coisa, sem eu falar, eu mostrei que eu tinha autorresponsabilidade, porque a gente tinha combinado. Eu tinha combinado com ele aquele horário, naquele lugar, e não importasse o que acontecesse. Claro, dentro de uma lógica, como eu disse, seja responsável. E eu fui, mesmo assim. E foi incrível, foi incrível. Foram dias assim que eu aprendi muito, sem falar a cultura. E toda vez que você vai para algum lugar, né? Você se prepara que você não vai voltar mais o mesmo. Não tem como. Você ampliou a sua mente, você conheceu novas pessoas. Uma coisa tão simples, né? Eu nunca dei valor para a cor do meu cabelo, por exemplo. Nunca. Assim, para mim é normal. Comecei, né? Você que tá me... ouvindo aqui, eu esqueço do rádio, você que tá me ouvindo aqui no 102.1, a gente tá transmitindo ao vivo no Instagram, Elisângela Gomes, a Eli. Elisângela Gomes, a Eli. E também no canal da Adore Mais FM do YouTube, canal do YouTube. Mas eu tenho cabelo claro, gente. Comecei a pintar esse cabelo, começou a ficar branco, não sei porquê, eu tive que começar a pintar. E aí, olha só, normal. Nas ruas, quando eu andava lá na Coreia, várias pessoas, mulheres, me paravam querendo tirar foto comigo, porque eu era diferente, o tom do meu cabelo muito diferente do delas. E até um constrangimento, não, mas foto por quê? Eu falei, gente, estão me conhecendo. Não, simplesmente pelo fato do meu cabelo ser claro, né? E olha só, como o seu conhecimento amplia quando você faz uma viagem. Então, se eu posso ativar você hoje aqui, também é: faça o seu planejamento financeiro para você conhecer uma nova cultura, uma nova língua. Você sabe que o inglês na minha vida, desde os 18 anos, o primeiro curso que eu fiz foi numa escola que tinha perto da minha casa. E eu comecei fazendo ali. A aula, foi naquele momento, eu fiz um ano, depois em outra escola mais 3 anos, depois eu morei fora, fiquei imersa no idioma, e isso facilitou muito quando eu fui avançando nos meus negócios. Então, eu pude sim conhecer outras pessoas e formas de negociar em culturas diferentes. Então, isso só agrega você, só ajuda você a crescer um pouquinho mais. A crescer um pouco mais. Então, você que está chegando agora aqui no 102.1, seja bem-vindo. Esse é o programa Adore Mais. Esse é o programa Negócios com Propósito. Programa Negócio. Tem o programa Adore Mais também, né, gente? Que eu apresento às 2 da tarde de entrevistas, onde a gente traz grandes nomes, celebridades, autoridades. Eu amo gente de resultado, como eu disse, né, pouco no começo do programa. E lá nesse programa a gente traz esses convidados em um formato de entrevista. No quadro Essa é Minha História, contando um pouquinho as conquistas deles, os perrengues, como é que foi, como é que eles enfrentaram os desafios. É um programa incrível também, viu? E nesse aqui, Negócios com Propósito, a gente tá falando das 7 vantagens da autorresponsabilidade. Vamos recapitular? Primeiro, o empoderamento. Segunda vantagem da autorresponsabilidade, o crescimento pessoal. Terceiro, autonomia. O quarto, resiliência. O quinto, construção de relacionamentos. Quando você evita culpar os outros, você desenvolve relacionamentos mais saudáveis e maduros. Por que tantas pessoas discutem? Porque falta maturidade. Falta uma relação saudável. E quando você não tem autorresponsabilidade, você só vai querer falar o seu ponto de vista. Só vai querer ensinar. Você não vai estar pronto para ouvir, para aprender, ou até mesmo usar de empatia e olhar o argumento do outro, se faz sentido ou não. Então, a autorresponsabilidade, ela é extremamente importante para você construir relacionamentos saudáveis e maduros. Sexto, realização de metas. Eita, como eu gosto desse aqui, dessa vantagem, viu, gente? Olha, quando você tem autorresponsabilidade, você aumenta o seu foco na realização da meta. E isso te ajuda diante dos obstáculos. É bem mais fácil você chegar e conquistar algo. O difícil vai ser você manter-se ali. Porque todos os dias. E para uma meta estabelecida ser cumprida, ser realizada, todo dia você vai ter que botar uma aguinha ali. Vai precisar regar, vai precisar rever a sua meta, vai precisar focar. Foco, foco todos os momentos, você vai ter as distrações. Salve a internet, né, gente? Internet que vem aqui tirar nossa atenção o tempo todo. É só você entrar, pronto, distração. Pegou o celular, às vezes eu me pego 5 minutos sem resolver o que eu tinha que resolver naquele momento. Porque eu peguei o celular e entrei no WhatsApp. E aí tem 500 mensagens e eu vou olhando. E daqui a pouco, nossa, por que que eu entrei aqui mesmo? E aí eu tenho que voltar. Então, eu tenho certeza que acontece isso com você também. Então, foco extremo você vai precisar para realizar as suas metas. Se você não disser, eu que vou chegar nessa meta, não vai ser possível. E aí sim, ativando a autorresponsabilidade de novo. 7. Maior autoconhecimento. A 7ª vantagem que a autorresponsabilidade vai te trazer. O maior autoconhecimento. Ao se responsabilizar, você pode aprender mais sobre si mesmo e as suas motivações. O que te motiva? Quando você ouve ou aceita um convite de alguém, qual que é a sua motivação para aceitar isso? É porque você quer agradar essa pessoa? Porque você gosta daquilo que ela está te chamando para fazer? Ou porque você quer ser aceito? Por quê? Qual que é a sua motivação? E muitos negócios só vão ser possíveis quando você tiver o seu porquê muito clarificado. Se o seu porquê não estiver definido no dia mau, na dificuldade, você vai parar. Você vai desistir. Você não vai ter energia o suficiente, motivo suficiente para continuar caminhando. Você vai falar, não, ai, tá tão difícil, né? Puxa, aliás, fulano conseguiu porque a vida foi fácil para ele. Ou ciclano deu bom na vida porque, sei lá, ganhou uma herança. Ou não sei qual que é a sua justificativa. Mas saiba hoje qual é a sua motivação. Ah, é o dinheiro? Sim, ele é extremamente importante. Aliás, ele afeta todas as áreas da nossa vida que são importantes. Agora, o que essa motivação com o dinheiro vai te trazer? Paz, segurança, confiança. Saiba o porquê você está fazendo algo. Eu vou contar uma coisa para vocês. Que parece doidura, mas... outra doidura, mas é fato. Quando eu fui assumir a família Dário Mais, esse projeto tão lindo, que transforma tantas vidas. Hoje a gente está falando para mais de 23 milhões de habitantes do estado de São Paulo, na frequência 102.1. Baixa aí o aplicativo. Tem programas incríveis aqui. Incríveis, incríveis, que vão mudar a sua vida, te direcionar, te aproximar de Deus, aumentar a sua intimidade com Ele, te direcionar. Olha só o que eu fiz. Na multidão de conselhos, há sabedoria, não é verdade? É isso que diz na palavra. E assim, fui eu. Eu tinha pouco tempo para decidir se eu ia assumir esse grande negócio ou não. E eu fui consultar 10 pessoas. 10, eu enumerei. Esse aqui tem um conhecimento absurdo do mundo dos negócios. Esse... é um homem extremamente temente a Deus, ouve a voz de Deus o tempo todo. Esse, eu escrevi com quem eu ia buscar conselho para esse tipo de negócio. E assim eu fiz. Orei, aliás, fiquei 15 dias lá em jejum, oração, conversando com Deus, até meio revoltada, porque eu me sentia sozinha naquele momento para fazer. Aí, eu fui. Primeiro conselho. Eli, não faça isso, você tá maluca. A gente tá num momento muito difícil de pandemia. E isso e aquilo. E eu... Gente, Espírito Santo mandando, assim, literalmente eu fazer. Literalmente. Toda vez que eu parava pra orar, vinha no meu espírito, na minha alma, na minha memória, tudo que eu já tinha feito e todo o preparo que eu tinha tido, que eu tinha investido ao longo da minha vida, em treinamento, em cursos, em negócios. Imagina, mais de 25 anos como executiva de negócios. Tudo que você imaginar, eu já tive como ter a experiência que deu bom e que deu ruim. Porque nem tudo são flores, né, gente? Não sei que mundo você vive, mas nem tudo são flores. É, a nossa vida é igualzinho os batimentos cardíacos. Você já fez aquele exame eletrocardiograma? Que fica subindo e descendo, tique, tique, tique, subindo, sobe os batimentos cardíacos, desce, sobe, desce, sobe, desce, sobe, desce. A nossa vida é igualzinho. Se ela tiver numa linear, é porque você morreu. Se parou de subir e descer o batimento, você morreu. Então, se hoje você tá num momento de baixa, tá difícil, tá desafiador, calma, calma, respira, fala com Deus, porque esse negócio vai subir, ative a sua fé. Só não fica parado, porque a vida é movimento. Então vai sim, subir, daqui a pouco pode descer de novo. Mas você vai estar pronto, você vai estar consciente, você já vai estar treinado. Porque no desafio anterior, você não parou. Então no segundo, no terceiro, no quarto, você já sabe qual vai ser o resultado disso. Você vai chegar. E caso não chegue, você vai aprender algo com isso. Então sempre, quando você tem uma consciência de que tudo coopera para o bem daqueles que amam a Deus, e se você ama Ele, é claro que é para o seu bem. Para de doidura. É claro que é para o seu bem. Então, olha só. Segunda pessoa eu fui pedir conselho. Terceira pessoa, quarta pessoa, quinta pessoa, sexta. Das 10... 9 falaram pra mim, Eli, não faz esse negócio. Não assume uma emissora em São Paulo. Você vai ter esse desafios. Como se eu não soubesse, né, gente? Tô há 16 anos na comunicação. Então, falei, puxa vida. Ai, ai, ai. E agora? E eu ali, entendendo o meu chamado. Eu não tinha dúvida. E aí, qual decisão que eu ia ter que tomar? Eu ia ouvir as pessoas, as 9 que disseram que não, eu ia ouvir uma que me disse sim, e o que eu estava tendo de referência da parte de Deus. Eu fiz uma avaliação simples. Quem que ganha com esse meu negócio? É só eu? Ou as pessoas que estão comigo? Uma nação? Uma geração? Quem que ganha com aquilo que você está pretendendo fazer? Que seja na sua vida profissional, que seja na sua carreira, na sua vida pessoal. Com a sua saúde. Quem que ganha? Você está saudável? É sua esposa, seu filho, seus filhos? Ah, o seu vizinho? Quem que ganha? Só você? Se for só você, para tudo. Que você não está no caminho certo. Você não vai ter motivação suficiente no meio do caminho. Você não vai conseguir colocar o primeiro mandamento em ação, que é amar a Deus sobre todas as coisas e ao próximo como a ti mesmo. Amar ao próximo como a ti mesmo. Começa em você. Então, hoje estamos aqui com a família Dore Mais. E tem desafios todos os dias. Eu até divido um pouquinho, viu, gente? Quem tá com pouco problema, eu vou dividir, eu vou alugar, eu vou vender. Mas uma certeza a gente sabe que transformar vidas é a nossa missão e expandir a palavra de Deus. E se você não tem ainda o seu propósito definido, o seu chamado definido, que tal você começar por aí? Transformando a sua vida, sendo autorresponsável. Você sendo autorresponsável Você é natural que vai conseguir ajudar o outro. Pelo simples fato da sua vida estar funcionando. De você estar dirigindo o seu próprio carro. De você estar direcionando a sua própria vida. Então, hoje aqui no programa Negócios com Propósito. Essa é uma série incrível e não vai ficar salva no canal do YouTube. Não vai ficar salva aqui no Instagram. E espero que você tenha anotado e dado espaço para o Espírito Santo de Deus falar aí no seu coração. A família Dore Mais é só uma ferramenta. Nós só somos uma ferramenta de acesso para acessarmos você. Mas eu tenho certeza que é o Espírito de Deus que vai te convencer. E se ele não te convencer com isso, tudo que eu acabei de falar aqui, peça para ele te mostrar então qual é o caminho. E no programa hoje, nós falamos das 7 vantagens da autorresponsabilidade. Você que está aqui, ao vivo comigo, na frequência 102.1, essa rádio que impacta tantas vidas, para ser exato, mais de 23 milhões e meio de habitantes do estado de São Paulo, 170 cidades. Que bom que você está aqui. Lá no meu canal do YouTube, do Instagram, eu compartilho outras coisas sobre vida e negócios, negócios com propósito. Espero você lá, Elisângela Gomes, a Eli. Elisângela Gomes, a Eli. E segue também a Dore Mais FM no Instagram. Você vai saber tudo que está acontecendo aqui na família Dore Mais. Quem vem aqui, quem você pode se conectar, quem que vai te inspirar, aquela mensagem que vai falar no seu coração. Por exemplo, no programa de entrevistas que a gente tem aqui também todos os dias, às 14 horas, no quadro Essa é Minha História, a minha preocupação, sabe qual é? Trazer sempre alguém de um segmento diferente. Ou um presidente de ministério, de uma empresa, um cantor, um artista. Teve com a gente o vice-governador. Por quê? São pessoas que podem ser ouvidas pelo programa anterior, não se conectou tanto. Alguém da arte, essa semana também veio aqui, um artista. Gente, que incrível! Eu não sei desenhar nem um coração. Eu faltava nas aulas de educação artística. Mas o chamado dele, a ferramenta que ele usa é a arte para levar amor, alegria, o Espírito Santo. Qual que é a sua ferramenta? O que você está usando para levar a mensagem, para transformar a vida de alguém? Você hoje tem uma responsabilidade de transmitir tudo isso que você está aprendendo. Mas não aprenda apenas, coloque em ação. Porque se você não botar em ação, não adiantou nada o tempo investido aqui com a Eli, com a família Dore Mais, com os programas que a gente tem, não adiantou muito não. Porque o resultado vem quando você age. E olha, sonhar vai dar o mesmo trabalho se o sonho for grande ou pequeno, porque você vai ter que levantar e agir. Mas age com o coração grato, olhando as soluções que aquilo vai te trazer. Não com o sentimento ruim, ai que saco, eu tenho que fazer isso. Não, porque você só vai trazer coisa ruim. Mas se você tem a consciência de olhar sempre para o que é incrível daquilo que você vai fazer, daquele seu sonho, é muito provável que ele vai acontecer. Porque você usou as ferramentas certas. Então, hoje no programa, se você está chegando agora aqui, a gente falou sobre as 7 vantagens da autorresponsabilidade. O empoderamento, o crescimento pessoal, autonomia, resiliência, construção de relacionamentos saudáveis e maduros, realização de metas e o 7º, o maior, autoconhecimento. Todas essas são as vantagens. Se você ativar aí a sua autorresponsabilidade. Claro que é importante lembrar que Autoresponsabilidade não significa que somos os únicos responsáveis por tudo o que acontece em nossas vidas. É claro que existem fatores externos também que vão influenciar, lógico. Mas quando você assume a responsabilidade pelo que está sob o seu controle, vai te permitir encontrar soluções e superar os desafios com uma mentalidade mais positiva e proativa. Seja firme, seja constante e abundante. Faça você a sua história. Combinado? Todos os dias, todas as quintas-feiras, às 17 horas, espero você aqui nessa série Negócios com Propósito. Te espero lá no meu Instagram, Elisângela Gomes, Aeli. Elisângela Gomes, Aeli. Um beijo no seu coração. Obrigado por você ter estado aqui comigo. Tchau, gente.
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5: Oi, gente. Eu sou a Sara, moro em Itapevi, São Paulo. Sou da Igreja Fidelidade Cristã. Eu amo ouvir a rádio, edifica muito a minha vida. E eu gostaria de ouvir o louvor do Gabriel Guedes, Glória e Aleluia. Beijo, gente. Tô aqui ouvindo, hein?

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1: Ei, gente, muito boa tarde para vocês que estão aqui comigo hoje. Pois é, num horário diferente, num momento diferente. É isso mesmo. Negócios com Propósito. Pois é, gente, essa é a minha missão. Parece que sempre foi assim. E que bom que você tá aqui comigo hoje. Sejam todos bem-vindos. Estamos ao vivo aqui na 102.1 para todo o estado de São Paulo. Você que tá me assistindo aqui no YouTube, no Facebook, no Instagram, seja bem-vindo. E sim, esse programa é ao vivo aqui pelas ondas sonoras do rádio 102.1. Você que está com a gente aqui, seja bem-vindo. Baixa o aplicativo, você que nos ouve pela 102.1, baixa o aplicativo que você vai ficar 24 horas ligadinho com a gente, ligadinho com o nosso propósito aqui, com todo o conhecimento que a família Adore Mais disponibiliza para você, para que a sua vida nunca mais seja a mesma. Aliás, a nossa missão é expandir o reino, é levar conhecimento, é transformar vidas. E Negócios com Propósito, que é o programa de hoje, tem como objetivo desenvolver a sua inteligência emocional, a sua inteligência espiritual e a sua inteligência financeira. E tem um negócio, tem uma vida de alto valor. Só que para isso você vai precisar desenvolver-se. Isso mesmo. Você vai precisar ativar o seu autoconhecimento, vai precisar focar no seu desenvolvimento pessoal. Chega de olhar para fora, bora olhar para dentro, que é aí que de fato você tem a certeza da sua mudança. E para você que não me conhece, Elisângela Gomes. Bom, eu sou CEO hoje, estou CEO da família Adore Mais FM. Para mim é uma grande satisfação e honra poder liderar um time tão incrível. Vocês que nos ouvem aqui no rádio não sabem o time incrível que tem por trás disso. Somam 20 pessoas. E para mim, liderar esse time lindo é uma grande bênção, porque todos foram escolhidos pelos seus propósitos de vida. A gente sabe que nós só conseguimos somar na vida do outro quando temos habilidades. Você já ouviu aquela pessoa que quer arrumar um emprego? Ou ela quer ajudar alguém, só que ela não sabe por onde começar? Ela não sabe o que ela quer fazer. Quando várias pessoas já chegaram a mim, me ajuda, eu tô com dificuldades financeiras, eu tô com dificuldades emocionais. Aí eu pergunto, tá, o que que você sabe fazer? E muitas vezes a resposta não vem. Ela simplesmente só sabe do que ela precisa de fora, mas o que ela precisa entregar, não sabe. E hoje o nosso tema tá demais, gente. O nosso tema de hoje, as 7 vantagens da autorresponsabilidade. Nos outros programas foram incríveis também. Olha, você que perdeu, olha só que incrível os temas que a gente trabalhou aqui. Afinal, o que é riqueza? Os 7 pilares da identidade, os 7 elementos da essência feminina e hoje as 7 vantagens da autorresponsabilidade. Tem um mistério no número 7, não tem não? Você que ama Jesus, você que é cristão, puxa, sabe tanto quanto eu que existe um poder incrível nesse número chamado 7. Eu amo uma perfeição, viu, gente? Eu gosto. Eu já ouvi muito aquela frase assim: é melhor o feito do que perfeito. Isso é fato. Se você não começar, você não vai ter ajustes para fazer. E onde, quando tem a excelência? Quando você faz um pouquinho todos os dias, né? Um pouquinho mais todos os dias. Eli, como é que foi chegar aqui sendo CEO da família Adore Mais? Uma das frequências de São Paulo mais cobiçadas e o rádio feito por grandes grupos.

0: grupos, grandes redes. Pois é, foi começando aos 12 anos vendendo bolacha na rua. Pois é, se você acha que nós chegamos aqui com esse sucesso todo, com esse resultado gerado de um dia para o outro, não se iluda. Não foi sempre assim. E eu tenho certeza que com você também não. Aliás, a história mais incrível é a sua, né? Então, eu tô muito feliz que você tá aqui comigo hoje no programa Negócios com Propósito, onde eu tô dividindo já algumas semanas todo o meu conhecimento nesses mais de 25 anos como executiva de negócios. Algumas pessoas, várias pessoas me pediram para compartilhar, né, todo esse meu conhecimento, e eu decidi sim reservar esse tempo aqui para somar na vida de vocês. Afinal, tudo que nós sabemos, a gente aprendeu com alguém, né? E comigo não foi diferente. Nos últimos 7 anos, investi muito tempo, muita energia, muito dinheiro, mais de R$500 mil apenas em treinamento, em desenvolvimento humano, porque eu entendi no meio do caminho que não era sobre negócios apenas, era sobre pessoas. E sempre tem alguém atrás de algo que você vai fazer, né? E se você não aceitar, e se você não entender o que eu tô falando agora sobre pessoas, tudo bem, vai continuar sendo assim. Agora, os seus desafios, eles só vão aumentar. Eles só vão aumentar. E já entrando no nosso tema de hoje, as 7 vantagens da autorresponsabilidade. Mas antes de eu falar dessas 7, eu quero dividir com você o que tá aqui escrito lá no livro Milenar de Sabedoria. Olha só que interessante. Cada um examine os próprios atos e então poderá orgulhar-se de si mesmo, sem se comparar com ninguém, pois cada um deverá levar a sua própria carga. Uou, incrível, né? Cada um examine os próprios atos. Você já viu que aquela pessoa que você admira tanto, que você vive repetindo o que ela tá falando, ou você quer segui-la, você quer ir ver onde ela vai falar, você escuta podcast, você ouve na rádio, você ouve no Instagram, você ouve lá no Spotify. Foi alguém que gerou resultado? Aliás, grandes resultados. Percebe, você só vai ter a admiração de alguém quando os seus resultados forem relevantes. Mas você só vai conseguir chegar nesses resultados se você tomar conta da sua própria vida. Se você assumir o controle da sua vida. Se você ativar todos os dias a sua autorresponsabilidade. Ficou famoso isso, né? A gente colocar a culpa no governo, no tempo, no Brasil, nas pessoas ou em quem está mais próximo da gente. Parece que nos gera um falso alívio. Mas, de fato, se você não tiver a autorresponsabilidade, ó, falar para você, você não vai gerar resultados. E não gerando resultados, você não vai ser uma pessoa e não vai ter frutos. E na palavra diz que pelos seus frutos vos conhecereis. Como é que estão os seus frutos aí? Será que tá faltando um pouquinho mais de autorresponsabilidade? Ó, eu tenho 7 indicativos para você antes de falar as 7 vantagens da autorresponsabilidade. Se você for criticar as pessoas, cale-se, fica quietinho. Se você for reclamar das circunstâncias, que tal você dar sugestões? Agora, se você for buscar culpados, busque a solução. Se você for se fazer de vítima, faça-se de vencedor. Se você for justificar os seus erros, que tal aprender com eles? Se for julgar alguém, julgue a atitude dessa pessoa. Se você for sonhar, sonhe grande. Afinal, para realizar, vai dar o mesmo trabalho. Existem aquelas que, para toda solução, ela arruma um problema. Pessoas negativas, pode dar o nome que você quiser. Pessoas negativas, pessoas com energia baixa, pessoas desanimadas, pessoas que só focam no problema. Pode dar aí o nome que você quiser. Eu não fico perto de gente assim. Eu decidi isso há alguns anos. Por quê? Nós somos influenciados o tempo todo por alguém ou por algo. Agora, se você não estiver consciente, tudo que você não quer é o que vai acontecer com a sua vida. O resultado que você não quer gerar é o que vai vir até você. Então, quando você cuida de si mesmo, quando você foca em você, aí existe uma grande chance de você potencializar resultados positivos. Mas Eli, quais são então as 7 vantagens da autorresponsabilidade? O empoderamento ficou uma palavra muito banalizada, né? Por pessoas que talvez usaram a dor para levantar essa bandeira do empoderamento. Mas eu quero levantar essa bandeira te dizendo dessa primeira vantagem aqui da autorresponsabilidade, que é o empoderamento, que é quando você se torna um ativo da sua própria vida. Você se sente no controle das suas ações, dos seus resultados. E o que esse empoderamento vai te trazer? Ele vai te trazer autoconfiança, a autorrealização, a autossatisfação com você mesmo. E você já viu que uma pessoa, quando ela tá bem com ela mesma, parece que ela fica até mais bonita, não é? Parece que o brilho, como diz na palavra, que o coração alegra formoseia o rosto. Sim, quando a pessoa está satisfeita com ela mesma, quando ela está cheia do poder interno, que é o empoderamento, que é o poder positivo, surge um brilho mais forte do que ela. Ela pode até querer ficar apagadinha, mas ela não vai conseguir. Então, será que o seu negócio, a sua vida, não está gerando os resultados porque você não está tendo o seu autopoder, o seu empoderamento? Você não está autoconfiante? Você não se orgulha das suas realizações? Então, extremamente importante. Essa primeira vantagem aqui que você vai ter quando ativar a sua autorresponsabilidade. 2, o crescimento pessoal. Reconhecer erros e pontos fracos. Você pode se desenvolver e melhorar constantemente. Eu comecei falando sobre um tijolinho por vez, né? Que chegar até aqui, como se eu da família Dore Mais. Foi preciso eu começar aos 12 anos. Pois é, aos 12 vendendo bolacha na rua. E o meu pai não tinha, talvez, hoje pensando melhor, essa consciência de que ele estaria ativando em mim a autorresponsabilidade quando ele me fala para ir para a rua, aos 12 anos, cuidar da minha própria vida. Eu pedi um tênis, um conguinha vermelho que o meu tinha furado. E ele disse para mim, olha, você já tem 12 anos, então você já pode se virar. Mal sabia ele o bem que ele estava fazendo. Gerando em mim autorresponsabilidade. Então, eu aprendi desde cedo o que é a autorresponsabilidade. Então, quer dizer que para eu conseguir um tênis e não passar vergonha na escola, eu preciso ir atrás do dinheiro? Ou eu preciso fazer o meu dinheiro? Pois é. Então, isso me ajudou muito a amadurecer. Claro que por muitos anos isso foi uma dor. Porque a mulher, imagina, uma menina, o que mais ela precisa é de proteção, de segurança, de aconchego. E foi tudo que eu não tive. Só que, será que eu teria tido alguns resultados que eu tive? Então, quando você foca e percebe o seu crescimento pessoal, reconhecendo os seus pontos fortes, os seus pontos fracos, principalmente, você vai crescer quando você reconhecer o seu ponto fraco. Vai doer. Por quê? Parece que a gente precisa só falar as nossas vitórias, né? Pois é. Mas não são nessas vitórias que você cresce. Quando você identifica algo que você precisa melhorar. Nesse último ano, eu tava com pouca memória, achando que eu tava sem muita energia. Eu sempre fui muito ativa. E eu percebi que tava faltando atividade física. Eu nunca gostei muito de atividade física. O que eu gosto mesmo é de trabalhar a mente. Mal sabia eu que fazendo exercícios, eu ia oxigenar o meu cérebro. Eu comecei a ler sobre isso, as vantagens que o exercício físico iriam trazer pra minha vida. Né? Eu sou muito intencional. Muito intencional. Eu não vou fazer nada por acaso. Aprendi isso ao longo da vida também. Então, toda vez que alguém me chama pra algo, poxa, eu vou investir esse tempo com essa pessoa. Essa pessoa eu amo. Eu vou ensinar algo ou eu vou aprender algo com ela ou nós vamos trocar. Isso para vida e negócios. Tempo não volta. Não se iluda. E nós da família Adore Mais aqui somos prova disso. Não tem como a gente estocar tempo. O nosso produto principal é segundos. Se um segundo, um minuto passou no ar, na rádio, eu não volto mais ela. Eu não consigo mais vender e negociar esse minuto. Já foi. Então, por que não trazer essa mesma realidade para a nossa vida? Você vai acelerar o seu sonho, o seu objetivo, a sua meta. Não deixa a vida ir assim com naturalidade, no sentido de deixa a vida ir levando. Depois eu vejo o que acontece. Não, faça isso, o tempo não volta. Nunca mais, então... Crescimento pessoal, reconheça os seus erros e os seus fracassos, só assim você vai conseguir melhorá-los. Se você não pontuar, você não sabe por onde começar. Terceira vantagem da autorresponsabilidade, autonomia. Olha só, e o que é essa autonomia? É você ter independência emocional. E a dependência emocional vai te trazer a capacidade de tomar decisões. Eita, gente. Gente insegura. Ó, é triste, não é? Pois é, ela não ativou ainda na vida dela a autonomia. E aqui a gente tá falando da independência emocional. A pessoa saber o que ela gosta, o que ela vai fazer, o que ela gosta de fazer, o que ela não gosta de fazer. Existem também outros tipos de autonomia. Autonomia financeira, que é quando você pode comprar algo, você vai ter o dinheiro para comprar aquilo. Você é autônomo financeiramente. Então, se você não trabalhar primeiro na sua independência emocional, a autonomia financeira, ela não vai chegar. Você não vai saber em qual porta entrar, qual negócio você fazer, como você fazer. Então, a gente fala muito aqui sobre vida e negócios. Não tem como falar de negócios, negócios bem-sucedidos, se antes a gente não falar de uma vida bem-sucedida. O que é uma vida bem-sucedida? O sucesso nos resultados. Você está feliz com o resultado que você está gerando com a sua família, com a sua saúde, com as suas relações pessoais, os seus amigos, os seus colegas de trabalho, os seus colaboradores. Pense nisso. 4. Resiliência. Eita palavrinha chata, viu? Parece que todo dia você vai ter que ativar esse negócio chamado resiliência. Pois é, ativa a autorresponsabilidade, que a resiliência, ela vem. E a resiliência é lidar com seus desafios e para que eles se tornem mais fáceis quando você está disposto a assumir a responsabilidade e buscar soluções. Então, olha só que incrível isso. Tem algumas... Eu amo estar perto de gente resiliente. Sabe por quê? Porque naquele momento que eu tô quase desistindo, essa pessoa fala, não, Eli, é por aqui. Eli, vamos juntos. Eli, faz assim. E foi por isso, sabia, que a família do Arimais começou a existir. Pra... junto com você, sermos resilientes. O dia mau, ele pode chegar. Aliás, pode não, ele vai chegar. Não se iluda, ele vai chegar. Mas, e quando ele chegar? Como é que você vai fazer? Quem é que você vai ser? Como é que você vai lidar? Seja resiliente. Que esses desafios... sim, você vai ter soluções para todos eles. Mas ele não é utopia? Não. É simplesmente por uma decisão. Quando você decide trazer uma solução, o seu cérebro, ele vai ser obrigado a encontrar o caminho. Quando estamos falando de autoconhecimento. A ciência fala que nós não usamos nem 10% da capacidade do nosso cérebro. Olha isso, gente. Nem 10%. Doideira ou não? Eu fico imaginando se a gente conseguisse usar 90%! Meu Deus do céu! Os transportes voadores já estariam aqui. A gente não ia ter mais trânsito. A gente ia vir por cima. Já tá quase acontecendo isso, né, gente? E olha só o celular. A gente tá conseguindo se comunicar aqui. Porque um maluco decidiu usar a inteligência dele. Pois é. Ele decidiu. Então... decida você hoje a não parar enquanto você não encontrar a solução desse problema aí. Mas Eli, eu vou ter todas as respostas? Não. Mas no meio do caminho, você vai encontrar esses indicativos. Se você me perguntar assim, Eli, quando você assumiu a Dore Mais FM, você tinha certeza 100%? De que daria certo? Eu vou dizer pra você, não. É claro que não. Não sou guru. Mas foi um bom momento de ativar a fé. Esse foi um dos projetos maiores que eu já assumi na minha carreira, na minha vida. Eu conheço mais de 20 países e alguns deles eu fui também a negócios. Eu tive que ir pra Coreia uma vez, olha só. Poder da autorresponsabilidade, gente. Doeu, hein? Mas, olha, escuta isso. Eu, com 3 dias, eu precisava muito resolver a solução do fechamento de um negócio, uma rede de TVs, e que eu tava negociando, intermediando. E eu fui para algumas reuniões, mas a decisão final era do presidente dos Estados Unidos. Presidente desse grupo era dos Estados Unidos. E aí eu consegui, né, chegar até esse estágio da negociação. Só que a agenda não batia. E eu falava pra ele, olha, eu vou até os Estados Unidos, a gente marca tal dia, tal hora, não tem problema nenhum. E não conseguia, a agenda não batia, ele não ia poder me atender. O voo que naquele dia eu tinha conseguido... eu não ia chegar a tempo daquele horário. Sabe quando o negócio tá enroscado, que não sai? Pois é. Ele me disse, olha Eli, eu vou no... na semana que vem, eu vou estar na Coreia. E lá eu vou ter um gap na agenda de descanso de tal horário a tal horário. Se você puder ir até lá, a gente pode... conversar sobre, né, sobre esse assunto. Pois, você acha que eu pensei duas vezes? Na hora, eu fui, entrei, comprei passagem. Coreia, logo ali, né, gente? Puxa, logo ali. E muda a agenda e vai. 3 dias antes, eu tô saindo da sala pro quarto. Rápida, assim, eu tava atrasada pra sair pra um outro compromisso. E eu bati o meu pé, o dedo do pé, no pé do sofá. E meu dedo quebrou. Mas foi uma dor. Foi uma dor. Eu só não xinguei mais. Porque, eu não sei, faltou palavras. Mas pensa numa dor. Na hora eu vi que tinha quebrado. Porque a dor foi muito insuportável. 3 dias antes. E eu, meu Deus do céu, e agora? Aí fui pro médico, mancando, tal. Eu estou aqui porque eu tenho uma viagem muito importante pra mim daqui 3 dias. E eu tenho que ir. Aí ele olha, eu falei... Aí eu perguntei pra ele, quais são os meus riscos, doutor? Porque e eu vou. Ele olha, você vai precisar tomar muito remédio porque você não vai aguentar a dor. Quantas horas são de voo? Aí eu falei, 36 horas de voo. Aí ele, você vai precisar ficar com o pé em pé, esticado, porque vai ficar roxo, pode ficar preto, pode acumular o sangue. Começou a falar um monte de coisa. Falei, tá bom, tem problema. O que eu fiz? Enchi a mala de remédio. E algumas pessoas assim que me amam, não, você, claro que você não vai. Falei, mas eu não posso, eu tenho que ir. Assim, assim, assim, assim, calculei o risco. Outra coisa muito importante, calculo o risco das suas decisões. E assuma, não terceiriza não. O pé de quem era? O dedo de quem que era? Meu. Tá bom. Fui. De cadeira de roda pra todo canto, pra todo lado. E quando eu cheguei lá, pra reunião, a primeira coisa que ele falou pra mim foi: você veio assim? O que aconteceu com o seu pé? Tava todo engessado, né? Com a bota assim, eu não conseguia andar direito, mancando. Sempre tinha alguém comigo, levei uma pessoa comigo, um assistente pra me ajudar. Ele virou e falou, você veio assim? Eu falei, a gente não tinha combinado? Três dias, contei pra ele a história que tinha acontecido com o pé. Ele, nossa, você é uma pessoa de bastante determinação, né? Olha só, o que ele tinha de insegurança sobre o negócio que a gente estava fazendo ali, dessas inseguranças que ele tinha, caiu por terra. Por quê? Primeira coisa, sem eu falar, eu mostrei que eu tinha autorresponsabilidade, porque a gente tinha combinado. Eu tinha combinado com ele aquele horário, naquele lugar, e não importasse o que acontecesse. Claro, dentro de uma lógica, como eu disse, seja responsável. E eu fui, mesmo assim. E foi incrível, foi incrível. Foram dias assim que eu aprendi muito, sem falar a cultura. E toda vez que você vai para algum lugar, né, você se prepara que você não vai voltar mais o mesmo. Não tem como. Você ampliou a sua mente, você conheceu novas pessoas. Uma coisa tão simples, né? Eu nunca dei valor pra cor do meu cabelo, por exemplo. Nunca. Assim, pra mim é normal. Comecei, né? Você que tá me ouvindo aqui, eu esqueço do rádio. Você que tá me ouvindo aqui no 102.1, a gente tá transmitindo ao vivo no Instagram, Elisângela Gomes, a Eli. Elisângela Gomes, a Eli. E também no canal da Adore Mais FM do YouTube. Canal do YouTube. Mas eu tenho cabelo claro, gente. Comecei a pintar esse cabelo. Começou a ficar branco, não sei porquê. E eu tive que começar a pintar. E aí, olha só, normal. Nas ruas, quando eu andava lá na Coreia, várias pessoas, mulheres, me paravam querendo tirar foto comigo. Porque eu era diferente. O tom do meu cabelo, muito diferente do delas. E até um constrangimento. Não, mas foto, por quê? Eu falei, gente, estão me conhecendo. Não, simplesmente pelo fato do meu cabelo ser claro, né? E olha só, como o seu conhecimento amplia quando você faz uma viagem. Então, se eu posso ativar você hoje aqui, também faça o seu planejamento financeiro. para você conhecer uma nova cultura, uma nova língua. Você sabe que o inglês na minha vida, desde os 18 anos, o primeiro curso que eu fiz foi numa escola que tinha perto da minha casa. E eu comecei fazendo ali a aula, foi, naquele momento eu fiz um ano, depois em outra escola mais 3 anos, depois eu morei fora, fiquei imersa no idioma, e isso facilitou muito quando eu fui avançando nos meus negócios. Então, eu pude sim conhecer outras pessoas e formas de negociar em culturas diferentes. Então, isso só agrega você, só ajuda você a crescer um pouquinho mais. A crescer um pouco mais. Então, você que está chegando agora aqui no 102.1, seja bem-vindo. Esse é o programa Adore Mais. Esse é o programa Negócios com Propósito. Programa Negócio. Tem o programa Adore Mais também, né, gente? Que eu apresento às 2 da tarde de entrevistas, onde a gente traz grandes nomes, celebridades, autoridades. Eu amo gente de resultado, como eu disse, né? Pouco no começo do programa. E lá nesse programa a gente traz esses convidados em um formato de entrevista. No quadro Essa é Minha História, contando um pouquinho as conquistas deles, os perrengues, como é que foi, como é que eles enfrentaram os desafios. É um programa incrível também, viu? E nesse aqui, Negócios com Propósito, a gente tá falando das 7 vantagens da autorresponsabilidade. Vamos recapitular? Primeiro, o empoderamento. Segunda vantagem da autorresponsabilidade, o crescimento pessoal. Terceiro, autonomia. O quarto, resiliência. O quinto, construção de relacionamentos. Quando você evita culpar os outros, você desenvolve relacionamentos mais saudáveis e maduros. Por que tantas pessoas discutem? Porque falta maturidade. Falta uma relação saudável. E quando você não tem autorresponsabilidade, você só vai querer falar o seu ponto de vista. Só vai querer ensinar. Você não vai estar pronto para ouvir, para aprender, ou até mesmo usar de empatia e olhar o argumento do outro, se faz sentido ou não. Então, a autorresponsabilidade, ela é extremamente importante para você construir relacionamentos saudáveis e maduros. Sexto, realização de metas. Eita, como eu gosto desse aqui, dessa vantagem, viu, gente? Olha, quando você tem autorresponsabilidade, você aumenta o seu foco na realização da meta. E isso te ajuda diante dos obstáculos. É bem mais fácil você chegar e conquistar algo. O difícil vai ser você manter-se ali. Porque todos os dias. E para uma meta estabelecida ser cumprida, ser realizada, todo dia você vai ter que botar uma aguinha ali. Vai precisar regar. Vai precisar rever a sua meta. Vai precisar focar. Foco. Todos os momentos você vai ter as distrações. Salve a internet, né, gente? Internet que vem aqui tirar nossa atenção o tempo todo. É só você entrar, pronto, distração. Pegou o celular, às vezes eu me pego 5 minutos sem resolver o que eu tinha que resolver naquele momento. Porque eu peguei o celular e entrei no WhatsApp. E aí tem 500 mensagens e eu vou olhando. E daqui a pouco, nossa, por que eu entrei aqui mesmo? E aí eu tenho que voltar. Então, eu tenho certeza que acontece isso com você também. Então, foco extremo você vai precisar para realizar as suas metas. Se você não disser, eu que vou chegar nessa meta, não vai ser possível. E aí sim, ativando a autorresponsabilidade de novo. 7. Maior autoconhecimento. A 7ª vantagem que a autorresponsabilidade vai te trazer. o maior autoconhecimento. Ao se responsabilizar, você pode aprender mais sobre si mesmo e as suas motivações. O que, que te motiva? Quando você ouve ou aceita um convite de alguém, qual que é a sua motivação para aceitar isso? É porque você quer agradar essa pessoa? Porque você gosta daquilo que ela está te chamando para fazer? Ou porque você quer ser aceito? Por quê? Qual que é a sua motivação? E muitos negócios só vão ser possíveis quando você tiver o seu porquê muito clarificado. Se o seu porquê não estiver definido no dia mau, na dificuldade, você vai parar. Você vai desistir. Você não vai ter energia o suficiente, motivo suficiente para continuar caminhando. Você vai falar, não, ai, tá tão difícil, né? Puxa, aliás, fulano conseguiu porque a vida foi fácil para ele. Ou ciclano deu bom na vida porque, sei lá, ganhou uma herança. Ou não sei qual que é a sua justificativa. Mas saiba hoje, qual é a sua motivação? Ah, é o dinheiro? Sim, ele é extremamente importante. Aliás, ele afeta todas as áreas da nossa vida que são importantes. Agora, o que essa motivação com o dinheiro vai te trazer? Paz, segurança, confiança. Saiba o porquê você está fazendo algo. Eu vou contar uma coisa para vocês. Que parece doidura, mas... Outra doidura, mas é fato. Quando eu fui assumir a família Dário Mais, esse projeto tão lindo, que transforma tantas vidas. Hoje a gente está falando para mais de 23 milhões de habitantes do estado de São Paulo, na frequência 102.1. Baixa aí o aplicativo. Tem programas incríveis aqui. Incríveis, incríveis, que vão mudar a sua vida, te direcionar, te aproximar de Deus, aumentar a sua intimidade com Ele, te direcionar. Olha só o que eu fiz. Na multidão de conselhos, há sabedoria, não é verdade? É isso que diz na palavra. E assim, fui eu. Eu tinha pouco tempo para decidir se eu ia assumir esse grande negócio ou não. E eu fui consultar 10 pessoas. 10, eu enumerei. Esse aqui tem um conhecimento absurdo do mundo dos negócios. Esse... é um homem extremamente temente a Deus, ouve a voz de Deus o tempo todo. Esse, eu escrevi com quem eu ia buscar conselho para esse tipo de negócio. E assim eu fiz. Orei, aliás, fiquei 15 dias lá em jejum, oração, conversando com Deus, até meio revoltada, porque eu me sentia sozinha naquele momento para fazer. Aí, eu fui. Primeiro, conselho. Eli, não faça isso, você tá maluca. A gente tá num momento muito difícil de pandemia. E isso e aquilo. E eu, gente, o Espírito Santo mandando, assim, literalmente eu fazer. Literalmente. Toda vez que eu parava pra orar, vinha no meu espírito, na minha alma, na minha memória, tudo que eu já tinha feito e todo o preparo que eu tinha tido, que eu tinha investido ao longo da minha vida, em treinamento, em cursos, em negócios. Imagina, mais de 25 anos como executiva de negócios. Tudo que você imaginar, eu já tive como ter a experiência que deu bom e que deu ruim. Porque nem tudo são flores, né, gente? Não sei que mundo você vive, mas nem tudo são flores. A nossa vida é igualzinho os batimentos cardíacos. Você já fez aquele exame eletrocardiograma? Que fica subindo e descendo, tique-tique, subindo, sobe os batimentos cardíacos, desce, sobe, desce, sobe, desce, sobe, desce. a nossa vida é igualzinho. Se ela tiver numa linear, é porque você morreu. Se parou de subir e descer o batimento, você morreu. Então, se hoje você tá num momento de baixa, tá difícil, tá desafiador, calma, calma, respira, fala com Deus, porque esse negócio vai subir, ative a sua fé, só não fica parado, porque a vida é movimento, então vai sim, subir, daqui a pouco pode descer de novo, mas você vai estar pronto, você vai estar consciente, você já vai estar treinado, porque no desafio anterior, você não parou. Então, no segundo, no terceiro, no quarto, você já sabe qual vai ser o resultado disso. Você vai chegar. E caso não chegue, você vai aprender algo com isso. Então, sempre, quando você tem uma consciência de que tudo coopera para o bem daqueles que amam a Deus, e se você ama Ele, é claro que é para o seu bem. Para de doidura. É claro que é para o seu bem. Então, olha só. Segunda pessoa, eu fui pedir conselho. Terceira pessoa, quarta pessoa, quinta pessoa, sexta. Das 10, 9 falaram pra mim, Eli, não faz esse negócio. Não assume uma emissora em São Paulo. Você vai ter esse desafios. Como se eu não soubesse, né, gente? Tô há 16 anos na comunicação. Então, falei, puxa vida. Ai, ai, ai. E agora? E eu ali... entendendo o meu chamado, eu não tinha dúvida. E aí, qual decisão que eu ia ter que tomar? Eu ia ouvir as pessoas, as 9 que disseram que não, eu ia ouvir uma que me disse sim, e o que eu estava tendo de referência da parte de Deus. Eu fiz uma avaliação simples. Quem que ganha com esse meu negócio? É só eu? Ou as pessoas que estão comigo, uma nação, uma geração. Quem que ganha com aquilo que você está pretendendo fazer? Que seja na sua vida profissional, que seja na sua carreira, na sua vida pessoal. Com a sua saúde. Quem que ganha? Você está saudável? É sua esposa, seu filho, seus filhos? Ah, o seu vizinho? Quem que ganha? Só você? Se for só você, para tudo, que você não está no caminho certo. Você não vai ter motivação suficiente no meio do caminho. Você não vai conseguir colocar o primeiro mandamento em ação, que é amar a Deus sobre todas as coisas e ao próximo como a ti mesmo. Amar ao próximo como a ti mesmo. Começa em você. Então, hoje estamos aqui com a família Dore Mais. E... tem desafios todos os dias. Eu até divido um pouquinho, viu, gente? Quem tá com pouco problema, eu vou dividir, eu vou alugar, eu vou vender. Mas uma certeza a gente sabe que transformar vidas é a nossa missão e expandir a palavra de Deus. E se você não tem ainda o seu propósito definido, o seu chamado definido, que tal você começar por aí? Transformando a sua vida, sendo autorresponsável. Você sendo autorresponsável, você é natural que vai conseguir ajudar o outro. Pelo simples fato da sua vida estar funcionando. De você estar dirigindo o seu próprio carro. De você estar direcionando a sua própria vida. Então, hoje aqui no programa Negócios com Propósito. Essa é uma série incrível e não vai ficar salva no canal do YouTube. Não vai ficar salva aqui no Instagram. E espero que você tenha anotado e dado espaço para o Espírito Santo de Deus falar aí no seu coração. A família Dore Mais é só uma ferramenta. Nós só somos uma ferramenta de acesso para acessarmos você. Mas eu tenho certeza que é o Espírito de Deus que vai te convencer. E se Ele não te convencer com isso, tudo que eu acabei de falar aqui, peça para Ele te mostrar então qual é o caminho. E no programa hoje, nós falamos das 7 vantagens da autorresponsabilidade. Você que está aqui, ao vivo comigo, na frequência 102.1. Essa rádio que impacta tantas vidas. Para ser exato, mais de 23 milhões e meio de habitantes do estado de São Paulo, 170 cidades. Que bom que você está aqui. Lá no meu canal do YouTube, do Instagram, eu compartilho outras coisas sobre vida e negócios, negócios com propósito. Espero você lá, Elisângela Gomes, a Eli. Elisângela Gomes, a Eli. E segue também a Dore Mais FM no Instagram. Você vai saber tudo que está acontecendo aqui na família Dore Mais. Quem vem aqui, quem você pode se conectar, quem que vai te inspirar, aquela mensagem que vai falar no seu coração. Por exemplo, no programa de entrevistas que a gente tem aqui também todos os dias, às 14 horas, no quadro Essa é Minha História, a minha preocupação, sabe qual é? Trazer sempre alguém de um segmento diferente. Ou um presidente de ministério, de uma empresa, um cantor, um artista. Teve com a gente o vice-governador. Por quê? São pessoas que podem ser ouvidas pelo programa anterior, não se conectou tanto. Alguém da arte, essa semana também veio aqui, um artista. Gente, que incrível! Eu não sei desenhar nem um coração. Eu faltava nas aulas de educação artística. Mas o chamado dele, a ferramenta que ele usa é a arte para levar amor, alegria, o Espírito Santo. Qual que é a sua ferramenta? O que você está usando para levar a mensagem, para transformar a vida de alguém? Você hoje tem uma responsabilidade de transmitir tudo isso que você está aprendendo. Mas não aprenda apenas, coloque em ação. Porque se você não botar em ação, não adiantou nada o tempo investido aqui com a Eli, com a família Dore Mais, com os programas que a gente tem, não adiantou muito não. Porque o resultado vem quando você age. E olha, sonhar vai dar o mesmo trabalho se o sonho for grande ou pequeno, porque você vai ter que levantar e agir. Mas age com o coração grato, olhando as soluções que aquilo vai te trazer. Não com sentimento ruim, ai que saco, eu tenho que fazer isso. Não, porque você só vai trazer coisa ruim. Mas se você tem a consciência de olhar sempre para o que é incrível daquilo que você vai fazer, daquele seu sonho, é muito provável que ele vai acontecer. Porque você usou as ferramentas certas. Então, hoje no programa, se você está chegando agora aqui, a gente falou sobre as 7 vantagens da autorresponsabilidade. O empoderamento, o crescimento pessoal, autonomia, resiliência, construção de relacionamentos saudáveis e maduros, realização de metas e o 7º, o maior, autoconhecimento. Todas essas são as vantagens. Se você ativar aí a sua autorresponsabilidade. Claro que é importante lembrar que autorresponsabilidade não significa que somos os únicos responsáveis por tudo o que acontece em nossas vidas. É claro que existem fatores externos também que vão influenciar, lógico. Mas quando você assume a responsabilidade pelo que está sob o seu controle, vai te permitir encontrar soluções e superar os desafios com uma mentalidade mais positiva e proativa. Seja firme, seja constante e abundante. Faça você a sua história. Combinado? Todos os dias, todas as quintas-feiras, às 17 horas, espero você aqui nessa série Negócios com Propósito. Te espero lá no meu Instagram, Elisângela Gomes, a Eli. Elisângela Gomes, a Eli. Um beijo no seu coração. Obrigado por você ter estado aqui comigo. Tchau, gente.
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1: Nós cumprimentamos a todos com a paz do Senhor Jesus. Este é um culto da Igreja Cristã Maranata, é um culto da família. E nós vamos dar início a este culto fazendo uma oração ao Senhor. Nós convidamos a todos a fechar os nossos olhos para orarmos ao Senhor. Senhor Deus, nós clamamos pelo poder que há no sangue de Jesus sobre as nossas vidas. Pedimos que o Senhor nos conceda uma bênção de comunhão com Teu Espírito Santo. Que o Senhor venha falar conosco durante todo este culto, visitando assim as nossas vidas. Nós clamamos em nome do Senhor Jesus. Amém. Nós vamos, nesta hora, adorar ao Senhor com

Glória a Jesus, louvado seja o nome do Senhor. Este é um momento especial para nós, para as nossas famílias, quando nós vamos entoar um louvor com as nossas crianças intermediárias e adolescentes.

Glórias a Deus, louvado seja o nome do Senhor. Meus queridos, neste momento nós vamos ler a palavra do Senhor que está no livro de Salmos, capítulo 32, versos 7 e 8. O texto também será projetado.

Nos diz assim a palavra do Senhor: Tu és o lugar em que me escondo. Tu me preservas da angústia. Tu me cinges de alegres cantos de livramento. Instruir-te-ei, ensinar-te-ei o caminho que deves seguir. Guiar-te-ei com os meus olhos. Louvado seja o nome do Senhor. Meus queridos, nós estamos vivendo momentos difíceis. Dias de grandes lutas, de tribulações, de preocupações. E muitas vezes o homem ele não tem tido tempo para muitas coisas, especialmente para buscar ao Senhor, para se dedicar como ele gostaria. Muitas vezes lhes falta uma experiência nova com o Senhor. E até mesmo juntamente com a sua família, porque a família ela é um projeto de Deus. Deus tem nos dado esta bênção de podermos ensinar os nossos filhos, de poder falarmos com ele do amor do Senhor. E o salmista, ele diz a respeito de um lugar especial: Tu és o lugar em que me escondo. O Senhor é esse refúgio para as nossas vidas. O Senhor é aquele que guarda a nossa vida, que nos sustenta a cada dia. E no Salmo 91, o Senhor nos diz, né? Aquele que habita no esconderijo do Altíssimo, a sombra do Onipotente descansará. Nós estamos seguros, a nossa família ela está segura quando ela se refugia no Senhor, quando nós transmitimos essa herança espiritual para os nossos filhos, quando nós falamos do amor de Jesus para com as nossas vidas, do projeto de salvação que envolve os nossos corações. Em meio a tantas lutas, em meio a tantas tribulações que temos vivido, o Senhor tem nos socorrido. Nós podemos nos refugiar nele. Ele tem sido o nosso socorro. Ele tem sido aquele que tem nos abraçado e que tem nos sustentado a cada dia. Ele nos cinge de alegres cantos de livramento. Em meio às lutas, às provas, nós podemos louvar ao Senhor, porque o seu amor nos envolve. O seu amor tem nos envolvido a cada dia, tem sustentado, tem alimentado a nossa alma, tem alimentado os nossos filhos, a nossa família, porque o amor de Deus, ele é vivo, ele é eficaz. Jesus morreu na cruz para nos dar a salvação, e esta salvação, ela é operada todos os dias no nosso coração. A cada instante, nós conhecemos segredos novos do Senhor, nós estamos vivendo grandes bênçãos na presença do Senhor, porque o seu Espírito Santo está se revelando aos nossos corações. E ele continua dizendo: Instruir-te-ei, ensinar-te-ei o caminho que deve seguir. No Evangelho de João, o Senhor Jesus diz: Eu sou o caminho, a verdade e a vida. Ninguém vem ao Pai a não ser por mim. Ou seja, Deus tem nos dado hoje uma oportunidade de conhecer o caminho, de viver este caminho, não só de ouvir dizer, mas nós temos uma experiência viva com Deus que se revela ao nosso coração pelo Espírito Santo do Senhor. A cada instante, o Senhor tem revelado algo maravilhoso ao nosso coração. Ele tem nos mostrado que a volta de Jesus se aproxima e a igreja está se preparando. E podemos, assim, estar anunciando este grande amor, preparando os nossos queridos, falando deste amor, mostrando aquilo que Deus está realizando. Porque Deus tem uma grande obra para realizar no nosso coração. E ele nos diz assim, né? Que ele nos guia com os teus olhos. Os olhos do Senhor estão postos sobre as nossas vidas para nos dar socorro, para nos dar livramento. Louvado seja o nome do Senhor. Esse Deus maravilhoso tem dado esta oportunidade ao seu coração e também à sua família, para que todos nós possamos alcançar a bênção da salvação. Nós precisamos abrir o nosso coração. Não importa as lutas, as provas, as tribulações que têm vindo, as coisas que muitas vezes surgem para nos impedir de ter uma experiência com Deus. Mas hoje, Ele tem se revelado ao nosso coração. Ele é o novo e vivo caminho que nos conduz à salvação. Louvado seja o nome do Senhor. Nesse instante, nós vamos ter um momento de oração. Nós vamos ter 5 minutos de oração. Fale com o Senhor. Coloque diante dele a sua necessidade. Deus tem uma bênção para a sua vida.

Glória a Jesus. Louvado seja o nome do Senhor. Meus queridos, este momento é um momento especial para as nossas vidas. Você vai orar ao Senhor. Você vai pedir ao Senhor uma bênção para o seu coração. Antes, eu convido a você que tem a sua Bíblia a tirar todos os marcadores, tudo aquilo que está marcando a sua Bíblia. Você vai orar ao Senhor, clamar ao Senhor para que Ele possa falar ao seu coração. Depois você vai abrir a sua Bíblia. Você vai colocar o seu dedo num dos versículos, e o Senhor quer falar ao seu coração. Deus tem mais uma bênção para a sua vida nesta noite. Louvado seja o nome do Senhor.

Aleluia. Nós vamos nesse instante orar, encerrando o nosso culto. Senhor Deus, nós queremos bendizer ao Teu nome por esta noite na Tua presença, por estarmos reunidos com a nossa família, podermos adorar e bendizer ao Senhor, que o Senhor já tem falado ao nosso coração. Recebe assim o nosso culto, nós clamamos em nome do Senhor Jesus. E que a graça do nosso Senhor e Salvador Jesus Cristo, o amor de Deus, as doces e eternas consolações do Espírito Santo do Senhor, repouse sobre todo o Teu povo, até a volta do Teu Filho amado Jesus. Amém. Louvado seja o nome do Senhor. Meus queridos, nós temos o primeiro QR Code para você que está no exterior. Se você deseja entrar em contato com a igreja que está em Maranata, você pode acessá-lo, você será assim atendido. Nós temos um outro QR Code para você que está aqui no Brasil e deseja compartilhar conosco a sua experiência, você pode então acessar este QR Code. E se você desejar uma oração, uma assistência, nós temos um 0800 para que você possa entrar em contato conosco. É o 0800-707-3076. Que o Senhor assim nos abençoe. Nosso culto está encerrado. A paz do Senhor.

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1: Oi, Guga.
2: Oi, Elo.
1: Você acompanha os vídeos da Igreja Cristã Maranata no YouTube?
2: Sim, não perco um.
1: Que bom. E dá o seu like em todos eles, né?
2: Quando me lembro, sim. Isso é mesmo importante?
1: Muito importante. Sabia que ao dar o seu like no vídeo, você ajuda a divulgá-lo e fazer com que outras pessoas o assistam também?
2: Como assim, Elo?
1: Dar like, que é esse sinal de joinha, é uma forma de dizer que você gostou do vídeo. Ao receber muitos likes, o YouTube entende que o nosso vídeo vai interessar a mais pessoas e mais pessoas vão conhecer as mensagens, louvores e outros conteúdos que estão no canal. Os compartilhamentos ajudam a impulsionar o conteúdo e alcançar milhares de vidas.
2: Puxa, vou dar o like sempre a partir de agora.
1: É isso aí, Guga. E vocês, meus irmãos, costumam dar like nos vídeos da nossa igreja? Faça isso e ajude a espalhar os conteúdos da Igreja Cristã Maranata e edificar muitas pessoas.
2: E aí, quem ainda não se inscreveu, se inscreva no canal e ative o sininho para receber todas as notificações. Assim, o YouTube pode notificar você sempre que tiver um vídeo novo.
1: É isso aí, Guguinha. E se você quiser enviar um culto ou um louvor para um familiar ou amigo, é só clicar no botão compartilhar e depois em copiar o link e ele já fica pronto para você colar no WhatsApp. Simples e fácil. Mas, Guguinha, se eu quiser rever uma aula das crianças ou ainda ajudar meu vovô a assistir a EBD da semana, como eu faço?
2: Elô, é muito simples. Quando você acessa o canal, você vai em playlist, lá está organizado. Pelos dias da semana, EBDs, programa anunciando o Evangelho Eterno, aula das classes e até os louvores de crianças e da igreja.
1: Guguinha, eu não sabia disso. Que legal! Agora fica muito mais fácil encontrar.
2: E você ainda pode usar a busca e digitar o que você quer procurar, Elo. A gente não perde nada.
1: Irmãos, para contribuir com o crescimento e a expansão do canal da Igreja Cristã Maranata, faça cada um a sua parte. Evite criar canais abertos e postar conteúdos em suas contas particulares.
2: Muito bem, Elo. Se cada um contribuir, nossa comunidade no YouTube vai ficar cada dia maior e mais forte, para a honra e glória do Senhor.
1: Amém, Guga. A paz do Senhor Jesus, irmãos. Até a próxima.
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0: Se você está pensando em desistir, ouça isso antes. No nosso caminho, às vezes chega um momento em que você declara falência, sabe? Você fala, eu estou falido. Emocionalmente, eu desisto de tentar encontrar alguém para andar comigo. Profissionalmente, eu estou sendo um desastre. Meus relacionamentos com os amigos estão horríveis, eu nem sei quem são meus amigos. Eu estou perdido e eu não sei o que fazer mais. Se talvez você que está me ouvindo hoje está se sentindo dessa forma, queria compartilhar com você que Jesus contou uma história de uma mulher viúva. As mulheres viúvas eram as pessoas mais desamparadas da sociedade no tempo de Jesus. E ela precisava que a causa dela fosse julgada e ela incomodava um juiz que era um juiz venal, qualquer pessoa podia comprá-lo. A Bíblia chama de um juiz iníquo ou juiz venal. E ele contou essa história falando sobre o dever, Lucas 18:1, de orar e nunca desistir. Eu estava olhando no grego essa palavra de nunca desistir e ela significa nunca perder a coragem. Isso é difícil. Tem hora que a gente está sem coragem. Sem coragem para levantar, sem coragem para lutar mais, sem coragem de esperar que o mundo mude. E aí, eu e você precisamos encontrar coragem aonde? E eu queria dizer que Deus é essa coragem. Deus é essa pessoa que fala na Bíblia muitas vezes, coragem, eu estou com você. E porque eu estou com você, você vai conseguir. Você vai encontrar o caminho. Você vai achar a esperança que você não está encontrando. E é isso que nós vamos buscar através da oração hoje. Senhor, nós estamos desencorajados, desmotivados, no sentido falidos. E nós te pedimos hoje, em nome de Jesus, coragem. Que a gente não tem essa coragem mais. A gente está fraco, doente, desamparado, esquecido, perdido. Mas obrigado porque o Senhor não desistiu da gente. Senhor, nunca vai desistir. Então nós entregamos a nossa vida ao Senhor e pedimos que o Senhor nos dê um novo caminho, uma nova vida que está em Ti e que estará em nós. Em nome de Jesus, amém. Compartilhe essa mensagem com quem está sem coragem, sem direção e abençoe outras pessoas.
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3: Olá, é o Felipe da Casa Firme. Eu queria pedir a música Bom Perfume da Gabi Sampaio.

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5: Olá, Rádio Adore Mais FM, meu nome é Rebeca, sou da região de Santana e eu amo acompanhar a programação de vocês antes de ir pro trabalho, para começar aquele dia bem abençoado. E eu gostaria de pedir a música Quem é Esse, da Juliane Souza. Muito obrigada e um dia abençoado a todos.

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1: Então vamos lá. O Espírito Santo volta nesse assunto. Fé sincera e boa consciência. Você sabe que recentemente nós falamos sobre isso, que a luz

é a consciência. Quando você passa a ter consciência, consciência de Deus, consciência da vontade de Deus, consciência da verdade, consciência do que é certo. E significa que essa luz acendeu. E a consciência, ela é uma parte do Espírito Santo. É o Espírito Santo que revela, que mostra, que ilumina, que traz a luz. Então, o Paulo disse para Timóteo: Timóteo, meu filho, dou a você esta instrução. Segundo as profecias já proferidas a seu respeito, quer dizer, ó, você tem promessas, você tem um chamado grande, seu ministério é promissor, para seguir, para que, seguindo-as, você combata o bom combate. Observe as instruções dadas por Paulo para o menino Timóteo. Timóteo era um jovem que, quando começou a ser treinado por Paulo, tinha uns 17 anos. E ele foi um filho para Paulo. Paulo chama de filho, ele tinha essa consideração com ele. E ele vem e fala assim: olha, eu dou essa instrução. Ah, se nós seguíssemos as instruções de quem é experiente. Segundo as profecias já proferidas a seu respeito, para que, seguindo-as, você combata o bom combate. Siga essa instrução. Tem muita profecia boa que foi liberada a seu favor. Você precisa viver alinhado com as direções que você tem recebido e combate o bom combate. Por que que você encontra muito essa direção para combater o bom combate, para você estar na boa luta? Porque tem combates que não valem a pena. Porque tem lutas que não valem a pena. E quanto mais o tempo passa, mais eu quero estar fora de lutas sem recompensa. Quando eu vejo, principalmente os mais jovens, em guerrinhas, em rivalidadezinhas, eu penso, só vai perder tempo e energia. Quando eu vejo uma pessoa com assuntos inúteis, sabe, numa luta que você pensa, qual vai ser? Vamos lá. No final, qual será a recompensa dessa pessoa? Nenhuma. Só cansaço, talvez estresse, uma dor de estômago, dor de cabeça, insônia. Perda de bênçãos, de vida, de credibilidade. Então, Paulo termina dizendo que ele combateu o bom combate. Não por não faltar luta sem recompensa, ele foi tentado diversas vezes a entrar em combates sem recompensa. E nessa nossa caminhada, nós vamos ser tentados muitas vezes a entrarmos em guerras sem recompensa. Então, por favor, não entre em guerra sem recompensa. Tem gente que só está para falar, não quer ouvir. É uma luta perdida. Tem gente que dizer para ele mudar, ele não tem consciência que precisa de mudar, que precisa mudar. Então, assim, é uma luta perdida, é uma guerra sem recompensa. Discussões,
querer ganhar uma briga. É uma luta sem recompensa. Aí, se você pensa em viver algo grande na sua vida, Timóteo, lembre-se das palavras que foram proferidas, das profecias, das palavras proféticas que foram proferidas a seu respeito. E combata o bom combate, meu filho. Você tem que estar focado. O que foi dito para você? Quais as palavras que você recebeu, que era para você estar meditando dia e noite? E quais as guerras que você anda lutando? No final, diga para mim, qual será a recompensa desses falatórios, desses desabafos, desses questionamentos, dessas cobranças? No final, essa conversa, essas conversas inúteis que você tem tido, ao invés de ir para a mesa, para crescimento, os assuntos são irrelevantes, conte para mim. Qual vai ser a sua recompensa no final? Porque, às vezes, a pessoa para e diz, não, foi só uma coisinha. Não é, nunca é uma coisinha, nunca é só um pensamentozinho, uma falazinha, uma açãozinha. Palavras são sementes, atitudes são sementes, decisões são sementes, escolhas são sementes, que vai gerar uma colheita e um atraso de vida. Nunca é um videozinho. O que entra vai sair. Então você vai encontrar sempre os homens de Deus sendo orientados a um foco absoluto, irresistível. A lutar as guerras certas. A soltar essas coisas inúteis. Esses assuntos inúteis. Esses sentimentos inúteis, essas falas inúteis, essas guerrinhas inúteis. Porque você só tem que responder essa pergunta. No final desse combate, quem vai sair ganhando? O que, que você vai ganhar com isso? Sabe qual é a resposta? Qual vai ser a resposta, se você for sincero? A maioria está envolvida em luta sem recompensa, que no final não vai ter nada realmente relevante para ser tirado disso. A recompensa não vai ser agradável, mas desagradável. Então, você imagina aquele tempo que nós ficamos ali em guerra sem recompensa, se nós estivéssemos envolvidos em coisas que vão trazer recompensa? Como falar com Deus, ajudar pessoas, ou calar a boca. Às vezes, só o fato de você calar a boca, você já está lutando a boa guerra. Só de ficar calado. Combater aqueles sentimentos, sentimentos inúteis, que só vão atrasar o que Deus tem para você com a sua vida. Mantendo a fé e a boa consciência. Então, você vê que é um conselho, ele dá um conselho amplo para ele e está dizendo, olha, você precisa lembrar do que foi profetizado e viver de acordo com essas mensagens. Você precisa seguir e combater o bom combate. E você precisa manter a fé e a boa consciência. Então, o que desagrada a Deus é a falta de fé. E o que o diabo mais trabalha
é para roubar a fé e uma boa consciência. Não basta só ter a fé, você tem que ter uma boa consciência. Que alguns rejeitaram. Quando você rejeita viver dessa maneira, como Paulo orientou Timóteo, você vai naufragar na fé. Você pode rejeitar. Você pode não ampliar isso aqui e tomar consciência disso e viver o contrário disso. E quando você vive o contrário, o que acontece? Você está rejeitando essa instrução. Essa instrução de Paulo não serve para você. E aí é onde você naufraga na fé. E naufragar na fé, meu Senhor. Você vê que a pessoa tinha tudo para chegar ao porto desejado, mas porque ela rejeitou o que ela jamais deveria rejeitar, então ela naufraga. E aí ela fica à deriva. E onde ela vai parar? Não é no porto desejado. Se é que ela vai viver para chegar a algum lugar. Então, isso é sério. Você cria a sua realidade. Com o que você pensa, com o que você fala. O que eu disse? Você cria. Não sou eu que estou dizendo, é a Bíblia. Eu posso fundamentar isso aqui com inúmeras, não uma escritura, inúmeras. Sabe, tem inúmeras escrituras. Você cria a sua realidade. Você tem o resultado de como você pensa e do que você fala. Agora, isso não é novo para você. Só que o problema é que muitos não tomaram consciência dessa verdade. Aí que está o problema. Você já ouviu. Alguns já entenderam, já tomaram consciência dessa verdade. Outros não. Escutaram, mas como a mente é rígida, é uma mente rígida, tem fortalezas, a pessoa continua vivendo com base nas suas crenças, então ela tem consciência das suas crenças. E é por isso que ela faz a mesma coisa muitas vezes, que não leva ela a lugar nenhum, mas ela continua fazendo. Porque ela ainda não tomou consciência de que ela, só ela, não é Deus, não. Não é o diabo, mas não. Ela está criando a realidade dela com aquilo que ela tem consciência. E muitas vezes a consciência dela ou é cauterizada ou ela simplesmente não tem uma boa consciência. Ela tem uma consciência disfuncional. O que nos difere de um animal é a consciência. É a consciência. Há mais de 500 anos, aqui nesse país, um animal e o homem viviam praticamente da mesma maneira. Saiam atrás para buscar alguma coisa para comer. O tempo passou. Olha a evolução. Mas os animais continuam do mesmo jeito. Olha quanta coisa tem acontecido. O que nos difere? A diferença do homem para o animal é a consciência. Se você não toma consciência da verdade, você pode entrar num estado como o Asaf falou, eu virei um animal quando eu deixei meu coração azedar
a inveja tomar conta de mim, os questionamentos, eu virei um animal irracional. Ele disse isso. Está escrito, você conhece esse salmo. Eu virei um animal irracional. Quer dizer, eu não pensava mais, eu não tinha mais a consciência do certo, da verdade. Eu agi como um animal. Irracional. Essa boa consciência. Quer ver? Tais ensinamentos vêm de homens hipócritas e mentirosos que têm a consciência cauterizada. Ou seja, Paulo fala de pessoas que estavam ensinando enganos porque tinham uma consciência cauterizada, já não tinham mais capacidade de responder aos estímulos morais e espirituais. A consciência estava cauterizada, insensível para as coisas de Deus. A consciência anda junto com a fé. Aí você olha para uma pessoa, deixa eu ver se eu acho isso aqui, que ainda coloquei aqui. Uma pessoa que tem uma consciência disfuncional. É uma pessoa que não tem consciência de nada. Você não vê, às vezes você chega para uma pessoa e você oferece ajuda para ela, todo mundo, o mundo está vendo que ela precisa de ajuda, e ela fala, não, não precisa de nada. Tem um orgulho. Ou ela não tem uma boa consciência, ela nunca deu lugar à luz, à verdade. Ou ela já tem a consciência cauterizada mesmo. Então, é disfuncional. Quer ver uma pessoa que, por exemplo, em briga de trânsito, é muito comum. Você acha que uma pessoa que tem uma consciência plena, ao ser fechada por alguém, ela vai gritar, xingar, chamar na seta, corre atrás da pessoa, chega perto dando sinal de luz. Tá bom, então olha aqui, ó. Aí o cara que está na frente decide parar. Digamos que decida parar, um cara também com uma consciência disfuncional, que age como que não tem nada a perder. Desce armado, não tem um monte de histórias por aí que a pessoa desceu armada, deu um tiro na outra, esfaqueou a outra, ou deu um murro daqueles, ou arrancou a pessoa dentro do carro, arrebentou com ela, quebrou o carro do outro inteiro. Então, pensa se essa pessoa, o que ela vai ganhar com isso? Ela pode ganhar um problema, talvez irreversível. Então você vê que ela não tem consciência. Ela tem uma consciência disfuncional. Ela não pensa. Ela faz bobagens. Ela não mede o que ela vai perder. Peraí. Uma pessoa que tem uma consciência plena, ela vai dizer assim, vai com Deus, Deus te abençoe, porque assim, olha, eu tenho um propósito de vida, eu tenho família, eu tenho uma vida linda, eu tenho um monte de coisas para viver. Não vai ser você, cara. Vai com o teu lixo, não quero o teu lixo. Siga, vai. Aí, o disfuncional vai falar, você está sendo tonto, você não sei o quê. Ele é o disfuncional, ele não tem consciência. Ele quer entrar numa briga que ele não vai ter recompensa nenhuma.
E ele pode ter perdas até irreversíveis. Irreversíveis. Então, mas ele não pensa. É o que Paulo fala de pessoas que agem pelas vísceras, pelo estômago. Quem tem uma consciência relativa é mais ou menos Saul, sabe? Que ora está doido, ora fala até com lucidez. Por um momento ele está perseguindo. Davi, vou te matar. De repente ele fala, não, eu sei que você vai ser o rei. Eu que errei com você, meu filho. Você pensa assim, agora esse homem mudou. Aí você vê, dois capítulos à frente, ele está de novo. Davi tendo oportunidade de matar ele e não mata. E aí, de novo, ele, eu sei. Ele sabia mesmo, ele precisava saber que sabe. Então, é uma consciência relativa. Ora, a pessoa até fala com uma certa consciência, ela até, você até encontra um bom senso nela. Você pensa, olha, a pessoa tem um, ela falou com sensatez, ó. Né? Nossa, vamos esperar, né? Que a partir de agora, de repente, a pessoa aparece assim, mais doida do que nunca, mas aquela oscilação, e só fala bobagens, e não pensa, e faz aquilo que tinha acabado de dizer dois dias atrás que não ia fazer. É a consciência relativa. E o que acontece com pessoas? Quem tem uma consciência disfuncional vai ter um comportamento disfuncional e prejudicial. E você pode ter certeza, entra ano, sai ano. Essa pessoa está no mesmo lugar. No mesmo lugar, não. Ela está piorando. Porque a consciência dela é disfuncional. Ela difere muito pouco de um animal. Ela sente o que ela não deve sentir, ela alimenta, ela vai pelo impulso, e no impulso ela faz as loucuras dela. Não tem autocontrole nenhum. A relativa, ela ainda está cheia de crenças, mas ela ainda tem alguns, digamos, surtos de lucidez. Mas ela não consegue... E a consciência de honestidade intelectual, ela é estável, ela tem consciência do que é certo, do que é errado diante de Deus. Para ilustrar bem, essa pessoa é como se ela estivesse no pico de um grande monte. Então, ela consegue medir. Não, peraí, se eu me envolver nisso aqui, não, peraí. Vamos calcular o risco, o custo disso, o custo-benefício. Porque às vezes chegam coisas para a gente que parecem de pronto assim a melhor coisa do mundo. E aí você pesa o custo-benefício, você vê que o custo é mais alto do que o benefício, você diz, não vou me meter nisso, quero isso aí, não. Estou fora, quero não. Não. A pessoa ela consegue viver o que a maioria que está ali ao redor não está vendo. Ela tem uma consciência viva, funcional. Ela está no pico da montanha. Ela consegue ver. Ela consegue discernir, porque ela está atenta. A mente dela não está em ponto morto.
Ela está sendo guiada pela

fé e não pelas emoções dela. As pessoas bem-sucedidas que constroem na rocha são as pessoas que chegam nesse nível de consciência plena funcional. Uma consciência produtiva, que produz resultados, porque ela busca esse discernimento. Ela não apenas está lá, ela está corpo e alma. A mente está o corpo. Ela não deixa que as emoções dela tomem conta dela de maneira que ela não consiga raciocinar, ter consciência de uma decisão que ela está tomando num momento de grande emotividade, num momento de alegria, num momento de festa. Ela pode fazer promessas que, quando amanhecer o dia, ela pensa: não, não acredito que eu prometi isso, meu Deus. Eu nem bebi. Ah, mas estava embriagado pelo povo, pela festa, pela alegria, por isso, por aquilo, pelo movimento, ser envolvido por aquela atmosfera e ser

0: Não é à toa que você vai ver tanto a Bíblia falar sobre consciência, sobre discernimento, sobre você ser guiado pelo Espírito. E para você ser guiado, você tem que estar atento, a chama tem que estar acesa. Você tem que estar ouvindo o que o Espírito está dizendo. O que que está falando? O que que está dizendo? O que que o Espírito Santo está dizendo aqui? A voz dele. Você está atento à voz dele? Está dizendo, não, para, cala, não, isso não é para você, não avança. Quieta, não, não, não, não, olha o que você está pensando, olha o que você está pensando. Essa consciência faz você ver rapidamente a distância um dardo. Um pensamento errado. Um sentimento, você já combate, Senhor. Esse sentimento não está certo, eu sei. Me ajuda a vencer isso. Tanto que você pede ajuda para Deus para vencer. Senhor, eu estou com raiva mesmo, Senhor. O bom do que tem uma consciência plena, funcional, ele é sincero. Então ele vai falar com Deus com sinceridade. Ele vai dizer, Senhor, assim, eu estou com raiva mesmo, estou incomodado, está me fazendo mal, mas eu sei que a sua palavra diz isso. Então eu quero te agradar, me ajuda. Porque eu sozinho, sozinha não estou conseguindo. Me ajuda.
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0: Então, essa consciência, você vai lembrar que naquela deixa eu ler. Visto que continuavam a interrogá-lo, ele se levantou e lhes disse: se algum de vocês estiver em pecado, seja o primeiro a tirar pedra nela. Os que o ouviram foram saindo, um de cada vez, começando pelos mais velhos. Jesus ficou só com a mulher em pé diante deles. Essa escritura é muito interessante. É a passagem que a mulher foi pega no ato adulterando e eles levaram ela até Jesus, mas com intuito. Eles não estavam nem aí para a mulher, eles queriam pegar Jesus. Então, eles eram religiosos, cegos, maus, hipócritas, mas uma coisa eles tinham. O quê, gente? Do quê? Consciência do pecado. Porque quando Jesus falou, se vocês não tiverem, quem não tiver pecado, atire a primeira pedra. Cada um foi jogando suas pedras, do menor ao maior, do mais novo ao mais velho, foi indo embora. Então, uma coisa eles tinham, consciência de pecado. Isso eles tinham. E você sabe o que é pior? Que algumas pessoas nem consciência, a consciência é tão disfuncional que a pessoa ela não consegue, ela muitas vezes se encontra como os ninivitas, só com uma diferença. Os ninivitas, Deus falou que não sabiam discernir a mão direita da esquerda. Mas eles tiveram consciência de que Deus falava sério. Porque quando Jonas anunciou que a cidade ia ser destruída, eles questionaram, eles espernearam, ou eles entraram num jejum, o rei saiu do trono, tirou as vestes, botou o pano de saco e.

proclamou um jejum de 3 dias. Ninguém questionou, não. E o Senhor falou que eles não sabiam discernir a mão direita da esquerda, mas consciência de que estavam errados eles tinham. Eles tiveram. Essa consciência eles tiveram. Eles podiam não ter consciência para muita coisa, mas de que estavam errados. Tanto que eles se posicionaram. Ninguém questionou, mas foi todo mundo se arrepender. Todo mundo. Aí algumas pessoas falam assim: ah, mas fulano é inteligente, tem uma consciência, que é uma pessoa mais inteligente do que Paulo, estudado, poliglota, um cara com formação acadêmica, um cara que foi criado aos pés de Gamaliel, um grande rabino, a grife dos rabinos. Então, uma coisa é ter estudado não sei com quem, outra coisa é aquele que é a grife do momento, foi meu professor. Então, a grife dos rabinos, aquele que todo mundo queria que assinasse no seu currículo, meu professor foi Gamaliel, Paulo. E quer um sujeito que, pelo zelo, ele não tinha consciência de que ele estava fazendo errado. Ele perseguiu a igreja, ele prendeu, ele matou. Ele foi o terrorista da época. E ele fazia em nome de uma fé, de um zelo, de uma convicção. Então, uma pessoa pode ter um conhecimento profundo, inclusive da religião, porque ele conhecia a lei na ponta da língua. Se tem uma coisa que ele era fariseu de fariseus, diz a Bíblia. Fariseu de fariseus, filho de fariseu, na seita mais zelosa, porque os fariseus eram aqueles zelosos pela lei, pela religião. E ele não tinha consciência da verdade. Então você pode estar tão cheio de um monte de coisas e não ter consciência de que o que você está fazendo é errado até que Jesus o encontra no capítulo 9 de Atos. E ele vê aquele clarão, fica cego e ele ouve a voz: Paulo, Paulo, por que você me persegue? Saulo, Saulo, depois mudou para Paulo. Por que que você me persegue? Você está me perseguindo, rapaz. É a mim que você persegue quando você persegue a minha igreja. Ele estava cheio de cartas que autorizavam ele a fazer um terror na vida da igreja. Ele respirava, diz a Bíblia, ameaças. Quando ele teve esse encontro. E ele ouviu: por que você me persegue? Por que você está me perseguindo? Ele não tinha consciência. Com toda a inteligência, toda a lei, toda a teologia dele. Que ele estava perseguindo era Deus, quando ele perseguia a igreja. Ele não tinha consciência. Ele achava que ele era muito. E o que ele falou a respeito de tudo que ele disse? Ele disse em Filipenses que era muito, era muito. Ele se agarrava àquilo, os seus diplomas, a sua teologia, o seu conhecimento.
o seu, a grife, ter estudado com a grife dos rabinos. O que, que ele disse, você lembra? Hã? Ele tratou como o quê? Esterco, tudo isso. Ele dá a lista de tudo que ele já tinha feito, sabia, feito. Ele disse, eu trato isso tudo como esterco. E aí ele disse que ele queria o quê? Vamos ver se você lembra. Eu quero é conhecer a Cristo. Ai, meu Deus, você não se emociona, não? Ai! Meu Deus! Nossa! Ajuda-nos, Deus, ajuda-nos. Eu quero é conhecer a Cristo. Eu conheço religião, eu conheço Gamaliel, eu conheço os grandes professores, eu estudei em Alexandrinha. Eu fiz parte de tantas coisas grandes. Eu participei, eu estive, mas tudo isso para mim é esterco. Eu quero é conhecer a Cristo. Aqui ele fala com uma consciência da verdade, a consciência funcional. Porque com todo conhecimento e sabedoria humana, religiosa, adquirida através dos livros e banco de escola, Paulo podia se gabar, tanto que ele fala, né? Se tem alguém que pode se gabar, sou eu. Mas isso para mim eu considero como esterco. Eu quero é conhecer a Cristo. Então, ali ele fala com uma consciência do que vale a pena, do que é verdade, do que importa. O que, que importa? Conhecer a Cristo. O que importa é conhecer a Cristo. Você pode conhecer muitas coisas. Você pode conhecer igrejas, conhecer autores, ter lido muitos livros, ter feito muitas coisas, mas se você não conhece a Cristo, e esse conhecer, você sabe que tem o sentido de intimidade. É o mesmo sentido da intimidade de um casal. Conhecer. Então, fala de um conhecimento íntimo, profundo, revelado, uma consciência tão viva da verdade. Eu quero conhecer a Cristo. Eu considero isso tudo como nada. Você vê Pedro, que já o contrário de Paulo, um chucrão, um pescador, mãos certamente cheias de calos, não tinha claramente nenhuma formação acadêmica, também falou de consciência. Porque é a consciência que nós estamos falando. É uma consciência que provém do Espírito. E que não importa o que você tem ou não tem, você tem que perseguir essa fé e essa boa consciência. Crer no que está escrito e ter uma boa consciência, uma consciência plena, funcional, da verdade, você ver. A palavra é viva e eficaz, você conseguir enxergar a vida e a eficiência dela, ela é o suficiente e ela penetra fundo e ela discerne intenções e motivações do coração. Então, quando você tem uma consciência viva, funcional, você consegue discernir
se aquele sentimento, aquele pensamento, aquilo que você está fazendo é honesto, é correto, se você está sendo contraditório ou não. Porque uma pessoa que tem consciência, ela está vendo a verdade, ou seja, não tem escuridão. Foi colocado luz naquelas trevas. Porque consciência viva é luz. Agora tem luz, acendeu a luz, eu vi. Eu estou vendo o que eu não estava vendo. Que essa minha forma de pensar está errada. Essa teologia está errada. Essa mentalidade está errada. Para onde eu tenho pendido, as escolhas que eu tenho feito estão erradas. São disfuncionais. É uma clareza mental. Que você sabe onde você... Tanto que uma pessoa que tem uma consciência plena, funcional, que ela está no pico, é como se ela estivesse no pico da montanha, ela vê tudo, ela está vendo, ela tem clareza, ela tem uma visão ampla. Ela não vai ser oscilante. Ela não vai ser. Ela sabe onde ela deve estar e como ela deve estar. É por isso que a vida dessa pessoa prospera. Porque ela não vai... Ela pensa para falar, porque ela tem consciência. Ela tem discernimento. Ela pensa para tomar uma decisão. Ela busca ter essa clareza do espírito. Porque ela não vai se aventurar num negócio... E botar Deus, como muitas pessoas colocam Deus, onde Deus não está. Porque se Deus estiver em algo, ele confirma. Onde Deus está, há confirmação. E o Senhor dava vitórias a Davi, ou seja, o Senhor confirmava os passos de Davi. Quando o Senhor não está confirmando, ou seja, não está dando certo, aquilo não está andando, não está fluindo, eu preciso parar e buscar, peraí, eu estou realmente no lugar certo? Era Deus? Ou... O que é que pode estar travando isso aqui? Essa pessoa ela tem consciência suficiente para responder com autorresponsabilidade. Se tem alguma coisa que não está dando certo aqui, o problema está em mim. Hoje, se eu estou dando, se é o diabo, eu estou dando lugar a ele. Ou eu não estou dando condições para Deus fazer. Ela nunca vai jogar, é porque é Deus, Deus não quis, ou Deus é aquilo. Não, ela vai ter a sinceridade, a honestidade. Porque... Uma pessoa que tem consciência, uma marca de uma pessoa que tem consciência funcional, uma boa consciência, é honestidade intelectual. Ela tem honestidade intelectual. Você sabe o que esperar dela. Ela não vai embromar, ela não vai enrolar. Se ela está errada, ela vai dizer que ela está errada. Se ela precipitou, ela vai dizer que precipitou.
eu precipitei, ela não vai ficar fazendo manobras por causa do orgulho para justificar o injustificável. Ela não está ali tentando só controlar a situação. Ganhar alguma vantagem. Igual você vê hoje em dia que tudo é narrativa. Não há. Nós vivemos um tempo onde é zero de honestidade intelectual. Não importa para onde você vai. Você vai perder do mesmo jeito, porque sempre vão ter um argumento diferente. Então você fala, então, mas é isso aqui. Não, mas aqui agora era isso aqui. Ah, então tá ainda. Não, mas agora é isso aqui. Ou seja, você vai perder de qualquer jeito. Porque só existem narrativas, não existem. Não, a verdade não é. Ninguém prima pela verdade. O mundo que nós estamos vivendo é esse. As pessoas não primam pela verdade, não importa a verdade, são narrativas. Então, tem pessoas que não têm honestidade intelectual. Para onde você for, você vai perder. Porque você vai questionar um negócio, você está apontando, e aí a pessoa imediatamente dá uma virada e fala, não, mas você não me entendeu, não foi isso que eu estava falando, não falei isso, não. E você pensa assim, esse não é o bom combate. Nunca tente discutir com alguém que tem uma consciência disfuncional relativa, que quer só ganhar vantagem, que é desonesta intelectualmente. Porque você vai esgotar e não vai chegar a lugar nenhum. A pessoa está para falar, está para se justificar, não há verdade nela. Ela vai para onde é conveniente. Não é assim? É para onde é conveniente. Então, a pessoa ela não está importando com a verdade. Ela simplesmente vai manter, a qualquer custo, uma narrativa. Porque ela está cheia dela e cheia de enganos. Bom, a pessoa que está cheia da verdade, a verdade a constrange. Ela persegue a paz e uma consciência culpada, perde a autoridade, não tem paz. Não tem paz. Eu me lembro que eu acho que foi na pandemia, alguém que estava me ouvindo, esse testemunho me emocionou, eu contei ele. O marido, estava foragido. E quando ele estava ouvindo essas palavras, e a palavra o constrangeu tanto, que ele desejou mais a paz e encerrar com aquilo do que continuar do jeito que ele estava. Ele se levantou e se apresentou à justiça. Ou seja, peraí, o que eu tenho que pagar à justiça, eu vou pagar. O que eu devo, eu vou pagar. Mas eu quero paz. Eu me recuso a viver assim. Isso é consciência funcional. A pessoa tomou uma consciência da verdade. A verdade a constrange num nível que ela agora precisa de paz. Porque quando você toma consciência, você não vai ter mais paz. É igual aquela história, né? Depois que eu aceitei Jesus, nunca mais pequei em paz, né? Né? Você não peca em paz mais. É um negócio assim que você entra em pânico. Não tem como pecar em paz. Você fala, meu Deus, que coisa, não dá para pecar em paz mais. Não tem mais paz para pecar. Antes você pecava, não tava, por quê? Não tinha consciência. Agora você tem consciência. Então, você conta uma mentira, eu já vi, gente, acabar de contar um negócio meio torto, vim e falar assim, eu não fui preciso. Volta 2 minutos, e a pessoa fala para mim assim, desculpa, eu não fui preciso.
Eu não fui preciso e eu saí ali, já o Espírito Santo, ó, o cortezinho no manto de Saul. Já me... Eu tenho, a minha consciência, ó. Não, eu tenho que ir. Eu tenho a consciência, vai. Ainda que a sua carne diga, não, larga isso para lá, deixa. A consciência diz, não deixa não. Vai lá. Desculpa, eu não fui preciso. Eu não agi com precisão. A consciência não deixa. Isso é uma delícia, isso é forte demais. Porque você está sendo guiado pelo Espírito. O Espírito não deixa. Não deixa você ficar no mesmo lugar, da mesma forma. Por isso, procuro sempre conservar minha consciência limpa diante de Deus e dos

0: não minto. Minha consciência o confirma no Espírito Santo. É a minha consciência, através do Espírito Santo, que confirma o que eu estou falando. É muito forte. Portanto, é necessário que sejamos submissos às autoridades, não apenas por causa da possibilidade de uma punição, mas também por questão de consciência. Você já parou para pensar o quanto isso é mais profundo do que a gente imagina? Quer dizer, eu tenho que ir para um nível, Senhor, o Espírito Santo me puxa, um nível mais alto do que a maioria costuma ficar. Então, tem gente que só não comete uma infração, um desrespeito a uma autoridade, a uma lei, só por medo da punição. Do contrário, ele faria mesmo. Outros, o que pesa para ele é a consciência dele de estar no lugar certo, na hora certa, fazendo o que Deus espera dele. Ainda que aquilo não tivesse nenhuma punição diante dos homens, mas diante de Deus, é errado, é o que pesa para ele. Até porque, meus queridos, quantas leis que estão sendo feitas que, pela lei, você pode fazer. E pela lei de Deus, você está condenado. E com o que, que nós vamos ficar? Com a lei de Deus. Inclusive, você não vê quantos morrendo pela fé, porque em seus países o cristianismo é proibido, e, no entanto, eles preferem morrer a negar a fé. Então, eles vão contra a lei daquele lugar. Por causa da fé. Porque há uma consciência viva da verdade.
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0: A Bíblia diz assim: acima de tudo, guarde seu coração, porque dele depende toda a sua vida. Mantenha a fé e uma boa consciência. Mantenha a fé e uma boa consciência. Para os puros, todas as coisas são puras. Mas para os impuros e descrentes, nada é puro. De fato, tanto a mente como a consciência deles estão corrompidas. Olha o que nós precisamos prestar atenção. Preste atenção. Para algumas pessoas, para aquele que é puro, tudo é puro. Se você tem um coração puro, você dá o benefício da dúvida para o outro. Mas para um coração corrompido, mente e consciência corrompidas, a malícia sai em primeiro lugar. As deduções. E qual é o problema que a Bíblia apresenta para isso acontecer? Mente e consciência corrompidas. Quando a corrupção, a mente já foi corrompida, a consciência corrompida, a pessoa já recebe as coisas, ela não tem filtro. O filtro da verdade. Da palavra,

0: Tu entra de acordo com as crenças dela. Porque vai sair de você. Se você não sofreu uma renovação mental, uma renovação interna, vai sair de você aquilo que são suas crenças, aquilo que você acredita, aquilo que foi incutido dentro de você, a forma como você foi formado. Todo mundo sofreu uma formação, né, foi criado, e você tem que lembrar que uma criança ela não tem filtro. Você pode estar fazendo a coisa mais errada do mundo, mas se você a ensina ou faz perto dela, ela vai receber como verdade, porque você é a referência dela como pai e mãe. Você é a referência dela. Então, às vezes, nós vemos criancinhas falando palavrões, tendo atitudes assim, desequilibradas. Isso não veio do nada, só vai sair o que entrou. Em que ambiente essa criança está sendo formada, criada? O que você está colocando dentro dela? O que você faz perto dela ou até está ensinando que está totalmente distorcido, errado, totalmente fora da verdade? Qual é o padrão que você está passando para ela? Não reclame. O que você está colocando é o que vai sair, não vai ser outra coisa. Por isso que você precisa prestar atenção no que você fala, no que você faz, porque ela não tem filtro. E aí você vê um pai, às vezes, tendo um comportamento com o filho, até agressivo, corrigindo algo que muitas vezes ele está fazendo. A agressividade vem dele, as palavras inúteis e fúteis provêm desses pais. Aquele comportamento errado, disfuncional, está vindo desses pais. Porque a criança não tem filtro. Ela tá aprendendo. Por isso que quando nós chegamos no Senhor, nós temos esse processo, né? Porque a obra da justificação é imediata. Crê no seu coração e confessa com a boca. A salvação, ela é de graça. Ela não é barata, mas ela é de graça. Ninguém pode pagar por ela. Então, eu tenho que crer, receber. E então, a obra da santificação é a partir daí. Está junto. Porque eu fui salva para boas obras, não por obras, mas para boas obras. Então, agora, as minhas obras, elas precisam estar alinhadas com o Senhor. Mas não adianta também eu tentar de noite ser a melhor pessoa do mundo. Eu tenho que entender que evangelho não tem a ver com fazer, mas ser. O que eu disse? Em quem você se torna. Eu não faço a obra de Deus, eu sou a obra de Deus. Você não faz a obra de Deus, você é a obra de Deus. Porque Deus está fazendo uma obra em mim e então através de mim. Mas primeiro Ele tem que fazer em mim para fazer através de mim. O que que eu disse? Em mim e então? Em mim e então? Então, o evangelho tem a ver com o ser. Evangelho tem a ver com o
1: ser.
0: Porque o que eu vou fazer vem do... O que eu vou fazer vem do...
1: Ser.
0: Então, se eu sou, eu faço a coisa certa. Se eu penso certo, eu ajo certo. Se a coisa certa está aqui dentro, vai sair. Se está saindo a coisa errada, é porque a coisa certa não está aqui. O que é ter a mente de Cristo? É você, agora como uma nova criatura, que tem o Espírito de Cristo, o caráter de Cristo, que está caminhando para atingir a estatura de Cristo. Você, então, para isso acontecer, tem que haver uma renovação mental. Paulo não disse: transformai-vos pela renovação da sua mente. Não se amoldem ao padrão desse mundo, mas transformai-vos. Pela da mente. Para que, então, possamos o quê? Experimentar o quê? A boa, agradável e perfeita vontade de Deus. Então, o que ele está dizendo? Você nunca vai experimentar se não sofrer. Então, o que é uma renovação mental? É você ter essa consciência agora, como Paulo passou a ter, que ele, apesar de achar que o que ele fazia era justo e correto, ele estava errado. Estava errado. Aqueles religiosos não lançaram as pedras sobre a mulher e não a apedrejaram, porque eles também reconheceram que eles tinham pecado. Eles foram levados a ver com uma única pergunta. Então, quando você sofre uma renovação mental, você consegue ver. Você está no pico da montanha. Você tem uma visão ampla. Então, você consegue ver coisas que você fez que estavam erradas, que foram bobagens que você falou, que você fez. Você consegue ver que muitas vezes você lutou guerras inúteis. Você adquire essa honestidade intelectual, essa honestidade. Você não consegue mais viver de uma forma desonesta, falar uma coisa tendo outra no coração. Que isso é falsidade, é hipocrisia, você não consegue. Você tem a mente de Cristo. Agora, isso te constrange. É um constrangimento do Espírito. Então, às vezes, a pessoa fala assim para mim: não, mas eu estou fazendo. E eu logo paro e falo: evangelho não tem a ver com fazer, mas ser. Porque você sendo, vai sair de você quem você é. Não tem como eu fazer uma outra coisa diferente daquilo que já está aqui dentro. Vai sair. Antigamente saía o que era errado, porque era o que estava errado. O errado estava aqui dentro. Quando a palavra foi entrando, é como uma água limpa, porque a palavra é isso, é uma água que vai lavando, lavando, lavando, lavando, lavando, e vai levando a sujeira. Cada culto é uma faxina, limpa um pouco mais, vai jogando fora. Opa, eu pensava assim, não penso mais. Eu agia assim, opa, eu lidava assim com os negócios. Eu tratava assim, tal, as pessoas. Não, não, não, isso não é bíblico, eu não posso agir assim. Quando você é, você não vai vir. Então, eu não faço a obra de Deus. Eu sou a obra de Deus. Então, eu não venho aqui, eu não posso vir aqui, pelo menos não se deve fazer isso. Preocupado, eu não posso vir aqui preocupado em fazer, em convencer, em mexer com você. Eu tenho que ser e liberar aquilo que está aqui dentro. O que Deus está fazendo, o que Ele está me ensinando, o que Ele me deu para hoje, para, através de mim, liberar. Que é a mesma coisa você. Deus faz em você para fazer através de você. Então, Ele faz em você. Então, aí vai sair o marido que você tem se tornado, a mulher que você tem se tornado, o filho que você tem se tornado, o funcionário. Quantas vezes eu estive diante de mim, pessoas estiveram diante de mim reclamando das mais diversas situações. E que eu fui dando consciência. Desde, eu não entendo, tem uma maldição, toda vez que eu arrumo um emprego, tem alguém que me persegue, eu sou mandada embora. Em pouco tempo ali, eu trouxe a luz, eu coloquei luz e mostrei, eu também te mandaria embora. Óbvio que algumas pessoas voltam, outras não voltam, porque você foi muito dura. Mas quando você ama a verdade, é o que você vai dizer. Você quer uma coisa, você não tem consciência do que você oferece. O que você está oferecendo? Obviamente que uma pessoa que pense que era um grande negócio vai despedir você. Justamente. E é justo. Então, às vezes, a pessoa tá dizendo, eu não sei por que eu estou vivendo isso aqui. Volta a fita. Isso é antigo, eu sei, mas vai. Eu ainda fiz curso de datilografia, gente. 2 vezes, tá vendo? Tem mais gente, quem fez aí, para eu não ficar sozinha. Nós estamos ficando velhos. E acredite, eu era melhor na datilografia do que só no computador. Coisa feia. Vou mudar isso. Então, você tem que olhar e volta então. Espera aí, será que você não está com dívidas hoje que você lá? O Espírito tentou te avisar, mas você não tomou consciência. Ei, você não precisa comprar isso. Será que você não conduziu mal o seu negócio? E o que você despreza, você vai perder. Será que você não reclamou? Vamos tomar consciência. Talvez você está reclamando do seu cônjuge. Gente, eu já tive diante de pais reclamando que os filhos não iam visitar. Isso aqui. Não estou justificando. A Bíblia manda honrar pai e mãe, ir lá, visita, honra e tal. Mas da pessoa contar a história. E eu tenho que dizer, peraí, você não construiu um vínculo. Quando você teve o tempo, a oportunidade para construir um vínculo com seus filhos, você não construiu. Agora você está cobrando deles um amor que você não construiu. Ou muitas vezes o cônjuge está reclamando da distância do outro. E você tem que mostrar, peraí, o que, que você ofereceu a esse casamento? O quê? Preste atenção. Com o homem, o que mais afeta é quando ele se sente desrespeitado. A mulher, o que mais afeta é quando ela não se sente, ela não tem confiança, ela não tem segurança. Então tá. Às vezes o cara passou a vida inteira sem dar um mínimo de segurança, de confiança para essa esposa. E agora ele quer que ela confie nele e se sinta segura da noite para o dia. Talvez se incomoda quando é desrespeitado, mas nunca trabalhou para ter credibilidade, ser visto como uma figura forte, confiável. Mulher, normalmente, quer ter a última palavra, ou ela quer ser ouvida, ela quer que esse marido ouça o que ela está falando, mas talvez, as oscilações, instabilidades, roubaram toda a credibilidade dela, e agora ele não está nem um pouquinho disposto a ouvir. Então, vamos tomar consciência. E não é, a palavra não vem em forma de condenação, mas de revelação. Ela não está aqui para te condenar, mas para te revelar, te dar consciência, colocar luz, um holofote nessas áreas escuras e te levar a ver o que você não estava vendo. E então, tomando consciência, você vai parar de cobrar o que você não pode cobrar, não tem direito de cobrar. Como é que você vai cobrar? Inclusive de Deus. Tem gente que não tem direito nenhum de cobrar de Deus. Qual é o nosso direito aqui? Nós temos primeiro deveres de entender e nos submeter e o direito de recomeçar. Então, com consciência, eu agora então faço uma risca no chão e diz, ó, eu estou vivo, né? Então, eu vou tentar, vou trabalhar com a ajuda de Deus para construir um relacionamento consistente. Você vai conseguir, da noite para o dia, recuperar a confiança? Não, óbvio que não. Você vai conseguir resolver toda a sua vida da noite para o dia? Provavelmente não, pode até vir um milagre e algo aí acontecer, mas não é bem assim. Normalmente as coisas demandam um processo. Então, eu tomo consciência do que eu vinha fazendo, que não funciona, que é errado, faço a risca no chão e decido começar agora a construir uma história bem fundamentada na palavra, consciente da palavra, colocar para dentro a verdade que vai me dando consciência, uma renovação mental, uma visão ampla. Eu estou subindo a montanha, estou vendo cada vez mais, estou vendo cada vez mais. Eu vou chegar no pico da montanha onde eu vou ver tudo que eu preciso ver. Para esse momento, porque a vida continua, essa ampliação vai continuar, eu não posso parar de buscar. Então, vamos sair daqui. Chega de mente e consciência corrompida. Jó disse, manterei minha retidão e nunca deixarei, enquanto eu viver, a minha consciência não me repreenderá. Vamos repetir? Manterei minha retidão, e nunca a deixarei, enquanto eu viver. A minha consciência não me repreenderá. Você viu que ele assumiu, ele fez uma aliança com Deus, ele fez um acordo com Deus, ele assinou um contrato de fidelidade absoluta. Ele está aqui dizendo, eu manterei a minha retidão. a minha integridade. Eu nunca deixarei. Enquanto eu viver, enquanto eu estiver vivo, a minha consciência não me repreenderá. Eu, sinceramente, não sei como, porque a minha ainda me repreende muitas vezes. De verdade. Que confiança esse homem. Meu Deus. A minha me repreende. E ele disse, a minha consciência não me repreenderá. Eu vou viver com a consciência pura, limpa. Nada me culpando, me acusando, me cobrando. Não, não, não, não, não. E para fechar, assim, quer vocês comam, quer bebam, façam qualquer outra coisa. Quer façam qualquer outra coisa, façam tudo para a glória de Deus. Tudo me é permitido, mas nem tudo convém. Tudo me é permitido, mas nem tudo edifica. O objetivo desta instrução é o amor. Isso é o amor de Deus aqui, que procede de um coração puro, de uma boa consciência e de uma fé sincera. Ou seja, tudo é baseado no amor, que então habita num coração puro, que então mostra uma boa consciência e uma fé sincera. Fé sincera e boa consciência. Uma fé sincera. A fé que você pratica tem que ser sincera, baseada nessa boa consciência, uma consciência funcional, plena. Alguém que é totalmente dirigido pelo Espírito, tem sensibilidade absoluta ao Espírito Santo. Vamos nos colocar em pé. A mão no coração. Ó Espírito Santo, não há mais nada a ser dito a não ser ajuda-nos. Ajuda-nos. Ajuda-nos. Ajuda-nos a ser os cristãos que devemos ser, honrar o Senhor, viver em temor, em retidão, e chegar nesse nível de Jó, onde a nossa consciência não nos repreenderá. Ajuda-nos. Perdoa as nossas falhas, os nossos erros. Nos dá visão, Senhor, discernimento. Nos dê clareza. Cada pessoa que está aqui, que está ouvindo essa palavra, que esteja adquirindo essa clareza, coloca a luz nas trevas. Dá discernimento. Dá uma boa consciência. Que saia desse domingo um povo que tem uma fé sincera. Não uma fé religiosa, emocional. Mas uma fé sincera. E uma boa consciência. Uma fé sincera e uma boa consciência. Uma fé sincera e uma boa consciência. Nesse momento, Senhor, Eu peço para que fortalezas estejam sendo demolidas, que são crenças equivocadas, mentirosas, erradas, mas que é verdade para ela, e pode ser uma grande mentira, mas se é verdade para ela, então ela age com base naquilo que é verdade para ela, ainda que seja uma grande mentira. Talvez alguns ainda carreguem paradigmas religiosos, tanta cegueira, tantos bloqueios. Talvez muitos tenham vivido com uma consciência disfuncional ou relativa. Mas eu oro por uma consciência funcional, plena, produtiva. Eu oro por visão, eu oro por clareza. Mais uma vez eu peço, tira o agravo dos ouvidos, tira as escamas dos olhos. Traz renovo mental, Senhor. Porque se eu acredito no engodo, se eu ainda tenho sido enganada pelas minhas crenças, eu vou agir com base nelas, porque eu sou o que eu acredito, eu vou ter o que eu acredito, e a minha mente cria a minha realidade, minha boca cria a minha realidade. Quantas pessoas, Senhor, que até hoje não tomaram consciência da boca, que estão criando a realidade, uma realidade terrível em função do que elas falam. Estão criando uma realidade maldita em função do que elas falam. Na verdade, esse culto, ele demandaria até dias falando desse assunto. Consciência. Mantenha a fé e uma boa consciência, uma fé sincera e uma boa consciência, honestidade intelectual, verdade no íntimo. Foi o que o Senhor falou, foi o que Davi falou, que o Senhor deseja verdade no íntimo. Na verdade, o Senhor trabalha essa mudança interna, essa mudança no coração. O tempo todo o Senhor está falando sobre essa mudança no modo de pensar. Antes eu pensava de um jeito, mas agora eu tenho que alinhar a minha vida, a minha mente, a sua palavra. Tem que haver um rompimento com esse padrão. Ai, Espírito Santo, o que eu posso fazer a não ser orar? Não tem como abrir a cabeça e colocar a sua palavra lá. A pessoa tem que querer. Ela tem que abrir o coração. Ela tem que ter humildade. Bem-aventurados os humildes. Humildade para se despir do velho homem, humildade para se despir da sua religiosidade, do seu emocionalismo, humildade para se despir da velha criatura, humildade para romper com o padrão que nunca ajudou. Humildade, humildade. Porque humildade, ouvir o Senhor, humildade é se render ao que o Senhor está dizendo. Eu não quero, mas a sua palavra diz, então eu me rendo. Eu não acho justo, mas a sua palavra diz, então eu me rendo. É doloroso para mim, mas a sua palavra está me orientando, então eu me rendo. Não faz nem sentido para mim agora, mas a sua palavra está me dizendo, me orientando, então eu me rendo. está doendo, é sacrificial, mas a sua palavra está me orientando, então eu vou fazer. Humildade para passar pela dor da obediência, a dor da renúncia própria e simplesmente ir lá e fazer o que a sua palavra está orientando a fazer. Vem, Espírito Santo. Só o Senhor convence uma pessoa da verdade do juízo. Só o Senhor pode colocar luz, clareza, dar discernimento, dar essa consciência funcional, essa boa consciência. Então eu oro para que saia daqui, desse domingo de ceia, pessoas com uma fé sincera e uma boa consciência. Uma fé sincera, sem hipocrisia. Uma coisa é falarmos bem do Senhor, outra coisa é vivermos como quem realmente acredita. Uma fé sincera tem nojo da hipocrisia, da falsidade, da mentira. Não pode suportar, a consciência não o repreenderá, porque a consciência não suporta estar desalinhado. A consciência não nos permite esse desalinhamento. Vem, Espírito Santo. Vem, Espírito Santo. E faz a obra que homem nenhum pode fazer. Num mundo onde tudo é relativo, num mundo onde o hedonismo tem tomado conta, num mundo onde só narrativas importam e uma desonestidade intelectual impera, eu oro, Espírito Santo, para que sobre um remanescente de gente honesta, fiel, que tem uma fé sincera, uma boa consciência. Gente que está ouvindo a sua consciência e quando ela repreende, a pessoa responde imediatamente. Eu oro, Senhor. Eu oro por um temor reverencial. Eu oro por um temor reverencial. Eu oro por temor reverencial. Eu oro para que neste domingo maravilhoso saia pessoas diferentes, renovadas, realmente convertidas, transformadas, vestidas dessa nova criatura, com a mente renovada, transformada. Gente diferente, Senhor. E que não suporta nem sequer imaginar em voltar para o mesmo lugar que sempre estiveram. Gente consciente do que tem plantado, por isso estão colhendo essa colheita. Gente consciente do que fizeram, por isso estão tendo resultados que não gostam. Mas que hoje se levantam, decididas a se alinhar com o Senhor, a ter uma fé sincera e uma boa consciência. Eu abençoo o teu povo aqui em todo lugar, com uma fé sincera e uma boa consciência. Em nome de Jesus, em nome de Jesus Cristo, em nome de Jesus.
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mais um programa Adore Mais. Você do FM 102.1, você do YouTube, do Facebook, do Instagram, do aplicativo, do mundo inteiro. Sejam todos muito bem-vindos. Você que está chegando agora, que não sabe como funciona o nosso programa, gente, olha, eu, Elisângela Gomes, para mim é uma honra, como CEO da família Adore Mais, também apresentar esse programa e servi-los no dia de hoje. Olha só, nesse programa, nesse quadro, a gente vem trazendo grandes nomes, autoridades, celebridades, pessoas que fazem a diferença no mundo através dos seus dons, dos seus talentos e de tudo aquilo que Deus colocou na mão deles. E aí, nesse programa, no quadro Essa é Minha História, a gente vem contando um pouquinho pra você como é que foi esse processo. Do como, do que, pra quê, como é que é chegar onde muitas vezes nós gostaríamos de chegar, não é mesmo? Sempre nós nos motivamos, somos ativados por aqueles que já fazem aquilo que nós gostaríamos de fazer, não é mesmo? Então já vai preparando aí o seu coração, porque hoje, olha, pode ser o melhor dia da sua vida. Nossa, Eli, que utopia você dizer isso. Porque existem dois momentos, quando você nasce e quando você entende para que nasceu. E no quadro de hoje a gente vai entender um pouquinho disso também. Então, olha, papel e caneta, você vai aprender muito hoje aqui e fica bem atento com o que o Espírito Santo de Deus quer revelar para você. Você tá me ouvindo aí do seu carro, do transporte público, da Dutra, da Castelo Branco. Aliás, são 25 milhões de habitantes do estado de São Paulo, não é mesmo? Primeiro, gratidão por você me permitir entrar aí sem a sua companhia. E segundo, você já deu liberdade para o Espírito Santo de Deus agir. Então, olha só, vamos juntos em mais um programa, porque essa é a missão da família Adore Mais, conectar você àquele que te criou. Gente, todo dia aqui, você sabe que ele vai convidar você para pensar, para refletir, não é mesmo? E lá no meu Instagram, a gente passa mais tempo juntos. Elisângela Gomes, a Eli. Elisângela Gomes, a Eli. E nesse programa não é diferente. A mensagem de hoje é: não faça para ver se vai dar certo. Faça até dar certo. Não faça para ver se vai dar certo. Faça até dar certo. Até você conseguir. Porque quando você faz para ver se vai dar certo, em qual comando você está agindo? No comando da fraqueza, no comando numa possível desistência, num possível problema que chegar, você pode parar, tá fraco, tá duvidoso. Se der certo, não, faça quando você chegar no resultado, faça até dar certo. Esse é o comando da convicção. Esse é o comando daquele que nos promete na palavra que a nossa palavra deve ser sim ou não, e não duvidosa. Então, a partir de hoje, tudo aquilo que você colocar a sua mão, tudo aquilo que você colocar os seus pés, tudo aquilo que Deus te direcionar a fazer, não vai com se der, não. Vai com a convicção de que vai dar, que já deu, porque é Ele que garante a sua vitória, combinado? Uou, olha só, minha gente, Elisângela Gomes, a Eli, a gente passa mais tempo juntos lá no meu Instagram, falando de negócios com propósito, lá no link da bio do meu Instagram, tem novidade pra você, coisas incríveis, vai lá e clica. Gente, olha só quem tá com a gente hoje, João Liache, olha que história incrível, nascido em Londrina, interior do Paraná. Filho e neto de pastores, cresceu em um ambiente carregado de muita música, atrelado às atividades na igreja. João, ele começou a cantar com 4 anos, após a sua mãe também, cantora, perceber que seu ouvido e percepção musical diferente desde outras crianças. João aprendeu a tocar violão e teclado. Cadê o violão dele, Natan? O que o ajudou a começar também a compor. Agora, no ano de 2024, depois de uma longa jornada, servindo a sua igreja local como ministro de louvor

0: João começa seu ministério próprio, lançando músicas autorais com a esperança de alcançar vidas por todo o Brasil com a mensagem do Evangelho. Vamos receber ele então, minha gente, com aquela calorosa salva de palmas, João Liachi! Seja muito bem-vindo, João. Dá o seu boa muito tarde
1: obrigado,
0: aí.
1: Obrigado, Eli. Obrigado. Boa tarde, pessoal que tá ouvindo aí, Adore Mais. É um prazer estar aqui, uma honra. Tô muito feliz. Obrigado pelo espaço.
0: Ah, João, assim, você sabe que tem muitas pessoas ex alguma coisa.
1: Aham.
0: Né?
1: Sim.
0: Ex-crente, ex não sei o quê, ex falido, ex não sei o que lá. Aí quando eu olho pra sua história, que você já começa ali num berço evangélico,
1: sim,
0: né? Já começa, parece que foi tudo mil maravilhas.
1: Ah, um mar de rosas.
0: Foi
1: um mundo cor-de-rosa. Nossa. Ser neto e filho de pastor é muito facinho, é bem...
0: Mas como? Não é, não?
1: Olha,
0: é
1: brincadeiras à parte. Falam que filho de crente é cretino, né? Você tem que...
0: Essa eu nunca ouvi.
1: Nunca tinha ouvido?
0: Nunca ouvi essa. Ai, meu Deus.
1: Se não se converter de verdade, é um cretino do mesmo jeito.
0: Nossa,
1: eu brinco,
0: que
1: eu brinco
0: legal.
1: Que... Eu tava até falando isso numa outra entrevista que eu tava dando agora há pouco, que Deus não tem netos, né? Então, ser filho de pastor, neto de pastor, não significa nada no meu relacionamento com Deus, assim. Então, o que eu tenho aprendido muito, assim, é conhecer Jesus e Deus por mim mesmo, não o que meu pai falou, que minha mãe falou, que o pastor falou, mas esse relacionamento individual meu com ele, né?
0: Então, e tem, né, querendo ou não, parece que é algo meio que automático. Quando as pessoas querem primeiro colocar um selo na gente,
1: uhum,
0: né? Porque você, por ser filho de pastor, tem que cantar bem.
1: Sim.
0: Ou tem que adorar incrivelmente.
1: Tem que ser do ministério.
0: Tem que ser do ministério.
1: Uhum.
0: Embora, quando a gente traz, né, esse assunto para as questões de experiência, de desenvolvimento de técnicas. Eu falo muito aqui sobre comunicação,
1: sim,
0: sobre vendas, sobre negócios.
1: Uhum.
0: E assim, a primeira vez que eu falei, que eu peguei um microfone, foi com 6 anos na igreja.
1: Olha só.
0: É.
1: A igreja é um ambiente que você se desenvolve muito na comunicação,
0: isso,
1: na música, né?
0: Uhum. Então, quando a gente olha, né, pro lado técnica, vamos colocar assim, é bem diferente da parte comportamental.
1: Sim.
0: Né? Porque aí sim, o relacionamento com Deus parece que todo dia é zero game, né?
1: Sim. E é a parte comportamental até a parte espiritual, né? Porque eu tô começando a minha carreira agora, em 2024, nos meus 20 e poucos, mas eu sempre sonhei com a música. Mas Deus é um Deus de processos, né? Então, até eu chegar nesse momento, não, agora eu me sinto pronto pra lançar uma música minha.
0: Legal.
1: Teve processos, porque o que eu tenho vivido no meu secreto? O que eu quero transbordar pra fora do meu secreto, né? Porque não é só sobre ter uma carreira musical. A música cristã é sobre você transbordar algo, né?
0: Uou.
1: E você só se transborda se você tá cheio.
0: Tem
1: e você
0: como dar
1: só
0: o que não
1: se.
0: Tem, né?
1: Exatamente. Você só se enche no seu secreto, no seu devocional. Então, até eu chegar nesse momento de eu me sentir pronto, eu tive vários processos com Deus, momentos longe do Senhor também, né, em que. Na minha começo da minha, meus 20 e pouquinhos ali na faculdade, ter crescido numa família, entre aspas, né, que eu brinco terrivelmente evangélica.
0: Terrivelmente?
1: Terrivelmente evangélica. Eu brinco que é um privilégio, hoje eu vejo isso com muita honra, muita gratidão a Deus, mas também tem esses desafios, né, que você está comentando, essa questão da cobrança das pessoas, de ser filho e neto de pastor e tudo mais. Mas Deus é um Deus de processos e eu estou muito feliz de estar começando aí meu ministério.
0: Ô, João, se o João não fosse... profissional da música, o que que o João seria?
1: Cara, eu fiz direito, eu fiz 5 anos de direito, mas eu odiei, eu prefiro, sei lá.
0: É mesmo?
1: Não, eu nunca quero ter que fazer OAB na minha vida, assim, não gostei, mas é que eu entrei muito novinho e acabei terminando, ganhei uma bolsa, então meu pai falou, você vai terminar essa faculdade. Mas no meio da faculdade eu comecei a fazer um curso de psicanálise também.
0: Incrível!
1: Nossa, então eu me apaixonei pela psicanálise, meu pai é psicanalista hoje, tem consultório e tudo mais. Então eu creio que eu ainda vou trabalhar com a psicanálise, assim, mas por hora a música é meu grande sonho. Mas essa com certeza seria uma ótima segunda opção, assim.
0: E a gente, né, quando você se refere aí ao seu pai...
1: Uhum.
0: Por acaso ele da Banda Rara?
1: Isso,
0: como
1: Banda
0: é que
1: Rara.
0: É isso?
1: Cara, minha história na música. Eu tô com uma tosse, gente, que ora por mim, só Jesus.
0: Essa aguinha é sua,
1: aguinha
0: pra molhar.
1: Obrigado. Então, minha história na música começa nos meus avós por parte de pai. Meu avô foi um dos primeiros grandes evangelistas, assim, nas cruzadas que tinha nos anos 50, anos 60.
0: Uhum.
1: E a minha avó, que acompanhava meu avô, ela era baterista.
0: Ah!
1: Olha só, é diferente, né?
0: Super!
1: Botava...
0: Agora já é diferente.
1: Você já pensou?
0: Antes, sei lá, 20...
1: Anos 60.
0: Meu Deus.
1: O povo achava que ela tava endemoniada. Era,
0: no mínimo.
1: Era loucura. Então ela colocava um jeans ali embaixo da saiona e tocava a bateria nas cruzadas.
0: Que legal.
1: Então meu avô pregando, minha avó tocando, e aí ele teve meus tios e meu pai, que daí fez a banda da família, né? Todo mundo toca alguma coisa ou canta. E formou a banda Rara nos anos 80, anos 90. E nos anos 90, algumas músicas da banda Rara ficaram muito conhecidas na música cristã, né? Um grande exemplo é a música Estrela da Manhã, que é a composição do meu pai.
0: Vamos relembrar um pouquinho dessa música?
1: Estrela da Manhã, posso mandar uma capela?
0: Pode.
1: És a nossa estrela da manhã.

0: Pra sempre, oh meu Deus.
1: Uou! Thank you, Jesus! Pra sempre te adoramos. Quem nunca adorou com essa canção na igreja? Gente, olha, eu fui longe agora aqui, viu?
0: É?
1: João? Eu sei lá, voltei uns 30 anos.
0: Sim, é uma composição um pouquinho antiga, mas é uma música inspirada pelo Senhor, né?
1: Com
0: um legado aí.
1: Com certeza, que lindo. Bom, se você tinha dúvida, né, da raiz do lastro do João, você já descobriu agora, né? João, existem algumas características, né, que um cantor ele precisa ter, certo?
0: Com certeza.
1: Na sua opinião, quais são elas?
0: Um cantor na perspectiva técnica musical ou na perspectiva ministerial?
1: Nas duas.
0: Nas duas?
1: Uhum.
0: Cara, na perspectiva técnica e musical, eu sou professor de canto, né? Gente, eu vou impor minhas mãos aqui na minha garganta e essa tosse vai sair agora no nome
1: Saia
0: de Jesus.
1: Saia em nome de Jesus. Pronto.
0: Enfim. Uma perspectiva técnica, gente, musical, eu falo que a música é uma arte e uma ferramenta nas mãos de quem a usa, né?
1: Uhum.
0: Então, e a música mexe com as nossas emoções, assim. Então, para você se conectar com as pessoas, existem técnicas, né? Na comunicação mesmo, por exemplo, da fala. E a música é uma forma de se comunicar. E para você se comunicar bem, você tem que ter boas técnicas, né? Não é muito mais gostoso você ouvir alguém que canta lindamente bem do que alguém que canta desafinado?
1: Não estrovendo.
0: Exatamente.
1: Não
0: então,
1: dá, né?
0: Fala assim, Jesus, Deus, ele vê nosso coração.
1: Ih, mas as pessoas
0: ele vê
1: não.
0: Mente, exato. E Deus também, Deus tem um ouvido muito bom, viu? Deus é o primeiro grande músico da história. Então eu brinco que toda pessoa que quer se dar da música, ela tem que sempre buscar se aperfeiçoar, estudar. Eu continuo estudando, meus alunos eu falo assim: ah, professor, quanto tempo eu tenho que fazer aula de canto? Olha, você aprende toda a técnica no período de tempo, mas cantar é músculo, então é corpo, né? Então se você para de estudar, sua voz dá uma atrofiada. É igual você ir na academia e falar assim: ah, quanto tempo eu tenho que vir aqui na academia para ficar corpo bonito? É a vida inteira, né?
1: Puxa vida!
0: Então, musicalmente eu falo isso, estude técnica vocal, porque eu acredito que através da técnica você pode se conectar com mais facilidade com as pessoas que não têm uma abertura espiritual, por exemplo. Pessoas que não têm um coração aberto para o espírito que Deus quer fazer, se elas se admiram a sua técnica, admiram a sua excelência musical, elas podem se abrir para o conteúdo que você está passando, para a mensagem.
1: Digamos que
0: você tá
1: falando. Seja um imã.
0: Exato, uma ferramenta.
1: Uhum.
0: Uma ferramenta. Então, um bom músico, ele abre portas. E para ser bom músico, tem que estudar. E ministerialmente falando, eu acredito que... Eu sempre falo assim pro pessoal da minha banda, pessoal do meu ministério lá em Maringá, que nós não fomos chamados para cantar ou tocar. A gente foi chamado para servir.
1: Oh.
0: E a gente pode servir cantando, tocando e fazendo diversas outras coisas, né? Então, o meu primeiro chamado, com certeza, né? Eu tenho essa aptidão para música, acredito no meu chamado na música. Mas eu sempre me penso isso: João, você não foi chamado para cantar. Você canta porque o Senhor te derramou isso e é algo bom que você tem essa aptidão. Mas você foi chamado para servir. Nós cristãos, né, fomos chamados para sermos servos, assim. Então, ministerialmente, se a gente tem um coração servo, um coração disposto a fazer o que precisa ser feito para que a palavra do Senhor seja pregada, para que a presença do Senhor seja atraída, o resto acontece, seja através da música ou através de outras atitudes que você pode ter como ministro de louvor. Porque ministrar adoração é muito mais do que cantar, é você atrair a presença do Senhor, né?
1: Uou! Tem diferença entre religiosidade e espiritualidade, usando tudo isso que você está falando?
0: Eu gosto de diferenciar essas duas coisas.
1: Porque, como?
0: Para mim, a religiosidade, a palavra religião, né, ela tem um significado muito bonito. Ela significa religar, ligar o humano ao divino, ao espiritual. Porque nós somos corpo, alma e espírito, né?
1: Uhum.
0: E nós cuidamos do nosso corpo como? Exercícios, boa alimentação. Como nós cuidamos da nossa alma, das nossas emoções? Tendo bons relacionamentos, lendo bons livros, vendo bons filmes, terapia.
1: Estando em lugares incríveis.
0: Lugares bons, exato. As emoções, né? A nossa alma. E o nosso espírito? Como que a gente cuida do nosso espírito? Ligando-se ao divino, né? E nós cristãos acreditamos que a nossa ligação com Deus vai para além de um ato religioso. Porque quando você descobre quem Jesus é, você descobre pelo que para que você foi criado.
1: Uhum.
0: E se você sabe para que você foi criado, aquilo vira o centro da sua vida, né? Não é tipo assim, ah, essa parte aqui eu sou cristão, mas nessa parte aqui... Não, Jesus, ele vira o centro, né?
1: E tem gente que consegue separar, sabia?
0: Por conta da religiosidade.
1: Menino, que doideira! Eu fico confusa.
0: Na espiritualidade, a gente entende essa totalidade que Deus é na nossa vida.
1: Uhum.
0: Porque você entende que o seu espírito tá em você o tempo todo. E se meu espírito, a minha alma e meu corpo me acompanham o tempo todo, meu espírito renovado em Jesus, renovado no Senhor, é 24 horas no dia. Não é apenas um ato religioso, um compromisso religioso de um culto, de uma célula ou de uma reunião. Mas é 24 horas do meu dia sabendo que meu espírito, ele é renovado no Senhor. Ele está ligado a Jesus.
1: Uou. E passa a ser tão leve, né?
0: Exato.
1: Quando esse... Você sabe que por muitos anos eu li aquela passagem que diz assim, João, a paz que excede todo entendimento.
0: Forte.
1: E eu falava, mas que coisa doida é essa?
0: Uhum.
1: Mas cadê esse negócio? Cadê essa paz que excede todo entendimento?
0: Uhum.
1: Né? E eu venho de uma religião, nasci, onde tinha um dia que se descansava.
0: Uhum.
1: E nesse dia, era o dia que eu mais tinha atividades.
0: Uhum.
1: Eu falava, peraí, é um dia que eu tenho que descansar, só que é um dia que eu mais estou ativa e nem um dia tem essa paz que excede todo entendimento. Tem alguma coisa aqui, tá?
0: Alguém tá maluco nessa tese aí.
1: E não sou eu.
0: Sim.
1: E não sou eu. Então, depois de que procura, acha, né?
0: Sim.
1: Olha só que lindo isso. A paz que excede todo entendimento é quando você tem essa consciência do que é a espiritualidade.
0: Seu espírito.
1: Você estar 24 horas conectado com o dono dessa paz.
0: Exatamente.
1: Que você não vai entender, que as pessoas não vão entender.
0: Sim.
1: Tá tudo caindo, tá tudo desmoronando, tá dinheiro faltando, tem doença na família, tem desemprego, tem o que tem. Mas
0: tem
1: você tá lá, tem com a paz.
0: E te falo mais, assim, eu falo que a religiosidade por si só, ela é uma ferramenta na mão do cão, viu? Eu sinto que o diabo, ele usa muito da religiosidade para afastar as pessoas de Deus. Porque a religiosidade por si só, sem essa paz, sem essa espiritualidade acompanhada, né? Se torna compromissos meramente terrenos, se torna regras a serem seguidas, se torna um peso, um fardo, né?
1: Sim.
0: Então, Jesus e a vida com Deus é muito mais do que isso e... A religiosidade por si só, ela mata muitas pessoas. Eu vejo pessoas que são escravas de uma vida pesada que não tem uma ressignificação do que é uma vida com Jesus, assim.
1: Uhum.
0: Por justamente não ter, inclusive, a falta de conhecimento bíblico.
1: Sim.
0: Eu conheço pessoas religiosas que não têm conhecimento bíblico, mas são religiosas. Ou seja, elas seguem cartilhas de regras ou aquilo que o fulano falou, a profetada que eu recebi ali e tudo isso. Mas quando a gente estuda a Bíblia e conhece Jesus por nós mesmos, a gente não muda por uma cartilha de regras, a gente muda por uma transformação de dentro para fora.
1: Aleluia.
0: Porque as coisas começam a ganhar sentido, outras começam a perder sentido.
1: Uhum.
0: Então, espiritualidade é algo muito mais rico do que apenas a religiosidade, né?
1: João, teve um momento na sua vida de mudança de chave assim? Eli, foi quando aconteceu isso, quando eu quebrei
0: Sim.
1: a cabeça, quando eu...
0: Uhum.
1: Teve?
0: Cara, eu vivi processos com o Senhor. Um momento marcante, ministerialmente falando, que foi uma virada de chave, foi ano passado que eu fiz o Fornalha Worship School, que é uma escola do Dunamis. Eu fiz lá no Dunamis Farm. E é uma escola só de louvor e adoração.
1: Que incrível.
0: Então é uma semana que você fica imerso em aulas que envolvem tudo da música. Então tinha aulas de composição, aulas de adoração, aulas de adoração profética, adoração bíblica, o que é adoração segundo as escrituras, aulas de tracks, como usar os VS e como ter uma boa postura de palco e técnica. Então eles uniram bastante a parte técnica e musical com a parte espiritual também. Aulas
1: que
0: incríveis.
1: Demais.
0: E lá eu tive uma aula com a Nívia Soares. Não sei se vocês conhecem a Nívia
1: Soares.
0: Brincadeira. A grande Nívia Soares.
1: Você teve aula lá com ela?
0: Sim, lá.
1: Ela sendo daqui?
0: É que o Dunamis Farm fica no interior aqui de São Paulo. Então é uma fazenda, uhum. É uma fazenda que tem diversas escolas. Tem escola de missionários, escola de... para ser pastores também, eu acho que deve ter. Tem várias escolas, assim, de temas específicos. Dunamis Farm, uma fazenda. E tem essa escola de louvor e adoração, que é uma semana lá na fazenda. E é muito legal, porque eu brinco que é tipo Camp Rock Gospel, assim, sabe? Uhum. Só a galera da música, só a galera que canta, compõe. Então, na hora do louvor, na hora que ficava só as vozes, assim, era um coral, assim,
1: tô
0: sabe?
1: No céu, né? Parece que tá até subindo.
0: Porque é só a galera da música e o pessoal lá com muita fome de aprender mais, assim. Sim. A gente tinha, no final, teve uma competição, assim, de composição, então tinha grupos de composição pra gente compor uma música rapidão e tal, foi bem legal. E nessa aula da Nívia, eu conto esse testemunho pra todo mundo, que foi uma virada de chave, porque ela contou o testemunho dela de como que a carreira dela começou a fluir, a acontecer, a carreira musical, ministerial. E ela disse que ela buscava muito reconhecimento no talento musical que ela tinha, por questões de insegurança, de falta de identidade, muito novinha, né?
1: Sim.
0: Então, na hora que, diante do trono, né, teve aquela explosão e tudo mais, ela foi gravar o álbum dela, o projeto solo dela, e na hora que ela pisou no estúdio, a voz dela sumiu, assim.
1: Meu Deus.
0: E ela tinha todo o apoio, né, da família Valadão e a gravadora e tudo mais, então...
1: Sim.
0: O Senhor não permitiu que aquele momento fosse o momento para ela começar, porque a voz dela sumiu. Ela ficou, assim, muito rouca.
1: Como é que pode?
0: E ela falou que foi Deus, foi um tratar de Deus, porque naquele momento ela entendeu que ela precisava entregar para o Senhor a possibilidade de tudo dar errado. E ela falou que depois que ela entregou para o Senhor a possibilidade de tudo dar errado e nada ser conforme ela esperava, as coisas começaram a acontecer.
1: Uou.
0: Então, essa dependência do Senhor mexeu muito comigo. Então, assim, Deus, os meus sonhos, meus projetos são esses. Mas a minha satisfação e a minha alegria não depende disso acontecer ou não. A minha satisfação está na sua presença. Que eu cante para mim no meu quarto, que eu cante para uma pessoa no hospital. Meu anseio é a tua presença, não é os meus projetos realizarem. Oh. E é claro, a gente pode sonhar, devemos sonhar, correr atrás, eu vou fazer minha parte, mas eu quero sempre trazer à minha memória que a minha satisfação plena está na presença do Senhor.
1: Foi aí que surge essa música linda, no Controle Status?
0: Essa música estava engavetada, já estava mais ou menos, mas nessa virada de chave da aula da Nívia, eu entreguei os meus projetos para o Senhor de uma forma diferente, né?
1: Sim,
0: ela fez
1: sim.
0: Um apelo e tal, e aquilo me
1: que
0: atravessou,
1: demais.
0: Mexeu muito comigo. Aí eu decidi dar o start na minha carreira.
1: Uhum.
0: Então daí eu entrei no processo de gravação da música e tudo mais, aí as coisas começaram a acontecer.
1: Vamos ouvir um pouquinho, então, dessa canção?
0: Vamos,
1: vai ser a capela?
0: Sim. Pode ser a capela?
1: Pode.
0: Vou cantar um pedacinho aqui pra vocês. Vocês me perdoem, tá, gente? Porque, ó, o inferno se levanta, mas quem vence é o povo de Deus.
1: Aleluia. Ele só se levanta pra cair.
0: Isso aí, é. A música diz assim, ó. Às vezes eu me encontro sozinho e com medo, sem forças para prosseguir. Mas é aí que eu me lembro que as batalhas que eu enfrento é o

Pois o Senhor sabe de todas as coisas que passam aqui dentro de mim. Sendo assim, eu confio, declaro vitória sobre as

0: Amém.
1: Uou, amém. João Liache ao vivo hoje aqui, gente, nos estúdios da Família Adore Mais. Contando um pouquinho a sua história, né? Nesse quadro. É, essa é minha história. Se você está chegando agora aqui no 102.1, seja bem-vindo. Essa é a frequência certa, sim. Se você quer crescer, se você quer se conectar com ele todo momento, todo instante da sua vida, quer ter uma companhia do Espírito Santo, essa é a frequência que você tem que estar. Ele não vou estar toda hora no carro. 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
1: 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E tudo que envolve, ó, inteligência emocional, inteligência espiritual, inteligência financeira. Essa também é a missão da Adore Mais. Porque a gente entendeu aquela história de que diz lá no... No manual do ser humano, na Bíblia, né? Que o povo perece por quê?
0: Falta de conhecimento.
1: Pois é, na Família do Animais a gente te ajuda com isso.
0: Amém, isso.
1: Você sabe, João, tem muitos ministérios aqui, muitas igrejas, homens e mulheres de Deus. Então, acaba um programa, entra outro. Já a gente vai acabar o nosso. Tem um programa incrível atrás do outro, né? Tudo com base científica, base bíblica.
0: Que
1: enfim,
0: legal.
1: Essa ferramenta, você abriu o programa falando disso, né? A ferramenta que nós usamos aqui é o rádio.
0: Sim.
1: Né? A principal ferramenta.
0: Uma bênção, nossa.
1: Que vai onde a gente nem imagina, não é mesmo, minha gente? Olha, então como eu disse, você que chegou agora e quer saber um pouquinho mais da história do João, o começo tá salvo lá no canal do YouTube, a gente tá ao vivo também. Só você se inscrever no canal Adore Mais FM e que vai estar lá, tá bom? Olha, João, teve algum perrengue em alguma agenda? Pessoal que gosta dessas coisas,
0: né? Gosta de um babadinho assim,
1: gosta,
0: né?
1: Gosta de uma firula, gosta de um auê.
0: Olha só. Cara, teve... Eu comecei a fazer agenda muito cedo, né? Com minha família, com meu pai, com a minha tia, Jerusa, aqui em São Paulo. Eu tenho uma, a tia Jerusa vai me matar, mas eu vou
1: tia contar. Jerusa, ele te ama.
0: Eu amo. Teve uma vez que a gente foi fazer uma agenda em Mogi Guaçu, acho. E a gente foi como banda rara ainda, assim. E a minha tia Jerusa, acho que foi antes de ministrar a Ceia da Manhã. É. Ela foi dar um testemunho e a minha tia Jerusa era meio atrapalhada, assim, sabe? Meio doidinha. E tava eu e minha mãe no back. E ela foi falar alguma coisa. E ela foi falar, tipo assim... Quantas vezes, irmãos, nós sofremos por causa de... E ela ficou no de... Mas ela ficou nesse dia, assim... E ela olhava pra gente, de...
1: E não saía
0: nada. Aí o baixista fez assim, ó...
1: Pronto.
0: Virou pra caixa, começou a fingir que tava mexendo na caixa. Nossa, mas deu uma crise de riso na gente, assim, até que uma hora saiu uma palavra, assim, sabe? A gente viu que até a congregação, assim, começou a ficar com uma cara assim, nossa, o que tá acontecendo? Cadê?
1: Envia
0: a palavra, Senhor, pra essa mulher. Nossa, mas essa vez foi uma vez muito engraçada, assim, mas várias vezes, assim, porque cantar, a música, né, é algo que tá suscetível a algumas falhas de som, de enfim... Mas de perrengue engraçado foi esse, assim. Já passei alguns perrengues também de batalha espiritual, assim, da gente perceber que algumas coisas não estavam fluindo por conta de falta da gente ter orado antes, sabe? Ter consagrado aquele momento antes. E depois do momento que a gente deu uma pausa, pediu pro pessoal esperar um pouco, a gente foi orar. As coisas destravaram no som.
1: Olha aí.
0: Porque existe muita batalha espiritual, assim, em cima,
1: sim,
0: também, né?
1: Sim, sim.
0: Mas, nossa, a gente tem que estar sempre pronto, assim, a improvisar e... Sempre, assim.
1: João, você sabe que, assim, eu tô há muitos anos na comunicação, né? Há muitos anos atrás, tinha um cliente muito incrível pra nós, assim, uma igreja com mais de 20 mil membros.
0: Eita,
1: um
0: igrejona.
1: Clientão, assim. E toda vez, olha essa, Mônica, toda vez que a gente entrava com o programa dele no ar, apareciam vozes... Como se fosse interferência, sabe? Quando o som não sai limpo.
0: Sim.
1: Mas era só no horário dele.
0: Gente.
1: Não acontecia em horário nenhum. Só no dele.
0: Olha só.
1: E ele bravo comigo, me chamou lá. Ele ia assim, não dá, vamos ter que cancelar o contrato. Porque tá com problema a antena, o transmissão. Onde que é? E contratei aí um dos melhores engenheiros pra ver, fazer os testes. tudo, o que você imaginar.
0: Gente do céu.
1: A gente fez como rádio pra ver o que tava acontecendo com o áudio.
0: Aham.
1: Uhum. Aí eu falei, o senhor me dá um voto de confiança? Ele, poxa, Eli, mas já tem quantos dias que isso tá acontecendo? Falei, vamos orar? Porque eu tô achando que não é técnico, pastor.
0: É espiritual.
1: Imagina você falar isso pra um pastor que é pastor de mais de 20 mil pessoas.
0: Sim.
1: Falei, vamos fazer assim, eu pego o meu time aqui, da emissora, uhum. né, pego, que são poucas pessoas, o senhor pega o seu batalhão,
0: uhum.
1: a gente faz isso uma semana, vamos orar vamos todo orar. Dia. E aí a gente fazia isso. Nem preciso dizer o que aconteceu no último dia.
0: Gente, olha só, o mundo espiritual é muito real, a gente não leva a sério.
1: João, o som ficou incrível, parecia assim, olha, ficou maravilhoso,
0: sim,
1: sumiu.
0: Eu acredito, 100%, o mundo espiritual é muito real, gente, muito real.
1: E eu não perdi o contrato.
0: Não, Glória. Ufa.
1: Ufa. Não é da rádio. Não é da rádio. Exatamente, então, olha só, o que a gente aprende com isso, né?
0: Uhum.
1: Que quando você já fez tudo que a sua mão humana permite fazer e não resolveu, é a hora de pedir...
0: Pro
1: de
0: Senhor.
1: Fato, pro Senhor que
0: ele
1: age no impossível.
0: No controle, né? Como o controle tá
1: no
0: na
1: controle.
0: Mão dele. Quando a gente acha que tem o controle de alguma coisa, e aí você quebra a cara, só, nossa, cara, realmente é o Senhor que tá no controle.
1: É. E por falar em controle, ô João, o que você acha? Qual que é a sua opinião sobre aqueles musicistas, né? Que tá aí cantando, usando a sua carreira pra adoração ao Deus Todo-Poderoso, e aí vai pra carreira... Como a gente fala, o secular.
0: Secular?
1: Que vai cantar outras músicas.
0: Olha, é um assunto aí. Olha, mas você gosta também, né?
1: Não sou eu, é o povo que pede.
0: Ah, olha só. Uns
1: aí, produção, vai sobrar pra mim, eu sabia.
0: Cabeludos aí,
1: eu falei.
0: Né? Olha, eu penso assim. Eu, João, a música é arte. Eu creio que o nosso Deus é o Deus que criou o belo. Criou aquilo que engrandece, edifica e transforma.
1: Aham. Uhum.
0: Então, a nossa vida humana, a nossa alma aqui, né, na Terra, nós passamos por experiências humanas, como relacionamentos,
1: uhum.
0: relacionamentos amorosos, relacionamentos de amizade, e porque nós não somos só espírito, nós uhum. somos corpo, alma e espírito.
1: Uhum.
0: E a nossa alma vivencia coisas que também merecem ser cantadas.
1: Uhum.
0: Gente, não é lindo você poder cantar uma música romântica aí pra sua esposa, uma música romântica pro seu marido, ou cantar uma música de esperança que não é... nitidamente do nicho gospel, mas tem uma mensagem. Tem músicas, por exemplo, Michael Jackson, que se você vê a letra, você fala, louvado seja Deus.
1: Tem mesmo.
0: Com ressalvas, assim, né? Porque fala de esperança, fala de amor e tudo mais. Então, acredito que a música como ferramenta, ela sempre transmite uma mensagem. E essa mensagem sempre tem que passar pelo filtro da nossa fé, da Bíblia, no que a gente acredita. E nem tudo, porque tem gente, ó, falar bem, ser bem sincero pra você, gente, tem músicas que são do nicho gospel que nem bíblicas são.
1: Verdade.
0: Então, assim, a minha opinião é, se você professa a fé cristã, tem conhecimento bíblico e produz uma arte que glorifica a Deus e não tem mensagens deturpadas, mensagens depravadas e tudo mais, é uma situação. Eu não vejo problema em um cantor produzir uma música romântica, uma música que tem uma mensagem bonita. Agora, quando a mensagem que ele canta vai contra a mensagem do evangelho, a mensagem da cruz, é uma depravação, vai contra os nossos princípios, aí você tem que pensar, cara, no que eu acredito?
1: Pois é.
0: No que eu quero transmitir?
1: Qual é a base?
0: Qual que é a base, entendeu? Por isso que eu falo que é um assunto delicado, porque eu não tenho aquela opinião literal também assim, não, crente que é crente só canta gospel. Eu acho que é crente canta mensagens que vão de encontro ao que a gente acredita, a fé que a gente processa.
1: Uou.
0: Professa.
1: Olha, e tem chegado pergunta boa aqui, João. Um beijo pra esse povo, o Nicolas tá aqui e a Priscila Menelau. Olha a pergunta dela. Ela é do Rio de Janeiro. Um beijo, Rio de Janeiro.
0: Caraca, eu acho que é a Pri do Dom Reality, do reality que eu participei.
1: Será? Olha
0: eu
1: aqui.
0: Acho que é.
1: Gostaria de saber qual é a história mais marcante que aconteceu após o lançamento da música.
0: Ah, sim. Cara, história mais marcante após o lançamento... Muitas portas... É que já no processo de pré-produção, algumas portas se abriram que eu falei assim, cara, não é possível. Porque quando eu fui querer gravar os vocais, os backs, né, da música, Eu sempre fui muito fã de uma galera aqui de São Paulo, né? Paulo Zucchini, o Mozart, a Paloma Posse, né? Que você falou que já veio aqui.
1: Já.
0: E eles são muito conhecidos por gravar vocais, assim, pra Aline Barros, pra grandes artistas, né?
1: Aline também, ó, de todo esse programa, gente, ó, da Aline, o da Paloma Posse, Leonardo Gonçalves, Leandro Borges, Cristina Mel, Tom Carf, mais de 300 nomes
0: tá
1: já estiveram aqui, tá? Salvo lá no nosso
0: gente,
1: canal do
0: YouTube. Que honra estar aqui.
1: Fernandinho. Ah, só programa incrível,
0: olha
1: viu?
0: Olha só. Vou me achar, hein, gente. Olha essa galera que já veio aqui. Senhor, sou fã de todo mundo.
1: Uhum.
0: Então, no processo de pré-produção, eu mandei uma mensagem pro Paulo Zucchini. Como
1: e
0: fã,
1: aí?
0: Assim.
1: Uhum.
0: Cara, eu tô produzindo uma música e essa música tem grandes vocais, assim. E como que é que você trabalha, né? Porque eu queria ver a possibilidade. Sabe aquele orçamento que você faz assim? Ah, deixa eu sonhar aqui só um pouquinho. Deixa eu orçar, ver como que é. E, cara, ele simplesmente falou assim, mano, me manda aí. E ele fez o vocal e mandou pra mim, o que que você acha? Ele mandou assim, ó, gravei, o que que você acha aqui? Aí eu falei, não, alto lá, senhor, é isso mesmo.
1: Eita, glória.
0: E não só ele, o Everson também, que é um guitarrista que toca com Isaías Sardi, Paulo César Baruch, ele também fez as guitarras. Eu consegui a mixagem do Serginho, que tá morando nos Estados Unidos, ele é um grande produtor musical, assim. Pessoas que eu falava assim, cara, pro meu primeiro lançamento, eu consegui essas portas, já sinto que é Deus dando uma direção, assim, João, faz mesmo, tô te abençoando, tô abrindo portas. Mas após o lançamento, cara, pra mim o que mais me marca não é nem essa questão de números e... É que a internet deixa a gente pilhado com isso, né? Mas são os testemunhos que chegam, assim.
1: Que incrível.
0: Recentemente, faz 2 dias, eu recebi a mensagem de que uma amiga da sobrinha de um funcionário da minha igreja lá em Maringá, ela estava com uma depressão profunda, assim, de cama, bem desanimada. E essa sobrinha do funcionário da minha igreja, que acompanha muito meu trabalho, assim, mandou o clipe e a música pra essa menina.
1: Ah.
0: E essa menina, ela teve uma... Foi
1: Obrigada.
0: Visitada pelo senhor ali naquele quarto e ela disse que ela começou a movimentar contra a depressão, assim, depois do clipe.
1: Que demais.
0: Porque ela falou que parece que a música tinha sido composta pra ela naquele momento, assim.
1: Uou.
0: Então, isso pra mim é o que mais tem significado.
1: Pois é, minha gente. E olha outro significado. João, tá aqui, gente. Falamos das principais emissoras gospel do estado de São Paulo.
0: Ô, Jesus, Deus é bom demais.
1: Puxa vida.
0: Glória a Deus.
1: Aí, o milagre do céu. E se prepara que a partir de hoje a sua vida, ela vai tomar uma outra proporção.
0: Amém.
1: A visibilidade do seu ministério,
0: tudo
1: aquilo que você fizer, vai prosperar como você nunca imaginou.
0: Amém. Amém.
1: Pra honra e glória.
0: Em nome de Jesus.
1: Dele.
0: Aleluia.
1: Última pergunta, que ó, quando o Wellington sobe essa musiquinha, é pra eu parar de falar, sabe?
0: Eita.
1: É.
0: Cortando nosso barato. Cortando nosso barato.
1: É. Como você quer ser lembrado, João, quando você não estiver mais aqui?
0: Cara, eu quero ser lembrado como alguém simples, que entendeu que o evangelho é simples, que uma vida com Jesus não é fácil, mas pode ser simples, porque Jesus é simples. Então a simplicidade é algo que me faz eu admirar muito alguém. Se eu vejo alguém que é muito simples e leve com o Senhor, isso me admira. Então eu quero ser lembrado como alguém assim, alguém que mostrou que andar com Jesus é leve, é prazeroso.
1: Oh.
0: E ele ressignifica toda a nossa história.
1: Considerações finais, como o pessoal faz pra te encontrar?
0: Vocês podem me encontrar em todas as redes sociais, João Liache. É João L-I-A-S-C-H. Então é L-I-A-S-C-H, João Liache. No YouTube, as plataformas de música, você pode ouvir a minha canção na íntegra. No YouTube tem o clipe, que eu fiz um clipe inspirado ali nos clipes dos anos 2000, que é clipe de historinha, assim, sabe?
1: Legal.
0: Diferente desse de adoração ao vivo.
1: Uhum.
0: Então, em todas as plataformas, João Liache, L-I-A-S-C-H.
1: Pois é, minha gente. Acabou o programa.
0: Ah.
1: Agora é sério. Mas olha, todos os dias estamos aqui nesse quadro Essa é Minha História, com grandes nomes. João, mais uma vez, que Deus continue te
0: Amém.
1: Abençoando cada vez
0: Obrigado.
1: Mais. E olha, a Pri tá aqui. Oi, amigo. Sim, sou eu mesmo. Meu coração está em festa em
0: Glória
1: saber onde
0: Deus.
1: O Senhor
0: um beijo,
1: tem te levado.
0: Obrigado.
1: Até eu ganhei um elogio. Pri, um beijo. Eli, você é uma querida. Amei conhecer você e seu programa. Eu também, a partir de agora, lá no meu Instagram, Elisângela Gomes, a Eli, a gente também passa mais tempo, tem muito de Deus pra você, porque agora eu preciso encerrar esse programa, mas se ele não voltar, a gente vai continuar fazendo, conectando pessoas e unindo propósitos.
0: Amém.
1: Seja o que ele te chamou para ser. Combinado, minha gente? Um beijo no seu coração. Tchau, tchau.

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8: A paz do Senhor, meu nome é Márcia Zanardi, sou da Assembleia de Deus Vila Alpina e gostaria de ouvir a canção Ele É, do Adiva Music. Deus abençoe, meus irmãos.

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2: Meu nome é Paulo, sou de São Miguel Paulista. Minha música preferida é Rompendo em Fé.

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2: Viva um dia de cada vez. Foque-se nas coisas boas da sua vida e sorria, mesmo quando não parece haver motivos. Viva um dia de cada vez. Foque-se nas coisas boas da sua vida e sorria, mesmo quando não parece haver motivos. Note que eu falei que parece não haver motivos, porque é você que dá o tom da sua vida. Não é o seu problema que vai determinar, e sim como você vai lidar com ele. Existe uma diferença absurda. Lembra que onde você foca, aquilo cresce. Então, se você focar em ficar triste, é claro que isso é um sentimento humano, mas coloca prazo nesse momento. Bom, hoje me aconteceu algo realmente muito difícil. Ok, até às 5 da tarde eu vou permitir que isso tire a minha energia, tire a minha alegria. Mas a partir das 5, chega, quem manda nesse corpo sou eu. Então, decida hoje fazer uma vida incrível com decisões. E sempre, dentro daquele desafio, sempre tem um aprendizado. Sempre tem algo bom, que eu tenho certeza que você ativando isso dentro de você, você vai estar muito mais preparado para o próximo nível. Então, agradeça a ele pelo momento que você está enfrentando aí da sua vida, eu não sei. Mas você, ele, sabe. Então, e faça a melhor vida possível e seja muito, mas muito feliz, combinado?
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1: @ Elisângela Gomes Aeli.
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3: Eu sou Brenda, eu escuto a Adore Mais e gosto muito da programação. Eu gostaria de pedir Gabriela Rocha com a música Atos 2.

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2: Olá, pessoal da Adore Mais FM, eu sou a Daniela aqui de Guarulhos e eu sou da Igreja Adventista da Promessa. Eu gostaria muito de ouvir o louvor "Que se abram os céus", da Nívia Soares. Um abraço.

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2: Qualquer pessoa que te incentiva a evoluir espiritualmente, intelectualmente, profissionalmente ou emocionalmente, é alguém que vale a pena ter por perto. Você já viu aquela pessoa que tá do seu lado apenas para te apontar o que de errado vai acontecer? Pois é, essas pessoas normalmente ela não conseguiu enxergar o que Deus mostrou para você. Então, tenha por perto aquela pessoa que está na mesma conexão espiritual. Porque sim, além dela falar coisas que você precisa ouvir para chegar nesse destino, ela faz parte dele. Agora, se você não for intencional, você vai andar com quem vai te tirar do seu caminho. Isso não é egoísmo, é intencionalidade. Agora, se você está perto de alguém e você sabe que você precisa contribuir algo com ela, ensine. Então, seja intencional a todo momento. Com quem você estiver, você tem condição de ensinar ou de aprender. Pensa nisso. Combinado?
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1: @ Elisângela Gomes Aeli.
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5: Você conhece teologia, faz oração citando versículos, mas qual foi a última vez que você fez uma oração de verdade? Já ouviu essa história de fogo contra fogo? Uma maneira de combater o fogo é com fogo? Às vezes você tinha um ardor, uma fé genuína e de repente você resolveu virar um intelectual da fé e apagou a sua fé. E agora você é um fogo extinto e acha que sabe muito de Deus, mas não consegue mais orar de verdade. O que aconteceu? Como é que isso se deu na sua vida? Queria te dizer que a Bíblia diz lá em Hebreus 11:6 que sem fé é impossível agradar a Deus. A Bíblia diz que fé é uma dádiva que Deus dá pra gente. Quando você começa a andar porque você acha que sabe muito de religião, quando você começa a andar porque você acha que você domina muito o mundo espiritual e você não depende mais de Deus, porque a fé vem de Deus e a fé é que nos liga a Deus e a oração com fé é que salva, você começa a ter uma espécie de oração de você mesmo para você mesmo. É preciso que o seu conhecimento acerca das escrituras da Bíblia seja acompanhado por piedade, por fé genuína de quem ainda se sente criança diante de Deus. Senão você não está aprendendo como deve se aprender, mas está aprendendo de uma forma ignorante ou não está aprendendo. Convido você a voltar a ser criança na presença de Deus, reconhecer que você sabe muito pouco de quem Deus é, e que você, tudo que você sabe ainda é nada diante do mar. Vamos orar. Senhor, quantas vezes a gente está achando que a gente domina a fé, que a gente sabe muito, quando a gente de verdade não sabe nada, não pode nada, não é nada. Eu sou essa pessoa que não sei nada, Pai. Eu estou diante do mar, Senhor. Tu és grande e bom. Eu não quero fazer orações vazias, Pai. Por favor, que elas sempre sejam de verdade, enquanto eu viver. É isso que eu peço com os meus irmãos. É por isso que eu te busco. Para que eu não tenha que pousar como se eu fosse uma pessoa que eu não sou. Em nome de Jesus, é que eu oro, Senhor Deus. Amém. O meu nome é Eli Moreira, pastor Eli Moreira. Que a gente aprenda de novo como orar como crianças. Compartilhe essa mensagem com quem você desejar.
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2: Aqui é a Dalva, de Ouro Fino, Ribeirão Pires. Até hoje, eu e meu esposo ouvimos a palavra. Ouvimos a poderosa palavra da Bispa Cléo. Essa rádio é maravilhosa. Ela é completa. Eu nunca vi uma rádio como essa em toda a minha vida. Eu gostaria de ouvir um louvor bem bonito aí. Vocês escolhem. Para o meu enlevo espiritual, em nome do Senhor Jesus.

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1: Ei, gente, muito boa tarde para vocês que estão aqui comigo hoje. Pois é, num horário diferente, num momento diferente. É isso mesmo. Negócios com Propósito. Pois é, gente, essa é a minha missão, parece que sempre foi assim. E que bom que você tá aqui comigo hoje. Sejam todos bem-vindos, estamos ao vivo aqui na 102.1 para todo o estado de São Paulo. Você que tá me assistindo aqui no YouTube, no Facebook, no Instagram, seja bem-vindo. E sim, esse programa é ao vivo aqui pelas ondas sonoras do rádio 102.1. Você que está com a gente aqui, seja bem-vindo. Baixa o aplicativo, você que nos ouve pela 102.1, baixa o aplicativo que você vai ficar 24 horas ligadinho com a gente, ligadinho com o nosso propósito aqui, com todo o conhecimento que a família Dore Mais disponibiliza para você, para que a sua vida nunca mais seja a mesma. Aliás, a nossa missão é expandir o reino, é levar conhecimento, é transformar

olhar para fora, bora olhar para dentro, que é aí que de fato você tem a certeza da sua mudança. E para você que não me conhece, Elisângela Gomes. Bom, eu sou CEO hoje, estou CEO da família do Animais FM. Para mim é uma grande satisfação e honra poder liderar um time tão incrível. Vocês que nos ouvem aqui no rádio, não sabe o time incrível que tem por trás disso. Somam 20 pessoas. E para mim, liderar esse time lindo é uma grande bênção, porque todos foram escolhidos pelos seus propósitos de vida. A gente sabe que nós só conseguimos somar na vida do outro quando temos habilidades. Você já ouviu aquela pessoa que quer arrumar um emprego? Ou ela quer ajudar alguém, só que ela não sabe por onde começar? Ela não sabe o que ela quer fazer. Quando várias pessoas já chegaram a mim, ele me ajuda, eu tô com dificuldades financeiras, eu tô com dificuldades emocionais. Aí eu pergunto, tá, o que que você sabe fazer? E muitas vezes a resposta não vem. Ela simplesmente só sabe do que ela precisa de fora, mas o que ela precisa entregar, não sabe. E hoje o nosso tema tá demais, gente. O nosso tema de hoje, as 7 vantagens da autorresponsabilidade. Nos outros programas foram incríveis também. Olha, você que perdeu, olha só que incrível os temas que a gente trabalhou aqui. Afinal, o que é a riqueza? Os 7 pilares da identidade, os 7 elementos da essência feminina e hoje as 7 vantagens da autorresponsabilidade. Tem um mistério no número 7, não tem não? Você que ama Jesus, você que é cristão, puxa, sabe tanto quanto eu que existe um poder incrível nesse número chamado 7. Eu amo uma perfeição, viu, gente? Eu gosto. Eu já ouvi muito aquela frase assim: é melhor o feito do que perfeito. Isso é fato. Se você não começar, você não vai ter ajustes para fazer. E onde, quando tem a excelência? Quando você faz um pouquinho todos os dias, né? Um pouquinho mais todos os dias. Eli, como é que foi chegar aqui sendo CEO da família Adore Mais? Uma das frequências de São Paulo mais cobiçadas e o rádio feito por grandes grupos, grandes redes. Pois é, foi começando aos 12 anos vendendo bolacha na rua. Pois é, se você acha que nós chegamos aqui com esse sucesso todo, com esse resultado gerado de um dia para o outro, não se iluda, não foi sempre assim. E eu tenho certeza que com você também não. Aliás, a história mais incrível é a sua, né? Então, eu estou muito feliz que você está aqui comigo hoje no programa Negócios com Propósito, onde estou dividindo já algumas semanas todo o meu conhecimento nesses mais de 25 anos como executiva de negócios. Algumas pessoas, várias pessoas me pediram para compartilhar, né, todo esse meu conhecimento e eu decidi sim reservar esse tempo aqui para somar na vida de vocês. Afinal, tudo que nós sabemos, a gente aprendeu com alguém, né? E comigo não foi diferente. Nos últimos 7 anos investi muito tempo, muita energia, muito dinheiro, mais de R$500 mil apenas em treinamento, em desenvolvimento humano, porque eu entendi no meio do caminho que não era sobre negócios apenas, era sobre pessoas. E sempre tem alguém atrás de algo que você vai fazer, né? E se você não aceitar, e se você não entender o que eu tô falando agora sobre pessoas, tudo bem, vai continuar sendo assim. Agora, os seus desafios, eles só vão aumentar. Eles só vão aumentar. E já entrando no nosso tema de hoje, as 7 vantagens da autorresponsabilidade. Mas antes de eu falar dessas 7, eu quero dividir com você o que tá aqui escrito lá no livro Milenar de Sabedoria. Olha só que interessante. Cada um examine os próprios atos e então poderá orgulhar-se de si mesmo.

sem se comparar com ninguém, pois cada um deverá levar a sua própria carga. Uou, incrível, né? Cada um examine os próprios atos. Você já viu que aquela pessoa que você admira tanto, que você vive repetindo o que ela tá falando, ou você quer segui-la, você quer ir ver onde ela vai falar, você escuta podcast, você ouve na rádio, você ouve no Instagram, você ouve lá no Spotify. Foi alguém que gerou resultado? Aliás, grandes resultados. Percebe? Você só vai ter a admiração de alguém quando os seus resultados forem relevantes. Mas você só vai conseguir chegar nesses resultados se você tomar conta da sua própria vida. Se você assumir o controle da sua vida. Se você ativar todos os dias a sua autorresponsabilidade. Ficou famoso isso, né? A gente colocar a culpa no governo, no tempo, no Brasil, nas pessoas ou em quem está mais próximo da gente. Parece que nos gera um falso alívio. Mas, de fato, se você não tiver a autorresponsabilidade, ó, falar para você, você não vai gerar resultados. E não gerando resultados, você não vai ser uma pessoa e não vai ter frutos. E na palavra diz que pelos seus frutos vos conhecereis. Como é que estão os seus frutos aí? Será que tá faltando um pouquinho mais de autorresponsabilidade? Ó, eu tenho 7 indicativos para você antes de falar as 7 vantagens da autorresponsabilidade. Se você for criticar as pessoas, cale-se, fica quietinho. Se você for reclamar das circunstâncias, que tal você dar sugestões? Agora, se você for buscar culpados, busque a solução. Se você for se fazer de vítima, faça-se de vencedor. Se você for justificar os seus erros, que tal aprender com eles? Se for julgar alguém, julgue a atitude dessa pessoa. Se você for sonhar, sonhe grande. Afinal, para realizar, vai dar o mesmo trabalho. Existem aquelas que, para toda solução, ela arruma um problema. Pessoas negativas, pode dar o nome que você quiser. Pessoas negativas, pessoas com energia baixa, pessoas desanimadas, pessoas que só focam no problema. Pode

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